0: absolutamente alucinante. A segunda parte tem apenas 6 minutos e meio nesta altura e Portugal já com 3 golos a ampliar para 6-0, e os 3 golos têm um denominador comum, chama-se Miguel Rocha. Ele finalizou este terceiro golo da conta pessoal, primeira bola foi à barra, mas depois sobrou de novo para Miguel Rocha, que com instinto matador, goleador, atirou para o fundo. Que grande entrada de Miguel Rocha nesta segunda parte, 3 golos.
1: Sim, previa-se que o Portugal entrasse muito mais forte, porque a sensação que deu na primeira parte é que se acelerassem mais um bocadinho o jogo íamos conseguir dilatar isto com relativa facilidade. O Oberson já não está fresco, já está a descansar porque levou 3 golos e agora tem que respirar um bocadinho. Portugal está muito mais objetivo, está a jogar muito mais direto, está a tirar a baliza, está a jogar mais fluido, e os jogadores, portanto, um jogador como o Miguel é um jogador letal. O Miguel é um jogador que realmente andou longe da seleção tantos anos, não se entende bem porquê. É um jogador de nível mundial, é um jogador mesmo fabuloso, desde menino que é assim.
0: Eu dizia formação de Paços de Arcos, depois esteve no Benfica, Sporting, não foi feliz Benfica. No Benfica, não é?
1: Depois foi para o Oliveirense, pronto, agora faltam os golos de Gonçalo, é preciso a Suíça perceber isso.
0: E também do João Rodrigues. Vamos lá, Portugal, bola no Zé Miranda. Zé Miranda passa por detrás da baliza. Portugal está diferente, Portugal está muito diferente daquilo que fez na primeira parte, que parece mais intensa nesta segunda parte. Talvez ao intervalo Reinaldo Ventura tenha tido palavras para os jogadores a pedir isso mesmo, porque se nota aqui uma transformação no jogo de Portugal, André.
1: Sim, perdeu mais intensidade, certeza absoluta. Perdeu porque não quer, na estreia de um campeonato do mundo, não quer dar uma imagem pálida logo no primeiro jogo. Quer mostrar que Portugal é muito superior, com todos os méritos que a Suíça teve em adiar. Todos esperam que Portugal acabe por fazer um resultado muito mais dilatado e que se calhar até chegue aos 2 dígitos.
0: Aí está a equipa de Portugal de novo à procura do 7º, a esticada de Zé Miranda, defesa do homem da guarda-redes da equipa da Suíça, Oberson. Suíça a trocar a bola. Há pouco falava dos resultados do dia deste Mundial. Este é o 4º jogo do dia para este grupo, já aqui referiu Espanha 3, Itália 2. E no outro grupo, o grupo B, que depois vai casar. Agora a bola na barra, aliás, no posto da baliza portuguesa. Era um golo de sorte da Suíça, uma esticada ainda da meia pista defensiva. A bola bate no patinho de Gonçalo Alves e depois quase daria Xanué. A bola foi ao poste. Falava então dos resultados do grupo B, que depois vai emparelhar com as equipas deste grupo A a partir de quinta-feira. Mais uma finalização por parte do jogador português, mas stick alto por parte do Gonçalo Alves, também lá à procura do golo. Ora, no grupo B houve um Angola 2, Chile 2 e um Argentina 1, França 2. Atenção a este resultado, é que a França fez um jogaço. França orientada pelo treinador português Nuno Lopes, também orienta o Sporting de Tomar na primeira divisão portuguesa, já há uns anos também ao comando da seleção francesa. E a França a mostrar ao que vem, ainda não conseguiu conquistar nenhum título, mas é uma seleção que ano após ano tem vindo a crescer e muito, e entra com uma vitória, já não digo surpreendente, mas uma vitória importante, uma vitória a mostrar também credenciais diante da Argentina. Mais uma troca na seleção portuguesa, agora Luís Querido de novo na pista com Carlitos. Carlitos a dar a bola para Gonçalo Alves. Estamos a 15 minutos e 43 do final. Portugal vence a Suíça por 6-0. Amanhã mais. Amanhã Portugal, Itália. Gonçalo Alves de longe, esticada por cima da baliza. Sabrá ainda para João Rodrigues. Recolhe junto da tabela final. João Rodrigues para Gonçalo Alves. Gonçalo Alves para Carlitos. Carlitos mete na direita para Luís Querido. Tenta ganhar o miolo da pista. Deixou ficar para Gonçalo Alves. A armar a esticada. A defesa mais uma do guarda-redes Guillaume Oberson. Contra-ataque da Suíça, esticada contra o Carlitos. Livre já batida, entretanto Portugal no ataque. Carlitos recepciona mal a bola, ia ficar em boa posição. Ainda João Rodrigues está na área, remate, golo! Carlitos! Marca de novo Portugal! Marca de novo Carlitos! Gol! De Portugal, Carlitos, depois de uma boa recuperação de

0: neste momento completamente cansada, dominada e subjugada. É muito difícil competir a este nível. Eles, enquanto puderam, fizeram uma excelente apresentação. O guarda-redes está exausto.
1: Já vai sair, já está o Pedro Costa preparado para entrar. O guarda-redes suplente da Suíça, o português. A luz ao Suíço, sim. Atenção a Portugal, Gonçalo Alves tentava a assistência para Carlitos.
0: E o que lhes vale é que o Gonçalo neste momento está displicente, porque as coisas não correram bem logo de início e ele não está tão intenso como esteve, por exemplo, o Miguel Rocha, mas é uma questão de tempo até ele encontrar a motivação certa para fazer os golos que nos habituou.
1: Gonçalo Alves, lá está, o homem de quem falávamos. Dá a bola para Carlitos, então assistência, a bola ainda sobrou assim para Luís Querido. Luís Querido a driblar, João Rodrigues pela frente, Luís Querido vai esticar e depois escorrega. Escorrega Luís Querido, perdeu o controle do patinho, acabou por cair. E há nesta altura também uma pausa técnica pedida pelo treinador português Reinaldo Ventura. Está a contar esse tempo extra, vai falar com os jogadores Reinaldo Ventura numa fase em que o jogo está decidido para Portugal. Estamos a 13 minutos e 29 segundos do apito final. Para já, Suíça 0, Portugal 7.
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3: Carlos Rui Abreu, deixa-me recuperar aqui uma ideia, até porque hoje encerrou esta jornada 8 da Liga Portuguesa, com o Famalicão a perder em casa com o Alverca por 4-1. Um resultado até pesado para a equipa do Famalicão. A responsabilidade foi assumida no final do jogo pelo treinador da equipa do Famalicão, Carlos Carvalhal.
4: Antes de mais, dizer que a responsabilidade da derrota é minha, e toda minha, que sou o treinador, eu é que meto os jogadores a jogar. Na primeira vez, foi da primeira vez que o Alverca tem um lançamento longo, sofremos o 2-1 e acho que os fantasmas de um passado recente voltaram todos. Voltámos a cometer erros, do qual, mais uma vez, eu digo que assumo a total responsabilidade dos erros dos meus jogadores, sou eu que os treino, sou eu que os meto a jogar, mas voltámos um bocadinho àquele início da época em que cometemos também erros muito, muito complicados que nos levaram a perder alguns pontos nas primeiras jornadas do campeonato.
3: As explicações e o assumir das culpas por parte de Carlos Carvalhal perante esta derrota, mais uma, 4-1 frente ao Alverca. Ora, por outro lado, o Sérgio Ferreira, o técnico da equipa do Alverca, mostrou-se muito satisfeito com o resultado e com a exibição.
5: Muito satisfeito pela vitória fora, por ser a terceira consecutiva que já nos fugia há muito tempo, ao clube fugia há muito tempo, e estamos aqui para servir o clube e para atingir os objetivos que nos propomos, mas acima de tudo pelo...
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0: Dado por Luís Neves, fala em quebra de confiança devido a situações que comprometeram o funcionamento dos serviços. É a resposta a Pedro Passos Coelho, que não fecha a porta a um regresso. Luís Montenegro lembra que a oportunidade para a oposição interna se mostrar foi nas eleições no início do ano.
1: Edição a esta hora com Pedro Guilherme.
0: Já vamos detalhar a mais recente polémica no Ministério da Administração Interna. Para já, Portugal venceu há minutos a Suíça no primeiro encontro do Campeonato do Mundo de Hóquei em Patins. Vitória por 10-0 esta madrugada no Paraguai. Miguel Rocha fez 3 golos, Carlos Ramos e João Rodrigues bizaram. Também Zé Miranda, Rafael Bessa e Alder Nunes marcaram. A seleção portuguesa volta a entrar em campo mais logo com a Espanha. O apito inicial é às 9h45 da noite. Pode ouvir o relato aqui na rádio. Quebra de confiança devido a situações que comprometeram o funcionamento dos serviços. O Ministério da Administração Interna justifica assim a demissão do secretário-geral do MAI, após Ricardo Carrilho, demitido esta segunda-feira pelo Ministro da Administração Interna, considerar a exoneração um ato de retaliação e acusar Luís Neves de pressões ilegítimas. O Ministério respondeu esta noite em comunicado a explicar as razões por detrás do afastamento do secretário-geral do Ministério da Administração Interna, Teresa Correia.
2: É um comunicado em nome do Ministro Luís Neves e dos dois secretários de Estado, Telmo Correia e Rui Rocha. Na nota enviada às redações, os três governantes desmentem o ex-secretário-geral da Administração Interna e dizem que a prova de que Ricardo Carrilho não podia permanecer no cargo são as últimas declarações. Declarações que mostram alguém agastado, cujo afastamento era inevitável. Lê-se no comunicado. A Ricardo Carrilho faltou compromisso, confiança e lealdade, comprometeu o funcionamento dos serviços e a execução das políticas do governo e até extinguiu o Centro de Operações e Gestão do Ciresp em plena época de incêndios. Perante tudo isto, o comunicado conclui que a única saída era a admissão de Ricardo Carrilho, de secretário-geral do Ministério da Administração Interna.
0: Já depois deste comunicado, Ricardo Carrilho foi à CNN insistir que está a ser vítima de um saneamento e que não é caso único.
3: Já não é a primeira vez que há saneamento, ou pelo menos alterações de dirigentes no Ministério da Administração Interna desde que o atual ministro exerce funções. Já aconteceu com o nosso anterior secretário-geral adjunto, o Dr. António Pombeiro. Acontece agora comigo e eu não tenho dúvidas nenhumas que se o Sr. Ministro reconhece que os resultados da Secretaria-Geral foram inatacáveis ao longo deste ano e meio em que exerci funções, terá certamente que haver outra justificação, que as pessoas lá em casa melhor avaliarão, para esta exoneração.
0: Ainda na entrevista à CNN, Ricardo Carrilho devolveu a Luís Neves a acusação de bloqueio institucional. Diz que sempre se opôs às tentativas de agir nos limites da legalidade.
3: Eu diria que desde que o Sr. Ministro iniciou funções, que tivemos várias reuniões em que o Sr. Ministro me deu conta de que deveríamos adotar determinado tipo de procedimentos, por exemplo, na contratação de empregadas para os postos e esquadras das Forças de Segurança, fazendo paralelismo com os mecanismos que eram, segundo o Sr. Ministro referia, utilizados na Polícia Judiciária. E estas reuniões tiveram lugar tanto na Guarda Nacional Republicana como na Polícia de Segurança Pública. E desde esse momento, de facto, eu tive que, enfim, reiterar ao Sr. Ministro que há um Código de Contratos Públicos, há uma obrigação que assiste aos dirigentes da Administração Pública, que são inultrapassáveis e, portanto, que por muito que eu quisesse garantir a celeridade nos procedimentos, eu não podia incumprir na lei.
0: Agora, ex-secretário-geral do Ministério da Administração Interna, que pediu uma reunião urgente ao Primeiro-Ministro e está a aguardar resposta ao longo desta segunda-feira e em vários órgãos de comunicação social. Ricardo Carrilho afirmou que foi pressionado a cometer ilegalidades e que era prática comum ignorar as regras. Para o cargo de secretário-geral do MAI, Luís Neves designou o Major-General da GNR, Nuno Parreira de Silva. A Iniciativa Liberal e o Chega já anunciaram que querem ouvir com urgência o Ministro da Administração Interna e o ex-secretário-geral do Ministério. Entrevistado esta noite na RTP, o líder do Chega, André Ventura, não está surpreendido com esta nova polémica. A líder da Iniciativa Liberal, Mariana Leitão, escreveu na rede social X que já exigiu por várias vezes a demissão de Luís Neves. O secretário-geral do PS, José Luís Carneiro, está triste e preocupado com as permanentes confusões do governo. Luís Montenegro responde a Pedro Passos Coelho e recusa um PSD acorrentado ao Chega. O presidente do PSD e primeiro-ministro rebateu esta noite as críticas do antecessor e sublinhou a legitimidade da estratégia atual do partido sem entendimentos permanentes de com governação à direita. João Coraceiro.
4: Sem nunca referir diretamente o nome de Passos Coelho, Luís Montenegro deixou bem claro que a mensagem era para ele ao rejeitar o caminho apontado por Passos de acordos à direita para governar.
5: Este PSD não precisa não deve e o país não ganha nada se estiver acorrentado ao partido que está à nossa direita e que é hoje o segundo partido com representação parlamentar na Assembleia da República.
4: Sem amarras e sem birras, a estratégia é negociar com todos.
5: O país quer, quis e precisa de um governo que governe, que dialoga com quem está disponível, matéria a matéria. Nós não governamos o país na base das birras, das cismas, dos complexos de ninguém.
4: Num discurso cheio de alfinetadas ao antigo primeiro-ministro e líder do PSD, Montenegro lembrou que houve tempo para clarificar a linha do partido. Passos Coelho não foi a jogo.
5: Tivemos uma eleição, tivemos um congresso e esse compromisso é para cumprir. Não vamos andar mês a mês, trimestre a trimestre ou semestre a semestre a repetir as decisões. As decisões estão tomadas, são para levar até ao fim.
4: No jantar do PSD Porto, celebrou-se a eleição há um ano de Pedro Duarte como presidente da Câmara. O autarca pediu a Montenegro para se manter firme e não olhar para trás, também aí com o nome nas entrelinhas.
6: O PSD não tem contas a ajustar com o passado. O PSD quer olhar para o futuro. Não quer preocupar-se com carreiras individuais de ninguém.
4: E com Passos Coelho a manter a porta aberta a um regresso à vida política, caso o PSD não tenha resultados satisfatórios, Montenegro deixou aviso.
5: Por estes dias, se alguns estão a ansiar o nosso insucesso político, como se diz aqui no Porto, é caso para dizer que têm que esperar sentados.
0: O primeiro-ministro e líder do PSD, Luís Montenegro, esta noite no Porto. O Papa Leão XIV vai ser internado ao final da manhã no Hospital Gemelli, em Roma, para ser submetido a uma cirurgia de remoção de um nódulo pulmonar. Em Fátima, os peregrinos rezaram esta noite pela saúde do Papa. O arcebispo de Braga, que preside a peregrinação de outubro, Carolina Ferreira, apelou a uma oração mais intensa e profunda por Leão XIV.
7: Esta noite da fé em Fátima coincide com a véspera do internamento do Papa Leão XIV.
8: Se calhar não é por acaso que é para o dia da Nossa Senhora e Nossa Senhora vai estar com ele e vai correr tudo bem.
9: Que vai ser submetido a uma cirurgia e estamos trazendo-lo muito presente nas nossas orações e vamos encomendá-lo especialmente a Nossa Senhora aqui.
10: Vamos rezar por ele também. O ponto mais alto da religião católica.
11: Penso que foi descoberto em tempo e que vão resolver o problema facilmente. E Deus vai ajudar, porque o Papa é um homem de Deus e Deus ajuda os seus.
7: A peregrinação de outubro é presidida pelo arcebispo de Braga, José Cordeiro. Na homilia da celebração da palavra, faz ecoar no recinto de oração uma prece específica.
12: Aqui, no santuário de Fátima, reza sempre pelo Papa. Nesta peregrinação, queremos fazê-lo de modo mais intenso e profundo, rezando pela saúde do nosso querido Papa Leão XIV.
7: A prece pela saúde do Papa renova-se na oração universal.
13: Interceda pelo Papa Leão XIV para que, pelo amor e pelo poder de Cristo, encontre alívio e saúde. Oremos.
7: Antes da celebração da palavra, houve recitação do Rosário e também procissão das velas. Um momento com cerca de 130 mil participantes, segundo a estimativa do santuário.
0: A peregrinação de outubro termina esta terça-feira.
1: Está fechada esta edição com Pedro Guilherme. 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E nesta hora, Walter Ugumem fala com ela. Boa terça-feira connosco.
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0: e mistérios, o que leva facilmente a equívocos por parte de quem o rodeia. A Gilulfo é a personagem central de O Século dos Imbecis, o novo livro de Walter Ugumem. Ou a personagem central é a maldade e filha dela, a intriga. O escritor alarga neste livro o seu gosto por convocar as palavras esquecidas e até as que são costuradas pelas suas mãos. E, sobretudo, disseca a ganância e como dela se ergue um mundo. Tropeçamos todos nesse universo, independentemente do tempo em que decorre a ação. Esse é um dos muitos trunfos deste livro, perceber a intemporalidade da ignorância ou da avareza. Walter é um homem de muitos ofícios. Escreve, desenha e é uma espécie de comediante que ganha plateias ao primeiro suspiro. Muitas vezes, na sua autodepreciação, faz-nos a todos sentir em casa. Já lhe vou perguntar se ainda canta. Se foi um adolescente introvertido, hoje é um autor consagrado. O Brasil que o diga, até porque ele tem muito a dizer ao Brasil. Aliás, numa entrevista há uns anos, dizia: se eu fosse impedido de voltar ao Brasil, ele nunca mais regressaria inteiro a Portugal. É um solitário que vive rodeado de amigos. Passou por várias e fundas perdas recentemente. Em carne viva também se escreve muito. Gosta de francesinhas e de Coca-Colas. Evita o ácido do vinagre e do limão como quem evita a acidez da vida. Mas adora a malícia. Este livro tem em absoluto a voz dele. Nesta hora vamos futricar com o Walter Ugumem. Devo dizer que o escritor já veio várias vezes a este programa, que celebra este mês 21 anos, o programa Não o Walter, e que tem agora um belíssimo genérico composto pela pianista Joana Gama. Olá, Walter.
1: Olá, Inês.
0: Futricar. Futricar é um belo verbo. As futriqueiras andam por aí.
1: Eu futriqueiro, me acuso.
0: Eu também. Eu lembro-me perfeitamente deste verbo muito, muito usado e praticado na aldeia, e quando o encontrei neste teu livro, sorri. Este livro é riquíssimo num vocabulário que tu convocas, e daí eu também digo:
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0: secretário-geral do MAI, após Ricardo Carrilho, demitido esta segunda-feira, considerar a exoneração um ato de retaliação e acusar Luís Neves de pressões ilegítimas. O Ministério respondeu esta noite em comunicado a explicar as razões por detrás do afastamento do secretário-geral do Ministério da Administração Interna, Teresa Correia.
1: É um comunicado em nome do ministro Luís Neves e dos dois secretários de Estado, Telmo Correia e Rui Rocha. Na nota enviada às redações, os três governantes desmentem o ex-secretário-geral da Administração Interna e dizem que a prova de que Ricardo Carrilho não podia permanecer no cargo são as últimas declarações. Declarações que mostram alguém agastado, cujo afastamento era inevitável. Lê-se no comunicado. Ricardo Carrilho faltou compromisso, confiança e lealdade, comprometeu o funcionamento dos serviços e a execução das políticas do governo e até extinguiu o Centro de Operações e Gestão do Ciresp em plena época de incêndios. Perante tudo isto, o comunicado conclui que a única saída era a admissão de Ricardo Carrilho, de secretário-geral do Ministério da Administração Interna.
0: Já depois deste comunicado, Ricardo Carrilho foi à CNN insistir que está a ser vítima de um saneamento e que não é caso único.
2: Já não é a primeira vez que há saneamento, ou pelo menos alterações de dirigentes no Ministério da Administração Interna desde que o atual ministro exerce funções. Já aconteceu com o nosso anterior secretário-geral adjunto, Dr. António Pombeiro. Acontece agora comigo e eu não tenho dúvidas nenhumas que se o senhor ministro reconhece que os resultados da Secretaria-Geral foram inatacáveis ao longo deste ano e meio em que exerci funções, terá certamente que haver outra justificação, que as pessoas lá em casa melhor avaliarão, para esta exoneração.
0: Ainda nesta entrevista à CNN, Ricardo Carrilho devolveu a Luís Neves a acusação de bloqueio institucional. Diz que sempre se opôs às tentativas de Luís Neves de agir nos limites da legalidade. O agora ex-secretário-geral do Ministério da Administração Interna pediu uma reunião urgente ao Primeiro-Ministro e está a aguardar resposta. Ao longo do dia e em vários órgãos de comunicação social, Ricardo Carrilho afirmou que foi pressionado a cometer ilegalidades e que era prática comum ignorar as regras. Para o cargo de secretário-geral do MAI, Luís Neves designou o Major-General da GNR, Nuno Parreira da Silva. A Iniciativa Liberal e o Chega já anunciaram que querem ouvir com urgência o Ministro da Administração Interna e o ex-secretário-geral do Ministério. Entrevistado esta noite na RTP, o líder do Chega, André Ventura, não está surpreendido com esta nova polémica.
3: Nós hoje, logo que tomámos conhecimento deste caso, decidimos chamar ao Parlamento quer o Ministro Luís Neves, quer o secretário-geral que foi afastado, mas para ser franco e porque temos pouco tempo, isto, nada disto me surpreende. Há uns meses nós dissemos, isto é o Luís Neves. Agora fica claro como é que atua quem nunca aceita escrutínio, quem nunca aceita perguntas.
0: A posição do Chega, a líder da Iniciativa Liberal, Mariana Leitão, escreveu na rede social X que já exigiu por várias vezes a admissão de Luís Neves para salvaguardar o funcionamento das instituições. E o secretário-geral do PS, José Luís Carneiro, está triste e preocupado com as permanentes confusões do governo.
4: Todo o governo tem sido uma fonte de tranquilidade. Nós temos sido nós a cuidar de dar condições ao governo para a estabilidade e para cumprir os deveres que tem para com a população portuguesa. E o que verificamos é que o governo é, em regra, a fonte da instabilidade, da intranquilidade, do desconforto que cria na própria vida das instituições. Aquilo que eu apelo é que o Primeiro-Ministro esteja muito atento a tudo quanto se está a passar nas diferentes instituições. Não queria dizer mais nada. Muito obrigado.
0: O apelo do secretário-geral do PS, José Luís Carneiro, concorda que o ministro Luís Neves seja ouvido no Parlamento para esclarecer todas as questões sobre a decisão de demitir Ricardo Carrilho do cargo de secretário-geral do Ministério da Administração Interna. Luís Montenegro aconselha quem espera por insucessos políticos a aguardar sentado. A resposta do primeiro-ministro, um dia depois do antigo líder do PSD, Pedro Passos Coelho, admitir um regresso à vida política ativa. Numa iniciativa do PSD esta noite no Porto, Luís Montenegro garante que aceita críticas, mas recorda que tem legitimidade para liderar o partido.
5: Quando, no início deste ano, se quis apresentar essa visão como alternativa, nós fizemos o que se impunha. E desafiámos o partido a ser claro. Venha de onde vier, se há alternativas de pensamento, elas devem ser analisadas e devem ser decididas. E foi isso que fizemos, tranquilamente, no PSD. Tivemos uma eleição, tivemos um congresso, já tínhamos tido a eleição nacional e, portanto, temos agora um duplo compromisso. O compromisso com o povo e o compromisso com os militantes do PSD.
0: O primeiro-ministro e líder do PSD, Luís Montenegro, num jantar para assinalar a vitória de Pedro Duarte no Porto. Foi há um ano que ganhou a Câmara da Cidade invicta. Luís Montenegro respondeu a Pedro Passos Coelho, que admitiu ontem na SIC Notícias um regresso à vida política ativa, mas apenas se o PSD não for bem-sucedido na governação. A Arábia Saudita diz que interceptou mais 3 mísseis balísticos lançados pelos UTIs, incluindo o engenho que ia em direção a Riad, numa altura em que a capital saudita recupera dos ataques do fim de semana no aeroporto, que provocaram mais de uma dezena de mortos. A coligação liderada pela Arábia Saudita, que combate no Iémen, adianta que os engenhos foram destruídos. A instabilidade na Arábia Saudita está a levar algumas companhias aéreas a cancelarem voos. A Etihad e a Qatar Airways anunciaram esta madrugada a suspensão por alguns dias dos voos de e para Riad, bem como para outras cidades da Arábia Saudita. Mundiais de patinagem. O português Miguel Bravo conquistou a medalha de bronze na prova dos 10 mil metros em patinagem de velocidade, esta madrugada, no Paraguai. Em declarações no final da prova, o patinador sente que ainda pode dar mais a Portugal e está satisfeito com a prova.
6: Saio muito contente com esta medalha, mas sinto que ainda é possível mais e acho que foi só o início para ainda mais, para fazer ainda mais história, sendo a primeira medalha de séniores masculinos na vertente de pista. Acho que é um passo muito importante para Portugal e para mim, para o futuro.
0: Patinador português Miguel Bravo, medalha de bronze nos 10 mil metros na vertente velocidade. Também Rita Gonçalves e Gonçalo Cunha conquistaram esta segunda-feira uma medalha de bronze em pares de dança no escalão de júniores nos Mundiais de Patinagem Artística que estão a decorrer no Paraguai. Da rádio para o cinema, o filme O Homem que Mordeu o Cão estreia no próximo ano. Nuno Markle escreveu o argumento e assume a realização. A rodagem termina esta semana e tem-se dividido entre a Linha de Cascais e Lisboa. Vamos com a jornalista Margarida Vaz espreitar a filmagem de uma das cenas.
7: A mala convém ficar à mão para depois termos aquele gag em que a Isabel...
8: Nuno Marco dá as indicações no set de filmagens.
7: Não pode ficar super longe, mas ao mesmo tempo, tu também não queres ficar muito perto.
8: Pois não, porque tens um cheiro. Uma luxuosa sala de estar é o cenário. Isabela Abreu e Inês Aires Pereira interpretam duas mulheres apaixonadas, explica Nuno Marco.
9: É um ambiente muito romântico e de repente uma delas, a Inês, fica com uma tremenda da vontade de ir à casa de banho. E depois é o drama dela porque o autocolismo está avariado e ela não quer deixar lá o cocó. Então, basicamente, ela vai embrulhar o cocó e meter na sua malinha e volta para a sala. E é todo aquele suspense de como é que ela se vai ver livre disto.
8: Histórias bizarras e verdadeiras compõem O Homem que Mordeu o Cão.
9: São todas histórias que as pessoas já ouviram na rádio, só que agora vão vê-las com atores incríveis a dar o litro. Epá, e está a ficar muito giro.
8: É a primeira vez que Nuno Markle é realizador.
9: Tenho coragem e pensei, pelo menos tenho que fazer isto, mas aterrorizado. Porque nunca tinha realizado nada, tinha só escrito para outros realizarem. Mas está a ser uma experiência maravilhosa estar a trabalhar com os atores a cena, os timings da comédia para ficar tudo mesmo no ponto. Está a ser uma felicidade extrema mesmo.
8: O que viveu com o AVC também aparece no filme. São revelações de Nuno Markle durante as filmagens do Homem que Mordeu o Cão.
9: Acontece o AVC, foi quando eu pensei, mas espera aí, eu agora tenho uma história bizarra que me aconteceu e que pode ligar todas as pequenas historinhas que o filme tem. E então inseri a minha saga do AVC, eu despejei a minha alma toda também nessas cenas. É a coisa mais pessoal que eu fiz na vida. Se correr mal, não tenho ninguém a quem culpar, sou eu. Mas estou muito feliz e desejo-me sorte também.
0: O Homem que Mordeu o Cão vai passar da rádio para o cinema. A rodagem termina esta semana. O filme chega no ano que vem.
10: Edição do jornalista Pedro Guilherme. 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
11: 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Coimbra, nas Rotas Culturais Europeias. De 14 de outubro a 30 de novembro, uma exposição no Café Santa Cruz e na Casa da Escrita, sob o mote 13 Formas de Descobrir a Europa. Um convite que revela as relações que os seus temas, patrimónios e histórias estabelecem com Coimbra e a região. 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

0: Quebranto, o disco de estreia de Yolanda, é o destaque de que damos conta daqui a pouco. Salvador Menezes dos You Can't Win Charlie Brown continua a lançar singles duplos como Tipo, o seu projeto a solo. No horizonte do álbum Mira, com lançamento previsto para 13 de novembro. O novo single de Tipo traz Ninguém o Vai Parar e o tema que vamos ouvir Mesmo Sem Querer.
1: São duas músicas que contam uma história sobre uma personagem, cada personagem diferente. Na Mesmo Sem Querer fala sobre uma pessoa com ambição. E na Ninguém o Vai Parar fala sobre uma pessoa que quer ter controle sobre a sua vida e que acha que controla a sua vida. Quando escrevi esta música, Ninguém Vai Parar, estava a pensar numa pessoa irritante e acabou por ser uma música bastante autobiográfica, porque há muitas coisas que me irritam em mim mesmo. Os arranjos de ensemble de ambas as músicas são do Martim Sousa Tavares. No baixo tenho, como sempre, o Pedro Branco e na bateria também, como sempre, o Tomás Sousa. Meus amigos e colegas de banda nos You Can't Win Charlie Brown.

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0: O funcionamento dos serviços. O Ministério da Administração Interna justifica desta forma a demissão do secretário-geral do MAI após Ricardo Carrilho, demitido esta segunda-feira, considerar a exoneração um ato de retaliação e acusar Luís Neves de pressões ilegítimas. O Ministério respondeu nas últimas horas em comunicado a explicar as razões por detrás do afastamento do secretário-geral do Ministério da Administração Interna, Teresa Correia.
1: É um comunicado em nome do ministro Luís Neves e dos dois secretários de Estado, Telmo Correia e Rui Rocha. Na nota enviada às redações, os três governantes desmentem o ex-secretário-geral da Administração Interna e dizem que a prova de que Ricardo Carrilho não podia permanecer no cargo são as últimas declarações. Declarações que mostram alguém agastado, cujo afastamento era inevitável. Lê-se no comunicado. A Ricardo Carrilho faltou compromisso, confiança e lealdade, comprometeu o funcionamento dos serviços e a execução das políticas do governo e até extinguiu o Centro de Operações e Gestão do Ciresp em plena época de incêndios. Perante tudo isto, o comunicado conclui que a única saída era a admissão de Ricardo Carrilho, de secretário-geral do Ministério da Administração Interna.
0: E depois da divulgação deste comunicado, Ricardo Carrilho foi à CNN insistir que está a ser vítima de um saneamento e que não é caso único.
2: Já não é a primeira vez que há saneamento, ou pelo menos alterações de dirigentes no Ministério da Administração Interna desde que o atual ministro exerce funções. Já aconteceu com o nosso anterior secretário-geral adjunto, o Dr. António Pombeiro. Acontece agora comigo e eu não tenho dúvidas nenhumas que se o Sr. Ministro reconhece que os resultados da Secretaria-Geral foram inatacáveis ao longo deste ano e meio em que exerci funções, terá certamente que haver outra justificação, que as pessoas lá em casa melhor avaliarão, para esta exoneração.
0: Ricardo Carrilho devolveu também a Luís Neves a acusação de bloqueio institucional. Diz que sempre se opôs às tentativas do Ministro da Administração Interna de agir nos limites da legalidade.
2: Eu diria que desde que o Sr. Ministro iniciou funções, que tivemos várias reuniões em que o Sr. Ministro me deu conta de que deveríamos adotar determinado tipo de procedimentos, por exemplo, na contratação de empregadas para os postos e esquadras das Forças de Segurança, fazendo o paralelismo com os mecanismos que eram, segundo o Sr. Ministro referia, utilizados na Polícia Judiciária. E estas reuniões tiveram lugar tanto na Guarda Nacional Republicana como na Polícia de Segurança Pública. E desde esse momento, de facto, eu tive que, enfim, reiterar ao Sr. Ministro que há um Código de Contratos Públicos, há uma obrigação que assiste aos dirigentes da Administração Pública que são inultrapassáveis e, portanto, que por muito que eu quisesse garantir a celeridade nos procedimentos, eu não podia incumprir na lei.
0: Agora, ex-secretário-geral do Ministério da Administração Interna, Ricardo Carrilho, entrevistado esta noite na CNN, diz que pediu uma reunião urgente ao Primeiro-Ministro, está a aguardar resposta. Para o cargo de Secretário-Geral, Luís Neves designou o Major-General da GNR, Nuno Parreira da Silva. O afastamento de Ricardo Carrilho acontece cerca de 4 meses depois do Secretário-Geral Adjunto do Ministério da Administração Interna, António Pombeiro, se ter demitido do cargo, depois de ser conhecida a renomeação do General Paulo Viegas Nunes para a liderança da empresa que gera o Cirespa. Luís Montenegro aconselha quem espera por insucesso os políticos a aguardar sentado. A resposta do Primeiro-Ministro, um dia depois do antigo líder do PSD, Pedro Passos Coelho, admitir um regresso à vida política ativa. Numa iniciativa do PSD esta noite no Porto, Luís Montenegro garantiu que aceita críticas, mas recorda que tem legitimidade para liderar o partido.
3: Quando, no início deste ano, se quis apresentar essa visão como alternativa, nós fizemos o que se impunha e desafiámos o partido a ser claro. Venha de onde vier, se há alternativas de pensamento, elas devem ser analisadas e devem ser decididas. E foi isso que fizemos, tranquilamente, no PSD. Tivemos uma eleição, tivemos um congresso, já tínhamos tido a eleição nacional e, portanto, temos agora um duplo compromisso. O compromisso com o povo e o compromisso com os militantes do PSD.
0: Luís Montenegro, esta noite no Porto, um dia depois do antigo Primeiro-Ministro e líder social-democrata Pedro Passos Coelho insistir que admite um regresso à vida política ativa, mas apenas se o PSD não for bem sucedido na governação. A vereadora da Câmara de Lisboa e antiga ministra Alexandra Leitão diz que Pedro Passos Coelho divide o PSD e polariza o país. Em entrevista ao Política com assinatura da Antena 1, Alexandra Leitão nota ainda assim que o regresso do ex-primeiro-ministro traria clarificação face ao pisca-pisca de Luís Montenegro.
4: Se algum dia voltasse ou voltar, ou enfim, não sei em que contexto, não conheço a vida interna do Partido Social Democrata, como é evidente, mas se alguma vez voltar, é mesmo a pessoa que mais divide o Partido Social Democrata ao meio e que mais polariza a sociedade portuguesa contra ele. Portanto, nesse sentido, tem uma clareza que Luís Montenegro não tem. Passos Coelho diz claramente, eu aliava-me ao Chega. E eu não sei se isso seria muito divisório, muito divisivo dentro do Partido Social Democrático.
5: Se não, tivesse havido o tal acordo que Pedro Passos Coelho defende, ou seja, que no início da legislatura se tivesse feito um acordo...
4: Aí havia uma clarificação, muito mais clareza do que este pisca-pisca de Luís Montenegro, não é?
5: E isso seria melhor para o Partido Socialista?
4: Eu tendo a achar que sim.
0: E num outro tema, Alexandra Leitão recusa as críticas do Presidente da Câmara de Lisboa. Na semana passada, na Antena 1, Carlos Moedas acusou os socialistas de criarem uma estratégia para descredibilizar o autarca por causa do acidente no elevador da Glória em setembro do ano passado. A vereadora socialista devolve as acusações.
4: Quem, na verdade, politizou e partidarizou e utilizou para proveito próprio o acidente da Glória, eu sei que estou a fazer uma acusação séria, mas estou a fazê-la, foi Carlos Moedas. Carlos Moedas foi a um programa da tarde narrar a conversa dolorosa que teve com um familiar de uma vítima, vitimizando-se também ele por ter sofrido tanto a ter que fazer aquele telefonema. Então e nós é que partidarizamos? Então e alguém que politizou desta maneira ao ponto de narrar uma conversa e o que sentiu nessa conversa, depois quando se vem a saber... E sublinho, vem-se a saber, em público não fomos nós que soubemos, não temos nenhuma informação. Foi a público que veio uma carta das famílias das vítimas, até que a primeira vez que foram contactadas foram para ir ao memorial que foi agora inaugurado. E, portanto, não é verdade isso.
0: Alexandra Leitão, vereadora socialista na Câmara de Lisboa, é convidada desta semana do Política, com assinatura entrevista de Natália Carvalho, para ouvir depois das notícias das 10 da manhã na Antena 1 e também nas plataformas de podcast. O Fundo Monetário Internacional reviu em alta as previsões de crescimento da economia portuguesa para este ano e para 2027, mas continua menos otimista do que o Governo. Segundo as previsões divulgadas esta madrugada, o FMI fala num crescimento de 2,1% este ano e 1,9% no ano que vem, abaixo dos 2,3% e 2,1% previstos pelo Governo no Orçamento do Estado para 2027. Além fronteiras, o FMI reviu drasticamente em baixa as previsões de crescimento para o Médio Oriente e a Ásia Central este ano, com as economias do Golfo a sofrerem os efeitos do conflito na região. No mais recente relatório, a instituição prevê uma contração de 0,3% na região. Há seis meses, apontava para um crescimento positivo de 1,9%. E a Arábia Saudita diz que interceptou e destruiu mais 3 mísseis balísticos lançados pelos Houthis, incluindo o engenho que ia em direção a Riad. Isto numa altura em que a capital saudita recupera dos ataques do fim de semana no aeroporto, que provocaram mais de 10 mortos. A instabilidade na Arábia Saudita está a levar algumas companhias aéreas a cancelarem voos. A Etihad e a Qatar Airways anunciaram esta madrugada a suspensão por alguns dias dos voos de e para Riad, bem como para outras cidades sauditas. Portugal estreou-se com uma goleada no Campeonato do Mundo de Hóquei em Patins. A Seleção Nacional venceu a Suíça por 10-0 esta madrugada no Paraguai. A próxima adversária é a Seleção Espanhola. O selecionador Reinaldo Ventura promete uma equipa ao nível do desafio.
6: O compromisso da nossa parte tem que ser total e não estou à espera de outra coisa da parte dos meus atletas, por isso será um jogo muito interessante, um duelo contra uma equipa que se equivale à nossa, portanto vamos estar à altura.
0: Portugal-Espanha, segundo jogo da fase grupos do Mundial de Hóquei em Patins, mais logo às 9h45 da noite, com um relato na Antena 1.
7: Edição do jornalista Pedro Guilherme. 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

0: Dado por Luís Neves, justifica a decisão com uma quebra de confiança. Ricardo Carrilho insiste que está a ser vítima de saneamento. O Papa Leão XIV vai ser internado hoje para ser submetido a uma cirurgia de remoção de um nódulo pulmonar. Em Fátima, os peregrinos rezaram esta noite pela saúde do Papa.
1: Esta hora com 12 graus em Vila Real, Coimbra está com 15, Porto e Lisboa 16 e Faro 17. Nas ilhas, Ponta Delgada com 18 graus, Angra do Heroísmo com 14 e estão 21 graus no Funchal. 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
0: O Ministério da Administração Interna justifica a demissão do secretário-geral do Ministério com quebra de confiança, resultando de situações, algumas particularmente graves, que comprometeram o funcionamento dos serviços. A resposta surge depois de Ricardo Carrilho, demitido ontem, considerar a exoneração um ato de retaliação e acusar o ministro Luís Neves de pressões ilegítimas. Teresa Correia.
2: É um comunicado em nome do ministro Luís Neves e dos dois secretários de Estado, Telmo Correia e Rui Rocha. Na nota enviada às redações, os três governantes desmentem o ex-secretário-geral da Administração Interna e dizem que a prova de que Ricardo Carrilho não podia permanecer no cargo são as últimas declarações. Declarações que mostram alguém agastado, cujo afastamento era inevitável. Lê-se no comunicado. A Ricardo Carrilho faltou compromisso, confiança e lealdade, comprometeu o funcionamento dos serviços e a execução das políticas do governo. E até este extinguiu o Centro de Operações e Gestão do Ciresp em plena época de incêndios. Perante tudo isto, o comunicado conclui que a única saída era a demissão de Ricardo Carrilho, de secretário-geral do Ministério da Administração Interna.
0: Já depois deste comunicado, Ricardo Carrilho foi à CNN insistir que está a ser vítima de um saneamento e que não é caso único.
3: Já não é a primeira vez que há saneamento, ou pelo menos alterações de dirigentes no Ministério da Administração Interna, desde que o atual ministro exerce funções. Já aconteceu com o nosso anterior secretário-geral adjunto, Dr. António Pombeiro. Acontece agora comigo, e eu não tenho dúvidas nenhumas que, se o Sr. Ministro reconhece que os resultados da Secretaria-Geral foram inatacáveis ao longo deste ano e meio em que exerci funções, terá certamente que haver outra justificação, que as pessoas lá em casa melhor avaliarão, para esta exoneração.
0: O agora ex-secretário-geral do Ministério da Administração Interna, que pediu uma reunião urgente ao Primeiro-Ministro e está a aguardar resposta ao longo do dia e em vários órgãos de comunicação social, Ricardo Carrilho afirmou que foi pressionado a cometer ilegalidades e que era prática comum ignorar as regras. Para o cargo de secretário-geral do MAI, Luís Neves designou o Major-General da GNR, Nuno Parreira da Silva. A Iniciativa Liberal e o Chega já anunciaram que querem ouvir com urgência o Ministro da Administração Interna e o ex-secretário-geral do MAI, entrevistado esta noite na RTP. O líder do Chega, André Ventura, não está surpreendido com esta nova polémica.
4: Nós hoje, logo que tomámos conhecimento deste caso, decidimos chamar ao Parlamento quer o ministro Luís Neves, quer o secretário-geral que foi afastado, mas para ser franco e porque temos pouco tempo, isto, nada disto me surpreende. Há uns meses nós dissemos, isto é o Luís Neves. Agora fica claro como é que atua quem nunca aceita escrutínio, quem nunca aceita perguntas.
0: A posição do Chega. O secretário-geral do PS, José Luís Carneiro, está triste e preocupado com as permanentes confusões do governo.
5: Temos sido nós a cuidar de dar condições ao governo para a estabilidade e para cumprir os deveres que tem para com a população portuguesa. E o que verificamos é que o governo é, em regra, a fonte da instabilidade, da intranquilidade, do desconforto que cria na própria vida das instituições. Aquilo que eu apelo é que o Primeiro-Ministro esteja muito atento a tudo quanto se está a passar nas diferentes instituições.
0: O apelo do secretário-geral do PS, José Luís Carneiro, concorda que o ministro Luís Neves seja ouvido no Parlamento para esclarecer todas as questões sobre a decisão de demitir Ricardo Carrilho do cargo de secretário-geral do Ministério da Administração Interna. O ex-Montenegro aconselha quem espera por insucessos políticos a aguardar sentado. A resposta do primeiro-ministro, um dia depois do antigo líder do PSD, Pedro Passos Coelho, admitir um regresso à vida política ativa. Numa iniciativa do PSD esta noite no Porto, Luís Montenegro garantiu que aceita críticas, mas recorda que tem legitimidade para liderar o partido.
6: Quando no início deste ano se quis apresentar essa visão como alternativa, nós fizemos o que se impunha e desafiámos o partido a ser claro. Venha de onde vier, se há alternativas de pensamento, elas devem ser analisadas e devem ser decididas. E foi isso que fizemos, tranquilamente, no PSD. Tivemos uma eleição, tivemos um congresso, já tínhamos tido a eleição nacional e, portanto, temos agora um duplo compromisso. O compromisso com o povo e o compromisso com os militantes do PSD.
0: Primeiro-Ministro e líder do PSD, Luís Montenegro, esta noite no Porto, a responder a Pedro Passos Coelho que no domingo, na SIC Notícias, admitiu a regressar à política, mas apenas se os sociais-democratas não forem bem-sucedidos na governação. A Ordem dos Médicos Veterinários confirma a presença do vírus chamonda em Portugal. O vírus é transmitido a bovinos e ovinos através da picada de um mosquito e provoca infecções nos animais. Não há tratamento nem vacinas para este vírus. A Ordem dos Médicos Veterinários sublinha que não existem indícios científicos de risco de transmissão aos seres humanos. A Ordem está a acompanhar a evolução do vírus, que chegou agora a Portugal. Foi inicialmente detectado em África e no Japão. O Papa Leão XIV vai ser internado hoje, ao fim da manhã, no Hospital Gemelli, em Roma, para ser submetido a uma cirurgia de remoção de um nódulo pulmonar. Leão XIV, de 71 anos, revelou no domingo que o nódulo foi detectado numa fase muito inicial e que está bem localizado para ser removido. O Vaticano anunciou o cancelamento das audiências do Papa até 20 de outubro. Em Fátima, os peregrinos rezaram esta noite pela saúde do Papa. O Arcebispo de Braga, que preside a peregrinação de outubro, Carolina Ferreira, apelou a uma oração mais intensa.
7: Esta noite da fé em Fátima coincide com a véspera do internamento do Papa Leão XIV.
8: Se calhar não é por acaso que é para o dia da Nossa Senhora, e Nossa Senhora vai estar com ele e vai correr tudo bem.
9: Porque vai ser submetido a uma cirurgia e estamos trazendo-lo muito presente nas nossas orações e vamos encomendá-lo especialmente a Nossa Senhora aqui.
10: Vamos rezar por ele também. É o ponto mais alto da religião católica.
11: Penso que foi descoberto em tempo e que vão resolver o problema facilmente. E Deus vai ajudar. Porque o Papa é um homem de Deus e Deus ajuda os seus.
7: A peregrinação de outubro é presidida pelo Arcebispo de Braga, José Cordeiro. Na homilia da celebração da palavra, faz ecoar no recinto de oração uma prece específica.
12: Aqui, no Santuário de Fátima, reza-se sempre pelo Papa. Nesta peregrinação, queremos fazê-lo de modo mais intenso e profundo, rezando pela saúde do nosso querido Papa Leão XIV.
7: A prece pela saúde do Papa renova-se na oração universal.
13: Interceda pelo Papa Leão XIV para que, pelo amor e pelo poder de Cristo, encontre alívio e saúde. Oremos.
7: Antes da celebração da palavra, houve recitação do Rosário e também procissão das velas, um momento com cerca de 130 mil participantes, segundo a estimativa do Santuário.
0: Termina hoje a peregrinação de outubro, o dia em que o Papa Leão XIV vai ser internado para ser submetido a uma cirurgia de remoção de um nódulo pulmonar.
1: Neste dia do peregrino. 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Muito bom dia, são 5:08. Sou José Candeias com João Carrasco e Carlos Mateus. Vamos conseguir até às 7. Venha daí.
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mais recente de Paulo Gonçalves a abrir o dia de hoje, 13 de outubro. Tenha uma excelente terça-feira e abrimos as linhas telefónicas que dão acesso à sua rádio para essa conversa, para...

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0: Neves justifica a decisão com uma quebra de confiança. Ricardo Carreira insiste que está a ser vítima de saneamento. Luís Montenegro aconselha quem espera por insucessos políticos a aguardar sentado. A resposta do primeiro-ministro, um dia depois do antigo líder do PSD, Pedro Passos Coelho, admitir um regresso à vida política ativa.
1: Vila Real está com 12 graus, Coimbra com 15, Porto e Lisboa com 16 e Faro com 17 graus. Nas ilhas, 21 graus no Funchal, estão 18 em Ponta Delgada e 14 em Angra do Heroísmo. Estas são as notícias, a edição é de Pedro Guilherme.
0: Quebra de confiança devido a situações, algumas graves, que comprometeram o funcionamento dos serviços. O Ministério da Administração Interna justifica desta forma a demissão do secretário-geral do MAI, após Ricardo Carrilho, demitido ontem, considerar a exoneração um ato de retaliação e acusar também Luís Neves de pressões ilegítimas. O Ministério respondeu ontem à noite em comunicado a explicar as razões por detrás do afastamento do secretário-geral do MAI, Teresa Correia.
2: É um comunicado em nome do ministro Luís Neves e dos dois secretários de Estado, Telmo Correia e Rui Rocha. Na nota enviada às redações, os três governantes desmentem o ex-secretário-geral da Administração Interna e dizem que a prova de que Ricardo Carrilho não podia permanecer no cargo são as últimas declarações. Declarações que mostram alguém agastado, cujo afastamento era inevitável, lê-se no comunicado. A Ricardo Carrilho faltou compromisso, confiança e lealdade, comprometeu o funcionamento dos serviços e a execução das políticas do governo e até extinguiu o Centro de Operações e Gestão do Ciresp em plena época de incêndios. Perante tudo isto, o comunicado conclui que a única saída era a admissão de Ricardo Carrilho, de secretário-geral do Ministério da Administração Interna.
0: Já depois deste comunicado e em entrevista à CNN, Ricardo Carrilho insistiu que está a ser vítima de um saneamento e que não é caso único.
3: Já não é a primeira vez que há saneamento, ou pelo menos alterações de dirigentes no Ministério da Administração Interna desde que o atual ministro exerce funções. Já aconteceu com o nosso anterior secretário-geral adjunto, Dr. António Pombeiro. Acontece agora comigo e eu não tenho dúvidas nenhumas que se o Sr. Ministro reconhece que os resultados da Secretaria-Geral foram inatacáveis ao longo deste ano e meio em que exerci funções, terá certamente que haver outra justificação, que as pessoas lá em casa melhor avaliarão, para esta exoneração.
0: Ricardo Carrilho diz que pediu uma reunião urgente ao Primeiro-Ministro e que aguarda resposta. Declarações do agora ex-secretário-geral do Ministério da Administração Interna, entrevistado ontem à noite na CNN. Luís Montenegro responde a Pedro Passos Coelho e recusa um PSD acorrentado ao Chega. O presidente social-democrata e também Primeiro-Ministro rebateu ontem à noite as críticas do antecessor, sublinhou a legitimidade da estratégia atual do partido, sem entendimentos permanentes de governação à direita, João Coraceiro.
4: Sem nunca referir diretamente o nome de Passos Coelho, Luís Montenegro deixou bem claro que a mensagem era para ele ao rejeitar o caminho apontado por Passos de acordos à direita para governar.
5: Este PSD não precisa, não deve e o país não ganha nada se estiver acorrentado ao partido que está à nossa direita e que é hoje o segundo partido com representação parlamentar na Assembleia da República.
4: Sem amarras e sem birras, a estratégia é negociar com todos.
5: O país quer, quis e precisa de um governo que governe, que dialoga com quem está disponível, matéria a matéria. Nós não governamos o país na base das birras, das cismas, dos complexos de ninguém.
4: Num discurso cheio de alfinetadas ao antigo primeiro-ministro e líder do PSD, Montenegro lembrou que houve tempo para clarificar a linha do partido. Passos Coelho não foi a jogo.
5: Tivemos uma eleição, tivemos um congresso e esse compromisso é para cumprir. Não vamos andar mês a mês, trimestre a trimestre ou semestre a semestre a repetir as decisões. As decisões estão tomadas, são para levar até ao fim.
4: No jantar do PSD Porto, celebrou-se a eleição há um ano de Pedro Duarte como presidente da Câmara. O autarca pediu a Montenegro para se manter firme e não olhar para trás, também aí com o nome nas entrelinhas.
6: O PSD não tem contas a ajustar com o passado. O PSD quer olhar para o futuro. Não quer preocupar-se com carreiras individuais de ninguém.
4: E com Passos Coelho a manter a porta aberta a um regresso à vida política, caso o PSD não tenha resultados satisfatórios, Montenegro deixou aviso.
5: Por estes dias, se alguns estão a ansiar o nosso insucesso político, como se diz aqui no Porto, é caso para dizer que têm que esperar sentados.
0: O primeiro-ministro e líder do PSD, Luís Montenegro, ontem à noite no Porto. A vereadora da Câmara de Lisboa e antiga ministra socialista, Alexandra Leitão, diz que Pedro Passos Coelho divide o PSD e polariza o país. Foi em declarações ao programa Política com assinatura da Antena 1.
7: Se algum dia voltasse, ou voltar, ou enfim, não sei em que contexto, não conheço a vida interna do Partido Social Democrata, como é evidente, mas se alguma vez voltar, é mesmo a pessoa que mais divide o Partido Social Democrata ao meio e que mais polariza a sociedade portuguesa contra ele. Portanto, nesse sentido, tem uma clareza que Luís Montenegro não tem. Passos Coelho diz claramente, eu aliava-me ao Chega. E eu não sei se isso seria muito divisório, muito divisivo dentro do Partido Social Democrata.
8: Se não, tivesse havido o tal acordo que Pedro Passos Coelho defende, ou seja, que no início da legislatura se tivesse feito um acordo...
7: Aí havia uma clarificação, muito mais clareza do que este pisca-pisca de Luís Montenegro, não é?
8: E isso seria melhor para o Partido Socialista?
7: Eu tendo a achar que sim.
0: Alexandra Leitão, vereadora socialista da Câmara de Lisboa e antiga ministra num dos governos de António Costa no Política, com assinatura, em entrevista de Natália Carvalho, para ouvir depois das notícias das 10 da manhã na Antena 1 e nas plataformas de podcast. França enfrentou hoje uma nova jornada de protestos e de greve, convocada por uma coligação de estudantes e profissionais da educação. Os manifestantes exigem mais investimento no ensino público e a contratação urgente de professores. O governo francês anunciou a semana passada a disponibilização de 3 mil docentes para os liceus com maiores dificuldades. Mas os estudantes mantêm a exigência de um investimento extra de 10 milhões de euros nas escolas do país. Os protestos, que começaram no final de setembro, provocaram o encerramento de centenas de liceus e foram marcados por confrontos, feridos e milhares de detenções. Portugal entrou a golear no Campeonato do Mundo de Hóquei em Patins. A Seleção Nacional venceu a Suíça por 10-0 esta madrugada no Paraguai. A próxima adversária é a Seleção Espanhola. Portugal-Espanha vai ser jogado mais logo, às 9h45 da noite, com relato aqui na rádio. Já no futebol, o Sporting tenta mais logo alcançar a segunda vitória na Liga dos Campeões quando jogar com o Lens. O jogo em França começa quando faltarem 15 minutos para as 6 da tarde. Já no futebol feminino, a seleção portuguesa pode garantir um lugar na próxima fase de apuramento para o Mundial 2027. Portugal recebe a Irlanda do Norte na segunda mão do play-off de qualificação. As navegadoras estão na frente da eliminatória graças a uma vitória por 4-0. Este jogo é às 7:15 da tarde. Tanto o encontro do Sporting para a Liga dos Campeões como o da seleção portuguesa de futebol feminino têm relatos para ouvir aqui na rádio.
1: 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Bom dia, são 6:08. É terça-feira, 13 de outubro. Sou José Candeias, com Carlos Mateus e João Carrasco. 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

Hoje Napa com Coisas Simples. Bom dia, são 6:11. Bom dia, Rui Ramos, aí do grupo. Ele canta que é dos Sons do Lago, aí em Moura. Olha, por falar em Moura, e é nestas coisas que o e-mail, quando eu aqui digo, recepciono coisas como esta. Gala Moura, com valor, já no próximo dia 16, e é uma iniciativa gira da Câmara Municipal de Moura, que promove uma gala, chama-se Moura com Valor, e isto é no Cine Teatro Caridade, olha nem de propósito também o nome. E o que é que se pretende? É reconhecer o mérito escolar dos alunos do concelho, distinguir pessoas e entidades que, através do voluntariado e da solidariedade, contribuem diretamente e diariamente para o desenvolvimento e bem-estar da comunidade. Portanto, a gala começa às 9 da noite, e vai lá estar muita gente, e obviamente homenageando estas pessoas que se entregam, que participam, que são solidárias, e isto é muito bonito. Portanto, olha, Rui, parabéns à sua terra, hein? Um abraço, e tudo bom. Moura é Moura encantada. Também, ora, beijos de Munique. Aqui já está muito frio, ouvimos o programa todas as manhãs, gostamos muito. É Catarina Barão. Bom dia, Catarina, e obrigado pela mensagem. Amanhã manda outra, que é para...

0: fazer como em Braga, removidas e ponto final. Paulo de Oliveira de Lausanne. É assim, também não sou contra, ninguém é contra. Agora, haja condições e que as pessoas continuem a circular em segurança. Não é como o Lionel Neves, que é cego de Torres Vedras e que levou com uma trotinete, esbardalhou-se todo no chão, ninguém é que é mesmo termo, partiu o telemóvel com valor e o outro pôs a andar e ele é que sofreu as consequências. Portanto, aí é que está. Muito bom dia também para o Agostinho de Martilongo. Portanto, olha, lá está, trotinetes aqui em Portugal, substitui o colete e capacete por auscultadores. E que, depois, é que depois nem ouvem nada. Exatamente. Ora bem, também, mais esta, José Candeias, aqui em Paris, não tem trotinetes para alugar, a Câmara proibiu. Portanto, chegamos à conclusão que isto parece que, ao fim e ao cabo, era mais quase parque recreativo. Mas lá está, tudo quanto ultrapassa depois o limite, dá nestas coisas, e lá está também. O ser humano, às vezes, só reage pela proibição, porque não tem aquela consciência antecipada. Obrigado pelas vossas mensagens, sempre boas. Venham elas de voz até um minuto e meio. Há sempre aquela manifestação, há sempre aquela opinião, mas principalmente há esse contributo que venha ele de onde vier para aqui para o programa. 912-120-501 é o WhatsApp, ou em José Candeias no Facebook.
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0: Reforço mais uma vez, josecandeias.programa@rtp.pt, portanto, neste caso, a sua mensagem. E também quero aqui lembrar que depois das 6:30 vou querer falar, e para também espantar quem, para além de ensinar música, tem arte nas mãos e ok, arte, para poder também ajudar a construir música. Isso vai acontecer daqui a alguns minutos. Entretanto, aqui também com um ligeiro compasso de espera, só para ter o som que vem ou que me preparam do outro lado. Vamos lá ver. Neste caso, vou chamar aqui à antena. Bom dia, José Lima. Bom dia, José Lima.
5: Bom dia, bom dia.
0: Está bom?
5: Estou bem, graças a Deus, estou bem.
0: Já se reformou?
5: Estou ouvindo bem.
0: Eu perguntei se já se reformou.
5: Já, já, sim senhor. Hoje estou no oitavo dia da reforma.
0: E eu queria saber como um homem se reforma depois de tanto trabalhar, como é que são os seus primeiros 8 dias?
5: Nos primeiros 8 dias tem estado ainda a correr tudo bem. Tem estado a andar, fazer umas caminhadas, fazer uma ginástica e tal. Que é para não parar, estás a ouvir? Não posso parar. Tenho que continuar sempre a rotina.
0: E notou muita diferença no ritmo?
5: Por enquanto ainda não estou a notar nada. Só se for daqui para 1 mês, 2 meses em casa. Agora ainda, por enquanto, hoje é o 8º dia, estou-me a sentir muito bem e estou feliz. Porque, pronto...
0: E em termos de horários, o ritmo, a mudança notou-se ou quê?
5: Em termos de horário continua na mesma, continua a acordar muito cedo todos os dias ainda.
0: Olhe, para mim ainda bem.
5: Pois, pois, ainda bem, porque eu quando trabalhava todos os dias, 5h30 estava de pé, e eu todos os dias continuo a acordar.

0: E aquela hora já estou acordado. 5:30, mas depois fico na cama vira-vira, não consigo mais adormecer.
1: O que é que espera fazer agora com todo o tempo do mundo?
0: Eu sou Zé Candeias, eu tenho que fazer alguma coisa, tenho que arranjar alguma coisa para fazer, porque eu não vou ficar aqui parado, né, pensar.
1: Estou a ouvi-lo bem. Eu sei que você está a ouvi-lo bem. Eu estou aqui a falar, neste caso, com outra voz. Com quem? Armando?
0: Germano.
1: Germano. Bom dia, Germano.
2: Sim, bom dia.
1: José Candeias.
2: Sim, José Candeias.
1: Está bom?
2: Sim, estou bem, graças a Deus.
1: Estava a descansar?
2: Sim, mas pode falar.
1: Posso falar? Onde é que está a descansar, Germano?
2: Eu estou aqui em Montornès, Barcelona.
1: E está tão longe, Germano! Eia, pá! Olha, é caso para perguntar ao Germano, quando é que chegas a Portugal?
2: É para a semana.
1: Então, Germano, há quanto tempo é que se é motorista?
2: Já há 2 anos.
1: E que tal?
2: Está a correr bem, graças a Deus.
1: Mas isso é o ritmo de vida que se quer? Vai-se para muito longe? Quais são os destinos maiores?
2: Epá, vou para a Alemanha, vou para a Itália, vou para a Suíça, por aí.
1: E se eu lhe disser para ir até São Tomé?
2: Era muito bom.
1: Mas isso também eu ia. Olha, ias sozinho, não, Germano? Isso eu também ia, meu amigo. Germano... Porquê é que eu estou a falar para ti?
2: Não sei.
1: Não sabe, diz ele. Não sabe. Olha, onde é que está o teu pai?
2: O meu pai está em Portugal.
1: Ele não se ia reformar?
2: Sim, já reformou, graças a Deus.
1: Ai, tu dizes graças a Deus, então vamos lá ver uma coisa. És motorista...
2: Trabalhou muito, né?
1: Pois. És motorista porque o teu pai foi e é, ao fim e ao cabo. Como é que se chega a motorista, Germano?
2: Epá, foi através dele, né? Gosto também de conduzir, né?
1: Muito bem. Que idade é que tu tens, Germano?
2: 41.
1: Eu falo aqui assim, tocato lá contigo, porque nós somos praticamente da mesma idade e gostamos os dois de São Tomé e Príncipe, e gostamos os dois de música, e gostamos os dois da vida. Portanto, olha, já agora, dizes que o teu pai está em Lisboa, em Portugal, onde? De Lisboa?
2: Sim, em Meio Martins, Tapada das Mercês.
1: Ah, Tapada das Mercês. Quando é que falaste pela última vez com o teu pai?
2: Falei com ele ainda ontem.
1: Ele deu-te muitos conselhos ao longo da tua vida, ok? Ou seja, esses truques, essas coisas que a gente aprende, mas quem leva já assim um ensinozinho, prepara-se melhor.
2: Sim, já.
1: É um grande pai. Tu não tens um irmão que também é motorista?
2: Sim, o Valdemar, sim.
1: Ai, ô Valdemar, para onde é que tu andas? Já agora, se desse um sinalinho, eu ficava mais feliz. Tu, como é que tu tratas o teu pai? Papá, papi, como é que, sei lá, às vezes...
2: O pai, paizinho.
1: Tu tratas... Ai, que lindo! Tratas o teu pai por paizinho. Então trata lá o teu pai por paizinho. Dá lá bom dias ao paizinho.
2: Olá, pai, olá, bom filho. Dia. Tá tudo bem, paizinho?
0: Tudo bem, e tu, como é que estás?
2: Afinal, fez uma surpresa para mim, não é?
0: Exatamente. Estamos a falar até não...
2: Não esperava isso, pá.
1: E aos Germanos, estamos para todo o mundo, está toda a gente a ouvir-te, ganda pinta. E é muito bem. José, filho que está em Barcelona... Fomos acordá-lo, pronto, é isto, as coisas do Zé Candeias. Ora bem, mas o que é que se sente numa circunstância destas, ver aí o filho numa extensão de um profissional como o meu amigo que foi toda a vida?
0: Ah, eu sinto um homem realizado, tenho meus dois filhos motoristas, quer dizer, como dizem, filho de peixe sai peixe, realmente é uma das coisas que eu sinto muito orgulho, dos dois estar aí na estrada pela Europa fora. Todos os dias, e eu tenho estado sempre a falar com eles para desejar boa viagem, ter cuidado, tudo isso, sempre falo com eles, para ter atenção na estrada, tudo isso.
1: Germano, tem sido uma grande experiência, Germano.
2: Opa, sim. É mesmo, pá. É difícil, mas tem que ser, né?
1: Claro, mas isso até aqui o meu trabalho. Olha, Germano, 40 e tal anos, 44 parece que disseste tu. E o Valdemar, quantos anos tem?
0: O Valdemar tem 30, 40.
2: Quase 40.
1: É sim. Mais novo, então, mais novo.
2: É mais novo, sim.
1: E a grande família, sim, senhor. Quando é que a gente come um calo juntos?
2: Opa, seria bom quando tiver uma pausa, pá.
1: Quando o teu pai fizer...
0: Eu agora tenho tempo.
1: Exato. Ó Zé, faz lá o calo que a gente leva ao espírito.
0: Sim, vou mandar fazer.
1: Tem que ser para almoço, que isso para jantar nem pensar, não, meu amigo.
0: Então, não, só para almoço. Não sei.
1: Exato. Mas mesmo a seguir ao almoço, também depois aí uma boa batucada. E é muito bem, muito bem. Então, é caso para dizer, venha daí ao São Tomé.
0: Pois, exatamente, estamos a comer calor sinto em São Tomé, exatamente.
1: Pois,
3: Zé, bom dia.
0: Quem fala?
3: Zé Lima, estás bem?
0: Oh, tudo bem, e tu?
3: Oh, primo, por afinidade, logicamente, em primeiro lugar, permita-me cumprimentar esse vasto auditório. E, Zé, eu vou dizer-te uma coisa. Sim. Epa, como é que se olha para aquele homem, não se mede os homens aos palmos. Como é que este homem, que é o Zé Candeias, tem uma concentração de capacidade de poder, para, que é uma coisa vasta. Olha-se e volta a repetir, não se mede os homens aos palmos.
1: O que é que você quer dizer com isso? O que é que quer dizer com isso? Que eu meço 1,70m, é?
3: Zé Candeias, você é um homem recheado de talentos.
1: Ah, isso só se faz com a equipa, ó, meu caro amigo. Ah, então, espera aí, vamos lá arrumar as coisas. Ou você pensa que entrar aqui na minha casa assim, de uma forma qualquer? Olha, para já, portanto, estou a falar, juntei, porque isto o pai até podia saber dos filhos. Agora, nem o pai nem o filho sabiam do primo. E eu digo assim, espera aí que eu já te digo, agora juntamos o primo. Oragão, você sim, também, motorista, mas o que é que deu a São Tomenses que vieram todos lá como motoristas?
3: Não, foi por uma mera casualidade. No meu caso, foi por uma mera casualidade, foi pronto, onde eu me agarrei. Porque eu, de profissão, formei e fiz curso de operador de telecomunicações aeronáutica.
1: Okay.
3: Infelizmente, eu precisava de um... Não tive um padrinho à altura, em 92, 93, cá em Portugal, para que eu continuasse a seguir por ramo de aviação. Então, comecei nas obras, porque eu precisava me agarrar a alguma coisa para ter dinheiro.
1: Pois é.
3: E, posteriormente, em 93,
1: Onde é que eu já vi isto? Né, Zé Lima?
0: Sim, é verdade.
3: Agarrei-me ao volante e para poder criar os quatro filhos que são os primos do Lima, que o Lima já nunca mais... E nós somos aqui vizinhos, é? Estamos a falar...
1: Pronto, mais uma razão para o Calulu ser junto.
3: Ah, Zé, não me provoques, Zé. Não,
1: eu não, a única provocação que eu posso...
3: Carlos Mateus vão ter que comer Calulu.
1: Meu caro. É assim, a única provocação que eu lhe lanço é não se esqueça é do picante, porque calo-lo sem picante isso não dá resultado nenhum, não achas, ó Germano?
0: Não podes comer muito picante.
1: Germano? Alô, Germano? Oi, estás-me a ouvir, Germano? Não, perdemos o Germano que está em Barcelona. Vamos lá aí, então, recuperar para isto seguir de viagem. Pois é, meus amigos, é isto que a rádio também faz acontecer. É esta surpresa para já do pai para com os filhos. Só faltavam umas, lá estará na sua boa viagem. E isto às vezes, o compromisso também não se compadece nestas logísticas. Meus caros, vocês, recordem-me só, o Aragão saiu de São Tomé há quantos anos?
3: A 35.
1: E o José Lima?
0: A mesma coisa, saí em 92, estou cá há 35 anos também.
1: Mas vieram na mesma altura, ou neste caso no mesmo ano, mas não vieram juntos então?
0: Não.
3: Por coincidências.
0: Coincidências, exatamente.
1: Bem.
3: Zé, olha, eu vou permitir que o Carlos Mateus, o Zé, seja o meu número de telefone, parece-te um bocado estranho que já cá estiveste em casa há muitos anos.
1: A gente trata.
3: É bom, fico feliz quando me falaram do Zé. É uma pessoa impecável E pronto, da última vez que ele me viu, eu infelizmente não estava nas melhores condições.
1: Oh, meu amigo, essas coisas ficam para depois. Ouça lá uma coisa. O José já se reformou. Você também, a estrada já está de lado, já não se cumpre, não é, Aragão?
3: Praticamente. É isso. Praticamente. Para a minha situação, estou com uma incapacidade de 62%, portanto, agarrar um pesado está fora de questão.
1: Portanto, agora, olha, cada um vive à sua forma. Meu caro Germano, desde Barcelona, então vamos seguir de viagem, não tarda muito, para onde, Germano?
2: Eu vou agora para a Alemanha.
1: Já está a amanhecer aí em Barcelona, vamos comer qualquer coisa, amigo?
2: Ah, sim, vou tomar um cafezinho agora, depois de arrancar às 8.
1: Mas um homem como tu só bebe um café?
2: Sim, não, toma um pequeno almoço normal, né?
1: Ah! Zé Lima, oi, pai, quando tu andavas na estrada, o que é que marfavas ao pequeno almoço?
0: Ah, isso mamava logo uma bifana logo de manhã, com...
1: E tu, Oregão?
3: Eu, por acaso, ia comendo aos poucos.
2: Ah, se eu tivesse em Portugal também, eu comia o meu bifano, assim.
1: Ah, Gana Germano! Gana Germano! Ora bem! Oh, meus amigos, isto é apenas um momento, é alegria e pronto, e esta junção familiar que eu me prezo muito. Por isso, vamos por partes. Germano, que estás mais longe, venha de um abraço para o primo, para o pai, para quem quiseres, amigo.
2: Olha, um abraço aí para toda a gente aí, principalmente para o meu pai, que me fez uma surpresa ainda hoje, não esperava isso, pá.
1: Isto vai ficar... Isto depois... Era, exatamente. Isto depois das 8 fica em José Candeias, na RTP Play, depois podes ouvir, segunda hora. E mais, Germano?
2: Sim, eu via José Candeias sempre, quando eu trabalhava Nacional em Portugal, epa, primeiro era a rádio que eu seguia sempre.
1: E aí podes ouvir na app, descarregas a app da RTP Play e estás em direto connosco. E Germano, já agora permite-me, a nível de familiar mais direto, mulher, que filhos, como é que é, Germano?
2: Sim, eu agora mudei para a Espanha agora, com familiar, epa, graças a Deus, está a correr tudo bem. Opa, dá um beijinho aí a eles, pá, e
1: o meu irmão para o Valdemar. E o irmão para o Valdemar?
2: Então, o Valdemar, sim.
1: Olha, espera, já que isto fica na internet, como se chama a sua senhora?
2: A Vilma Brito.
1: E os putos?
2: Os putos é o Miguel Brito, está a estudar em Lisboa, e falta um ano para terminar, ainda não voltou. E o meu filho de 2 anos, fez 2 aninhos ontem, mas, opa, não podia estar
1: presente. Ah, ainda por cima. Ó Zé Lima, então o neto fez 2 aninhos ontem. Aliás, ele não fez anos, como vive em Espanha, fez cumpleaños. Ah, ainda por cima, ontem foi o dia de Espanha.
0: Pois, foi feriado ontem de Espanha.
2: Sim, foi feriado, sim.
1: Muito bem. Aragão, despeça-se do primo dos primos. Força aí, meu amigo.
3: Bem, eu só quero transmitir... Mas um reforço, para além daquilo que o pai tem dito ao filho, a estrada não admite excesso de confiança,
0: hein? Exatamente.
1: Exatamente.
3: Okay?
1: Exatamente.
3: Muita concentração, se bem que é impossível nós termos 100% de concentração a momentos de distração, mas sim. Evitarmos.
1: Muito bem, Aragão, muito bem.
3: Com um animal daquilo na mão, que aquilo não é brincadeira.
1: Exatamente, um animal, exatamente.
0: Pois.
1: Agora é o pai que se despede de todos, vamos lá, Zé.
0: Olá, meu primo Aragão, já há muito tempo, a gente não se falava, né?
3: É verdade, primo. Fico feliz.
0: Como é que está?
3: Porque esta rádio é fantástica. Já ouço Zé Candeias desde 1993, amigo. Pá, não é brincadeira.
1: Por um Cláudio Zé Lima, o que é que ia perguntar?
0: Eu não esperava. Eu falei com meus filhos, mas contigo não esperava. Agora
3: não,
0: mas
3: só temos que louvar e eu também tenho que comer um calulu.
1: Ah, não, vai.
0: Não, tenho que comer um calulu também.
1: Zé Lima, despeça-se então, amigo.
0: Olha, meu filho, olha, boa viagem, tenha sempre atenção na estrada. Deixo um forte abraço e melhoras, pá. Eu não sabia que tu estavas com problemas também de... Já não conduzias, né? Já não conduzes carros pesados, eu não sabia dessa.
1: Meus caros...
0: E para a Antena 1, o pessoal aí da Antena 1, um forte abraço para o Sousa Candeia também. Olha, muita saúde para ti. Tu és um espetáculo, como diz o outro, né?
1: Um abraço, amigos, foi um gosto. Um abraço, tudo bom, um adeus, gosto, Germano, né? Boa viagem, felicidades. Muito bom.

0: 7 minutos para as 7 da manhã. Hoje, o Instituto Português do Mar e da Atmosfera no continente é um dia de céu pouco nublado. Agora há mais nuvens do norte e centro, especialmente até no Poeiro, o que significa que pode até ser persistente junto ao mar. Na Madeira, o dia é muito nublado. Há aguaceiros mais frequentes nas vertentes norte e terras altas, onde também a partir da manhã o vento sopra mais forte, bem como nos extremos da ilha e nos Açores. É um dia com boas abertas, destaca-se ao grupo ocidental, ou no grupo ocidental, o vento por vezes com rajadas. Castelo Branco, Évora e Beja com 30 graus, Santarém hoje a máxima é de 29, 28 Bragança, Porto Alegre e ainda para Faro, 27 Braga, Vila Real, Lisboa e Setúbal, Viseu, Sagres e Funchal 26 graus, Guarda, Sines e Porto Santo 25, Coimbra 24, Leiria, Santa Cruz das Flores, Horta e Ponta Delgada 23, Viana do Castelo e Penhas Douradas 22, 21 graus para o Porto, Aveiro e também para Angra do Heroísmo. Agora junta-se o Diogo Miguel Pereira, com ele os destaques da informação. Bom dia, Miguel. Aliás, Diogo, uma manhã
1: também
0: com...
1: Também dá, não é?
0: Diogo, uma manhã com a política em destaque, não é?
1: É verdade, com o Ministério da Administração Interna à cabeça, em causa da saída do secretário-geral do MAI, o gabinete de Luís Neves justificou essa saída, falo numa quebra de confiança, depois de algumas situações, sendo algumas delas até graves, em sentido contrário, Ricardo Carrilho, ou então agora ex-secretário do Ministério, diz ter sido vítima de um saneamento e que já não é caso único neste Ministério da Administração Interna. Enfim, nós vamos abordar toda esta questão nos noticiários da manhã de hoje. É também tema que vai ser abordado no Nem Mais Nem Menos às 8h40 da manhã. Ainda na política, o João Coraceiro conta-nos aquilo que disse o Primeiro-Ministro, que esteve ontem à noite no Porto, um discurso de Luís Montenegro, também com uma espécie de resposta às críticas de Pedro Passos Coelho. E à terça-feira é dia de política com assinatura aqui na Antena 1, a vereadora da Câmara de Lisboa, a antiga ministra socialista Alexandra Leitão, é a convidada desta semana, também para ouvir ao longo dos noticiários de hoje.
0: Diogo, fala-me do ponto central.
1: Olha, trazemos tecnologia às 8h20 da manhã, neste programa da manhã de terça-feira, até porque é um dia importante hoje em Portugal relativamente à IA, inteligência artificial. A cidade do Porto recebe cerca de 500 especialistas, investigadores, líderes da indústria e também decisores políticos europeus vão debater a inteligência artificial. E nós no ponto central, às 8h20, teremos então connosco Ricardo Migueis, do Inesctec, o Instituto de Engenharia de Sistemas e Computadores, Tecnologia e Ciência. O Inesctec é um dos organizadores deste evento. Vamos com ele também falar um pouco, não só sobre este evento, mas também sobre a inteligência artificial, nomeadamente aqui no país, em Portugal. Vamos também ter números, na manhã de hoje, as perspectivas do FMI sobre a economia global. Revela, por exemplo, que a economia mundial vai crescer, mas esse crescimento está cada vez mais concentrado num pequeno grupo de países e também cada vez mais sob pressão. Jornalista Sara Aruz de Almeida vai também dar-nos todos estes números. De volta ao Porto, Miguel Bastos leva-nos à Casa da Música para o Estação Jazz. É um festival que propõe 10 concertos que partem do jazz, mas que se misturam depois com outros universos musicais. E no desporto, que bela maneira, não há outra forma de o dizer, de arrancar um Mundial de Hóquei em Patins. Portugal começou ontem, venceu a Suíça por 10-0. Temos uma reportagem do nosso enviado, Carlos Rui Abreu, que nos vai dar conta então dessa goleada em grande por parte da seleção portuguesa.
0: Diogo Miguel Pereira.
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0: Susana Lubrano, a música de Cabo Verde, aqui neste tema, Imagina. Estamos a 19 minutos das 7 da manhã.
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0: Ora, hoje, e dando aqui valor à música, o som de um instrumento começa muito antes de alguém tocar a primeira nota. Começa, olhe, neste caso, na escolha da madeira, no trabalho das mãos e na experiência de quem sabe transformar matéria-prima em música. Agostinho Bernardo dedica-se à construção artesanal de instrumentos tradicionais portugueses, entre eles o cabaquinho e a viola braguesa, dois instrumentos de cordas, duas sonoridades distintas e uma tradição que continua a fazer parte da nossa música. Ora bem, então vamos lá perceber como é que nascem estes instrumentos e descobrir o que é preciso para que a madeira ganhe voz. Agostinho Bernardo, bom dia, bem-vindo.
3: Bom dia, Agostinho. Como está? Bom dia. Falar consigo, novamente.
0: Obrigado, obrigado. Há dias era sobre aquele fabuloso grupo, aliás, que foi para o ar no passado sábado, até no Compacto. Mas eu entusiasmei-me, obviamente, com a sua outra vertente. Agostinho Bernardo, portanto, um homem que constrói a música também com as mãos, você é professor. Isto, como é que, um professor de música, como é que nasceu a vontade para a construção destes instrumentos musicais?
3: Ah, isto é uma paixão antiga. A construção é algo que sempre me fascinou. Eu comecei na música muito cedo, com 10 anos, e não na área destes instrumentos, no meu caso, no caso do piano e também na guitarra clássica, mas os instrumentos tradicionais sempre estiveram muito presentes na minha vida, e a construção era algo que sempre me fascinava, e procurei desde muito cedo obter informações, estudar, falar com pessoas que também constroem, sempre numa perspectiva de recolher informação, o máximo de informação possível, para um dia, quem sabe, poder fazer.
0: E esta arte luthier, que é isso ao fim e ao cabo, quem constrói instrumentos como o meu amigo, quando é que surge, quando é que desponta, com quem é que você se cruzou logo de início?
3: A falta de dinheiro no início levava-nos também a ter vontade de fazermos os nossos próprios instrumentos, não é? Só que nós não tínhamos, no meu caso, eu não tinha o conhecimento necessário. E por altura da pandemia foi aí que eu decidi pôr em prática todo o conhecimento que eu fui adquirindo ao longo de muitos anos de pesquisa, de falar com outros construtores, também decidi pôr isso em prática. E comecei a fazer, fiz primeiro um cavaquinho, e foi aí que tudo começou.
0: Mas porquê que foi para o cavaquinho se o meu caro estava ali mais ligado ao piano? Como é que surgiu o cavaquinho?
3: Eu já tocava cavaquinho também nestes projetos.
0: Ah, já estava ligado aos cordofones.
3: Já trabalhava também nesta área.
0: Sim.
3: E então decidi pôr, como era o mais pequeno, julgava eu que era o mais fácil de fazer.
0: Então, que surpresas é que lhe trouxe o cavaquinho por pensar que era o mais pequeno, mas que afinal não era tão fácil?
3: A margem de erro nas madeiras, se nos enganarmos, perdemos menos madeiras, mas nessa perspectiva é importante. Depois, por acharmos que é pequeno, é mais fácil, mas na verdade não é. Não é, porque a dobragem das ilhargas, por exemplo, de um cavaquinho é bastante mais difícil do que de uma viola braguesa, por exemplo.
0: Explica aos ouvintes o que é uma ilharga.
3: Uma ilharga é aquela parte, são as partes laterais curvas em forma de 8, uma parte lateral, que é necessário dobrar com a madeira molhada e a quente, não é?
0: Quente.
3: Com o ferro próprio quente para dobrar. Portanto, é uma técnica que, como toda a construção...
0: Que madeira é que escolhe?
3: as madeiras são diversas madeiras. Eu trabalho, o meu conceito é com madeiras nobres, com jacarandá, com ébano, com madeiras que são importadas, embora nós em Portugal também temos muito boas madeiras. Mas, pronto,
0: até porque o cavaquinho é um instrumento português, portanto naquela altura quando ele foi inventado provavelmente não havia cá jacarandá nem
3: claro
0: essas madeiras mais nobres, não
3: é? Claro que não, claro que não, e a maioria dos cavaquinhos são feitos em Portugal, são vendidos em Portugal, são com madeiras portuguesas, como Nogueira. Temos muitas madeiras, mas claro, estas madeiras nobres são madeiras...
0: Mas consegue-se, mestre, que é isso que você é, consegue-se distinguir, o meu caro neste caso, o som que venha de um cavaquinho de diferentes madeiras?
3: Claro, claro. Claro que as madeiras são uma parte fundamental.
0: É aquilo que lhe dá uma ressonância diferente?
3: Claro, claro. Pois. A instalação das madeiras é a etapa fundamental na construção, pois ela influencia a sua resistência, estrutural, influencia também a estabilidade e as características acústicas do instrumento. Portanto, isso é das partes mais importantes.
0: Há uma curiosidade que eu tenho. Como é que são escolhidas as cordas? Ou seja, o cavaquinho tem apenas quatro cordas, não é? Quatro?
3: Sim.
0: Quatro.
3: Há versões, a maioria dos cavaquinhos tem quatro cordas. Cordas pois. De aço, mas há versões também com oito, são cordas duplas, quatro ordens.
0: Ah, mas duplas já estamos a falar, já vamos para a baragueza, não tarda muito.
3: Não necessariamente. Há cavaquinhos também com três,
0: claro,
3: cordas, embora o cavaquinho minhoto mais divulgado e mais tocado em Portugal seja, de facto, com quatro cordas.
0: Como é que quatro cordas conseguem definir uma escala de música de sete notas?
3: Sim, a escala não é muito longa, não é? São 12 trastes, a escala, de facto, não nos permite tocar de uma forma exata todo tipo de melodias.
0: Ah.
3: Por isso é que o instrumento também está muito associado à nossa música popular, tradicional, embora cada vez mais os músicos vão explorando outras sonoridades.
0: Até no rock.
3: E também já permite tocar, recentemente já alguns construtores já estão a incluir mais notas na escala, precisamente para poder abrir outros horizontes, poder explorar outras possibilidades.
0: Muito bem.
3: Mas claro, é um instrumento com uma escala reduzida, porque é um instrumento de pequenas dimensões.
0: E o cavaquinho português, até onde é que ele já chegou no mundo?
3: O cavaquinho português, embora tenha nascido em Portugal, ele fez-se ao mundo há muitos anos, portanto acompanhou a imigração portuguesa.
0: Exatamente.
3: Dos séculos recentes, não é? Portanto, desde a Madeira, portanto o nosso cavaquinho deu origem a um instrumento muito conhecido no mundo, que é o ukulele, por exemplo.
0: Ora bem.
3: E não só, nós temos o cavaquinho brasileiro, temos também...
0: Também há um instrumento qualquer para as Ilhas do Pacífico, que acho que também é baseado no cavaquinho.
3: Sim. Portanto, o cavaquinho fez um caminho muito grande, que acompanhou, como eu disse, a imigração, não é?
0: A imigração, os navegadores.
3: E deu origem a outros, como o nosso também teve origem de outros. Portanto, é assim.
0: Mas, no Minho, é a sua residência maior aqui em Portugal. Vamos ouvir um mestre de cavaquinho?
3: Vamos lá.

0: grande Júlio Pereira, mais que conhecido, um grande mestre do cavaquinho em Portugal, não é?
1: Nosso expoente máximo do cavaquinho.
0: Exatamente. E diga-me, a nível, por exemplo, ainda do cavaquinho, os que faz e que agora, penso eu, que a música portuguesa está numa posição muito boa, faz para quem? Para si? Quem os encomenda? Como é que é, Agostinho?
1: Eu não faço disto a minha atividade principal, não é? Não tenho muito tempo. Eu faço essencialmente para pessoas que conheço e para os meus alunos. Não costumo fazer para pessoas que me pedem, porque também não tenho tempo para o fazer.
0: Mesmo. Quanto tempo é que demora a fazer um cavaquinho?
1: No meu caso, muito tempo, porque o tempo que eu tenho disponível para esta atividade mais aos fins de semana.
0: Ah, okay.
1: Eu sou capaz de fazer dois cavaquinhos por mês à volta disso.
0: Vá lá. E a bragueza? A bragueza é mais complicada. Bem, você já disse que o pequeno é muito complicado. A bragueza já tem mais cordas, já é uma forma maior. Sim. Também é minhota, vem de Braga, não é?
1: Exatamente. É muito, muito tocada na região minhota, está associada à Braga. Já é um cordofone, já é um instrumento de cordas maior. Portanto, é muito semelhante a uma viola, uma guitarra clássica, um bocadinho mais pequena. Tem habitualmente 10 cordas, 10 pares, e a sonoridade é bastante diferente. E depois também é muito caracterizada pela ornamentação.
0: Exatamente.
1: No tampo. Tem uma ornamentação muito, muito, muito particular.
0: E o facto de ela ter uma duplicidade de cordas que lhe dá aquele som mais poderoso?
1: Isso, exatamente. Tem um som que mistura o bordão com as notas mais agudas, que permite uma sonoridade muito interessante, muito característica.
0: Então vamos lá ouvir outro mestre agora da bragueza.

0: João Diogo Leitão, que já ganhou o prémio Carlos Paredes e também o prémio bem. Jovens Músicos. Este é um grande, é também um ilustre, não é, Agostinho?
1: Exatamente, também conheço muito bem.
0: Há assim, olha, artistas, nomes que, sabendo da sua arte, portanto, também lhe possam encomendar. Que cruzamento é que tem a nível musical com intérpretes, para além, obviamente, dos seus alunos?
1: Nós em Portugal temos muitos bons tocadores de cavaquinho. O Júlio Pereira foi quem impulsionou numa fase inicial, mas nós hoje temos muitos, temos Daniel Pereira Cristo, temos imensos músicos que utilizam o cavaquinho. Eu falei há alguns anos atrás com o Júlio Pereira, porque ele, como sabe, tem a Associação Cultural Museu Cavaquinho. Já agora, a construção do cavaquinho é Património Cultural Nacional.
0: Nem mais.
1: Desde 2022.
0: Onde é que é o museu?
1: Uma candidatura do Museu Cultural de Cavaquinho. Isto que é em Lisboa.
0: Em Lisboa, muito bem.
1: Portanto, o Júlio Pereira é que foi o grande impulsionador. E portanto, são as nossas grandes referências. Mas há muitos uns mais conhecidos, outros menos conhecidos. Mas há cada vez mais pessoas a tocar cavaquinho bem, a tocar muito bem cavaquinho.
0: Isto, quando estamos a fazer um instrumento destes, isto depois há toda uma afinação, ou seja, há depois todo um trabalho para que o produto final resulte na melhor melodia. Isto depois é um poder de afinação. Como é que se dá os retoques finais, Agostinho?
1: Todo o processo de construção é muito importante. A construção de instrumentos é muito mais, na minha opinião, muito mais do que uma atividade meramente uma extensão da bricolagem, não é? Exige muito conhecimento, exige conhecimentos técnicos, exige rigor na execução, exige sensibilidade auditiva. É como eu costumo dizer, na construção do instrumento temos que ter muito cuidado, porque até a própria rotação da terra tem que ser tida em conta. Portanto, todo este conhecimento tem que ser desde o início até ao final, porque se nós não tivermos esse rigor no início, nós não vamos conseguir ter um bom resultado.
0: Portanto,
1: e quando vamos colocar ali as cordas, as coisas não vão funcionar.
0: Portanto, tem que ser tudo a escolha dos materiais tem que ser tudo desde a nascença, então.
1: Desde a nascença, exatamente. O projeto, neste caso o instrumento, tem que ser idealizado logo no início. Temos que perceber que tipo de instrumento é que vamos construir, que tipo de som é que nós vamos querer naquele instrumento.
0: Ensina alguém esta arte de luthier?
1: A construir não.
0: Ok, portanto, só passa...
1: Não, embora já tivesse, porque eu tive muita dificuldade em aprender, porque nem toda a gente, não há assim muitos, e os que existem nem sempre têm tempo também para nos poder aturar, digamos assim, para nos poder ensinar.
0: Claro.
1: E eu tive, de facto, essa dificuldade, porque tive que estudar, tive que procurar, e foi um processo muito mais longo. E já procurei também até criar uma, dentro do meu projeto Cordas e Modas, criar uma turma, um ateliê de construção.
0: Olha,
1: é uma ideia que eu tenho, é uma ideia que
0: já
1: eu
0: já há pouco tempo vocês falaram dessas vossas grandes ousadias que deu bravo.
1: Exatamente.
0: Portanto, aqui
1: porque eu gostava que mais pessoas pudessem ter acesso a este conhecimento.
0: Então, olha, quem sabe se esta conversa não desperta, se alguém o quiser contactar, cruzamos obviamente tudo isto, mas principalmente encontramo-lo nesse fabuloso grupo de Vila Nova de Gaia, Cordas e Modas. Meu caro Agostinho Bernardo, olha, parabéns por
1: Obrigado.
0: Não só ensinar música, estar na música, adorar a música e ser um luthier, ser um mestre e manter este património bem português, que é o cavaquinho e a bragueza, dois grandes instrumentos que estão no mundo oriundos do Minho. Foi um gosto, parabéns, e quando houver novidades conte-me, está bem?
1: Muito obrigado, foi um gosto também falar consigo mais uma vez.
0: Ouvintes, olha, o cruzamento do cavaquinho aqui com outros ritmos. E o Júlio Pereira está a meter no assunto. Aliás, é até com esta base que eu cumprimento o José Carlos Trindade, dou-lhe as boas-vindas. Olá, e pergunto-lhe até, depois das 7, ao som de cavaquinho, o que é que vamos cavaquear?
2: Olha, só uma referência também para instrumentos tradicionais e sons da Madeira. Há um concerto que se chama 13 Raios e que vai juntar música e tradições da Madeira, até sons de búzios e amassar de pão, num concerto que vai realizar-se dia 14, na quinta-feira. Vamos falar sobre isso depois das 9h30.
0: Para além de todo o resto, que marca amanhã contigo e a Eduardo Maia e o resto da equipa. Ouvintes, pronto, e é desta forma bem portuguesa a que hoje eu termino. Desejo-lhe uma excelente terça-feira. Continuo com esta rádio que é a sua. Até amanhã às 5.

0: menos de minuto das 7 da manhã. Tenha uma boa terça-feira.
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0: Quanto ao tempo, digo que as máximas voltam hoje a subir com um novo dia de sol. Céu mais nublado nas ilhas, na Madeira, pode chuviscar a norte e também nas terras altas. Máxima de 30 graus para Castelo Branco, Évora e Beja. Santarém 29, 28 Bragança, Porto Alegre e Faro. Braga, Vila Real, Lisboa e Setúbal 27 graus, 26 Viseu e Funchal, Guarda 25. No caso de Coimbra, 24, 23 Leiria, Porto Alegre, Porto e Aveiro 21 graus.
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0: Bom dia, são 7 horas em Portugal Continental e na Madeira, 6 nos Açores. Terça-feira, 13 de outubro. Eduarda, bom dia.
2: Olá, bom dia, José Castro Trindade.
0: É um dia com temperaturas muito elevadas em perspectiva e vamos ver se isto se mantém ou não durante os próximos dias. Certo, é que na atualidade, a esta hora, olhamos para Montenegro e Passos Coelho.
2: Luís Montenegro respondeu a Passos Coelho e disse que quem espera pelo fracasso do governo deve esperar sentado. Guerra aberta no Ministério da Administração Interna. Carrilho, Ricardo Carrilho, contesta a exoneração enquanto o Ministério justifica o afastamento. A economia mundial resiste às crises sucessivas, mas os riscos são crescentes, alerta o FMI.
0: 14 graus, temperatura a esta hora em Coimbra, Porto, Lisboa com 16, tal como Faro, 17 em Ponta Delgada, Funchal, 20 graus. Edição de Eduardo Amaro.
2: Luís Montenegro está seguro e confiante na estratégia que escolheu para o governo, apesar das críticas de Passos Coelho e da admissão do antigo primeiro-ministro de que pode regressar à política se o partido falhar. Luís Montenegro deu a resposta ontem à noite num jantar no Porto. O primeiro-ministro garantiu que quem espera pelo insucesso do governo deve então esperar sentado e defendeu que o PSD não ganha nada em ficar dependente de partidos à direita dele. João Coraceiro.
3: Sem nunca referir diretamente o nome de Passos Coelho, Luís Montenegro deixou bem claro que a mensagem era para ele, ao rejeitar o caminho apontado por Passos, de acordos à direita para governar.
4: Este PSD não precisa, não deve, e o país não ganha nada se estiver acorrentado ao partido que está à nossa direita e que é hoje o segundo partido com representação parlamentar na Assembleia da República.
3: Sem amarras e sem birras, a estratégia é negociar com todos.
4: O país quer, quis e precisa de um governo que governe, que dialoga com quem está disponível, matéria a matéria. Nós não governamos o país na base das birras, das cismas, dos complexos de ninguém.
3: Num discurso cheio de alfinetadas ao antigo primeiro-ministro e líder do PSD, Montenegro lembrou que houve tempo para clarificar a linha do partido. Passos Coelho não foi a jogo.
4: Tivemos uma eleição, tivemos um congresso e esse compromisso é para cumprir. Não vamos andar mês a mês, trimestre a trimestre ou semestre a semestre a repetir as decisões. As decisões estão tomadas, são para levar até ao fim.
3: No jantar do PSD Porto, celebrou-se a eleição há um ano de Pedro Duarte como presidente da Câmara. O autarca pediu a Montenegro para se manter firme e não olhar para trás, também aí com o nome nas entrelinhas.
5: O PSD não tem contas a ajustar com o passado. O PSD quer olhar para o futuro. Não quer preocupar-se com carreiras individuais de ninguém.
3: E com Passos Coelho a manter a porta aberta a um regresso à vida política, caso o PSD não tenha resultados satisfatórios, Montenegro deixou aviso.
4: Por estes dias, se alguns estão a ansiar o nosso insucesso político, como se diz aqui no Porto, é caso para dizer que têm que esperar sentados.
2: Luís Montenegro escolheu um jantar no Porto para comemorar um ano da vitória de Pedro Duarte nas eleições autárquicas para responder a Pedro Passos Coelho. Para Alexandre Leitão, em entrevista hoje na Antena 1, a intervenção constante no espaço mediático protagonizada por Pedro Passos Coelho e também as ideias opostas às do governo que ele defende dividem o PSD e polarizam a sociedade. Mas a socialista reconhece que Passos Coelho traria à política mais clareza do que a atual liderança de Montenegro.
6: Acho que Passos Coelho, se algum dia voltasse, ou voltar, ou enfim, não sei em que contexto, não conheço a vida interna do Partido Social Democrata, como é evidente, mas se alguma vez voltar, é mesmo a pessoa que mais divide o Partido Social Democrata ao meio e que mais polariza a sociedade portuguesa contra ele. E, portanto, nesse sentido, tem uma clareza que Luís Montenegro não tem. Passos Coelho diz claramente, eu aliava-me ao Chega. E eu não sei se isso seria muito divisório, muito divisivo dentro do Partido Social Democrata. Tenho a certeza que não seria algo que todos, com que toda a gente
7: acha
6: dentro
7: que
6: do PSD concordava.
7: PSD aceitaria isso?
6: Não sei se aceitaria, por isso digo que acho que seria divisivo.
7: E
6: umas
7: o PS
6: pessoas aceitariam,
7: seria diferente
6: outras,
7: não. Se não, tivesse havido o tal acordo que Pedro Nunes, que Pedro Passos Coelho defende, ou seja, que no início da legislatura se tivesse feito um acordo?
6: Aí havia uma clarificação, muito, uma atitude de muito mais clareza do que este pisca-pisca de Luís Montenegro, não é?
7: E isso seria melhor para o Partido Socialista?
6: Eu tendo a achar que sim. Mas é um bocadinho futurologia.
8: São declarações da vereadora socialista da Câmara de Lisboa, Alexandra Leitão, ao Política com assinatura da Antena 1. A entrevista vai passar aqui na íntegra, na rádio, depois das 10 da manhã, conduzida pela editora de Política, Natália Carvalho. Sem vontade de entregar os pontos, o secretário-geral do Ministério da Administração Interna, afastado por Luís Neves, terminou o dia na CNN, depois de se ter desdobrado em declarações a vários órgãos de comunicação social. Ricardo Carrilho defendeu a atuação dele na gestão do Siresp e contestou os motivos que foram apresentados pelo ministro para a saída dele do Ministério. Uma prática reiterada, acusa Carrilho.
9: Já não é a primeira vez que há saneamento, ou pelo menos alterações de dirigentes no Ministério da Administração Interna desde que o atual ministro exerce funções. Já aconteceu com o nosso anterior secretário-geral adjunto, o Dr. António Pombeiro. Acontece agora comigo, e eu não tenho dúvidas nenhumas que se o Sr. Ministro reconhece que os resultados da Secretaria-Geral foram inatacáveis ao longo deste ano e meio em que exerci funções, terá certamente que haver outra justificação, que as pessoas lá em casa melhor avaliarão, para esta exoneração.
8: A admissão de Ricardo Carrilho transformou-se ontem num conflito aberto entre o antigo secretário-geral do Ministério da Administração Interna e Luís Neves, tendo como pano de fundo a gestão e a fiscalização do Siresp, um sistema crítico para as comunicações das polícias e da proteção civil. Para que Ricardo Carrilho não ficasse à solta com a versão dele nos média, ao fim do dia, o Ministério da Administração Interna divulgou um comunicado onde reforça as razões para a decisão de Luís Neves. Teresa Correia.
10: É um comunicado em nome do ministro Luís Neves e dos dois secretários de Estado, Telmo Correia e Rui Rocha. Na nota enviada às redações, os três governantes desmentem o ex-secretário-geral da Administração Interna e dizem que a prova de que Ricardo Carrilho não podia permanecer no cargo são as últimas declarações. Declarações que mostram alguém agastado, cujo afastamento era inevitável. Lê-se no comunicado. Ricardo Carrilho faltou compromisso, confiança e lealdade, comprometeu o funcionamento dos serviços e a execução das políticas do governo e até extinguiu o Centro de Operações e Gestão do Siresp em plena época de incêndios. Perante tudo isto, o comunicado conclui que a única saída era a admissão de Ricardo Carrilho, de secretário-geral do Ministério da Administração Interna.
8: Já se percebeu que vêm aí mais episódios deste caso. É uma visita de alto risco, político e diplomático, aquela que os reis de Espanha iniciam hoje a Ceuta e a Melilha. É a primeira do rei Filipe VI às duas cidades autónomas. A deslocação acontece numa altura em que continuam por resolver muitas das consequências da vaga migratória que atingiu Ceuta no final de julho. Apesar do fim dos acampamentos informais, que foi conseguido esta semana, milhares de migrantes ainda aguardam uma solução para a situação deles. Cláudia Martins.
11: A maioria dos migrantes regressou a Marrocos de forma voluntária ou por indicação das autoridades espanholas. Os acampamentos das praias foram desmantelados, mas ainda há homens e menores nas ruas de Ceuta.
12: Agora mesmo, ainda há homens a viver nas ruas, calculo que sejam cerca de 2 ou 3 mil aproximadamente, que se distribuíram pelos diferentes bairros da periferia, não no centro, e aqueles que ainda vivem nas ruas são menores que vêm sem os pais, ou seja, menores não acompanhados.
11: São cerca de 500 estes menores, só em em Ceuta. E uma vez que entram em território espanhol, passam a ser responsabilidade das comunidades autónomas. Enquanto esperam por uma solução, recebem ajuda, explica Mónica López, diretora da Comissão Espanhola de Ajuda ao Refugiado, das pessoas locais.
13: Estão
14: a levar-lhes comida e a ceder-lhes espaços para que possam tomar banho, vizinhos e organizações sociais. Acho que o mais urgente é que as pessoas que ainda estão na rua, sobretudo as crianças, sejam acolhidas.
11: A diretora desta organização não governamental fala de grandes mudanças nas últimas 3 semanas.
14: Foram criados vários espaços de acolhimento e vários acampamentos, de tal forma que já não há mulheres a viver na rua.
11: Os habitantes de Ceuta e Melilla sentem-se abandonados pelo governo central. Por isso, Mónica López considera que esta visita dos reis de Espanha é simbólica e necessária.
8: É esta a realidade que marca a visita dos reis espanhóis a Ceuta e a Melilla, cidades que lidam há vários meses com uma crise migratória sem precedentes. A economia mundial está a crescer ainda, mas pode não aguentar muito mais. O aviso é feito pelo Fundo Monetário Internacional a partir de Bangkok, onde está reunido, é a reunião anual do FMI, durante toda a semana. As tensões geopolíticas continuadas, os preços da energia que continuam a disparar e a inflação estão a testar os limites da economia global e ameaçam, Sara Araújo de Almeida, a recuperação.
15: A economista-chefe do Fundo Monetário Internacional, Silvana Tenreiro, alerta que a capacidade de resistência da economia mundial está a aproximar-se do limite.
16: A economia global tem demonstrado resiliência, mas está sob pressão, com os riscos a inclinarem-se para o lado negativo.
15: Ainda assim, o crescimento global resistiu ao conflito no Médio Oriente melhor do que se esperava. O FMI prevê um crescimento acima de 3% para este ano e de 3,4% para o próximo. Já a inflação deve-se subir para os 4,7% no final deste ano, e isso acontece sobretudo por duas forças que estão a fazer pressão.
16: Em primeiro lugar, o aumento dos preços da energia desencadeado pela guerra, que é semelhante a um choque negativo da oferta global. Em segundo lugar, o boom tecnológico, impulsionado principalmente pela inteligência artificial, que atua como um choque positivo da procura, elevando tanto os preços como a atividade, particularmente o comércio e o investimento.
15: Por isso, segundo a economista-chefe, é preciso maior prudência orçamental e um reforço da capacidade de resposta às crises futuras. Na zona euro, a economia deve crescer 1,1% este ano e 1,2% no próximo. O FMI projeta que a taxa de inflação acelere para 3,1% este ano, abrandando depois para 2,8% no próximo ano. Para Portugal, as previsões são mais pessimistas que as do governo. O FMI revê em alta o crescimento da economia para 2,1% este ano e 1,9% para o próximo. A proposta do Orçamento do Estado prevê um crescimento de 2,3% este ano e de 2,1% no próximo. Quanto à inflação, a instituição estima que esta irá acelerar para 3,2% este ano, abrandando depois para 3% em 2027.
8: Previsões conhecidas esta madrugada, o relatório do Fundo Monetário Internacional, que foi apresentado em Bangkok, na Tailândia, onde o FMI está reunido durante toda a semana, e onde fez uma revisão também em forte baixa para as economias do Médio Oriente e da Ásia Central, o Médio Oriente muito por causa da guerra, todas as economias do Golfo em contração até ao final do ano, à exceção de Omã, é a única economia desta região com crescimento positivo em 2026. Portugal entrou a vencer no Mundial de Hóquei em Patins, no Paraguai. A seleção nacional encheu a Suíça de golos, 10-0 na estreia da fase de grupos, e assumiu a liderança do Grupo A em igualdade de pontos com a Espanha. Carlos Rui Abreu.
17: Duas mãos cheias de golos, Portugal entrou com o patim direito no Mundial de Hóquei ao bater a frágil seleção da Suíça por 10-0, com destaque para os 3 golos de Miguel Rocha, 2 de Carlitos, 2 de João Rodrigues e ainda os tentos de Zé Miranda, Rafa Bessa e Alder Nunes. O treinador Reinaldo Ventura destacou a entrega da equipa até ao último minuto.
18: Enaltecer o esforço.
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0: Afastar o cenário de fracasso no modelo que seguiu para governar. A resposta a Passos Coelho foi dada ontem à noite no Porto. Ricardo Carrilho acusa Luís Neves de governar nos limites da legalidade. Acusações repetidas ontem à noite na CNN Portugal. Leão 14 é hospitalizado hoje em Roma.
1: 14 graus em Coimbra, esta hora 15 no Porto, 16 Lisboa, 17 em Ponta Delgada, Faro 18, 20 Funchal. Edição de Eduardo Maia.
0: Luís Montenegro acredita na estratégia que escolheu para governar, apesar das críticas de Passos Coelho, também da admissão do antigo primeiro-ministro de que pode regressar à política se o partido falhar. Luís Montenegro deu a resposta ontem à noite num jantar onde esteve no Porto. O primeiro-ministro garantiu que quem espera pelo insucesso do governo vai ter de esperar sentado. E defendeu também que o PSD não ganha nada em ficar dependente dos partidos que lhe ficam à direita, João Coraceiro.
2: Sem nunca referir diretamente o nome de Passos Coelho, Luís Montenegro deixou bem claro que a mensagem era para ele, ao rejeitar o caminho apontado por Passos, de acordos à direita para governar.
3: Este PSD não precisa, não deve, e o país não ganha nada se estiver acorrentado ao partido que está à nossa direita e que é hoje o segundo partido com representação parlamentar na Assembleia da República.
2: Sem amarras e sem birras, a estratégia é negociar com todos.
3: O país quer, quis e precisa de um governo que governe, que dialoga com quem está disponível, matéria a matéria. Nós não governamos o país na base das birras, das cismas, dos complexos de ninguém.
2: Num discurso cheio de alfinetadas ao antigo primeiro-ministro e líder do PSD, Montenegro lembrou que houve tempo para clarificar a linha do partido. Passos Coelho não foi a jogo.
3: Tivemos uma eleição, tivemos um congresso, e esse compromisso é para cumprir. Não vamos andar mês a mês, trimestre a trimestre, ou semestre a semestre, a repetir as decisões. As decisões estão tomadas, são para levar até ao fim.
2: No jantar do PSD Porto, celebrou-se a eleição há um ano de Pedro Duarte como presidente da Câmara. O autarca pediu a Montenegro para se manter firme e não olhar para trás, também aí com o nome nas entrelinhas.
4: O PSD não tem contas a ajustar com o passado. O PSD quer olhar para o futuro. Não quer preocupar-se com carreiras individuais de ninguém.
2: E com Passos Coelho a manter a porta aberta a um regresso à vida política, caso o PSD não tenha resultados satisfatórios, Montenegro deixou aviso.
3: Por estes dias, se alguns estão a ansiar o nosso insucesso político, como se diz aqui no Porto, é caso para dizer que têm que esperar sentados.
0: Luís Montenegro, um discurso cheio de recados ontem à noite num jantar no Porto que serviu para comemorar o primeiro ano da vitória de Pedro Duarte nas eleições autárquicas e a sua subida à liderança da Câmara do Porto. Aproveitou este jantar para responder a Pedro Passos Coelho. Falta saber as dores de cabeça que ainda vêm por aí para Montenegro com a guerra aberta no Ministério da Administração Interna. O secretário geral do Ministério, afastado ontem por Luís Neves, terminou o dia na CNN Portugal depois de se ter desdobrado em declarações a vários órgãos de comunicação social. Ricardo Carrilho defendeu a atuação dele na gestão do Ciresp, um dos pontos da discórdia com o ministro, e contestou os motivos que foram apresentados por Luís Neves para a saída dele do Ministério. Uma prática reiterada, acusa Carrilho, que criticou também nesta entrevista o ministro da Administração Interna por tomar decisões no limite da legalidade e deu exemplos.
5: Eu diria que desde que o Sr. Ministro iniciou funções, que tivemos várias reuniões em que o Sr. Ministro me deu conta de que deveríamos adotar determinado tipo de procedimentos, por exemplo, na contratação de empregadas para os postos e esquadros das Forças de Segurança, fazendo o paralelismo com os mecanismos que eram, segundo o Sr. Ministro referia, utilizados na Polícia Judiciária. E estas reuniões tiveram lugar tanto na Guarda Nacional Republicana como na Polícia de Segurança Pública. E desde esse momento, de facto, eu tive que, enfim, reiterar ao Sr. Ministro que há um Código de Contratos Públicos, há uma obrigação que assiste aos dirigentes da Administração Pública que são inultrapassáveis e, portanto, que por muito que eu quisesse garantir a celeridade nos procedimentos, eu não podia incumprir na lei.
0: A admissão de Ricardo Carrilho transformou-se ontem num conflito aberto entre o antigo secretário-geral do Ministério da Administração Interna e Luís Neves, o atual ministro, tendo como pano de fundo sobretudo a gestão e a fiscalização do Ciresp, um sistema crítico para as comunicações quer das polícias, quer da proteção civil. E ao fim do dia, depois de muitas declarações feitas por Ricardo Carrilho, o Ministério da Administração Interna decidiu divulgar um comunicado para reforçar as razões da decisão tomada por Luís Neves de demitir Carrilho. Teresa Correia.
6: É um comunicado em nome do ministro Luís Neves e dos dois secretários de Estado, Telmo Correia e Rui Rocha. Na nota enviada às redações, os três governantes desmentem o ex-secretário-geral da Administração Interna e dizem que a prova de que Ricardo Carrilho não podia permanecer no cargo são as últimas declarações. Declarações que mostram alguém agastado, cujo afastamento era inevitável. Lê-se no comunicado. Ricardo Carrilho faltou compromisso, confiança e lealdade, comprometeu o funcionamento dos serviços e a execução das políticas do governo e até extinguiu o Centro de Operações e Gestão do Ciresp em plena época de incêndios. Perante tudo isto, o comunicado conclui que a única saída era a admissão de Ricardo Carrilho, de secretário-geral do Ministério da Administração Interna.
0: Esclarecimentos adicionais dados ontem ao fim do dia em comunicado pelo Ministério da Administração Interna para esta exoneração de Ricardo Carrilho. O Papa Leão XIV é internado hoje no Hospital Gemelli, em Roma, para preparar a intervenção cirúrgica a um nódulo pulmonar. A hora exata não foi indicada pelo Vaticano. Toda a agenda pública do Papa até 20 de outubro foi cancelada. A operação está a ser acompanhada com grande atenção no mundo católico. Nos próximos dias esperam-se informações médicas regulares sobre o estado de saúde de Leão XIV e também sobre a recuperação da cirurgia. Bom dia, Padre Ricardo Figueiredo, diretor do Departamento de Comunicação do Patriarcado de Lisboa. Como é que o internamento do Papa e o estado de saúde dele está a ser sentido pela comunidade católica?
7: Bom dia, e obrigado pelo convite para falar aqui convosco hoje. Na Igreja nós vemos todos estes momentos e sobretudo a relação com o Santo Padre, com o Papa, é exatamente uma relação de família e, portanto, é como o nosso pai espiritual. Acompanhamos-o neste momento, portanto, com oração, com amizade, com solidariedade. Sobretudo o Santo Padre, quando anunciou, e foi isso que mais marcou, foram estas duas características, que por um lado a transparência com que falou da sua saúde e da sua situação de saúde, com um pai a falar aos filhos, e por outro lado a serenidade com que vimos que o Santo Padre acompanha isto e descansa-nos no nosso coração, sabendo que a nossa oração é, portanto, que a sua recuperação seja rápida e que rápido, sabemos agora que pelo menos até ao dia 20 de outubro foi cancelada toda a agenda do Santo Padre, pelo menos até ao dia 20 de outubro não veremos o Santo Padre, ou pelo menos não o teremos tão presente como é habitual, mas que a partir de 20 de outubro, se tudo correr bem, então voltarmos a ter o Papa a recuperar e a voltar ao pleno das suas atividades na Igreja.
0: Esta ausência que se julga temporária vai ter impacto na atividade do Governo da Igreja?
7: No Governo da Igreja, não tanto, porque aquilo que é o sistema da Cúria Romana e, portanto, aquilo que é a organização da Igreja para o dia-a-dia está previsto. Acontece sem qualquer limitação. Há sempre a possibilidade de haver alguma questão mais pontual e mais urgente, que aí tem-se a aguardar o restabelecimento do Santo Padre. Pelo menos sabemos como, quando foi o Papa Francisco e noutros casos, o Papa logo que estava ainda na cama do hospital, mas logo que estava com as suas faculdades totais, continuava a despachar assuntos. Portanto, mesmo coisas urgentes não deixarão de acontecer. Será sobretudo uma questão de visibilidade. O Santo Padre não será tão visto, não é, nestes dias, mas que acompanhamos com oração e esperamos a sua recuperação, mas o Governo da Igreja não fica com qualquer limitação neste sentido.
0: Padre Ricardo Figueiredo, obrigada por ter vindo a este jornal da Antena 1, diretor do Departamento de Comunicação do Patriarcado de Lisboa, no dia em que se espera que até ao final da manhã o Papa Leão XIV seja internado no Hospital Gemelli em Roma, a preparar nesta altura, ou assim que entrar no hospital, a intervenção cirúrgica a um nódulo pulmonar que há de fazer durante esta semana. O dia concreto da cirurgia não foi ainda confirmado. A economia mundial continua a crescer, mas pode não aguentar muito mais. É o aviso que deixa o Fundo Monetário Internacional a partir de Bangkok, onde está reunido durante toda a semana. As tensões constantes geopolíticas, os preços da energia sempre a escalar e a inflação estão a testar os limites da economia global e ameaçam, nesta altura, a recuperação. Sara Araújo de Almeida.
8: A economista-chefe do FMI, Silvana Tenreiro, alerta que a capacidade de resistência da economia mundial está a aproximar-se do limite.
9: A economia global tem demonstrado demonstrado resiliência, mas está sob pressão, com os riscos a inclinarem-se para um lado negativo.
8: O crescimento global resistiu ao conflito no Médio Oriente melhor do que se esperava. O Fundo Monetário Internacional prevê um crescimento acima de 3% para este ano e de 3,4% para o próximo. Ainda assim, a inflação deve subir para os 4,7% no final deste ano. E isso acontece sobretudo por duas forças que estão a fazer pressão.
9: Em primeiro lugar, o aumento dos preços da energia desencadeado pela guerra, que é semelhante a um choque negativo da oferta global. Em segundo lugar, o boom tecnológico, impulsionado principalmente pela inteligência artificial, que atua como um choque positivo da procura, elevando tanto os preços como a atividade, particularmente o comércio e o investimento.
8: Por isso, segundo a economista-chefe, é preciso maior prudência orçamental e um reforço da capacidade de resposta às crises futuras. Na zona euro, a economia deve crescer 1,1% este ano. O FMI projeta que a taxa de inflação acelere para 3,1% este ano, abrandando para 2,8% em 2027. Para Portugal, as previsões são mais pessimistas que as do governo. O FMI revê em alta o crescimento da economia para 2,1% até dezembro e 1,9% para o próximo ano. Quanto à inflação, a instituição estima que esta irá acelerar para 3,2% este ano, abrandando depois para 3% em 2027.
0: O relatório do Fundo Monetário Internacional aponta ainda perdida de energia por parte da China no próximo ano, no seu crescimento económico, ou seja, menos crescimento económico para a China no próximo ano, e também as economias dos países do Médio Oriente, todas elas a entrarem no vermelho este ano, à exceção de Oman. No Porto, a Casa da Música dá palco ao jazz. Começa hoje o Estação Jazz, um festival que ao longo da semana vai trazer concertos e músicos de várias geografias e influências à cidade. O destaque da abertura vai para o Yemen Blues. Miguel Bastos.
10: Os blues do Yemen.
11: O líder da banda tem essa ascendência.
10: Ou a eletrónica da Alemanha.
11: O jazz nova, que nos anos 90 fundiu o jazz mais convencional com a música eletrónica.
10: Vão passar pelo Estação Jazz.
11: Aglutina vários subgéneros dentro do jazz.
10: Fernando Sousa.
11: Programador da área popular, música chamada não erudita.
10: Mas a música erudita também entra na programação do Estação Jazz, com o coro da Casa da Música a swingar o repertório de Bach e a Orquestra Sinfónica da Casa a juntar-se à Orquestra de Jazz de Matosinhos para juntas homenagearem os 100 anos de Miles Davis. Outro mestre do jazz, também centenário, John Coltrane, vai ser evocado num concerto que junta Tomoki Sanders e a Flat Earth Society.
11: Que este ano trazem um projeto em estreia como homenagem ao Coltrane, portanto, não queríamos deixar.
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0: Ora, bom dia. São 10 horas no estudo da Rádio Antena Portuguesa e vamos a ficar em direto com a Antena 1 e as suas informações. Bonjour, il est 10 horas no estúdio da Rádio Antena Portuguesa.
1: Autónomas. O Fundo Monetário Internacional vê vantagens na inteligência artificial para a economia do mundo, mas aponta também os riscos. Dião 14 é esperado ao fim da manhã no Hospital Gemelli, em Roma.
2: Vamos começar a subir 15 graus em Coimbra. Esta hora 16 no Porto, 17 Lisboa e Ponta Delgada. Estão 21 em Faro e no Funchal. Edição de Eduardo Maia.
1: A visita é de alto risco político e diplomático. Os reis de Espanha iniciam hoje uma viagem a Ceuta e a Melilla. É a primeira feita pelo rei Filipe VI às duas cidades autónomas. A deslocação acontece num momento ainda de grande tensão e de muitos problemas para resolver na sequência da vaga migratória que atingiu Ceuta no final de julho. Apesar do fim dos acampamentos informais que foi conseguido esta semana, milhares de migrantes aguardam ainda uma solução para a situação deles. Cláudia Martins.
3: A maioria dos migrantes regressou a Marrocos de forma voluntária ou por indicação das autoridades espanholas. Os acampamentos das praias foram desmantelados, mas ainda há homens e menores nas ruas de Ceuta.
4: Agora mesmo, ainda há homens a viver nas ruas. Calculo que sejam cerca de 2 ou 3 mil, aproximadamente, que se distribuíram pelos diferentes bairros da periferia, não no centro. E aqueles que ainda vivem nas ruas são menores que vêm sem os pais, ou seja, menores não acompanhados.
3: São cerca de 500 estes menores, só em Ceuta. E uma vez que entram em território espanhol, passam a ser responsabilidade das comunidades autónomas. Enquanto esperam por uma solução, recebem ajuda, explica Mónica López, diretora da Comissão Espanhola de Ajuda ao Refugiado, das pessoas locais.
4: Estão a levar-lhes comida e a ceder-lhes espaços para que possam tomar banho, vizinhos e organizações sociais. Acho que o mais urgente é que as pessoas que ainda estão na rua, sobretudo as crianças, sejam acolhidas.
3: A diretora desta organização não governamental fala de grandes mudanças nas últimas 3 semanas.
4: Foram criados vários espaços de acolhimento e vários acampamentos, de tal forma que já não há mulheres a viver na rua.
3: Os habitantes de Ceuta e Melilla sentem-se abandonados pelo governo central. Por isso, Mónica López considera que esta visita dos reis de Espanha é simbólica e necessária.
1: Ouvimos aqui a situação em Ceuta nesta altura, no dia em que a cidade vai receber os reis de Espanha. A viagem hoje a Ceuta, depois amanhã a Melilla, cidades que lidam há vários meses com uma crise migratória sem precedentes. O Papa Leão XIV é internado hoje no Hospital Gemelli em Roma para preparar a intervenção cirúrgica a um nódulo pulmonar. Não se conhece a hora exata em que vai entrar no hospital, ela não foi indicada pelo Vaticano. De qualquer forma, toda a agenda pública do Papa até 20 de outubro, soube-se ontem, foi cancelada. A operação vai ser acompanhada com grande atenção no mundo católico e nos próximos dias esperam-se também as habituais informações médicas regulares sobre o estado de saúde de Leão XIV e sobre a recuperação da cirurgia. O padre Ricardo Figueiredo, diretor do Departamento de Comunicação do Patriarcado de Lisboa, destacou esta manhã na Antena 1 a transparência e também a serenidade com que Leão XIV contou sobre o seu estado de saúde e a forma como o Papa comunicou ajudou a preparar a comunidade católica para o que vai acontecer.
5: Por um lado, a transparência com que falou da sua saúde e da sua situação de saúde, com o pai a falar aos filhos, e por outro lado, a serenidade com que vimos que o Santo Padre acompanha isto e descansa-nos no nosso coração. Sabendo que a nossa oração é, portanto, que a sua recuperação seja rápida e que rápido, sabemos agora que pelo menos até ao dia 20 de outubro foi cancelada toda a agenda do Santo Padre, pelo menos até ao dia 20 de outubro não veremos o Santo Padre, ou pelo menos não o teremos tão presente como é habitual, mas que a partir de 20 de outubro, se tudo correr bem, então voltarmos a ter o Papa a recuperar e a voltar ao pleno das suas atividades na Igreja.
1: Esta vai ser a grande diferença até ao dia 20 de outubro, explica o padre Ricardo Figueiredo, o diretor do Departamento de Comunicação do Patriarcado de Lisboa. O Papa vai estar menos visível, mas toda a gestão da Igreja continua normalmente até essa altura. No relatório que apresenta hoje em Bangkok sobre as previsões da economia mundial, o Fundo Monetário Internacional considera concentra-se de forma especial nos impactos da inteligência artificial. O FMI acredita que a IA vai impulsionar o crescimento da economia mundial, mas deixa também alertas. Há dois riscos maiores no uso da tecnologia: a possibilidade de criar uma bolha financeira e também o aumento das ameaças cibernéticas que podem afetar a estabilidade do sistema financeiro global. Sara Araújo de Almada.
4: O desenvolvimento da inteligência artificial e os investimentos na área ajudaram a fazer crescer a economia global, atenuando assim o impacto da subida dos preços da energia devido ao conflito no Médio Oriente. Mas começam a surgir sinais que mostram a possibilidade de desenvolver inteligência artificial com menos investimento e que os potenciais ganhos podem não ser tão altos como esperado, alerta o Fundo Monetário Internacional. A economista-chefe do FMI, Silvana Tenreiro, reconhece que a inteligência artificial é um fator-chave no crescimento, mas também tem riscos.
6: O boom relacionado com a inteligência artificial, impulsionado pelo investimento e pelo comércio, tem sido um fator-chave para o crescimento global. No entanto, as cadeias de abastecimento de IA estão altamente concentradas em poucos países, setores e empresas, o que cria potenciais estrangulamentos. Além disso, uma correção no valor de mercado e as ameaças da inteligência artificial à cibersegurança podem afetar o crescimento e acrescentam riscos à estabilidade financeira.
4: Investimentos e retornos mais baixos podem ser um choque e desencadear uma correção de mercado, ou seja, uma descida significativa do valor das ações, o que leva ao pânico entre os investidores. O FMI alerta ainda para outro perigo: os ciberataques, que podem minar a confiança do mercado e perturbar instituições financeiras críticas.
1: Como é que os mercados financeiros vão lidar com a inteligência artificial e, sobretudo, os impactos desconhecidos que o seu uso pode ter? São perigos para os quais o Fundo Monetário Internacional chama a atenção no seu relatório sobre as previsões para a economia mundial, que foi conhecido hoje. A exoneração de Ricardo Carrilho do cargo de secretário-geral do Ministério da Administração Interna gera polémica desde que a notícia foi conhecida ontem. O antigo responsável contestou os motivos do afastamento e a tutela, em comunicado ao fim do dia, veio esclarecer que houve quebra de confiança em Ricardo Carrilho, apontando divergências relacionadas com a gestão do Siresp, o Sistema de Comunicações de Emergência do Estado. É mais um foco de pressão política sobre o ministro Luís Neves, mas Ricardo Jorge Pinto, comentador de política da RTP, lembra que as crises com o Siresp são muito antigas, muito anteriores ao atual ministro da Administração Interna. Ao mesmo tempo, elas podem agora pressionar mais o ministro e potenciar a sua fragilidade política.
7: Este não é um problema exclusivo de Luís Neves com a Secretaria-Geral da Administração Interna e, sobretudo, com o tema Siresp, que é particularmente delicado e que tem problemas estruturais que continuam por resolver. Agora, nestas atuais circunstâncias, com Luís Neves debaixo de fogo político, tudo isto ganha uma dimensão muito maior, até porque, e podemos ver isto de dois ângulos: por um lado, foi uma tentativa de demonstração da autoridade de Luís Neves, quando se dizia que ele estava fragilizado no seu lugar de Ministro da Administração Interna, ou pode ser lido, como o Chega, que é o partido que está mais interessado nesta polémica, está a fazer, como um caso em que, de novo, a arrogância e a prepotência estão a prevalecer numa matéria que merecia uma maior tranquilidade na decisão.
1: Análise de Ricardo Jorge Pinto à polémica no Ministério da Administração Interna, que ontem brotou com a exoneração de Ricardo Carrilho. Alexandra Leite, então, entrevistada hoje na Antena 1, espera que o Partido Socialista não tenha nenhum complexo quando se trata de analisar a ação do Ministro da Administração Interna, Luís Neves. A antiga ministra socialista entende que ainda há matéria para esclarecer nos vários casos que atingem o ministro e que Luís Neves está hoje mais frágil.
8: O Partido Socialista não tem que ter nenhum constrangimento relativamente ao Ministro da Administração Interna. As coisas têm
9: Mas
8: que ser
9: sente esse constrangimento?
8: Não sei, eu acho que há... que está a ser criada a ideia, porque também se cria a ideia na opinião publicada, de que há esse constrangimento. Não tem que haver, tem que ser tudo esclarecido.
9: Mas o PS tem ou não poupado Luís Neves?
8: Tem que ser tudo esclarecido até ao fim, na sede própria. Eu próprio tive a ocasião, já há uns meses atrás, noutra rádio, de dizer que ele tinha que ir ao Parlamento, entretanto já foi.
9: Ou seja, a senhora neste momento sente-se mais esclarecida?
8: Não está tudo cabalmente esclarecido e é seu tempo terá que vir a ser, com as consequências que depois tiver que sair daí.
9: Fragilizou-se o Ministro da Administração Interna?
8: Acho que se fragilizou, o caso em si obviamente fragiliza, mas acho que se fragilizou em dois ou três momentos ele próprio na forma como reagiu. Acho que se fragilizou com algumas coisas que disse na conferência de imprensa, acho que se fragilizou com aquele discurso num momento institucional, salvo erro, no aniversário da polícia na Madeira. Sim. Acho que se fragilizou muito porque fez ali um discurso
9: nesse
8: de gravata
9: sentido, deve
8: que não era a sede própria para fazer.
9: Continuar ou não como Ministro da Administração Interna? Tem ou não condições?
8: Olha, eu,
9: na sua opinião?
8: Nem no caso do Ministro da Educação pedi expressamente, eu Alexandra Leitão, a demissão, porque acho que as pessoas devem resolver os problemas que criam. No caso do Ministro da Educação era mesmo resolver os problemas que criam. Acho que vai depender muito do que venha a acontecer.
1: Alexandra Leitão está em entrevista hoje no Política com Assinatura da Antena 1, uma entrevista conduzida por Natália Carvalho, editora de Política da Rádio Pública. Vamos ouvi-la nesta entrevista, que estará aqui na íntegra na rádio depois das 10, falar também da lei do arrendamento, a nova lei do governo. Alexandra Leitão reconhece que em Portugal há muitos anos que se faz muito pouco pela habitação. A socialista defende que é preciso fazer tudo o que esteja ao alcance para resolver este problema e não poupa críticas à nova lei do arrendamento que o governo quer aprovar, considera que a lei vai prejudicar ainda mais os inquilinos e lembra o caso Mari Carmen em Espanha. Alexandre Leitão espera que a nova lei não veja a luz do dia.
8: Não é uma lei de arrendamento que vai desequilibrar definitivamente a relação jurídica contra os inquilinos. Poder pedir mais o número de calções ilimitado, o número de rendas ilimitado, tudo de acordo
9: não
8: com a
9: deveria
8: negociação.
9: Ter entrado nas linhas vermelhas do PS na negociação com o Orçamento de Estado?
8: Não sei, não é matéria de Orçamento de Estado e eu sou daquelas pessoas que acho...
9: A revisão constitucional também não é.
8: Eu sou daquelas pessoas que acho que o orçamento é um instrumento de política, obviamente. Onde pomos o dinheiro é um elemento de política fundamental, mas também não acho que deve ser traduzido tudo para dentro do orçamento. A revisão constitucional é uma coisa à parte porque é tudo, não é? A revisão constitucional é tudo. Gostaria muito que esta lei do arrendamento não fosse aprovada. Acho que é mesmo, vai ser mesmo uma desgraça. Na consequência da lei ficou com o nome Cristas, que é de 2012-2013, em Lisboa, por exemplo, houve imensas pessoas a perder a sua casa, e pessoas idosas, e eu acho que esta, olha, se me permite dizer, acho que esta é uma lei que, se for aprovada, criará muitas Mari Carmens.
1: Alexandra Leitão, a vereadora socialista da Câmara de Lisboa, ex-governante em destaque na entrevista hoje do Política com Assinatura, para ouvir aqui na íntegra depois das 10.
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0: Ora então, mais uma vez, bom dia para todos. Já lá vão 13 minutos para além das 10 horas de nos estudos à Estado Antena Portuguesa. Mais uma vez estou em companhia de Olivia de Estado aqui, que os vai acompanhar até mais ou menos ao meio-dia, aqui com as nossas bonitas músicas, naturalmente, e com os nossos pequeninos anúncios que tenho aqui para vocês. E hoje, para começarmos, vamos a começar com Luís Filipe Reis, com o tema Maldita Solidão. Bora então, mas antes de começarmos com as nossas músicas, então quero desejar muita coragem a todos os nossos amigos e amigas que estão nos seus trabalhos, muita coragem para eles e um bom dia, para aqueles que atravessam as nossas terras, Leandro e Loar, bom dia, boa viagem, e como digo, façam tudo muita atenção, com esta chuva fina que está a cair, as estradas tornam-se muito escorregadias. Para os meus amigos camionistas, eles sabem o que têm a fazer, para eles muita coragem, um grande abraço e boa viagem. Vamos então começar com Luís Filipe Reis.

Ora, então, mais uma vez, bom dia para todos. Vocês acabaram de abrir a gata com o seu tema, com o tema que vou eu fazer. E eu vou continuar com as nossas músicas, naturalmente, e tem aí com estes pequeninos anúncios aqui para vocês. A começar por este. 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Vamos então continuar uma palavra tua com o chefe.

Ainda sou muito nova, foi este tema que vocês acabaram de ouvir, da Luana. E vamos agora continuar com Nazarim, O Teu Gemer. São 10 horas e 30 minutos nos estúdios desta Antena Portuguesa. Mais uma vez para todos, bom dia.

Bárbara, que a Bárbara de ouvir a Sónia Coimbra com o seu tema Não Tenho Pressa de Amar. E vamos a continuar com o Sérgio com o tema O Segredo do Amor. São 10 horas e 48 minutos no estúdio da Antena Portuguesa. Mais uma vez para todos, bom dia.

Coisas de Mulheres, foi este tema que vocês acabaram de ouvir, de Rebeca. E vamos a continuar com Miguel e André com o tema Toda a Razão do Meu Viver.

0: Ora, mais uma vez, bom dia para todos. São 11 horas nos estúdios da Antena Portuguesa e vamos a ficar em direto com a Antena 1 e as suas informações. Bonjour, il est 11 horas dans le studio da Antena Portuguesa e les infos.
1: Os ataques sem rosto no Mar Negro, mais dois navios mercantes atingidos esta terça-feira. Von der Leyen e Marco Rutte prometem mais vigilância e responsabilizar os culpados. Nova vaga de manifestações em França durante o dia de hoje, com a ativista Greta Thunberg a juntar-se aos protestos.
2: A esta hora, 16 graus em Coimbra, 17 no Porto, 18 Lisboa e também Ponta Delgada, 22 Funchal, 24 em Faro. Edição de Eduardo Amaio.
1: A Presidente da Comissão Europeia condenou esta manhã os últimos ataques a navios de mercadorias no Mar Negro. Von der Leyen afirma que o Mar Negro se transformou numa nova frente de escalada da guerra da Rússia contra a Ucrânia e considera inaceitável que embarcações e tripulações civis sejam colocadas em risco. A Presidente da Comissão exigiu que os responsáveis sejam identificados e responsabilizados. Nos últimos dias, vários navios mercantes foram atingidos por drones ao largo da Bulgária e também da Roménia. Ontem foi um cargueiro de propriedade turca que foi atingido e afundado ao largo da Roménia. Morreram dois tripulantes. Hoje foram atingidos mais dois navios comerciais na zona económica da Bulgária. Um também se afundou e tem tripulantes desaparecidos nesta altura. Von der Leyen reagiu publicamente a estes ataques hoje. Não foi a única. A NATO garante que está a acompanhar de perto a situação no Mar Negro. Marco Rutte, o secretário-geral da Aliança, dá conta esta manhã através das redes sociais, ter conversado já com o primeiro-ministro da Bulgária e reafirmado o apoio aos aliados da região. Rutte garantiu ainda que a NATO vai continuar a reforçar as medidas de vigilância, dissuasão e defesa do flanco leste. Também António Costa, o presidente do Conselho Europeu, reagiu já através das redes sociais a estes ataques no Mar Negro, expressando solidariedade total com a Bulgária depois dos ataques conhecidos nas últimas horas aos navios cargueiros ao largo da costa búlgara. O Papa Leão XIV vai ser internado hoje até ao fim da manhã no Hospital Gemelli em Roma para preparar a intervenção cirúrgica a um nódulo pulmonar. A hora exata não foi indicada pelo Vaticano, pensa-se que por razões de segurança. Toda a agenda pública do Papa até ao dia 20 está cancelada nos próximos dias esperam-se os habituais boletins médicos sobre o estado de saúde de Leão XIV, também sobre a recuperação da cirurgia, que não tem ainda um dia marcado, pelo menos não foi tornado público. O padre Ricardo Figueiredo, diretor do Departamento de Comunicação do Patriarcado de Lisboa, destaca que a transparência e também a serenidade com que Leão XIV explicou o seu estado de saúde prepararam a comunidade católica para este momento.
3: Por um lado, a transparência com que falou da sua saúde e da sua situação de saúde, com o pai a falar aos filhos, e por outro lado, a serenidade com que vimos que o Santo Padre acompanha isto e descansa-nos no nosso coração, sabendo que a nossa oração é, portanto, que a sua recuperação seja rápida e que rápido, sabemos agora que pelo menos até ao dia 20 de outubro foi cancelada toda a agenda do Santo Padre, pelo menos até ao dia 20 de outubro não veremos o Santo Padre, ou pelo menos não o teremos tão presente como é habitual, mas que a partir de 20 de outubro, se tudo correr bem, então voltarmos a ter o Papa a recuperar e a voltar ao pleno das suas atividades na Igreja.
1: Ao fim da manhã, muita gente estará, por certo, ao redor do Hospital Gemelli, em Roma, por causa do internamento do Papa Leão XIV, que é esperado ainda ao fim da manhã. Também um hospital hoje com alguma segurança reforçada em volta do edifício por causa deste internamento. Há uma nova jornada de protestos da educação que está marcado para esta tarde em Paris, mas jornada não se resume à capital francesa. Estudantes, professores e também funcionários das escolas voltam às ruas para exigir mais investimento no ensino público e a contratação de professores. As manifestações, aliás, já arrancaram em algumas cidades, o caso de Nantes, o caso também de Estrasburgo. A principal concentração em Paris é que vai começar esta tarde. Segundo o ministro francês da Educação, informações deixadas esta manhã pelo governante, duas centenas de escolas permanecem encerradas em França. A marcar esta jornada está também a presença da ativista climática Greta Thunberg, que se deslocou esta manhã a um estabelecimento de ensino nos arredores de Paris, aliás a escola onde este movimento estudantil começou, e Greta Thunberg pediu menos negligência do governo francês para a educação.
4: A França e o mundo inteiro estão a negligenciar os jovens e já é tempo de se levantarem e exigirem o que lhes é de direito, o mínimo necessário. Em todo o mundo acompanhamos os estudantes franceses que estão a dar o exemplo, mostrando o que todos devemos fazer, pois uma sociedade que não investe nos jovens e que os negligencia sistematicamente é um dos sinais mais claros de que desistiu. Estamos todos unidos em todo o mundo, apoiando os franceses na sua luta pelos direitos humanos básicos.
1: Greta Thunberg, a ativista, juntou-se esta manhã ao protesto dos estudantes franceses, que já está bem visível nas ruas, mesmo em Paris, onde a manifestação está marcada apenas para o início da tarde. André Ventura volta a ser o único candidato à liderança do Chega nas eleições diretas do partido, depois de ter terminado à meia-noite o prazo para apresentação de candidaturas. O fundador e presidente do Chega, desde 2019, recandidata-se com o objetivo de preparar o partido para assumir responsabilidades governativas. As eleições diretas estão marcadas para 31 de outubro e a próxima convenção nacional do partido acontece de 20 a 22 de novembro para definir então as principais linhas de orientação política para os próximos anos. O país está a demorar a formar o talento de que precisa e que é necessário para o desenvolvimento da inteligência artificial. A chamada de atenção foi deixada esta manhã na Antena 1 por Ricardo Migueis. Ele é o responsável pelo polo do Inesctec em Bruxelas e esteve esta manhã no ponto central da Antena 1. Ele avisa que todos têm de contribuir para a formação pessoas nesta área, governos e universidades, porque é preciso preparar Portugal para aproveitar a revolução tecnológica que está em curso. Esta vai ser, aliás, uma das questões que está em debate a partir de hoje no Fórum sobre Inteligência Artificial, que acontece na Alfândega, no Porto, e que junta centenas de investigadores, também políticos e empresas, para discutir o futuro da inteligência artificial. Vamos ouvir Ricardo Migueis sobre esta necessidade de formar mais talento para a inteligência artificial em Portugal.
5: O desafio na formação das pessoas é para os governos, naturalmente, é para as empresas, é para a formação contínua que é necessária e também é para os centros de investigação, para os institutos de investigação como o Inesc, e para as empresas, em medidas diferentes. Os institutos de investigação têm que conseguir estar na fronteira da investigação, do conhecimento, a contribuir para levar o conhecimento até ao mercado. As empresas têm que criar capacidade para absorver esse conhecimento e aplicá-lo e transformá-lo em produto competitivo. E o governo tem que dar as condições de contexto para permitir que isso aconteça de uma forma ética e regulada.
1: Nesta entrevista à Antena 1, Ricardo Migueis destaca também as condições que Portugal tem nesta altura para conseguir ser competitivo neste setor da inteligência artificial. Aliás, ela pode potenciar a produtividade das pequenas e médias empresas.
5: Para uma empresa ou um centro de investigação português estar aqui, neste fórum, hoje e amanhã, é estar à mesa, é estar a contribuir para formar os consórcios europeus do próximo ano, para as prioridades futuras. Isso é um benefício claríssimo que não devemos deixar. O segundo é que eu acho que é preciso dizer que Portugal é competitivo, já tendo captado cerca de 1.3, 1.4 mil milhões de euros no Horizonte Europa, que é o Programa Europeu para a Investigação e Inovação. E o outro benefício que eu diria que queria relevar para Portugal aqui, relativamente à IA e à sua pergunta, o que a IA pode trazer, é a produtividade, sobretudo, eu diria, nas PMEs, e nós somos uma economia, sobretudo de PMEs, como sabemos, mas a IA ainda não chegou a essas PMEs.
1: Ricardo Miguel, em entrevista esta manhã na Antena 1, responsável pelo polo do Inesctec em Bruxelas, é o Inesctec que promove este grande encontro, que vai durar 2 dias no Porto, para discutir a inteligência artificial, também os dados e também a robótica e todos os desafios que estão pela frente em relação a estas novas tecnologias, juntando decisores políticos, também investigadores e as empresas à volta de tudo aquilo que é preciso fazer para desenvolver as novas tecnologias.
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0: Ora então, mais uma vez, bom dia para todos. São 11 horas e 10 minutos nos estúdios desta Antena Portuguesa. Ora, para todos aqueles que estão-se a sintonizar nos 90.9 FM, frequência desta voz da Rádio Antena Portuguesa, bom dia para todos. Ora então, para aqueles mais uma vez estão nos seus trabalhos, muita coragem para eles e bom dia. Para aqueles que atravessam nossas terras, Lando Rio Ar, bom dia. Boa viagem e façam tudo muita atenção com estas estradas que estão muito escorregadias. Para os meus amigos caminhonistas, sempre para eles um grande abraço, muita coragem e boa viagem. Mas então vamos continuar com as nossas bonitas músicas. Vamos agora continuar com Nelo Monteiro, Popular Sim, Burro Não. E a seguir ficaremos com a Chiquita com Volta para a Tua Terra.

Ora, você já acabaram de ouvir os Santa Maria com o tema Tudo para te amar. E agora a seguir vamos a continuar com Mila Ferreira com o tema Uma Erva Daninha. Mas antes da erva, justamente, o Continho de Portugal é um fast food português. 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Vamos então continuar com Mila Ferreira.

Ora você da coronavírus fibras com o seu tema Palomba Branca e vamos a continuar com as bombocas com o tema É Só Garganta. 11 horas e 30 minutos nos estudos desta antena portuguesa.

Ora então, acabaram de ouvir Jorge Ferreira com o seu tema Não Digas Que Não. Vamos a continuar com Tânia Salles com o tema que o tema é Não Te Quero Falar. Este tema então com Tânia Salles. 11 horas e 37 minutos nos estudos desta antena portuguesa.

É melhor casar, foi casar. É este tema que vocês acabaram de ouvir, doutor. E agora a seguir, vamos a continuar e terminar com o Ricardo José, com o tema Tu Vais Dizer ou Revoar. E a mim só me resta me despedir de vocês, mas cá estarei presente quinta-feira, de manhã, naturalmente. Então, para todos mais uma vez, bom dia e até quinta-feira.

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0: vamos conhecer os títulos desta edição.
1: O presidente ucraniano dá um passo rumo à trégua energética no leste europeu. Volodymyr Zelensky anuncia que a Ucrânia suspendeu por dois dias os ataques a refinarias russas e pede uma atitude recíproca por parte de Moscovo. Depois de novos ataques a navios mercantes no Mar Negro, a presidente da Comissão Europeia e o secretário-geral da NATO surgem a condenar o que se passou. Classificam de inaceitável que embarcações e tripulações civis sejam colocadas em risco e exigem que os responsáveis por estes atos sejam punidos. Alexandre Leitão diz que se a nova lei do arrendamento for aprovada, Portugal terá muitas Mari Carmens. É um registro da entrevista da antiga ministra socialista ao programa Política com Assinatura que recuperamos nesta edição às 11.
0: Edição com o jornalista João Vasco.
1: A Ucrânia suspendeu os ataques a refinarias de petróleo russas e a outras infraestruturas energéticas durante dois dias. O anúncio foi feito na última hora por Volodymyr Zelensky e surge depois de, no fim de semana, Donald Trump ter anunciado um cessar-fogo energético entre Rússia e Ucrânia. Anúncio que surpreendeu o próprio Zelensky. No entanto, nesta altura, o presidente ucraniano parece querer dar um passo rumo a essa trégua ao revelar que a Ucrânia suspende por dois dias os ataques a refinarias russas. Zelensky pede uma atitude recíproca por parte de Moscovo. A União Europeia e a NATO condenam os ataques sem rosto no Mar Negro e prometem mais vigilância na região. É a reação de Ursula von der Leyen, António Costa e Mark Rutte à notícia de que mais dois navios mercantes foram atingidos na região do Mar Negro esta terça-feira. Num texto nas redes sociais, a presidente da Comissão considera inaceitável que embarcações e tripulações civis sejam colocadas em risco e exige que os responsáveis sejam identificados. António Costa, também nas redes sociais, classifica estes ataques como inconcebíveis e inaceitáveis, adiantando que o tema do agravamento das campanhas híbridas da Rússia será abordado no Conselho Europeu que se vai realizar no final desta semana. Já o secretário-geral da NATO, Mark Rutte, reafirma o apoio aos aliados da região e garante que a Aliança vai continuar a reforçar as medidas de vigilância, dissuasão e defesa no flanco leste. Nos últimos dias, vários navios mercantes foram atingidos por drones ao largo da Bulgária e da Roménia. Ontem foi um cargueiro de propriedade turca que foi atingido e afundado ao largo da Roménia. Dois tripulantes morreram. Hoje foram então atingidos mais dois navios comerciais na zona económica da Bulgária. Um afundou-se, há tripulantes desaparecidos. O Papa é internado esta manhã no Hospital de Gemelli, em Roma, para cumprir os preparativos necessários antes da intervenção cirúrgica ao nódulo pulmonar que lhe foi diagnosticado. O Vaticano não adiantou a data e a hora dessa operação, que está a ser acompanhada com grande atenção em todo o mundo. A enviada da RTP a Roma, Fátima Marques Faria, conta-nos o que se sabe nesta altura sobre essa intervenção cirúrgica a que Leão XIV vai ser submetido.
2: O Papa Leão XIV vai então, durante o início da tarde, submeter-se a vários exames, seguir o protocolo habitual nestas situações, e há a expectativa de que a própria intervenção para a remoção do nódulo pulmonar seja realizada ainda esta tarde. Se isso não acontecer, o que se prevê é que seja realizada amanhã de manhã. Essa intervenção vai ser liderada por um especialista em técnicas minimamente invasivas, com recurso a mecanismos, a instrumentos robotizados, e, portanto, algo que não implica uma recuperação muito longa. Mas essa palavra recuperação está dependente depois do resultado das análises à biópsia, que será feita então ao nódulo que for, entretanto, removido. E certo é que a agenda do Papa até à próxima terça-feira está totalmente cancelada. Por volta dessa data, ele deverá ter alta aqui do Hospital de Gemelli e depois haverá, provavelmente, um período de recuperação em casa, portanto, no Vaticano, que poderá durar cerca de uma semana e depois, gradualmente, poderá retomar a atividade. Ainda a grande incógnita é saber se, como queria muito o Papa Leão XIV, vai ou não poder realizar, na data prevista, a viagem à América Latina.
1: Isso é para já uma incógnita. O que se sabe é que toda a agenda pública de Leão 14 até dia 20 de outubro foi cancelada. Em França há uma nova jornada de protestos estudantis marcada para esta tarde. Estudantes, professores e funcionários das escolas voltam às ruas para exigir mais investimento no ensino público. A principal concentração em Paris vai começar ao início da tarde e é na capital francesa que está também a ativista climática Greta Thunberg. Ela acusa os governos mundiais de estarem a esquecer-se dos mais jovens.
3: A França e o mundo inteiro estão a negligenciar os jovens e já é tempo de se levantarem e exigirem o que lhes é de direito, o mínimo necessário. Em todo o mundo acompanhamos os estudantes franceses que estão a dar o exemplo, mostrando o que todos devemos fazer, pois uma sociedade que não investe nos jovens e que os negligencia sistematicamente é um dos sinais mais claros de que desistiu. Estamos todos unidos, em todo o mundo, apoiando os franceses na sua luta pelos direitos humanos básicos.
1: Greta Thunberg em Paris, onde esta tarde há mais uma manifestação estudantil. Em algumas cidades, como Nantes e Estrasburgo, as manifestações já arrancaram. Segundo o ministro francês da Educação, cerca de 200 escolas estão encerradas no dia de hoje. Alexandra Leitão reconhece que em Portugal se tem feito muito pouco pelo setor da habitação. A antiga ministra socialista foi a convidada de hoje do programa Política com Assinatura, aqui na Antena 1. Ela não poupou críticas à nova lei do arrendamento que o Executivo pretende aprovar, afirmando mesmo que se essa lei for viabilizada, Portugal terá muitas Mari Carmens, numa alusão ao que se passou aqui ao lado em Espanha.
4: Eu sou daquelas pessoas que acho que o orçamento é um instrumento de política, obviamente, onde pomos o dinheiro é um elemento de política fundamental, mas também não acho que deve ser traduzido tudo para dentro do orçamento. A revisão constitucional é uma coisa à parte porque é tudo, não é? A revisão constitucional é tudo. Eu gostaria muito que esta lei do arrendamento não fosse aprovada. Acho que vai ser mesmo uma desgraça. Na sequência da lei, que ficou com o nome Cristas, que é de 2013, 2012, 2013, em Lisboa, por exemplo, houve imensas pessoas a perder a sua casa. E pessoas idosas, e eu acho que esta, olha, se me permite dizer, acho que esta é uma lei que, se for aprovada, criará muitas Mari Carmens.
1: Nesta entrevista, Alexandra Leitão falou também sobre os casos que têm atingido o ministro da Administração Interna. Alexandra Leitão afirma que o PS não deve ter qualquer complexo quando se trata de analisar a atuação de Luís Neves. Alexandra Leitão entende que ainda há muito para esclarecer nos vários casos que atingem o ministro da Administração Interna. Ele está mais fragilizado nesta altura, considera a socialista.
4: Não está tudo cabalmente esclarecido e é seu tempo terá que vir a ser, com as consequências que depois tiver que sair daí.
5: Fragilizou-se o ministro da Administração Interna?
4: Acho que se fragilizou. O caso em si obviamente fragiliza, mas acho que se fragilizou em dois ou três momentos ele próprio na forma como reagiu. Acho que se fragilizou com algumas coisas que disse na conferência de imprensa, acho que se fragilizou com aquele discurso num momento institucional, salvo erro, no aniversário
5: da polícia
4: na Madeira. Sim. Acho que se fragilizou muito porque fez ali um discurso
5: nesse
4: de bravata.
5: Sentido, deve
4: que não era
5: continuar
4: para
5: ou não
4: fazer.
5: Como Ministro da Administração Interna? Tem ou não condições?
4: Olha,
5: na sua opinião?
4: Nem no caso do Ministro da Educação pedi expressamente, eu Alexandra Leitão, a demissão, porque acho que as pessoas devem resolver os problemas que criam. No caso do Ministro da Educação era mesmo resolver os problemas que criam. Acho que vai depender muito do que venha a acontecer.
1: Alexandra Leitão, vereadora socialista na Câmara de Lisboa, antiga ministra também do PS. Ela foi a convidada de hoje do programa Política com Assinatura, da jornalista Natália Carvalho, programa que pode voltar a ouvir nas habituais plataformas de podcast. A FENPROF vai avançar com um pedido de esclarecimentos à Caixa Geral de Aposentações para ter respostas concretas sobre os casos de centenas de docentes aposentados a quem está a ser exigido que devolvam dinheiro das pensões. Um dos dois secretários-gerais da Federação Nacional de Professor José Feliciano Costa não se conforma com o erro no cálculo das pensões de cerca de 3 mil pensionistas entre maio e agosto e pede à CGA que explique de forma cabal o que aconteceu.
6: A lei não mudou. Mudou foi esta prática interpretativa e nós vamos exigir, para já, que a Caixa Geral de Aposentações suspenda de imediato todas estas reduções de funções e que reponha o valor integral dos montantes, não é, fixados. E isso vai ser feito já. Vamos enviar um ofício à Caixa Geral de Aposentações e vamos lá entregar pessoalmente, até com uma ação pública, que de facto isto não pode estar a acontecer, não é? Só nós estamos a falar de direitos adquiridos que são postos em causa sem nenhum fundamento legal.
1: Yeah. A FENPROF diz que já recebeu várias centenas de contactos de professores aposentados que estão a ser afetados por cortes que rondam os 150 euros por mês. São docentes com 40 e mais anos de serviço que se aposentaram com base numa simulação de que iam receber esse dinheiro de pensão por mês e que agora viram cortado o valor, sendo notificados para devolver o dinheiro pago nos últimos meses.
0: Foi informação com João Vasco, notícias em simultâneo com a RTP Antena 1 Madeira, Açores e RTP Mundo. 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Terça-feira, 13 de outubro. Bom dia, boa viagem. Daqui a pouco o programa Antena Aberta. Vamos olhar esta manhã para o arranque do TGV que começou finalmente a sair do papel. Para já, vamos à informação de trânsito. Sandra Pereira.
7: Muita atenção ao norte do país. O IC5 no distrito de Bragança. O trânsito está cortado entre Carraseda de Anciães e Alfândega da Fé, na localidade de Ludões, devido ao despiste de um caminhão. Em Lisboa, na Cril, no sentido de Sacavém, Algés, está por resolver um acidente na saída para o túnel do Grilo. No IC19, de Lisboa para Sintra, está também por resolver um acidente junto à curva do Palácio de Queluz e o trânsito ainda se faz com a lentidão. A segunda circular, Benfica Aeroporto, há paragens entre a Escola Alemã e o Campo Grande.
0: Façam uma boa viagem, tenham um muito bom dia.
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0: Esta manhã na Antena Aberta vamos falar do arranque do TGV que começou finalmente a sair do papel.
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0: As primeiras obras da linha de alta velocidade Porto-Lisboa já arrancaram e o objetivo é ambicioso, aproximar as duas cidades para uma viagem de cerca de 1 hora e 1 quarto. Antena Aberta, edição António Jorge.
14: Olá para todos, bom dia. A alta velocidade ferroviária em Portugal deixou...
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0: Se sabia que duas deputadas do Chega pretendiam invadir os estúdios da Rádio Universidade de Coimbra e se concorda com a invasão que aconteceu na manhã de ontem, um pedido de esclarecimentos que surge através de uma carta enviada ao presidente do Chega. O Bloco de Esquerda entregou uma queixa à Provedoria de Justiça por causa do erro de cálculo nas reformas da Caixa Geral de Aposentações. José Manuel Pureza diz que a confiança no Estado foi traída e pede a intervenção do presidente da República. Neste jornal, ao meio-dia, damos um pulo à Casa da Música para espreitar o Estação Jazz, festival que arranca hoje e que vai juntar músicos de vários pontos do mundo nos próximos dias na cidade do Porto.
1: Notícias com edição de João Vasco.
0: Os líderes das associações académicas do país decidiram enviar uma carta a André Ventura questionando o líder do Chega sobre a invasão do estúdio da Rádio Universidade de Coimbra no dia de ontem por uma comitiva liderada por duas deputadas do partido. No documento é recordado que a legislação portuguesa consagra expressamente a liberdade de programação e de informação das operadoras de rádio e que qualquer gesto que coloque em causa este princípio é considerado crime. José Machado, presidente da Direção-Geral da Associação Académica de Coimbra, pede também a André Ventura que esclareça se sabia o que ia acontecer e se concorda com o que se passou.
2: Sr. André Ventura, muito diretamente, se, em primeiro lugar, sabia aquilo que ia acontecer, se sabia se autorizou ou se autorizaria este tipo de atitudes e, claro, por outro lado, pergunta se André Ventura concorda ou não com a invasão, interrupção e emissão direta. André Ventura é o líder partidário do Chega, neste caso é colega do parlamentar de Rita Matias Madalena Cordeiro e, portanto, tem, neste nosso entender, toda a responsabilidade em dar declarações em posicionar sobre este comportamento das deputadas do grupo parlamentar do Chega e mesmo militantes do Chega.
0: O episódio aconteceu nas instalações da RUC, no edifício da Associação Académica de Coimbra, mas José Machado sublinha que ele merece a condenação de todo o movimento estudantil português.
2: É um princípio que nos é transversal. Nós referimos aqui à liberdade de imprensa e àquilo que ontem foi um claro atentado a esta liberdade de imprensa. E, portanto, o movimento estudantil trabalhou numa proposta em conjunto, que fez então hoje chegar publicamente e, portanto, estamos unidos nesta causa.
0: José Machado, presidente da Direção-Geral da Associação Académica de Coimbra, relembro que duas deputadas do Chega, Rita Matias e Madalena Cordeiro, e vários elementos do partido, invadiram ontem de manhã o estúdio da Rádio Universidade de Coimbra em protesto contra a proibição imposta ao Chega de entrar no edifício da Associação Académica. Só abandonaram os estúdios da RUC depois da chegada da Polícia de Segurança Pública. Ricardo Carrilho, ontem exonerado do cargo de secretário-geral do Ministério da Administração Interna, voltou esta manhã a acusar o ministro Luís Neves de o ter demitido para proteger as clientelas do Ciresp. Em entrevista há pouco à RTP, Carrilho afirmou que foi demitido, apesar dos resultados de excelência que a equipa que liderou teve ao longo do último ano e meio, e voltou a apontar o dedo a Luís Neves, a quem acusou de estar refém de várias empresas e pessoas ligadas à rede de comunicações de emergência do Estado.
3: O senhor ministro procurou encontrar um conjunto de pretextos para me tirar da frente para proteger as clientelas do Ciresp, ou seja, para proteger os 11 milhões de euros que o Estado gasta anualmente a pagar vencimentos, contratos com escritórios de advogados, contratos com empresas de consultadoria, pagamentos de carros de luxo, sedes no Saldanha, tudo aquilo que nós sabemos. E, no fundo, pagamentos, inclusive, como veio ao público recentemente, a dirigentes do Ciresp, que já tinham passado pelo Ciresp, que tiveram processos na Inspeção-Geral da Administração Interna, que não foram disciplinarmente responsabilizados porque, entretanto, cessaram a sua comissão de serviço, desde logo porque quiseram contratar a sua própria mulher, no fundo, o próprio, para fazer um trabalho que devia ter feito ao longo de anos e que em 5 dias iria fazer por 13 mil euros, e o que o Sr. Ministro faz é compaginar com a contratação deste indivíduo, o engenheiro Carlos Leitão, novamente para a Ciresp S.A.
0: Ricardo Carrilho garante que está disponível para ir ao Parlamento, prestar todos os esclarecimentos que lhe sejam pedidos e diz que ontem pediu uma audiência ao Primeiro-Ministro para apresentar todos os documentos que mostram que sempre cumpriu a lei. Está formalmente entregue a queixa do Bloco de Esquerda na Provedoria de Justiça por causa do erro de cálculo das pensões da CGA, da Caixa Geral de Aposentações, que levou a que perto de 3 mil pensões fossem fixadas acima do valor previsto na lei. José Manuel Pureza, líder do Bloco de Esquerda, pede a intervenção do Presidente da República neste processo e acusa a Ministra do Trabalho de arrogância, Teresa Borges, insistindo que o Governo tem de assumir responsabilidades pelo que se passou.
4: São 116 denúncias que o Bloco recebeu ao longo dos últimos dias e que entregou em mãos à Provedora de Justiça. Manifestações de indignação e preocupação de muitos pensionistas, diz José Manuel Pureza, que viram a relação de confiança com o Estado traída devido a um erro de cálculo nas pensões.
5: O mais grave ainda é que a confiança é traída e a responsabilização é passada para cima de quem não teve qualquer responsabilidade. Não foram os pensionistas que configuraram o algoritmo que faz as contas.
4: A Ministra do Trabalho já confirmou que os valores pagos a mais terão de ser repostos para o líder bloquista, Maria do Rosário Palma Ramalho, está a mostrar arrogância.
5: E a senhora Ministra do Trabalho venha em tom quase ameaçador dizer aos pensionistas que eles hão de arcar com as responsabilidades até ao fim, eles que são as vítimas deste caso, é qualquer coisa quebrada aos céus.
4: E responsabiliza o Governo?
5: Tem que assumir a responsabilidade de corrigir este erro, de arcar com as consequências deste erro, desde logo materiais, e de não fazer passar o ónus para os pensionistas que não têm qualquer responsabilidade.
4: Com uma mensagem direta para o Presidente da República para que tenha uma palavra a dizer.
5: Se não for o Presidente da República a ter uma voz forte, uma voz firme, uma voz que chame as coisas por seus nomes em relação a esta situação, o eventual não desejado por nós silêncio do Presidente da República será muito negativo.
4: Reforça José Manuel Pureza.
5: Deve falar, deve dizer que a Caixa Geral de Aposentações, tendo errado, deve arcar com as consequências disso.
4: Ao todo, são 43 páginas de argumentos que o partido entregou à Provedora de Justiça a dar voz a mais de uma centena de queixas de pensionistas. O Bloco insiste, esta é uma situação grave e que merece uma intervenção.
0: Nomeadamente do Presidente da República, de acordo com os bloquistas. A FENPROF também falou sobre este tema. No dia de hoje, prometeu avançar com um pedido de esclarecimentos à Caixa Geral de Aposentações para ter respostas mais concretas sobre o que se passou. Um dos secretários-gerais da Federação Nacional de Professores, José Feliciano Costa, não se conforma com este erro de cálculo que existiu.
6: A lei não mudou. Como deu festa, prática interpretativa, e nós vamos exigir, para já, que a Caixa Geral de Aposentações suspenda de imediato todas estas reduções de funções e que reponha o valor integral dos montantes, né, fixados. E isso vai ser feito já. Vamos enviar um ofício à Caixa Geral de Aposentações e vamos lá entregar pessoalmente, até com uma ação pública, e de facto isto não pode estar a acontecer. Né? Só nós estamos a falar de direitos adquiridos que são postos em causa sem nenhum fundamento legal.
0: A FENPROF diz que já recebeu várias centenas de contactos de professores aposentados que estão a ser afetados por cortes que rondam os 150 euros por mês. São docentes com 40 e mais anos de serviço que se aposentaram com base numa simulação de que iam receber esse dinheiro de pensão por mês e que agora viram cortado o valor. Estas pessoas foram notificadas para devolver o dinheiro pago nos últimos meses. Alexandra Leitão não tem dúvidas. Se a nova lei do arrendamento for aprovada, Portugal terá muitas Mari Carmens. Em entrevista ao programa Política com assinatura da Antena 1, a antiga ministra socialista e atual vereadora da Câmara de Lisboa tece duras críticas à lei que o governo pretende aprovar e avisa que se as alterações previstas avançarem, haverá muitos idosos a poderem ser despejados, como aconteceu com a espanhola Mari Carmen Abascal.
7: Eu gostaria muito que esta lei do arrendamento não fosse aprovada. Acho que vai ser mesmo uma desgraça. Na sequência da lei anterior, da lei que ficou com o nome Cristas, que é de 2012-2013, em Lisboa, por exemplo, houve imensas pessoas a perder a sua casa, e pessoas idosas, e eu acho que esta, olha, se me permite dizer, acho que esta é uma lei que, se for aprovada, criará muitas Mari Carmens.
0: Nesta entrevista à editora de política da Antena 1, Natália Carvalho, Alexandra Leitão analisou também um possível regresso de Pedro Passos Coelho à liderança do PSD. A socialista considera que Passos Coelho é bastante mais claro no que pretende do que Luís Montenegro e polariza mais a sociedade, situação que até poderia acabar por beneficiar o PS.
7: Tem uma clareza que Luís Montenegro não tem. Passos Coelho diz claramente, eu aliava-me ao Chega. E eu não sei se isso seria muito divisório, muito divisivo dentro do Partido Social Democrata. Tenho a certeza que não seria algo que toda a gente
8: acha
7: dentro
8: que
7: do PSD concordava.
8: PSD aceitaria isso?
7: Não sei se aceitaria, por isso digo que acho que seria divisivo.
8: E
7: umas
8: o PS seria diferente
7: não.
8: Se não, tivesse havido o tal acordo que Pedro Passos Coelho defende, ou seja, que no início da legislatura se tivesse feito um acordo.
7: Aí havia uma clarificação, muito, uma atitude de muito mais clareza do que este pisca-pisca de Luís Montenegro, não é?
8: E isso seria melhor para o Partido Socialista?
7: Eu tendo a achar que sim, mas é um bocadinho futurologia.
0: Alexandra Leitão, antiga ministra do PS e atual vereadora da Câmara de Lisboa, ela foi a convidada de hoje do programa Política com Assinatura, aqui na Antena 1, um programa que pode voltar a ouvir nas habituais plataformas de podcast. A Ucrânia suspendeu os ataques a refinarias de petróleo russas e a outras infraestruturas energéticas durante 2 dias. A revelação foi feita esta manhã por Vladimir Zelensky e surge depois de, no fim de semana, Donald Trump ter anunciado um cessar-fogo energético entre Rússia e Ucrânia, anúncio que surpreendeu o próprio Zelensky. No entanto, nesta altura, o presidente ucraniano parece querer dar um passo rumo a essa trégua ao suspender por 2 dias os ataques a refinarias russas e a outras infraestruturas energéticas. Zelensky pede uma atitude recíproca por parte de Moscovo. A Casa da Música no Porto dá palco a partir de hoje ao jazz. Começa o Estação Jazz, um festival que ao longo da semana traz concertos e músicos de várias geografias e influências à cidade. O destaque da abertura, Miguel Bastos, vai para o blues do Iémen.
9: Os blues do Iémen.
10: O líder da banda tem essa ascendência.
9: Ou a eletrónica da Alemanha.
10: O jazz nova, que nos anos 90 fundiu o jazz mais convencional com a música eletrónica.
9: Vão passar pelo Estação Jazz.
10: Aglutina vários subgéneros dentro do jazz.
9: Fernando Sousa.
10: Programador da área popular, música chamada não erudita.
9: Mas a música erudita também entra na programação do Estação Jazz, com o coro da Casa da Música a swingar o repertório de Bach e a Orquestra Sinfónica da Casa a juntar-se à Orquestra de Jazz de Matosinhos para juntas homenagearem os 100 anos de Miles Davis. Outro mestre do jazz, também centenário, John Coltrane, vai ser evocado num concerto que junta Tomoki Sanders e a Flat Earth Society.
10: Que este ano traz um projeto em estreia com uma homenagem ao Coltrane, portanto não queríamos deixar de lado essa celebração do centenário do Coltrane.
9: Ao todo, vão ser 10 concertos ao longo de uma semana.
0: Está dado o arranque na nova edição do Estação Jazz, festival que vai acontecer na Casa da Música ao longo da próxima semana. Antes de fecharmos, digo-lhe que o Papa Leão XIV já está no Hospital de Gemelli, em Roma, onde vai ser operado a um nódulo pulmonar que lhe foi diagnosticado ainda numa fase inicial. Leão XIV chegou há pouco a este hospital na cidade de Roma. O Vaticano não adiantou ainda a data e a hora desta operação, que está a ser acompanhada com grande atenção em todo o mundo, mas nesta altura Leão XIV já está na clínica de Gemelli em Roma para cumprir os preparativos necessários antes da intervenção cirúrgica.
1: Completa o Jornal do Meio-Dia, edição João Vasco, notícias em simultâneo com a RTP Antena 1 Madeira, Açores e RTP Monte. 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

0: do 3-4-3. Depois tem naturalmente dinâmicas diferentes que tem, porque ele foi trocando jogadores. Ele ficou com o Zofan, o Hazard juntou-se, o Mikael, o Cuisance também está, portanto, que são jogadores importantes em ligação de setores e de jogo, mas é um 3-4-3.
1: Rui Almeida, profundo conhecedor do futebol francês, trabalhou no Red Star, no Bastia, no Troyes, no Caen e ainda no Chamois Niortais. Ora, nesta caminhada, curiosamente, treinou o atual técnico do Lens.
0: Meu capitão de equipa no Bastia, na Ligue 1, quando eu treinei o Bastia. Sim, era o meu capitão, o meu médio, e o guarda-redes, que era o Jean-Louis Leque, o diretor desportivo do clube, neste momento.
1: Entretanto, Rui Almeida está agora a trabalhar em Marrocos, no Mareb Fayez, e disse ao jornalista Nuno Matos que as coisas estão a correr de vento em popa.
0: Estamos, em primeiro lugar, dentro do objetivo que é validar o título, em Marrocos, e na Champions League. Nós estamos no play-off de apuramento aos grupos, ganhamos o primeiro play-off contra uma equipa do Burkina Faso, e agora vamos lutar contra uma equipa da Costa do Marfim, uma equipa forte, o Mimosas, que tem muita experiência também nesta competição, mas as perspectivas são boas. Fazer o ir mais longe possível na Liga dos Campeões, e para já é passar à fase de grupos e depois avançar, e no campeonato manter as posições cimeiras para que nos permita revalidar o título.
1: Rui Almeida, entrevista à Antena 1 para o jogo desta noite. Entenda-se o Lens Sporting, duas baixas confirmadas, Zalazar e Zeno De Bast. Ainda assim, Rui Borges está particularmente confiante, até porque diz o Sporting já tem muitos quilómetros nas provas da UEFA.
2: O Sporting hoje em dia já é uma presença habitual da Champions. Por isso, há um grande clube, já somos o Mercedes, pode não ser o top de gama, mas já tem essa validação de ser uma grande equipa onde toda a gente olha com respeito e a rever muita qualidade naquilo que tem sido o seu trajeto ao longo dos anos.
1: No meio-campo, João Simões pode ser titular, ele que regressou de lesão na última partida que os Leões fizeram, mas jogando ao nono 11 inicial, há sempre coisas bem mais importantes.
3: Acima de tudo, estou muito contente por estar de volta à equipa. Ninguém gosta de estar lesionado, como toda a gente sabe, e ainda mais eu que gosto muito, muito disto, e por isso estou muito contente. Mais uma vez, podia ser taça, podia ser Champions, podia ser campeonato, o foco é o mesmo, e o objetivo é os 3 pontos no jogo da manhã e fazer uma boa exibição.
1: O Lens Sporting terá relato de Pedro Luís Ribeiro, que se junta agora em direto neste jornal. Muito boa tarde, Pedro.
4: Antes da hora do almoço, os adeptos do Sporting começam a chegar ao estádio para o jogo de logo à noite. Boa tarde, Pedro. Há muito tempo que não vê o Sporting?
5: Não, foi neste verão. Esteve há 2 vezes com o Monaco e com o Guimarães. Sim, 3-2 para o Sporting.
4: Então, desloca-se frequentemente a Portugal para ver o Sporting?
5: Ah, não, tenho lá casa em Portugal. Eu sou português e... Mas estou para aqui desde que tenho 4 anos.
4: Cá, obviamente, em França, nunca assistiu um jogo do Sporting?
5: Não, aqui na França não.
4: Diga uma coisa, o jogo de hoje, logo ao fim da tarde, entre Lens e Sporting, o que é que pode ditar, na sua opinião?
5: Aqui é complicado jogar aqui no Lens, é complicado, porque aqui tem um bom público, mas... Penso que o Sporting vai ganhar 2-1.
4: Com golos de?
5: Não sei. Vamos ver.
4: Vamos ver. O que interessa é que o Sporting conquiste 3 pontos, já que na primeira jornada da Liga dos Campeões também conseguiu vencer em casa o Galatasaray.
5: Sim, já tem 3 pontos. Agora, se fizeram 6, já está bom. Já
4: está. Vai ver mais jogos da Liga dos Campeões quando for a Portugal?
5: Sim. Quando vou a Portugal, sempre. Se tenho a oportunidade, vou.
4: Leva a esposa, mas a esposa é francesa. Sim. Certamente não quererá ver o jogo.
5: Sim, sim, sim. Ela
4: acompanhou.
5: Ela sempre acompanha-me. Gosta de ir por a boa ambiança em Portugal.
4: Muito bem. Um adepto do Sporting que acaba de chegar ao estádio, hora de almoço. Já se sabe que a partida entre Lens e Sporting da Liga dos Campeões, segunda jornada, vai começar às 17h45, hora portuguesa.
1: Obrigado, Pedro Luís Ribeiro. Vai relatar esse encontro logo mais aqui na Antena 1. Importa dizer que neste momento, tanto Lens e Sporting já se estão a defrontar, mas na UEFA Youth League, a Liga dos Campeões Júnior, e o Sporting está na frente a vencer fora de portas por 1-0. Estamos com 37 minutos da primeira. primeira parte. Para amanhã, nesta Champions, está claro para o jogo do Futebol Clube do Porto, em Sevilha, no estádio La Cartuja, para defrontar o Betis. Dragões treinaram esta manhã, viajam durante a tarde para a Andaluzia, onde Francesco Farioli e Samu vão falar em conferência de imprensa. Entretanto, do lado do Betis, já falou o técnico Manuel Pellegrini, para deixar desde logo muitos elogios à turma portuguesa.
6: Bem, espero um jogo difícil contra um adversário muito complicado. O Futebol Clube do Porto é uma equipa habituada a jogar na Liga dos Campeões todos os anos. Defrontei-os com Málaga há alguns anos e, por sorte, conseguimos um grande resultado. É uma equipa que entrará em campo à procura da vitória, como fazem todas as grandes equipas. Temos de entrar em campo à procura da vitória para vencer. Para isso, precisamos de exibições individuais precisas e de um bom trabalho de equipa. Já sentimos-nos capazes de tentar somar mais pontos na fase de grupos.
1: Conferência de imprensa de Manuel Pellegrini, acompanhada em instantes pelo enviado especial José Pedro Pinto, que se junta agora em direto neste jornal. Zé, muito boa tarde. Para já, a grande dúvida na formação espanhola prende-se sobretudo com a utilização de Anthony.
7: Porque o brasileiro João, muito boa tarde, ainda não está a 100% devido a problemas musculares. De resto, esteve em campo apenas 17 minutos, saído do banco no 5-2 aplicado no domingo ao Osasuna. Aitor Ruibal, polivalente do ataque, também está a contas com problemas físicos e é improvável que vá a jogo. De resto, ainda não jogou esta temporada, sendo que fora de combate, garantidamente, está Júnior Firpo, ele que se lesionou ao serviço da seleção da República Dominicana. João, o Betis está a viver o melhor arranque de temporada desde que foi campeão pela única vez na sua história. No longínquo ano de 1935, terceiros na La Liga, à frente do Real Madrid, por exemplo, os béticos venceram fora o Lille na jornada inaugural da Champions e motivação não falta perante o seu público num Olímpico de Sevilha de muito boa memória para o Futebol Clube do Porto, porque foi aqui que em 2003 os Dragões conquistaram a Taça UEFA.
1: Obrigado, José Pedro Pinto, em Sevilha, ele que amanhã vai relatar esse Betis Futebol Clube do Porto, jogo com apito inicial marcado para as 8 da noite. Recordo, para quinta-feira está agendado o Benfica Celtic, mas para a Liga Europa, jogo que, soube-se hoje, vai ser dirigido pelo montenegrino Nikola Dabanovic. Marco Silva deve promover várias alterações no 11, tal como já tinha feito em San Siro, frente ao Milan, onde os encarnados venceram a equipa de Ruben Amorim. Também para quinta-feira agendado o segundo encontro do Torriense nesta Liga Europa. A formação do Oeste recebe em Leiria o Sunderland a partir das 5h45 da tarde. Igualmente na quinta, às 8 da noite, mas para a Liga Conferência, a vez do Braga estrear-se na competição diante do Copenhague na Dinamarca. Está cada vez mais difícil a vida do Famalicão e, por consequência, para Carlos Carvalhal, após os miúdos terem voltado a perder para a Primeira Liga. De ontem, derrota 4-1 em casa diante do Alverca, que levou o técnico a deixar desde logo uma mensagem muito clara.
8: Assumo a total responsabilidade dos erros dos meus jogadores, sou eu que os treino, sou eu que os meto a jogar, mas voltámos um bocadinho àquele início da época em que cometemos também erros muito, muito complicados que nos levaram a perder alguns pontos nas primeiras jornadas do campeonato.
1: Famalicão, 13º colocado com apenas 7 pontos, menos 4 do que o Alverca, que subiu ao 9º posto sob o comando de Sérgio Ferreira.
9: Muito satisfeito pela vitória fora, por ser a terceira consecutiva que já nos fugia há muito tempo, ao clube fugia há imenso tempo e estamos aqui para servir o clube e para atingir os objetivos a que nos propomos, mas acima de tudo pela forma competitiva e pelo entendimento do jogo que a equipa demonstrou, e é nesse sentido que vamos continuar a treinar, a procurar evoluir.
1: O Alverca soma e segue na Primeira Liga. Após a vitória por 4-0 em Lar, na seleção feminina volta a jogar hoje com a Irlanda do Norte na segunda mão das meias finais do play-off de acesso ao Mundial do próximo ano. A vantagem na eliminatória dá excelentes perspectivas ao selecionador Francisco Neto, que ainda assim deixou um aviso à navegação.
10: As jogadoras sabem e percebem a importância deste jogo, independentemente do resultado anterior, a importância do que é jogar bem, a importância do que é marcar golos, a importância do que é não sofrer golos. Uma equipa madura e uma equipa experiente é aquela equipa que, independentemente do resultado anterior, quer sempre mais no seguinte, quer ser sempre melhor.
1: O Portugal e a Irlanda do Norte está marcado para as 7h15 da tarde para acompanhar aqui na rádio com o relato de João Santos Correia. Lá por fora, destaque para o Cruzeiro de Arthur Jorge, que foi derrotado na visita ao terreno do Bragantino, num encontro que também fica marcado por um confronto verbal entre o treinador português e alguns adeptos do emblema adversário. Já após o apito final e na conferência de imprensa, Arthur Jorge disse que foi alvo de comentários xenófobos.
11: Para mim não é normal quando alguém acaba de ter comentários xenófobos para a minha pessoa. E eu disse-lhe apenas e só para ter respeito que estava inclusive uma criança ao lado dele, que era um ignorante por aquilo que estava a fazer, por aquilo que era o comportamento, como exemplo de um adulto que sequer que tenha respeito para poder ser respeitado.
1: A Globo Esporte escreve que em causa esteve o comentário, e passo a citar: o bacalhau está mau hoje. O Cruzeiro é sexto colocado, está muito perto da Libertadores da América. Ainda assim, viu o grande rival, o Atlético Mineiro, aproximar-se na tabela classificativa. Sem surpresas, Portugal entrou a vencer no Mundial de Hóquei em Patins, triunfo categórico por 10-0 frente à Suíça, que foi narrado pelo enviado especial ao Paraguai, Carlos Rui Abreu, que também faz agora um resumo daquilo que aconteceu.
12: Duas mãos cheias de golos, Portugal entrou com o patim direito no Mundial de Hóquei ao bater a frágil seleção da Suíça por 10-0, com destaque para os três golos de Miguel Rocha, dois de Carlitos, dois de João Rodrigues e ainda os tentos de Zé Miranda, Rafa Bessa e Alder Nunes. O treinador Reinaldo Ventura destacou a entrega da equipa até ao último minuto.
13: Enaltecer o esforço dos atletas, apesar do resultado de se ter ido abalumando, acabaram por ter um grande espírito, um grande compromisso com aquilo que era principalmente o nosso sistema, e que procuraram uma e outra vez fazer aquilo que lhes estava a ser pedido. A nível defensivo, impecáveis, logicamente que tiveram uma outra oportunidade, mas o facto de chegarmos ao final do jogo sem golos feridos foi um objetivo cumprido para nós.
12: O capitão Hélder Nunes salienta o bom começo do Mundial.
14: O resultado fala por si. O nosso grande objetivo era mostrar realmente que a Suíça não é o nosso campeonato neste Campeonato do Mundo, mas foi um bom primeiro passo.
12: Depois da goleada aos helvéticos, para Portugal as dificuldades começam esta terça-feira pela frente a campeã do mundo, Espanha. O treinador Reinaldo Ventura promete uma equipa preparada.
13: Sem dúvida que a exigência aumenta, o compromisso da nossa parte tem que ser total, e não estou à espera de outra coisa da parte dos meus atletas. Por isso será um jogo muito interessante, um duelo contra uma equipa que se equivale à nossa, portanto vamos estar à altura.
12: Duelo ibérico no Mundial de Hóquei em Patins, uma espécie de final antecipada a partir das 21h45.
1: E naturalmente para acompanhar com o relato do Carlos Rui Abreu. Benfica Marítimo e Águas Santas voltam a jogar hoje para a Liga Europeia de Handball, jogos da terceira ronda da fase de grupos. Começamos pelos encarnados, que depois de duas derrotas na competição, defrontam hoje na Chequia o Bani Karvina. Oportunidade para a formação de Anders Alberg somar os primeiros pontos na competição.
15: É uma prova europeia e um jogo fora de casa. Por isso é muito, muito importante estarmos concentrados e sermos rigorosos. Se o conseguirmos, teremos boas possibilidades de vencer. Diria que este jogo é decisivo para as contas do grupo.
1: Depois, às 7h45 da tarde, é a vez do Marítimo defrontar a equipa do Bidasoa Irún, ou melhor, defrontar a equipa do Hafnor Fjordur, depois sim de ter vencido o Bidasoa Irún. A equipa verde-rubra da Madeira diz que, através das palavras de Paulo Fidalgo, diz que tem tudo para lutar novamente por uma vitória e sonhar com a passagem à próxima fase.
16: Temos que ser objetivos, pragmáticos, muita força dos sócios do Marítimo, todos unidos e em união em torno de um objetivo, e eu tenho a certeza que, se tivermos o estímulo certo, podemos lutar pela vitória.
1: Marítimo Hafnar Fjordur às 7h45 da tarde, sendo que à mesma hora o Águas Santas, que soma um ponto nesta Liga Europeia, vai receber os espanhóis do Grêmio Olheiros, com o técnico Marco Sousa a dizer que a vitória abre boas perspectivas na qualificação.
17: Se nós temos aspirações a poder passar esta fase, este jogo é determinante, porque apesar de ficarem a faltar mais três jogos, a segunda volta toda, termos a vantagem de lhes ganhar em nossa casa, depois permite-nos ainda continuar a sonhar por um apuramento para uma próxima fase.
1: Águas Santas, Granolheiros, às 7h45 da tarde. Ainda nos pavilhões, hoje é dia de Eurocup feminina de basquetebol, com a presença do Benfica, que recebe as alemãs do Saarlouis. No arranque da competição, o técnico Ricardo Vasconcelos quer aproveitar o fator casa.
18: Penso que a nossa casa vai ser claramente o barómetro, dizer-nos podemos ou não passar, podemos ou não sonhar em passar de fase. É claramente este é o adversário que nos vai deitar, somos ou não capazes, somos ou não uma equipa de segunda fase da Eurocup.
1: O jogo está marcado para o Pavilhão da Luz às 9h. E é já amanhã que começam os Mundiais de Ciclismo de Pista em Xangai, na China. Primeira prova do ciclo de qualificação para os Jogos de Los Angeles, com o selecionador Gabriel Martins a fazer questão de sublinhar esse mesmo dado.
19: Temos esse objetivo de qualificar Portugal, quer tanto masculinos, quer femininos, para os Jogos Olímpicos em Los Angeles 2028, nomeadamente na parte feminina o nosso objetivo é no Omnium e na parte masculina na Madison e no Omnium. Portanto, este campeonato, a minha perspectiva é que vai ser um campeonato extremamente competitivo.
1: Gabriel Mendes, o selecionador da formação portuguesa de ciclismo de pista. Fechamos com Fórmula 1 para lhe dizer que o Mundial vai voltar à África. Para já, aquilo que se sabe é que será no início da próxima década, em Burguesera, no Ruanda. É o regresso da Fórmula 1 ao continente africano após muitos anos de ausência. A última corrida tinha sido na África do Sul em 1993.
20: Jornal de Desporto com edição de João Gomes Dias. 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Informação de trânsito, Sandra Pereira.
21: Ainda atenção para o IC5, temos ainda o trânsito no distrito de Bragança cortado entre Carraseda de Anciães e Alfândega da Fé, na localidade de Ludões, devido ao despiste de um caminhão. Depois para Lisboa, atenção segunda circular, Benfica Aeroporto, há paragens na zona do Campo Grande e as Calvanas, na A5 de Cascais para Lisboa, para-se na descida de Monsanto em direção às Amoreiras. No Porto, a circulação está agora tranquila, sem problemas.
20: Isso é uma boa notícia. Então, uma ótima viagem. Boa tarde.
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20: 13 de outubro, está de parabéns ao seu aniversário, Sr. Paul Simon. Completa hoje 85 anos. Nasceu a 13 de outubro de 1941 em Newark, New Jersey, Estados Unidos. Happy birthday, feliz aniversário. Saúde. E aqui é em Graceland, Graceland, canção título do álbum edição 86, com o próprio Paul Simon eleger esta canção como a sua faixa preferida do álbum, que nos apresentou ao mundo ocidental a música sul-africana. Graceland também, canção de Elvis, influência de Paul Simon.

Wasteland, álbum gravado em Los Angeles entre outubro 85 e junho 86, saiu em agosto desse ano. Vendeu 10 milhões de cópias, sucedendo a Hearts and Bones de 83, que na altura, digamos, foi um fracasso comercial. O Sr. Paul Simon faz hoje 85 anos. Nasceu 3 de outubro de 1941 em Newark, New Jersey, Estados Unidos da América. Saúde e muitos parabéns. A caminho da 1 da tarde, a palavra do dia. A não perder do ouvido, vamos lá saber qual será a escolha da Mafalda Lopes da Costa. Para já, Inês Sousa, aqui.

0: cantora, compositora também, multi-instrumentista portuguesa Inês Sousa, aqui uma canção do seu álbum estreia, chama-se Micado. E agora a palavra do dia.
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0: Terça, outubro, 13. Palavra do dia. Vamos lá descobrir qual é. A Falta Lopes da Costa, hoje a palavra é...
2: A palavra do dia é fantasma. Fantasma tem origem no grego antigo, onde significava aparição, espetáculo, visão ou imagem oferecida ao espírito. A palavra deriva do verbo grego phantasein, que remete para fazer aparecer, mostrar. Verbo este que, por sua vez, está ligado a phaein, que significa mostrar, trazer à luz. A lógica antiga era a de que a luz torna as coisas visíveis. Logo, aquilo que aparece ou se mostra é um fantasma, ou seja, aquele que se mostra. O termo grego foi absorvido pelo latim e a palavra espalhou-se pelas línguas românicas, como fantasma em português, espanhol e italiano, e fantôme em francês. E devido a essa mesma origem, ligada ao ato de fazer aparecer, as palavras fantasia, a capacidade de criar imagens mentais, e fantástico partilham exatamente a mesma raiz etimológica. No fundo, a evolução da língua transformou o conceito de uma simples aparência ou imagem visual na designação específica para a alma ou o espírito de alguém falecido.
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0: Quase uma da tarde. 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

0: 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Porto 21 graus, Coimbra 24, Lisboa 27, Faro 28 graus de máxima prevista. Vem a informação, para lá da hora certa, Espaço Verso e também o Portugal em direto. 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Uma hora da tarde no continente e na Madeira, meio-dia nos Açores. Vamos conhecer os títulos desta edição.
1: O Papa vai ser operado já esta tarde ao nódulo pulmonar que lhe foi diagnosticado. Informação revelada pelo Vaticano numa altura em que Leão XIV já está no Hospital de Gemelli. Neste jornal, a reportagem da enviada da RTP, Fátima Marques Faria. Em França, 147 funcionários das escolas ficaram feridos desde o início dos protestos estudantis. Número adiantado pelo Ministério da Educação em dia de novas manifestações, um pouco por toda a França. O presidente da rede Ciresp assegura que todas as verbas atribuídas à rede de comunicações de emergência do Estado são escrutinadas devidamente e que isso devia ser motivo de aplauso.
0: Notícias com João Vasco.
1: O Papa já deu entrada no Hospital Gemelli em Roma, onde vai ser alvo de uma intervenção cirúrgica para retirar o nódulo pulmonar que lhe foi diagnosticado, uma operação que está a ser acompanhada com grande atenção em todo o mundo. Até esta manhã o Vaticano não tinha revelado se Leão XIV seria operado ainda hoje, mas na última hora ficou a saber-se que a intervenção decorrerá esta tarde. A enviada da RTP a Roma, Fátima Marques Faria, conta-nos que o Papa chegou bem disposto ao Hospital Gemelli.
2: Chegou tranquilo, sorridente, a acenar à comunicação social e às várias pessoas que se juntaram junto à porta de entrada do Hospital Gemelli em Roma. O Papa Leão XIV já está no hospital, então, para esse internamento, para ainda hoje, ainda esta tarde, ser realizada essa operação para a remoção do nódulo no pulmão. Segundo as informações que têm sido divulgadas, essa intervenção irá decorrer depois de alguns exames preliminares e essa cirurgia, esse procedimento deverá demorar cerca de uma hora e um quarto, máximo uma hora e meia, se tudo correr dentro do previsto. Depois, então, o nódulo que for extraído do pulmão do chefe da Igreja Católica vai ser alvo de análise e aí sim aguardamos o boletim clínico, as informações sobre como correu essa operação e os pormenores de como vai ser as próximas horas e os próximos dias. Certo é que o Papa deverá ficar internado cerca de 5, 6 dias.
1: De acordo com a informação apurada pela Rádio Pública, o Papa Leão XIV deve ser operado às 6 da tarde. A agenda pública de Leão XIV até 20 de outubro foi cancelada por causa desta intervenção cirúrgica. Do Santuário de Fátima chega um apelo às orações pela saúde do Papa. O arcebispo de Braga, José Cordeiro, que presidiu a peregrinação de outubro, convidou as comunidades cristãs pelo mundo inteiro a rezar nos próximos dias por Leão XIV.
3: Aqui em Fátima, rezamos sempre pelo Papa. As comunidades cristãs em Portugal e no mundo inteiro são convidadas a rezar mais intensa e profundamente hoje e nos próximos dias pelo nosso querido Papa Leão XIV, que esta manhã dá entrada no hospital para a intervenção cirúrgica ao nódulo do pulmão, que possa sentir o belo respirar da nossa oração aqui em Fátima.
1: O apelo de José Cordeiro, arcebispo de Braga, que presidiu este ano a peregrinação de outubro. Em França, é dia de novos protestos estudantis. Estudantes, professores e funcionários das escolas voltam às ruas para exigir mais investimento no ensino público. As manifestações decorrem em várias cidades e Paris não é exceção. A jornalista Rosário Salgueiro, correspondente da Antena 1, relata-nos o que está a acontecer a esta hora na capital francesa.
4: Começam agora a andar duas manifestações que depois se vão juntar por volta das 5 da tarde no mesmo espaço, os inválidos, não muito longe do gabinete do primeiro-ministro e ainda mais perto do Ministério da Educação. A primeira manifestação sai da Praça de Itália e esta, onde me encontro, sai da Câmara Municipal de Paris. Milhares de pessoas dos dois lados, as mesmas reivindicações. Se do lado da Praça de Itália estão sobretudo os sindicatos de estudantes, de pais e de professores, aqui estão sobretudo os estudantes sem filiação política e muitos universitários. Estão aqui muitos universitários, 90% das universidades de Paris e arredores estão encerradas hoje para se juntar a estas reivindicações. Eles dizem que os problemas são idênticos, sobretudo no que toca à qualidade do ensino, à qualidade dos edifícios, à qualidade da alimentação. São manifestações para acompanhar, elas próprias muito reforçadas em todo o trajeto pelas forças de segurança. Vamos dar de conta aqui na Antena.
1: Reportagem de Rosário Salgueiro nas ruas de Paris. Esta manhã o Ministério da Educação francês adiantou que cerca de 200 escolas estão encerradas e que 147 funcionários dos estabelecimentos de ensino ficaram feridos desde o início destes protestos estudantis. O aeroporto de Nuremberg, na Alemanha, suspendeu temporariamente os voos esta terça-feira. Ainda não se sabe ao certo o que esteve na origem desta suspensão, mas ela deve estar relacionada com a presença de drones nas imediações do aeroporto. As autoridades admitem que houve um problema com a aterragem de um avião que, no entanto, conseguiu pousar em segurança. Alguns meios de comunicação social alemães, como a revista Bild, referem que a alegada presença de drones já terá perturbado o tráfego aéreo no aeroporto de Nuremberg durante a última noite, com três pilotos a reportarem que tinham visto um objeto durante descolagem ou aterragem. É a altura de voltar a discutir sanções contra a Rússia. Este é o entendimento de vários responsáveis da democracia europeia, que por estes dias têm passado pela Conferência de Segurança de Varsóvia. Esta manhã, num dos primeiros painéis de debate, o ministro dos Negócios Estrangeiros alemão afirmou que a Rússia tem de pagar por esta guerra e o chefe da diplomacia britânica admitiu que é necessário voltar a discutir novas sanções a Moscovo. Ed Miliband entende que os ataques russos, cada vez mais frequentes e mais violentos, têm de ter como resposta um aumento da pressão económica por parte da Europa face a Moscovo.
5: Acho que isto nos leva ao que disse antes sobre sanções, que devemos redobrar o nosso esforço em relação às sanções. A Europa tem grandes decisões a tomar, incluindo sobre ativos soberanos russos. Acho que precisamos de voltar a esta questão. O Reino Unido está disposto a fazê-lo, juntamente com a União Europeia, porque sabemos que cada mensagem errada enviada ao Presidente Putin é uma mensagem que põe em causa a nossa segurança e a causa ucraniana, e precisamos de enviar as mensagens certas.
1: Presente neste painel, aliás, o ministro dos Negócios Estrangeiros polaco mostrou-se favorável a novas sanções e radicalmente contra a hipótese de devolver à Rússia ativos congelados pela União Europeia. Já o ministro dos Negócios Estrangeiros ucraniano confirmou que Kiev continua a receber informações de inteligência dos Estados Unidos e pediu mais armamento. Todas as verbas atribuídas à rede de comunicações de emergência do Estado, Ciresp, são verbas escrutinadas. A garantia foi deixada esta manhã por Paulo Viegas Nunes na Assembleia da República. O presidente da rede Ciresp diz que esse escrutínio existe e deve ser motivo de aplauso.
6: E até junho deste ano foram transferidos para a Ciresp S.A. 17,33 milhões de indenização compensatória. Portanto, os problemas, todas as questões que só surgiram depois dessa data. Essa data coincidiu com a minha assunção da função de Presidente do Conselho de Administração. Portanto, relativamente ao escrutínio, o escrutínio não poderia ser maior. O escrutínio é direto. Não há uma entidade que intermeie a obtenção dos dados de desempenho da rede para aquilo que é a análise da verificação por parte do Estado. Portanto, esta situação, em vez de suscitar questões de transparência, devia ser uma situação que suscitaria uma apreciação de reforço de transparência. Não o contrário.
1: Paulo Viegas Nunes, presidente da rede Ciresp, quem tem uma opinião diferente sobre o escrutínio que existe relativamente à rede de comunicações de emergência do Estado é Ricardo Carrilho, ontem exonerado do cargo de secretário-geral do Ministério da Administração Interna. Ele voltou esta manhã a acusar o ministro Luís Neves de o ter demitido para proteger aquilo que classifica como as clientelas do Ciresp.
7: O senhor ministro procurou encontrar um conjunto de pretextos para me tirar da frente para proteger as clientelas do Ciresp, ou seja, para proteger os 11 milhões de euros que o Estado gasta anualmente a pagar vencimentos, contratos com escritórios de advogados, contratos com empresas de consultadoria, pagamentos de carros de luxo, sedes no Saldanha, tudo aquilo que nós sabemos. E, no fundo, pagamentos, inclusive, como veio ao público recentemente, a dirigentes do Ciresp, que já tinham passado pelo Ciresp, que tiveram processos na Inspeção-Geral da Administração Interna, que não foram disciplinarmente responsabilizados porque, entretanto, cessaram a sua comissão de serviço, desde logo porque quiseram contratar a sua própria mulher, no fundo, o próprio, para fazer um trabalho que devia ter feito ao longo de anos e que em 5 dias iria fazer por 13 mil euros, e o que o senhor ministro faz é compaginar com a contratação deste indivíduo, o engenheiro Carlos Leitão, novamente para a Ciresp S.A.
1: Ricardo Carrilho garante que está disponível para ir ao Parlamento prestar todos os esclarecimentos que lhe sejam pedidos. Ele adiantou nesta entrevista à RTP que ontem pediu uma audiência ao Primeiro-Ministro para apresentar todos os documentos que mostram que sempre cumpriu a lei. Os líderes das associações académicas do país decidiram enviar uma carta a André Ventura questionando o líder do Chega sobre a invasão do estúdio da Rádio Universidade de Coimbra no dia de ontem por uma comitiva liderada por duas deputadas do partido. No documento é recordado que a legislação portuguesa consagra expressa a liberdade de programação e de informação dos operadores de rádio e que qualquer gesto que coloque em causa este princípio é considerado crime. José Machado, presidente da Direção-Geral da Associação Académica de Coimbra, pede também a André Ventura que esclareça se sabia o que ia acontecer e se concorda com o que se passou.
8: É um princípio que nos é transversal. Nós referimos aqui à liberdade de imprensa e aquilo que ontem foi um claro atentado a esta liberdade de imprensa. E, portanto, o movimento estudantil trabalhou numa proposta em conjunto que fez então hoje chegar publicamente e, portanto, estamos unidos nesta causa.
1: José Machado, presidente da Direção-Geral da Associação Académica de Coimbra, um dia depois de duas deputadas do Chega e vários elementos do partido terem invadido o estúdio da Rádio Universidade de Coimbra em protesto contra a proibição imposta ao Chega de entrar no edifício da Associação Académica.
0: João Vasco com as notícias num simultâneo com a RTP Antena 1 Madeira, Açores e RTP Mundo. 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Uma hora, praticamente 12 minutos. Muito boa tarde. Borda almoço. 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
9: Sabia que o valor da tensão elétrica em sua casa pode variar? Hoje, no Converso com a ERS, a entidade reguladora dos serviços energéticos, tem Pedro Costa, Pedro Viva. O ouvinte Armando Mendes pergunta quais são as tensões mínimas e máximas a que a ERS estipula. Como é que podemos responder a esta questão? A tensão na nossa casa não são os 230 volts?
10: É isso mesmo. A tensão nominal nas nossas casas são 230 volts. Mas isto não quer dizer que, se medirmos a tensão com um voltímetro numa tomada, que vamos encontrar sempre os 230. Uhum. Tentando comparar o sistema elétrico com a água. A tensão é como se fosse a pressão da água. Se tiver mais gente a consumir água, sabemos que a pressão da água vai cair. Também sabemos que a pressão da água é mais baixa nos andares mais altos. Na rede elétrica é parecido. Portanto, quando há mais consumos, quando estamos mais afastados do posto de transformação, a tensão diminui.
9: Mas ainda assim...

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0: assegura que todas as verbas atribuídas à rede de comunicações de emergência do Estado são escrutinadas e associa as dúvidas que têm surgido sobre a transparência desta rede ao facto de ter entrado em funções no final do mês de maio. O Papa vai ser operado já esta tarde ao nódulo pulmonar que lhe foi diagnosticado. Neste jornal escutamos a preocupação dos fiéis com a saúde de Leão XIV. Os úteis do Iémen voltam a ameaçar a Arábia Saudita com novos ataques a aeroportos e a instalações petrolíferas.
1: Notícias às 2 da tarde, a edição é do jornalista João Vasco.
0: O presidente da rede Siresp assegura que todas as verbas atribuídas à rede de comunicações de emergência do Estado são devidamente escrutinadas, garantia dada por Paulo Viegas Nunes durante uma audição parlamentar esta terça-feira. Viegas Nunes associa também as várias dúvidas que têm surgido sobre a transparência do Siresp ao facto de ele ter entrado em funções no final do mês de maio.
2: E até junho deste ano foram transferidos para a Siresp S.A. 17,33 milhões da indenização compensatória. Portanto, os problemas, todas as questões, que só surgiram depois dessa data. Essa data coincidiu com a minha assunção da função de Presidente do Conselho de Administração. Portanto, relativamente ao escrutínio, o escrutínio não poderia ser maior. O escrutínio é direto. Não há uma entidade que intermeie a obtenção dos dados de desempenho da rede para aquilo que é a análise da verificação por parte do Estado. Portanto, esta situação, em vez de suscitar questões de transparência, devia ser uma situação que suscitaria uma apreciação de reforço de transparência, não o contrário.
0: Nesta audição no Parlamento, Paulo Viegas Nunes garantiu também que a rede Siresp não tem apresentado problemas de maior desde maio, quando assumiu funções.
2: Ao longo de 2026, apesar do comboio de tempestades Kristen, que afetou o país, que nessa circunstância poderá ter até afetado substantivamente a disponibilidade da rede, aquilo que aconteceu foi que a rede teve um comportamento exemplar e a disponibilidade atual da rede é de 99,82%, existindo um valor acumulado de 187 milhões de chamadas. Não tem existido, mesmo ao longo do DECIR 2026, quaisquer situações de congestionamento ou anomalias na rede desde maio de 2026.
0: Paulo Viegas Nunes, presidente da rede Siresp, durante uma audição parlamentar esta terça-feira. Quem continua a contestar a transparência na gestão do Siresp é Ricardo Carrilho, que foi ontem exonerado do cargo de secretário-geral do Ministério da Administração Interna. Ele voltou esta manhã a acusar o ministro Luís Neves de o ter demitido para proteger aquilo que chama de clientelas do Siresp.
3: O senhor ministro procurou encontrar um conjunto de pretextos para me tirar da frente para proteger as clientelas do Siresp, ou seja, para proteger os 11 milhões de euros que o Estado gasta anualmente a pagar vencimentos, contratos com escritórios de advogados, contratos com empresas de consultadoria, pagamentos de carros de luxo, sedes no Saldanha, tudo aquilo que nós sabemos. E, no fundo, pagamentos, inclusive, como veio ao público recentemente, a dirigentes do Siresp, que já tinham passado pelo Siresp, que tiveram processos na Inspeção-Geral da Administração Interna, que não foram disciplinarmente responsabilizados porque, entretanto, cessaram a sua comissão de serviço, desde logo porque quiseram contratar a sua própria mulher, no fundo, o próprio, para fazer um trabalho que devia ter feito ao longo de anos e que em 5 dias iria fazer por 13 mil euros, e o que o Sr. Ministro faz é compaginar com a contratação deste indivíduo, o engenheiro Carlos Leitão, novamente para a Siresp S.A.
0: Ricardo Carrilho, que até ontem era secretário-geral do Ministério da Administração Interna, esta manhã em entrevista à RTP. O coordenador do Bloco de Esquerda, José Manuel Pureza, voltou também a este tema na manhã de hoje, voltou a pedir esclarecimentos adicionais sobre o afastamento de Ricardo Carrilho. Pureza critica o que diz ser uma sucessão de trapalhadas no Ministério da Administração Interna e insiste que Luís Neves não tem condições para continuar a ser ministro.
4: O ministro Luís Neves tem, digamos, sido protagonista de uma série de situações de confusão, de atrapalhada, como eu disse, e, portanto, já há tempo que deixou de ter essas condições para governar um ministério tão sensível como é o Ministério da Administração Interna, com rigor, com capacidade plena, sem estar permanentemente manchado por suspeições, por acusações. Não era necessário isto e, portanto, nós entendemos que neste caso concreto, que tem a ver com o secretário-geral, ou o antigo secretário-geral do Ministério, aquilo que a democracia exige é que haja esclarecimentos cabais e nós, enfim, contribuiremos para isso.
0: Declarações do José Manuel Pureza à margem da entrega na Provedoria de Justiça de uma queixa devido ao erro de cálculo das pensões da Caixa Geral de Aposentações, que levou a que perto de 3 mil pensões fossem afixadas acima do valor previsto na lei. José Manuel Pureza insiste que o Governo tem de assumir responsabilidades face ao que se passou, Teresa Borges.
5: São 116 denúncias que o Bloco recebeu ao longo dos últimos dias e que entregou em mãos à Provedora de Justiça. Manifestações de indignação e preocupação de muitos pensionistas, diz José Manuel Pureza, que viram a relação de confiança com o Estado traída devido a um erro de cálculo nas pensões.
4: O mais grave ainda é que a confiança é traída e a responsabilização é passada para cima de quem não teve qualquer responsabilidade. Não foram os pensionistas que configuraram o algoritmo que faz as contas.
5: A Ministra do Trabalho já confirmou que os valores pagos a mais terão de ser repostos para o líder bloquista, Maria do Rosário Palma Ramalho, está a mostrar arrogância.
4: E a senhora Ministra do Trabalho venha em tom quase ameaçador dizer aos pensionistas que eles hão de arcar com as responsabilidades até ao fim, eles que são as vítimas deste caso, é qualquer coisa quebrada aos céus.
5: E responsabiliza o Governo?
4: Tem que assumir a responsabilidade de corrigir este erro, de arcar com as consequências deste erro, desde logo materiais, e de não fazer passar o ónus para os pensionistas que não têm qualquer responsabilidade.
5: Com uma mensagem direta para o Presidente da República para que tenha uma palavra a dizer.
4: Se não for o Presidente da República a ter uma voz forte, uma voz firme, uma voz que chame as coisas por seus nomes em relação a esta situação, o eventual, não desejado por nós, silêncio do Presidente da República será muito negativo.
5: Reforça José Manuel Pureza.
4: Deve falar, deve dizer que a Caixa Geral de Aposentações, tendo errado, deve arcar com as consequências disso.
5: Ao todo, são 43 páginas de argumentos que o partido entregou à Provedora de Justiça a dar voz a mais de uma centena de queixas de pensionistas. O Bloco insiste, esta é uma situação grave e que merece uma intervenção.
0: Nomeadamente do Presidente da República, o Bloco de Esquerda entende que António José Seguro deve pronunciar-se sobre este caso e que o Governo deve assumir responsabilidades pelo que aconteceu. O Papa deu entrada ao final da manhã de hoje no Hospital Gemelli, em Roma, onde vai ser alvo de uma intervenção cirúrgica para retirar o nódulo pulmonar que lhe foi diagnosticado, uma operação que está a ser acompanhada com grande atenção em todo o mundo. Até esta manhã o Vaticano não tinha revelado se Leão XIV seria operado ainda esta terça-feira, mas pouco depois do meio-dia ficou a saber-se que a intervenção decorrerá esta tarde. A enviada da RTP a Roma, Fátima Marques Faria, conta-nos que o Papa chegou bem disposto ao Hospital Gemelli, onde vai ser operado.
6: Chegou tranquilo, sorridente, a acenar à comunicação social e às várias pessoas que se juntaram junto à porta de entrada do Hospital Gemelli em Roma. O Papa Leão XIV já está no hospital, então, para esse internamento, para ainda hoje, ainda esta tarde, ser realizada essa operação para a remoção do nódulo no pulmão. Segundo as informações que têm sido divulgadas, essa intervenção irá decorrer depois de alguns exames preliminares e essa cirurgia, esse procedimento deverá demorar cerca de uma hora e um quarto, máximo uma hora e meia, se tudo correr dentro do previsto. Depois, então, o nódulo que for extraído do pulmão do chefe da Igreja Católica vai ser alvo de análise e aí sim aguardamos o boletim clínico, as informações sobre como correu essa operação e os pormenores de como vai ser as próximas horas e os próximos dias. Certo é que o Papa deverá ficar internado cerca de 5, 6 dias.
0: De resto, a agenda pública de Leão XIV até 20 de outubro foi cancelada por causa desta intervenção cirúrgica. Do Santuário de Fátima chegaram hoje vários apelos às orações pela saúde do Papa. Os fiéis não escondem a preocupação com a saúde de Leão XIV, Carolina Ferreira, mas mostram-se confiantes na recuperação rápida do líder da Igreja Católica.
7: Da parede, no Conselho de Cascais, Vítor traz desta vez uma intenção especial pela recuperação de Leão XIV.
8: Não há casos, não é? Logo no dia 13 de outubro que ele vai ser internado, mas que seja rapidinho, que as nossas orações chegam rápido para ele se restabelecer e que em maio ele nos venha visitar, que nós estamos cá, braços abertos para o receber.
7: Na última grande peregrinação internacional aniversária do ano, Fátima convida a rezar pela saúde do Papa, aqui na Oração Universal.
9: Pelo Papa Leão XIV, para que a graça de Deus seja o seu conforto, recupere rapidamente a saúde e sejam ouvidos os seus apelos pela construção da paz desarmada e desarmante. Oremos por intercessão de Maria.
7: Na homilia, o presidente da peregrinação, o arcebispo de Braga, José Cordeiro, alarga o apelo ao mundo.
10: As comunidades cristãs em Portugal e no mundo inteiro são convidadas a rezar mais intensa e profundamente hoje e nos próximos dias pelo nosso querido Papa Leão XIV, que esta manhã dá entrada no hospital para a intervenção cirúrgica ao nódulo do pulmão, que possa sentir o belo respirar da nossa oração aqui em Fátima.
7: Segundo a estimativa do Santuário de Fátima, participaram na missa de 13 de outubro cerca de 100 mil pessoas.
0: A forma como os fiéis estão a acompanhar esta intervenção cirúrgica a Leão XIV, reportagem de Carolina Ferreira no Santuário de Fátima, hoje dia 13 de outubro. Mais um dia de violência no Médio Oriente. A coligação que combate os rebeldes úteis do Iémen, liderada pela Arábia Saudita, acaba de lançar uma ordem de evacuação para a cidade de Sana'a, antecipando uma operação militar que poderá ter como alvo instalações da empresa petrolífera iemenita. Na resposta, os rebeldes xiitas prometem uma ação severa contra Riad, caso a capital do Iémen seja alvo de ataques. Ameaçam também atingir aeroportos e instalações petrolíferas. É uma nova escalada de tensão num conflito sem fim à vista e que se agravou com os ataques mortíferos dos úteis ao aeroporto de Riad no passado fim de semana. Este aeroporto vai manter-se encerrado até ao próximo sábado. Já voltaram ao normal as operações de voo no aeroporto de Nuremberg, na Alemanha, e todos os passageiros estão em segurança. É uma informação adiantada pela operadora do aeroporto, depois das operações terem sido suspensas esta manhã devido a uma falsa emergência aérea que poderá estar relacionada com o avistamento de um drone perto da pista. A fechar, digo-lhe que um fogo que está ainda ativo no bairro da Horta da Areia, em Faro, fez com que 15 pessoas ficassem sem casa. Os desalojados foram reencaminhados para a Biblioteca Municipal da cidade. É uma informação que a Antena 1 acaba de apurar. O site da Autoridade Nacional de Proteção Civil na internet refere que há 30 operacionais apoiados por 10 viaturas no combate.
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0: Esta tarde, no bairro da Horta da Areia, em Faro, devido a um incêndio, várias habitações deste bairro arderam e um bombeiro ficou ferido. Já a seguir a reportagem, a partir do local de Tatiana Felício. Afinal, a greve no metro de Lisboa, agendada para o dia de amanhã, que tinha sido desconvocada, vai mesmo acontecer. Os sindicatos anunciaram esta tarde que vão mesmo parar, porque o acordo celebrado com o governo não está a ser cumprido. O Ministério dos Negócios Estrangeiros desaconselha viagens à Arábia Saudita e pede à comunidade portuguesa que vive na região do Médio Oriente que evite deslocações não essenciais. Recomendações que surgem por causa dos ataques a aeroportos sauditas e outras infraestruturas do país.
1: Notícias às 3 da tarde. A edição é do jornalista João Vasco.
0: Um incêndio no bairro da Horta da Areia, em Faro, deixou quase 30 pessoas sem casa. As autoridades receberam o alerta sobre o que se estava a passar neste bairro pouco depois da 1 da tarde. O fogo foi, entretanto, extinto, Tatiana Felício, mas houve pelo menos um bombeiro que ficou ferido.
2: Sim, ficou ferido, mas digamos sem gravidade. Foi apenas uma situação de exaustão de um bombeiro que começou há pouco tempo a sua profissão e neste momento já estará a ser acompanhado. Digamos que neste momento aquilo que está a acontecer aqui no bairro de Horta da Areia é que esta habitação que começou por arder, tudo indica que terá sido um curto-circuito, mas ainda sem certezas. É necessário agora proceder a uma investigação para perceber como tudo terá começado, mas como eu dizia, aquilo que acontece neste momento é que o resto da habitação, aquilo que sobrou, digamos assim, está a ser demolido, até porque é uma das habitações mais degradadas aqui do bairro, toda ela feita em chapa de zinco e, portanto, para evitar que este incêndio volte a reacender, está a ser, portanto, demolida esta habitação. Ao que tudo indica, como eu dizia, foi um curto-circuito que começou nesta habitação e que terá depois alastrado para uma outra habitação e para dois outros anexos. Foi isso que explicou há pouco o coordenador da Proteção Civil, Rui Graça.
3: Foi um incêndio que afetou uma habitação, propagou-se outra habitação e propagou-se também alguns anexos que estavam envolventes. Neste momento, as primeiras informações eram de 15 pessoas desalojadas, mas uma informação que me chegou há poucos segundos é que afinal não são 15, são 29. Portanto, neste momento estamos a trabalhar para tentar dar alguma dignidade e algum conforto a estas 29 pessoas que estão a necessitar de guarida nas próximas horas.
2: O número que aumentou consideravelmente, de 15 pessoas desalojadas inicialmente passaram a ser 29, segundo os últimos dados atualizados pela Proteção Civil. Estas pessoas já foram reencaminhadas para a Biblioteca Municipal de Faro, onde deverão estar agora a receber algum tipo de apoio por parte da Ação Social da Câmara Municipal, para saber onde deverão pernoitar esta noite.
0: A reportagem de Tatiana Felício, ela contou-nos o que aconteceu hoje no bairro da Horta da Areia, em Faro. Vai mesmo haver greve no metro de Lisboa esta quarta-feira. As organizações sindicais que tinham convocado o protesto há já vários meses e que depois o suspenderam na sequência de um acordo com o governo, queixam-se de que esse entendimento não está a ser cumprido e avançam mesmo para a greve. A explicação é dada à Antena 1 por Sara Gligó, da FECTRANS. Ela elenca os pontos que estão na origem deste diferendo entre os sindicatos e a administração da empresa.
4: Relativamente contra questões de assédio laboral, a redução de funções que estas chefias tinham e que agora têm, e portanto, alcançado esse acordo, suspendemos a greve. Passados 6 meses, a empresa continua sem cumprir, portanto, há aqui um conjunto de matérias que foram assinadas e que não estão a ser cumpridas. Houve uma tentativa por parte dos sindicatos de não chegar à forma de luta na greve, contudo, não foi possível e, portanto, foi marcada uma greve de 24 horas para o dia de amanhã.
0: Por estes motivos, os trabalhadores do metro de Lisboa vão mesmo parar esta quarta-feira. Não estão decretados serviços mínimos e, por isso, o metro pode encerrar. Quase 6 mil agricultores já receberam apoios na sequência das tempestades do início do ano. O número foi adiantado esta tarde no Parlamento pelo Ministro da Agricultura. José Manuel Fernandes afirma que estes apoios ascendem a mais de 38 milhões de euros.
5: 5.897 agricultores já receberam. Isto implicou vistorias, implicou ida ao terreno, pareceres das câmaras municipais, e só nisto foram 38,3 milhões de euros.
0: O Ministro da Agricultura admite abrir novos avisos para que os agricultores afetados pelas tempestades que ainda não foram apoiados venham a receber ajudas.
5: Nós apoiámos de imediato e estamos a dar a velocidade máxima, sabendo que por vezes são as próprias pessoas que pedem para prorrogarmos os avisos. Mas nós decidimos abrir o aviso logo no 5 de Fevereiro, depois abrimos outros, e se necessário abriremos novamente, porque há muita gente que não teve sequer a coragem de ver e de ir ver os estragos, inicialmente pensou desistir, e aquilo que eu lhe disse é que nós queremos que todos possam ter o apoio para um objetivo, reposição do potencial produtivo, que é algo que nós defendemos para a nossa segurança alimentar.
0: José Manuel Fernandes, Ministro da Agricultura, esta tarde no Parlamento, ele está a ser ouvido na Comissão Eventual para a Resiliência Nacional, Prevenção de Catástrofes Naturais e Acompanhamento do PTRR, o Programa Português de Transformação, Recuperação e Resiliência. O Ministério dos Negócios Estrangeiros desaconselhou hoje viagens à Arábia Saudita na sequência dos ataques a aeroportos que têm acontecido, aeroportos sauditas, e apela à comunidade portuguesa que evite deslocações não essenciais. Segundo o aviso divulgado no portal das comunidades, face às atuais perturbações no tráfego aéreo, geradoras de adiamentos e cancelamentos de voos, o governo português aponta as viagens terrestres como uma alternativa de transporte para quem quer entrar e sair na Arábia Saudita. As recomendações surgem então na sequência destes ataques a infraestruturas aeroportuárias da Arábia Saudita, com origem no Iémen, ataques lançados pelos úteis do Iémen a aeroportos internacionais, como o Aeroporto Internacional de Riad e o de Dama. Os cinco países da OPEP, a Organização dos Países Exportadores de Petróleo do Golfo Pérsico, incluindo os Emirados Árabes Unidos, aumentaram em 5,26% a produção de petróleo em setembro, face ao mês anterior, graças ao impulso da Arábia Saudita e do Iraque. O anúncio foi feito hoje no relatório mensal da OPEP. A OPEP precisa que os aumentos da Arábia Saudita e do Iraque em setembro compensaram as fortes quedas do Irão e do Kuwait, da produção iraniana e do Kuwait. Os números hoje anunciados triplicam a percentagem de aumento já registado entre julho e setembro e confirmam o Iraque como o país que mais aumenta a produção, 10%. Em França, estudantes, professores e funcionários das escolas estão de novo nas ruas esta terça-feira para exigir mais investimento no ensino público. A esta hora, em Paris, há registro de confrontos, como nos conta a correspondente da Antena 1, Rosário Salgueiro.
6: Já houve confrontos entre as forças de segurança e os jovens, um grupo que já tínhamos dado conta de que eles já estavam no meio dos estudantes, vestidos de negro e de cara tapada, não são alunos, não estão inclusivamente escolarizados, começaram a atirar com petardos e incendiaram um caixote do lixo e a polícia interveio para os afastar precisamente deste grupo de jovens e continua a arder ali um equipamento urbano no meio da manifestação. Há jovens que vão fugindo, outros que depois de recuarem se aproximam para voltar a juntar-se aos colegas de liceu, mas a verdade é que quase no final da manifestação este grupo que se introduziu a meio do percurso começou a provocar a polícia, lançando fogo de artifício e petardos para o ar, para a manifestação, para os manifestantes e também para as forças de segurança. Há agora vontade de avançar, a polícia manda a manifestação avançar, mas vamos confronto ora aqui, ora ali, estão a começar a arrebanhar, permitam a expressão, madeiras e caixotes de lixo que há no percurso e estão a lançar fogo de artifício em direção à polícia, a polícia que está numa rua lateral impedindo o acesso ao Jardim do Luxemburgo, Jardim do Luxemburgo onde fica o Senado francês, a Câmara Alta, a Legislativa há então este momento de tensão que continuaremos a acompanhar.
0: A reportagem de Rosário Salgueiro nas ruas de Paris. Esta manhã, o Ministério da Educação francês adiantou que 147 funcionários dos estabelecimentos de ensino ficaram feridos desde o início destes protestos. O Papa já está no Hospital Gemelli, em Roma, onde vai ser alvo de uma intervenção cirúrgica para retirar o nódulo pulmonar que lhe foi diagnosticado. Até esta manhã, o Vaticano não tinha revelado se Leão XIV seria operado ainda hoje, mas por volta do meio-dia ficou a saber-se que a intervenção decorrerá ao final da tarde desta terça-feira. A agenda pública de Leão XIV até 20 de outubro foi cancelada por causa desta operação. No Santuário de Fátima, os fiéis não escondem a preocupação com a saúde do Papa, mas mostram-se confiantes na recuperação rápida do líder da Igreja Católica, Carolina Ferreira.
7: Da parede, no Conselho de Cascais, Vítor traz desta vez uma intenção especial pela recuperação de Leão XIV.
8: Não há casos, não é? Logo no dia 13 de outubro, que ele vai ser internado, mas que seja rapidinho, que as nossas orações chegam rápido para ele se restabelecer e que em maio ele nos venha visitar, que nós estamos cá, braços abertos para o receber.
7: Na última grande peregrinação internacional aniversária do ano, Fátima convida a rezar pela saúde do Papa, aqui na Oração Universal.
9: Pelo Papa Leão XIV, para que a graça de Deus seja o seu conforto, recupere rapidamente a saúde e sejam ouvidos os seus apelos pela construção da paz desarmada e desarmante. Oremos por intercessão de Maria.
7: Na homilia, o presidente da peregrinação, o arcebispo de Braga, José Cordeiro, alarga o apelo ao mundo.
10: As comunidades cristãs em Portugal e no mundo inteiro são convidadas a rezar mais intensa e profundamente hoje e nos próximos dias pelo nosso querido Papa Leão XIV, que esta manhã dá entrada no hospital para a intervenção cirúrgica ao nódulo do pulmão, que possa sentir o belo respirar da nossa oração aqui em Fátima.
7: Segundo a estimativa do Santuário de Fátima, participaram na missa de 13 de outubro cerca de 100 mil pessoas.
0: E do santuário chegaram estes apelos às orações pela saúde do Papa e recuperação rápida, votos de recuperação rápida do líder da Igreja Católica. Antes de fecharmos, digo-lhe que morreu o cantor brasileiro Netinho. Netinho sofria de cancro do sistema linfático há mais de um ano e estava nesta altura internado num hospital.
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1: As palavras de um antigo primeiro-ministro devem ser sempre escutadas com atenção. É desta forma que o atual presidente da Assembleia da República avalia as declarações de Pedro Passos Coelho. Aguiar Branco acredita que o antigo primeiro-ministro quer ajudar o governo a ter um bom desempenho. Cerca de 6 mil pequenos agricultores afetados pelas tempestades do início do ano já receberam apoios. O ministro da Agricultura diz que o número é considerável, mas admite que há atrasos, porque nem todos os municípios têm a mesma capacidade de resposta. A tarde é de novos confrontos em Paris. Estudantes e professores estão na rua para exigir mais investimento no ensino. Temos a reportagem já a seguir neste jornal.
2: Por esta altura, 20 graus no Porto, 22 em Coimbra e em Ponta Delgada, 24 no Funchal e 27 em Lisboa e Faro. Notícias às 4 da tarde, na Antena 1, a edição é de Nuno Rodrigues.
1: Aguiar Branco não tem dúvidas de que Pedro Passos Coelho só quer ajudar o país. O atual presidente da Assembleia da República comentou esta tarde as recentes declarações do antigo primeiro-ministro, que deixou em aberto a possibilidade de regressar à política se o PSD não for bem sucedido. Aguiar Branco, que integrou o governo liderado por Passos Coelho, está convencido de que o antigo líder social-democrata quer ajudar o governo e o país, e sublinha que as palavras de um ex-primeiro-ministro devem ser escutadas com atenção.
3: São sempre importantes e é sempre de ouvir com muita atenção as declarações de um antigo primeiro-ministro e, portanto, também do Dr. Pedro Passos Coelho. Eu conheço bem também o Dr. Pedro Passos Coelho, porque até fui ministro num governo em que ele foi primeiro-ministro, e a única coisa que eu, a esse propósito, posso dizer é que tenho a certeza absoluta que ele estará sempre disposto a ajudar, quer o primeiro-ministro, quer o governo, a fazerem o melhor desempenho possível, porque, inclusive, o melhor desempenho do governo há de ser sempre aquilo que é bom para o país, e eu acredito que o Dr. Pedro Passos Coelho deseja sempre o melhor do país.
4: Acha que estas declarações são uma crítica à liderança de Luís Montenegro?
3: Obviamente a matérias que têm a ver já com o jogo de uma avaliação política ou partidária, etc., isso já não devo fazer. Isto pareceu-me que é o importante a referenciar, e até o digo porque também fui membro de um governo do Dr. Passos Coelho, portanto sei que aquilo que o move é ajudar sempre o país, ajudar neste caso o país, é ajudar o governo e o primeiro-ministro.
1: Está Pedro Aguiar Branco, antigo primeiro-ministro e atual presidente da Assembleia da República, antigo ministro nos governos de Pedro Passos Coelho e atual presidente da Assembleia. Foi de resto nessa qualidade que rejeitou o pedido do LIVRE para afastar André Ventura da presidência da Comissão de Inquérito, a Luís Neves. O LIVRE entende que há um potencial conflito de interesses, tendo em conta que o líder do Chega se constituiu assistente no processo criminal relacionado com o alegado assalto a um gabinete do partido na Assembleia. Segundo André Ventura, desapareceram documentos relacionados precisamente com o inquérito a Luís Neves. Aguiar Branco não concorda com a leitura do LIVRE, mas lembra que o partido pode sempre recorrer desta decisão que tomou.
3: O Partido LIVRE, se não está de acordo com o meu despacho, faz o respectivo recurso e depois segue aquilo que é a tramitação normal. Aliás, os recursos do Presidente da Assembleia da República podem ser feitos para o próprio plenário e, portanto, tem essa situação que é aquela que o Partido Livre deve fazer, não concordando ou não concordando com aquilo que é a posição do Presidente da Assembleia da República, tudo muito calmo, tudo com a tranquilidade democrática e com respeito das regras da democracia e do Parlamento. É isto que se espera que todos façamos e, portanto, não há nenhum drama a esse propósito.
1: Aguiar Branco, em declarações esta tarde em Aveiro, o LIVRE contesta a decisão do Presidente da Assembleia e quer que a Comissão de Transparência e Estatuto dos Deputados aprecie um eventual conflito de interesses de André Ventura na presidência da Comissão Parlamentar de Inquérito à atuação de Luís Neves enquanto Diretor Nacional da Polícia Judiciária. Ouvido pela Antena 1 ao início da tarde, o deputado Rui Tavares reforça a ideia de que André Ventura não tem condições para liderar esta Comissão.
5: Acho extraordinário que se pense que pode ser presidente de uma comissão parlamentar de inquérito, alguém que vai julgar nessa comissão parlamentar de inquérito lideranças da Polícia Judiciária, ao mesmo tempo que a Polícia Judiciária investiga um caso no seu próprio gabinete que envolve a possibilidade de haver uma simulação de assalto. Ou seja, de André Ventura não ser a vítima, mas ser o perpetrador. Ele diz que os documentos que desapareceram eram documentos que incriminavam Luís Neves. Ou seja, temos também aqui um outro tipo de conflito de interesses. Mas José Pedro Aguiar Branco diz que não há nada. Só que nós não vivemos num mundo em que exista simplesmente a opinião do livre e a opinião do Sr. Presidente da Assembleia da República. Existe uma lei, e essa lei diz que existe um árbitro. Esse árbitro é a Comissão de Transparência e Estatuto dos Deputados, para a qual José Pedro Aguiar Branco não reenviou a queixa. Nós requeremos já hoje que ele o fizesse.
1: O Livre insiste que há um claro conflito de interesses de André Ventura para presidir à Comissão Parlamentar de Inquérito sobre Luís Neves, que tem instalação prevista para amanhã. O atual Ministro da Administração Interna, que está envolvido numa nova polémica, depois de ter decidido afastar o até agora Secretário-Geral do Ministério da Administração Interna. Na resposta, Ricardo Carrilho já acusou Luís Neves de o ter pressionado para cometer ilegalidades. Nas várias entrevistas que deu nas últimas horas, o dirigente, agora admitido, lançou também várias suspeitas à Ciresp-SA, a empresa que gera a rede de comunicações de emergência do Estado, acusando a empresa de receber anualmente a indemnização compensatória de cerca de 26 milhões de euros sem qualquer fiscalização externa ou independente. Já esta manhã, na Assembleia da República, o presidente da empresa que gera o Ciresp, Paulo Viegas Nunes, garantiu que há um escrutínio permanente nesta entidade.
0: E até junho deste ano foram transferidos para a Ciresp-SA 17,33 milhões de indenização compensatória. Portanto, os problemas, todas as questões que só surgiram depois dessa data. Essa data coincidiu com a minha assunção da função de Presidente do Conselho de Administração. Portanto, relativamente ao escrutínio, o escrutínio não poderia ser maior. O escrutínio é direto. Não há uma entidade que intermeie a obtenção dos dados de desempenho da rede para aquilo que é a análise da verificação por parte do Estado. Portanto, esta situação, em vez de suscitar questões de transparência, devia ser uma situação que suscitaria uma apreciação de reforço de transparência, não o contrário.
1: Paulo Viegas Nunes, o presidente da empresa que gera o Ciresp, ouvido hoje na Comissão Parlamentar de Inquérito aos negócios dos incêndios rurais, o presidente da empresa responsável pelas comunicações de emergência do Estado, garantiu que a Ciresp-SA tem uma base rigorosa de trabalho e de escrutínio permanente. Quase 6 mil pequenos agricultores já receberam apoios do Estado na sequência das tempestades do início do ano. Foi esse o número avançado hoje pelo Ministro da Agricultura, também no Parlamento. José Manuel Fernandes adianta que o total de ajudas já ultrapassa, neste caso, os 38 milhões de euros.
6: 5.897 agricultores já receberam. Isto implicou vistorias, implicou ida ao terreno, pareceres das câmaras municipais, e só nisto foram 38,3 milhões de euros.
1: O ministro admite ainda assim abrir novos avisos para que os agricultores afetados possam receber mais ajudas.
6: Nós apoiamos de imediato e estamos a dar a velocidade máxima, sabendo que por vezes são as próprias pessoas que pedem para prorrogarmos os avisos. Mas nós decidimos abrir o aviso logo no 5 de fevereiro, depois abrimos outros, e se necessário abriremos novamente, porque há muita gente que não teve sequer a coragem de ver e de ir ver os estragos, inicialmente pensou desistir, e aquilo que eu lhe disse é que nós queremos que todos possam ter o apoio para um objetivo, reposição do potencial produtivo, que é algo que nós defendemos para a nossa segurança alimentar.
1: Nestas declarações no Parlamento, o Ministro da Agricultura considerou que o número de agricultores apoiados pelo Estado é já considerável, mas também admitiu que há atrasos, porque nem todos os municípios têm a mesma capacidade de resposta. Em França, estudantes, professores, trabalhadores das escolas estão na rua durante o dia de hoje para exigir mais investimento no ensino público. Entretanto, há instantes, a Rosário Salgueiro, correspondente Antena 1 em Paris, a polícia lançou granadas de gás lacrimogéneo para dispersar os manifestantes e também para impedir que eles possam avançar em direção à residência oficial do primeiro-ministro francês.
7: maior momento de tensão entre os Black Bloc e as forças de segurança. Este grupo de jovens vestidos de negro encabeçavam a manifestação e no cruzamento de acesso à residência oficial do Primeiro-Ministro e do Ministério da Educação, avançaram em direção às forças de segurança com tudo o que tinham na mão, começaram a deitar fogo a caixotes de lixo, destruíram uma loja, estou pelo menos uma loja que fica aqui na esquina, é uma loja de venda de vinhos e de produtos de charcutaria. Vários jovens ficaram presos no meio desta confrontação entre o Black Bloc e forças de segurança. Vários jovens ficaram feridos, foram atingidos com as pedras dos Black Bloc e foram também atingidos com os restos de granadas e balas de borracha das forças de segurança. Há aqui um grupo de enfermeiros que estão a prestar o socorro necessário a estes feridos. A manifestação, os estudantes que estão aqui para reivindicar, recuaram bastante, mas agora, depois de uma certa calmia, avançaram, porque também sabem que ao avançarem, a calma regressa.
1: Tem sido assim nos últimos dias em França, com vários momentos de tensão e já esta tarde com novos confrontos entre os manifestantes e a polícia. 29 pessoas ficaram desalojadas depois de um incêndio no bairro da Horta da Areia, em Faro. Para já estas famílias vão ficar nas instalações das piscinas municipais da cidade, de forma temporária. O incêndio começou por volta da 1 da tarde, já está extinto, mas deixou 29 pessoas sem casa. São habitações pré-fabricadas, casas modulares. Tatiana Felício.
8: Sabe-se agora que estas 29 pessoas que ficaram desalojadas vão ser temporariamente abrigadas nas piscinas municipais de Faro. Neste momento o incêndio já está dominado, mas estão a ser elaborados trabalhos de rescaldo. Tanto esta casa que começou por arder, uma das casas mais degradadas aqui do bairro da Horta da Areia, como as casas que arderam também posteriormente, estão agora a ser demolidas, até porque são casas, a sua grande maioria, pré-fabricadas, feitas em chapa de zinco e, portanto, para evitar qualquer tipo de reacendimento, é esse o trabalho que está a ser feito agora no terreno. Ao que tudo indica, este incêndio terá começado num curto-circuito, mas esta é uma informação que ainda não está 100% confirmada, porque é preciso fazer agora uma investigação para saber efetivamente qual terá sido esta origem. Estas 29 pessoas que, como eu dizia, ficaram sem casa, começaram por ser afastadas do local e levadas, por questões de segurança também, para a Biblioteca Municipal de Faro. Agora já sabem onde vão passar a noite, será nas piscinas municipais. Como eu dizia, não foram registadas vítimas, ou seja, não foram feridos nenhum destes moradores, apenas um.
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0: A Porto com 20 graus, Coimbra e Ponta Delgada 22, Funchal 24, Lisboa e Faro 27. Em destaque a esta hora, Nuno.
1: Mais uma tentativa de bloqueio. Foi desta forma que André Ventura reagiu há pouco à iniciativa do LIVRE, que quer afastar o líder do Chega da presidência da Comissão de Inquérito, a Luís Neves. O presidente da Assembleia da República já rejeitou essa intenção, considerando insuficientes os argumentos apresentados pelo partido. É no Parlamento que o PS quer ouvir também Luís Neves, agora a propósito da demissão do até agora secretário-geral do Ministério da Administração Interna. Os socialistas querem conhecer os motivos que levaram o ministro a tomar esta decisão. O dia de novos confrontos entre a polícia e os manifestantes em Paris. Temos a reportagem mais à frente nesta edição às 5.
0: São as notícias às 5 da tarde na Antena 1, edição de Nuno Rodrigues.
1: Está em causa mais uma tentativa de bloqueio. Foi desta forma que André Ventura comentou há pouco a iniciativa do LIVRE para afastar o líder do Chega da presidência da Comissão de Inquérito, a Luís Neves, que tem instalação prevista para o dia de amanhã. O presidente da Assembleia da República já recusou esse pedido do LIVRE, mas André Ventura considera que este é mais um episódio para tentar travar o arranque dos trabalhos.
2: O Parlamento assistiu hoje a mais uma tentativa de impedir o regular início desta comissão de inquérito. O Partido LIVRE procurou, junto do Presidente da Assembleia da República, impedir que um dos seus membros, neste caso eu própria, fizesse parte da comissão de inquérito e pudesse presidir à comissão de inquérito, alegando um qualquer conflito de interesses com o próprio caso de Luís Neves. Não é pelo disparate do argumento, é mais uma tentativa de bloquear uma comissão de inquérito que tem tido sucessivos adiamentos e bloqueios por parte do sistema.
1: André Ventura, há pouco, em conferência de imprensa, já depois do Presidente da Assembleia ter rejeitado o pedido do LIVRE para afastar o líder do Chega da presidência da Comissão de Inquérito, a Luís Neves, o LIVRE entende que há um conflito de interesses, tendo em conta que André Ventura se constituiu assistente no processo criminal relacionado com o alegado assalto a um gabinete do partido na Assembleia. Segundo André Ventura, desapareceram documentos relacionados precisamente com o inquérito a Luís Neves. Aguiar Branco, o Presidente da Assembleia, não concorda com a leitura do LIVRE, mas lembrou esta tarde que o partido pode sempre recorrer.
3: O Partido LIVRE, se não está de acordo com o meu despacho, faz o respectivo recurso e depois segue aquilo que é a tramitação normal. Aliás, os recursos do Presidente da Assembleia da República podem ser feitos para o próprio plenário e, portanto, tem essa situação que é aquela que o Partido LIVRE deve fazer, não concordando ou não concordando com aquilo que é a posição do Presidente da Assembleia da República. Tudo muito calmo, tudo com a tranquilidade democrática e com respeito das regras da democracia e do Parlamento. É isto que se espera que todos façamos e, portanto, não há nenhum drama a esse propósito.
1: Aguiar Branco considera insuficientes os argumentos do LIVRE para afastar André Ventura da presidência da Comissão de Inquérito a Luís Neves. O LIVRE contesta a decisão do Presidente da Assembleia, quer que a Comissão de Transparência e Estatuto dos Deputados aprecie um eventual conflito de interesses de André Ventura. Ouvido esta tarde pela Antena 1, o deputado Rui Tavares reforça a ideia de que o líder do Chega não tem condições para liderar esta comissão.
4: Acho extraordinário que se pense que pode ser presidente de uma comissão parlamentar de inquérito alguém que vai julgar nessa comissão parlamentar de inquérito lideranças da Polícia Judiciária, ao mesmo tempo que a Polícia Judiciária investiga um caso no seu próprio gabinete que envolve a possibilidade de haver uma simulação de assalto. Ou seja, de André Ventura não ser a vítima, mas ser o perpetrador. Ele diz que os documentos que desapareceram eram documentos que incriminavam Luís Neves. Ou seja, temos também aqui um outro tipo de conflito de interesses. Mas José Pedro Aguiar Branco diz que não há nada. Só que nós não vivemos num mundo em que exista simplesmente a opinião do LIVRE e a opinião do Sr. Presidente da Assembleia da República. Existe uma lei, e essa lei diz que existe um árbitro. Esse árbitro é a Comissão de Transparência e Estatuto dos Deputados, para a qual José Pedro Aguiar Branco não reenviou a queixa. Nós requeremos já hoje que ele o fizesse.
1: É uma questão que deve ser avaliada pela Comissão de Transparência e Estatuto dos Deputados. No entendimento do LIVRE, o partido entende que André Ventura não tem condições para liderar a Comissão de Inquérito a Luís Neves, que tem instalação prevista para o dia de amanhã. O atual ministro da Administração Interna, que está envolvido numa nova polémica, depois de ter decidido afastar o até agora secretário-geral do Ministério da Administração Interna. Na resposta, Ricardo Carrilho já acusou Luís Neves de o ter pressionado para cometer ilegalidades. Os socialistas querem mais esclarecimentos sobre estes episódios. O deputado Pedro Delgado Alves, escutado esta tarde pela Antena 1, diz que são necessários esclarecimentos, até porque as versões já conhecidas não batem certo.
5: Não só a reação do secretário-geral demitido a adensar o conjunto de problemas que tinha identificado e a própria causa da sua cessação não corresponder àquilo que estava anunciado, como depois também há um comunicado, um segundo comunicado, agora subscrito pela equipa do MAI, que vem, na verdade, contradizer o primeiro. E, portanto, para além das questões substantivas que ali existem, umas que dizem respeito ao Siresp, outras que dizem respeito ao funcionamento dos serviços, temos também estas, que dizem exatamente em que termos é que teve lugar a exoneração, numa matéria com esta gravidade. De facto, é muito público o dissenso e o choque entre a tutela e a direção da Secretaria-Geral, e não pode dispensar esclarecimentos do Parlamento, e também não pode, de certa maneira, ficar à espera, que eu acho que é do interesse de todos, a começar pela equipa do Ministério, em vir prestar esclarecimentos à Assembleia da República.
1: São esses os motivos que levam o PS a pedir para ouvir com urgência no Parlamento Luís Neves e o até agora secretário-geral do Ministério da Administração Interna, o socialista Pedro Delgado Alves. Lembra que esta é uma área de extrema importância e tudo o que possa perturbar o bom funcionamento deste setor deve ser esclarecido.
5: A Secretaria-Geral é a espinha dorsal do Ministério da Administração Interna, tem assuntos tão relevantes como a administração eleitoral, as infraestruturas, os equipamentos, e portanto é mesmo indispensável ao bom funcionamento. O tema aqui mais quente até se prende com as comunicações, com o Siresp, que também é um dossiê com muitos anos e com grandes dificuldades na concretização de soluções equilibradas e que funcionem. Portanto, uma exposição tão pública de um desentendimento tão evidente, desde logo, quebra a confiança que as pessoas têm na instituição. E, portanto, em primeiro lugar, obviamente tem que se dar oportunidade para os esclarecimentos serem prestados, porque hoje, e na sequência do que aconteceu ontem, essa preocupação é notória, todas as pessoas dela partilham.
1: Os argumentos do socialista Pedro Delgado Alves, além do PS, também o Chega e a Iniciativa Liberal já apresentaram pedidos para ouvir Luís Neves e o até agora secretário-geral do Ministério da Administração Interna, Ricardo Carrilho, na Assembleia da República. Nas declarações que fez aos jornalistas esta tarde, José Pedro Aguiar Branco, agora Presidente da Assembleia da República, disse não ter dúvidas de que Pedro Passos Coelho só quer ajudar o país. O atual Presidente da Assembleia comentou as recentes declarações do antigo Primeiro-Ministro, que deixou nos últimos dias em aberto a possibilidade de regressar à vida política se o PSD não for bem sucedido. Aguiar Branco, que de resto integrou o governo liderado por Passos Coelho, está convencido que o antigo líder social-democrata quer ajudar o governo e o país, e sublinha que as palavras de um ex-primeiro-ministro devem ser sempre escutadas com atenção.
6: São sempre importantes e é sempre de ouvir com muita atenção as declarações de um antigo primeiro-ministro, e portanto também do Dr. Pedro Passos Coelho. Eu conheço bem também o Dr. Pedro Passos Coelho, porque até fui ministro num governo em que ele foi primeiro-ministro, e a única coisa que eu, a esse propósito, posso dizer é que tenho a certeza absoluta que ele estará sempre disposto a ajudar, quer o primeiro-ministro, quer o governo, a fazerem o melhor desempenho possível, porque inclusive o melhor desempenho do governo há de ser sempre aquilo que é bom para o país, e eu acredito que o Dr. Pedro Passos Coelho deseja sempre o melhor do país.
7: Acha que estas declarações são uma crítica à liderança de Luís Montenegro?
6: Obviamente, a matérias que têm a ver já com o jogo de uma avaliação política ou partidária, etc., isso já não devo fazer. Isto pareceu-me que é o importante a referenciar, e até o digo porque também fui membro de um governo do Dr. Passos Coelho, portanto sei que aquilo que o move é ajudar sempre o país, ajudar neste caso o país, é ajudar o governo e o primeiro-ministro.
1: José Pedro Aguiar Branco, presidente da Assembleia da República, em declarações esta tarde à margem de uma iniciativa em Aveiro. São momentos que se têm repetido nos últimos dias, hoje não é exceção. A tarde volta a ficar marcada por novos episódios de violência em Paris. Os protestos que começaram já há vários dias continuam. E esta tarde, Rosário Salgueiro, correspondente Antena 1, há de novo confrontos entre os manifestantes e a polícia.
8: Maior momento de tensão entre os Black Bloc e as forças de segurança. Este grupo de jovens vestidos de negro encabeçavam a manifestação e no cruzamento de acesso à residência oficial do Primeiro-Ministro e do Ministério da Educação, avançaram em direção às forças de segurança com tudo o que tinham na mão, começaram a deitar fogo a caixotes de lixo, destruíram uma loja, pelo menos uma loja que fica aqui na esquina, é uma loja de venda de vinhos e de produtos de charcutaria. Vários jovens ficaram presos no meio desta confrontação entre Black Bloc e forças de segurança. Vários jovens ficaram feridos, foram atingidos com as pedras dos Black Bloc e foram também atingidos com os restos de granadas e balas de borracha das forças de segurança. Há aqui um grupo de, enfermeiros que estão a prestar o socorro necessário a estes feridos. A manifestação, os estudantes que estão aqui para reivindicar, recuaram bastante, mas agora, depois de uma certa calmia, avançaram, porque também sabem que ao avançarem, a calma regressa.
1: Estudantes e sindicatos de novo em protesto nas ruas de Paris, com novos momentos de tensão e confrontos esta tarde entre os manifestantes e a polícia, episódios que estão a ser acompanhados no terreno pela correspondente da Antena 1 na capital francesa, Rosário Salgueiro. Falta pouco mais de meia hora para o arranque do Lens Sporting, a contar para a Liga dos Campeões, a partida em França. Pedro Ribeiro é o enviado especial da Antena 1, está agora em direto nesta edição às 5 e a esta hora, Pedro, a pergunta da praxe: já temos equipas?
9: Já temos equipas e quatro alterações na equipa do Sporting em relação ao jogo com o Sporting de Braga. Saem da equipa Rui Silva, Vagianides, Zalazar e também Luís Guilherme. Entram o guarda-redes Caíque, Fresneda, Maxi Araújo e também Eduardo Quaresma. Vamos ao 11. Caíque na baliza, Fresneda à direita, Maxi Araújo à esquerda, Gonçalo Inácio e Eduardo Quaresma vão ser os centrais. Um meio campo com Altimira, Dumbiá, Jenny Catamo à direita e João Simões um pouco mais à esquerda, mais para a frente Iracunda e também Luís Soares. Do lado contrário também há alterações, 5 por parte do treinador Yannick Calzaco. Lan vai apresentar Rissi, depois um trio na defensiva com Baidu, Ganiu, Kylian António, o meio campo com Aidara, Kuissan, Sudol e Abdulhamid, mais para a frente Kadil, Tovan, Ivanovic. Jogo que vai começar às 17h45, hora portuguesa.
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2: Já várias vezes aqui no programa da tarde temos falado sobre a forma como os avanços da tecnologia podem ajudar-nos enquanto sociedade, isto além, claro, dos perigos associados. Ora, hoje, Nuno, vamos conhecer mais um caso concreto em que a inteligência artificial dá uma ajuda a quem tem problemas de visão.
3: De resto, Carolina, vamos um pouco à boleia de uma iniciativa que está a decorrer por esta altura no Porto, uma das principais iniciativas europeias nas áreas da inteligência artificial e da robótica e que junta centenas de especialistas para debater neste fórum os desafios, o impacto destas tecnologias na economia e, sobretudo, na vida das pessoas. Ora, no caso de Francisco Dias, a inteligência artificial devolveu-lhe autonomia através da aplicação Guia-nos. Esta ferramenta para pessoas cegas e com baixa visão consegue ler e descrever em tempo real o espaço à volta. Através do telemóvel, a aplicação detecta, por exemplo, obstáculos, lê textos, reconhece cores. No fundo, Joana Carvalho Reis acabou por devolver uma nova vida ao caso de Francisco que foste conhecer.
4: Bem-vindo ao Guia-nos.
5: Guia, como é que eu faço para ir em frente? Tenho muitos obstáculos.
6: De tablet na mão, Francisco Dias vai percorrendo a rua. A voz que o orienta vem de uma aplicação.
5: Continua a dizer-me se vão aparecendo obstáculos.
4: Vês um grande canteiro com plantas e arbustos que se estende pela área. Podes avançar, mantendo o canteiro à tua esquerda.
5: Lá está. Isto é útil também nesta perspectiva de podermos ter noção, não só com a bengala que utilizamos para ter a nossa segurança, mas aqui está um complemento que é incrível porque sentimos-nos mais seguros e mais livres.
6: Francisco tem neste momento 6% de visão.
5: Eu tenho uma doença de baixa visão que se chama retinite pigmentosa. É uma doença genética que afeta a retina. Eu já nasci com a doença, mas ela só se manifestou ali entre os 16 e os 17 anos. Foi um grande embate.
6: Aceitar que a vida dele ia mudar para sempre foi um processo.
5: O que eu comecei a fazer é ganhar estratégias principalmente de memorização, de espontaneidade também na forma como eu comunicava, como eu fazia as minhas avaliações, fazia, por exemplo, provas na faculdade como aos meus colegas. A diferença é que em vez de eu escrever, falava. E fui criando essas estratégias minhas. Claro que tive essas dificuldades, porquê? Porque eu não me aceitava como era. E isso foi um processo assim um bocadinho demorado.
6: E depois vieram outros obstáculos.
5: A questão da mobilidade, as acessibilidades aos espaços, os passeios serem muito, muito curtos, pouco amplos, com muitos obstáculos, como caixotes de lixo, como postes, como agora mais recentemente as trotinetes também. Ou seja, deparei-me com várias situações que me fizeram entender que a acessibilidade está a ser vista como uma adaptação e não como uma condição. E era assim que ela devia ser vista.
6: Francisco estava determinado em não deixar de fazer nada. Há 3 anos começou a reabilitação e percebeu que tinha ao dispor ferramentas e tecnologia que o ajudavam a garantir autonomia. Pouco depois, foi convidado para participar numa experiência diferente. Ir a um festival de música.
5: Surgiu o convite para participar no Nós Alive.
6: E foi aí que contactou pela primeira vez com a aplicação Guia-nos, desenvolvida pela Nós Inovação.
5: Voltei a poder ter acesso à informação que tinha quando via, mas a única diferença é que tinha a aplicação a descrever-me tudo. O que é que eu poderia ter na parte da restauração, quais é que eram os stands que existiam, e depois mesmo durante o concerto em si, ter a liberdade de, porque nós quando vemos, podemos olhar ou desviar o nosso olhar. E esta aplicação devolveu-me isso, mas de uma outra forma, que é, se eu quiser ouvir o que é que está a acontecer agora em palco, a descrição vai-me dizer. Se eu quiser, e eu agora só quero ouvir a música, agora só vou ouvir a música. Poder ter a experiência o mais perto possível de quando eu via.
6: Esta aplicação usa inteligência artificial para ler no momento o ambiente à nossa volta e descrevê-lo em som. O projeto já estava a ser desenvolvido há alguns anos. O festival foi o primeiro teste em ambiente real. Seguiram-se muitos outros, sempre a ouvir a comunidade.
7: Eu acho que isto é um fator bastante diferenciador.
6: Margarida Nápoles, diretora de Responsabilidade Social e Comunicação Corporativa da NOS.
7: Fomos falar com quem precisa mais deste tipo de tecnologia, de aplicação.

0: E o que aconteceu foi que nos sentimos com segurança para podermos corrigir coisas que inicialmente até não estavam de acordo com aquilo que seriam as verdadeiras necessidades da comunidade e lançar algo que fosse totalmente relevante.
1: A aplicação funciona em smartphones, tablets ou através de óculos inteligentes.
0: O salto transformador para a comunidade cega seria este, seria poder libertar as mãos para uma pessoa que já tem uma mão ocupada com um cão-guia, com uma bengala, estar com a outra mão também ocupada é um desafio, não é? E portanto o que nós fizemos foi desenvolver a aplicação já preparada para ela ser integrada com óculos inteligentes.
1: Uma autonomia ainda maior, salienta Margarida Nápoles. A aplicação é disponibilizada de forma gratuita. Basta preencher um formulário online e apresentar o relatório multiusos que comprova o problema de visão. Desde julho, quando foi lançada, já é utilizada por cerca de 500 pessoas, mas a empresa está empenhada em chegar mais longe.
0: A guia nos foi feita para chegar às pessoas e para chegar a todas as pessoas que precisam dela.
2: Estás na rua, em frente a uma esplanada. Há pessoas sentadas no interior e no exterior. O chão é de pedra.
3: Consegues ler o que está à tua frente?
2: Aqui diz chave de ouro cafés. No vidro da montra, há um menu que diz menu do dia, 11 euros, com prato do dia, bebida e café.
3: Ou seja, são essas informações práticas que, se calhar anteriormente, eu tinha sempre de pedir a alguém que me lesse e agora consigo fazer isso sozinho. Se eu quisesse vir aqui almoçar sozinho, perfeitamente, tranquilo.
1: Liberdade. É essa a grande conquista, garante Francisco Dias.
3: Eu senti que tinha tido duas vidas, que era uma a ver e outra sem ver. E agora parece que estou num misto. Ok, não vejo, é verdade, mas tenho outras ferramentas que me permitem ter acesso a tudo o que eu tinha quando via, e isso realmente dá-me aquela naturalidade que eu tinha até a andar e a socializar. Não é que eu tivesse perdido, mas claro que tive assim alguns momentos um bocado mais delicados, e agora voltei a ter essas capacidades todas. Ajuda-nos até a voltar a tirar cá para fora todas as capacidades, as nossas características, sem medos.
4: Uma reportagem da jornalista Joana Carvalho Reis, com os benefícios desta aplicação, guia-nos, basta pesquisar.
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1: Olhamos para o dia de amanhã, uma quarta-feira que chega com sol. Também traz algumas nuvens no litoral norte e centro do país. Durante a manhã, há uma pequena subida da temperatura, sobretudo nas regiões do litoral. É uma semana mais quente, esta semana de outubro. Começamos então a nossa ronda por Aveiro, que chega aos 21 graus amanhã. Viana do Castelo, 22. Porto, 24. Guarda, 25. Faro, 27. Se estiver por Vila Real, por Viseu, Coimbra ou Leiria, pode contar com 28 graus, Bragança e Setúbal, 28, Braga e Castelo Branco, 30, Porto Alegre e Beja, 31, Lisboa e Évora, 32 e, finalmente, chegamos a Santarém, que amanhã será o distrito mais quente, com 34 graus de máxima. A síntese de notícias para acompanhar já a seguida, às 5h30.
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1: 5h30 na Antena 1. Rita Fernandes, a esta hora, nova ronda pela atualidade.
2: André Ventura diz que está em causa mais uma tentativa de bloqueio da Comissão de Inquérito sobre a liderança de Luís Neves na Polícia Judiciária. Em causa, as questões levantadas pelo LIVRE. O partido não quer que André Ventura esteja na presidência desta Comissão de Inquérito a Luís Neves. O pedido do LIVRE foi rejeitado pelo Presidente da República, mas, ainda assim, André Ventura não tem dúvidas de que este é mais uma tentativa para impedir a Comissão de Inquérito. Luís Neves é agora chamado de urgência ao Parlamento pelo PS, mas sobre o caso com o secretário-geral da Administração Interna, o agora ex-secretário da Administração Interna, o PS quer ouvir com urgência no Parlamento o próprio ministro e também o ex-secretário-geral da Administração Interna, afastado pelo Ministério. O PS quer ouvir os dois protagonistas e ouvir no Parlamento as duas versões da história. Em Faro, as 29 pessoas que ficaram desalojadas depois de um incêndio vão para já ficar nas instalações das piscinas municipais de Faro. Um fogo que já está extinto e que começou no bairro da Horta da Areia deixou desalojadas 29 pessoas que para já vão ficar nas piscinas municipais.
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1: Emissão especial de desporto a começar já de seguida aqui na Rádio que Liga Portugal.
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0: Muito boa tarde, sejam bem-vindos. Começa aqui mais uma emissão de Desporto na RTP Antena 1. A partir de agora estamos em simultâneo com a RTP Mundo, RTP África, Açores e Madeira. Isto para além de dezenas de rádios que em todo o mundo se ligam ao som da Rádio Pública Portuguesa. Liga dos Campeões em futebol, apuramento para o Campeonato do Mundo Feminino, também em futebol, e o Mundial de Hóquei em Patins são os pratos fortes desta emissão. Começamos agora e vamos até às 11h30 da noite. Venha daí connosco.
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0: Liga dos Campeões, segunda jornada, o Sporting, o vice-campeão português, é a primeira equipa a entrar em campo nesta semana de competições europeias. Os Leões defrontam o Lens, o segundo classificado da Liga Francesa e o vencedor da Taça de França. Ambas as equipas ganharam na primeira jornada. O Sporting em casa, frente ao Galatasaray por 3-1, o Lens fora em Praga com o Slavia por 3-2. Avançamos de imediato para o norte de França, vamos conhecer os 11 iniciais, o ambiente, os comentários em estúdio são do Pedro Henriques, o relato é do Pedro Luís Ribeiro. Muito boa tarde.
2: Boa tarde, ouçam só o som do Stade Bollaer de Lely. O Sporting tem o mundo, sabe que aqui há um tema que é cantado sempre no início das partidas, dedicado aos mineiros, porque esta é uma zona forte da França dedicada a esse trabalho. Por isso mesmo, os adeptos, os sócios da equipa do Lan não se cansam de cantar sempre no início ou antes do início da partida. Como pediste, aqui vão as equipas, o Sporting a apresentar quatro novidades. Saem da equipa em relação à partida com o Sporting Braga: Rui Silva, Vagianidis, Zalazar e Luís Guilherme. Para os seus lugares entram Caíque, ainda Maxi Araújo, Luís Soares e João Simões. Vamos ao 11, Caíque na baliza, depois quarteto defensivo formado por Fresneda à direita, Maxi Araújo à esquerda, Gonçalo Inácio e Eduardo Quaresma são os centrais, um meio campo com Altimira, Dumbiá, Jenny Macatamo à direita, João Simões um pouco mais caído para a esquerda, mais para a frente Irancunda e também Luís Soares. Lado contrário, o treinador Yannick Causac Dulan, também a fazer cinco alterações em relação à vitória da passada sexta-feira frente ao Lyon. Saem da equipa Gradite, Aguilar, Titraoui, Sotoca e Edward. Entram outros tantos, falo de Baidu, Abdulhamid, Aidara, Kadil e também Ivanovic. O 11 vai ser assim: Recê na baliza, depois um tridente na defesa, Baidu, Ganiu e Kylian António, um meio campo com Aidara Cuisance, o Dola à esquerda, Abdulhamid à direita, mais para a frente Kadil, Tovan e Ivanovic. O árbitro da partida é croata, Igor Pajak, vai ser coadjuvado por Bojan Zobernica e Ivan Miali. É um árbitro que traz sorte às equipas portuguesas, porque das três vezes que apitou o Sporting Braga, o Braga venceu por três vezes. Boa tarde, Pedro Henriques. O que há a dizer em relação a estas alterações, sobretudo na equipa do Sporting, e o que é que pode dar a partida de hoje? Boa tarde.
3: Boa tarde. Em relação à alteração na baliza, acredito que tenha a ver, os treinadores vão sempre dizer que é gestão, mas acredito que tenha também a ver com o rendimento e o Rui, que esta temporada não tem sido bom. E ao contrário do que alguém ou algumas pessoas possam pensar, o futebol é rendimento e aquilo que o Rui fez época passada este ano já não conta. É verdade que todos podem cometer erros, mas vamos ver, o Caíque parece-me ser um guarda-redes com qualidade, ele já teve no Nacional, no Farense, mas no Nacional jogou bastantes jogos. É diferente jogar no Sporting, é outra responsabilidade. O Sporting apresenta uma forma de jogar com três médios fortes, com o Dombiá, o João Simões e o Altimira, e dois alas, o Iracunda e o Gênio, muito rápidos, e o Soares também um avançado de grande qualidade. Mais do que depois de falar também, só faltaram os centrais e os laterais, acho que os dois alas do Sporting vão ser muito importantes, porque vão defrontar aqui um adversário que joga com uma ideia, um modelo de jogo, ou um sistema como o do Ruben Amorim, com três centrais, dois laterais que se projetam na frente, apesar de haver aqui uma alteração na direita, não joga o Aguilar, que é forte, mas depois os dois alas jogam por dentro, com o ponta-de-lança com o Ivanovic, que eu acho que é melhor que o Eduardo, que foi o que jogou agora e que venceu, que venceram o Lyon. Portanto, o adversário, um ambiente extraordinário, um adversário que é pressionante, é intenso, que tem alguns jogadores talentosos, mas fundamentalmente o Tovan, e vai precisar de um Sporting agressivo, reativo à perda da posse da bola e que consiga tirar a bola da zona da pressão, fundamentalmente para os corredores, trair a marcação ao lado e rapidamente promover um contra um, quer do Iracunda, quer do Génis. Se conseguir fazer isso, eu acho que vai criar problemas a este Lã, que é uma equipa boa, bem organizada, pressionante, e que vai tentar atrair o Sporting. Acredito que não vai pressionar muito e muito alto, pelo menos numa fase inicial.
0: Pedro Henriques e o Pedro Luís Ribeiro, na UEFA Youth League, o Sporting esteve em vantagem por duas vezes, mas acabou por perder o jogo. Lance 3, Sporting 2. Para além desta partida, que vamos acompanhar em direto, também começa 17h, outro dos encontros da segunda jornada da Liga dos Campeões, agendados para esta terça-feira. Em Baku, o Sabá recebe o Slavia de Praga. Às 20h começam o Inter, Clube Rouge, Galatasaray, Barcelona, Atlético de Madrid, Manchester United, Arsenal, Lille, o Viking, Bayern de Munique, também o Leipzig com o PSV Eindhoven, o Villarreal, Nápoles, todos jogos cujos resultados vamos acompanhar nesta longa emissão de desporto. Mais à frente também vamos dar conta da conferência de imprensa de Francisco Farioli e de Samu. Lembro que o Futebol Clube do Porto joga amanhã em Sevilha com o Betis. Estamos lá com o enviado especial José Pedro Pinto, a que se vai juntar a nós no intervalo do jogo do Norte de França. Rui Almeida, um treinador português que trabalhou muitas épocas em França e que por isso conhece bem o futebol francês, não tem dúvidas em afirmar que os Leões são favoritos para o jogo que começa dentro de minutos. Mesmo assim, adverte para o ambiente que aguarda a equipa de Alvalade.
4: Os jogos de lance têm essa curiosidade. Estádio pleno, adeptos muito quentes com a equipa, que gostam muito de estão sempre a estádio normalmente completo. Uma equipa, sim, fez uma boa época, mas o Sporting tem muito mais experiência internacional que o Lance. Portanto, aqui o ponto central, eu acho que o Sporting, na minha opinião, é favorito para o jogo, dada esta maturidade em termos de Champions League, e tem mais. O Lance tem 3, 4 jogadores interessantes, sem dúvida nenhuma, mas o Sporting tem recursos em termos de individuais e coletivos que lhe dá, para mim, esse favoritismo.
0: Rui Almeida, treinador português com enorme conhecimento da Liga Francesa, ouvido hoje pela Antena 1 e pelo jornalista Nuno Matos.
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0: Fixamos em França, Lens, Sporting, Pedro Henriques e Pedro Luís Ribeiro.
2: As equipas ainda não entraram no relvado, excelente moldura humana, excelente espetáculo por parte da claque de apoio do Lã e também dos adeptos do Sporting, que viajaram um pouco de toda a França e também de Portugal para esta segunda jornada da Liga dos Campeões. Lá estão os conhecidos por sangue e ouro. As cores do clube, vermelho e dourado, vermelho do sangue, do trabalho dos mineiros desta região do país, o dourado do próprio minério, o ouro, obviamente, e daí serem conhecidos por sangue e ouro esta equipa do Lã, que hoje recebe o Sporting da segunda jornada da Liga dos Campeões. Muitas alterações, já aqui falamos. A equipa do Sporting com 4 alterações, entradas na equipa de Caíque, de Maxi Araújo, também de João Simões e Luís Soares. Do lado contrário, o treinador Yannick Causac, também a fazer 5 alterações, a deixar de fora Gradita, Aguilar, Titraoui, Sotoca e Eduardo, que estiveram no triunfo da equipa frente ao Lyon na passada sexta-feira. E as entradas de Baidu para a defesa, para o meio-campo de Aidara e Abdulhamid, e para a frente Gadil e Ivanovic, bem conhecido dos portugueses, depois de ter passado pelo Sport Lisboa e Benfica, quando ouvimos o hino da Liga dos Campeões, já com as três equipas perfiladas lá embaixo. Já falei do árbitro Igor Pajac da Croácia, ele que apitou já três jogos do Sporting Braga na época passada. O Servette Braga com vitória dos bracarenses por 2-1, o triunfo em casa frente ao Hoffenheim por 3-0 e depois a vitória também caseira frente ao Nottingham Forest por 1-0. Um árbitro que tem trazido alguma dose de sorte para as equipas portuguesas. Vamos proceder à equipa, à escolha de campo também, entre capitão do Sporting e capitão da equipa do Lã, não esquecendo, obviamente, que estamos numa zona de trabalho, numa zona dedicada à indústria também, ao minifúndio, em termos de lavoura, obviamente. Falo, por exemplo, de uma zona que estamos a 35 quilómetros de Lille, apenas a 50 quilómetros de distância da fronteira com a Bélgica, e por isso mesmo é uma cidade de trabalho, uma cidade que foi totalmente destruída durante a Segunda Guerra Mundial, mas que se conseguiu reerguer para receber os seus. Tudo a postos lá embaixo para a escolha de terreno. Pedro Henriques, de que forma ou qual será a melhor forma para o Sporting entrar nesta partida?
3: A melhor forma seria o Sporting conseguir pressionar a equipa do lance com intensidade e qualidade. Eu acho é que não vai conseguir. Esta equipa também tem a saída de bola, vamos ver se vão sair eles com a bola ou não. Há Luís Henrique, bate a bola tipo rei, bate a bola na frente para pressionar logo em zona muito adiantada, vamos ver se forem eles a acertar no lado da moeda, se ficarem com a bola, se o vão fazer, e vão meter a bola quase na área do Sporting, mas para fora, para depois pressionar alto. Eles pressionam alto e forte, são agressivos, e o Sporting, há uma coisa que tem que tentar nivelar. Não acho que tenha a mesma característica, e isso às vezes não basta querer, tem a ver com as características dos jogadores, que não são tão agressivos. O Maxi que está ali, está a aparecer agora, o Maxi tem, o Soares também tem, Quaresma, João Simões, mas não é, se eu dissesse, sei lá, acho que este lance é mais uma equipa à imagem do Porto do que à imagem do Sporting, em termos de agressividade, intensidade e de parar o jogo. Portanto, acho que o Sporting vai ter que ter essa capacidade de perceber que nem sempre vai conseguir sair a jogar, vai ter que esticar na frente no Soares e subir para ganhar a segunda bola, e vai ter que ter em atenção que a equipa do lance também faz isso, e ainda por cima vai jogar com o Ivanovic, que é um ponto de lança com muita capacidade de trabalho e que vai procurar a profundidade, e acredito que vá fazê-lo. Era o que eu faria do lado esquerdo, do lado do Inácio. O Inácio não é tão agressivo, não é tão rápido e forte como é o Quaresma nos duelos, e era por ali que eu forçaria nesse tipo de jogadas. É uma equipa que também é mais forte, hoje não joga o lateral direito, o Aguilar é mais forte sobre a direita, porque o Tovan aparece dali para dentro, vem muito para dentro os alas da equipa do Lance, e por isso os médios do Sporting vão ter que estar muito atentos também.
2: Bola já rola aqui no Bolar de Lelia, foi metida a bola para o meio-campo contrário, a bola desceu pela linha lateral, o arremesso já foi feito por parte da equipa do Sporting, já meteu para o meio-campo contrário, lá está a defensiva da equipa do Lã a receber. Baidu lateralizou para Ganiu, o jovem de 21 anos de Lille, já chegou em Padoa, é internacional sub-21 pela seleção francesa, mete na zona central do terreno em Baidu, novamente para a direita, é para Abdullah Hamid, recebeu do pé direito, atrasou para Baidu, novamente para o seu guarda-redes Rissi, considerado o melhor guarda-redes do campeonato na época passada. Vem até ao limite da grande área, vai meter a bola de pé direito, é para a corrida aqui do lado esquerdo do seu companheiro de equipa, era o Dol, não conseguiu chegar à bola, primeiro jogador da equipa do Sporting, lá está Jenny Katama a trabalhar, perdeu para o adversário, bola metida na zona central do terreno, lá está o jogador Cuisance, vai abrir tudo de pé esquerdo do lado direito do ataque, lá vai Abdulhamid, recebeu, mete para a entrada da grande área, lá está Cadil, remete para trás novamente para Abdulhamid, depois para Baidu, mete de pé esquerdo para a entrada da grande área, a bola vai ficar ali à defesa do guarda-redes Caíca. 23 anos, natural de São Paulo, jogou na Portuguesa dos Desportos em Portugal, no Farense e no Nacional, regressou ao Palmeiras, onde foi contratado por parte da equipa do Sporting Clube de Portugal. Vai olhando a posição dos companheiros lá embaixo no relvado. Tem dois adversários à sua frente, prefere lateralizar para Gonçalo Inácio, ainda mais para a esquerda para Maxi Araújo. Mete a bola para o meio campo contrário, onde está a receber os homens da equipa do Lan. Não perdem o sentido do jogo. Lá está Ganhou para Kylian António, mete para a zona central do terreno. Lá está Cuisance para a esquerda novamente para o seu companheiro de equipa. O Dol recebeu para a esquerda, a bola bateu, vai sair para a linha lateral. Não é arremesso da linha lateral, obviamente, para a equipa do Lan. Junto à entrada do meio campo defendido pela equipa do Sporting nesta segunda parte. Bola já metida para trás. É para quem? É para o Ganhou. Lateralizou para Baidu. Atrasou novamente para Rissi. 21 anos, natural de Colmor. Guarda-redes da seleção de sub-21. Tem 1,93m. Excelente estampa para parte do guarda-redes da equipa do Lan. Gata do lado esquerdo era para a corrida do seu companheiro de equipa. Lá está o Dol. Tentava dominar a bola e não conseguiu. A bola saiu para linha lateral, lançamento para os comandados de Yannick Kauzak. Para o arremesso, lá está Kylian António, vai meter ali na zona central do terreno, para o seu companheiro de equipa, Cuisance. Intermeteu-se ali o jogador do Sporting, a bola bateu, saiu pela linha lateral, primeiros minutos aqui no Stade Bollaert de Lely, em Lan, para este Lan Sporting, a segunda jornada da Liga dos Campeões, duas equipas que venceram na primeira jornada. Ataque pelo lado direito, lá está Baidu, para Abdul Hamid, mete a bola na grande área, de cabeça, mete na zona central da grande área e não consegue, e aí o remate, tentava chegar a bola ali e afastou. Há ali uma falta assinalada pelo árbitro da partida, porque houve ali um empurrão, se bem consegui perceber, um empurrão, e o árbitro de imediato a assinalar o livre para a equipa do Sporting ainda dentro da grande área. Bola metida por Caíque para o lado esquerdo para Maxi Araújo. Araújo para Gonçalo Inácio, para Caíque para o meio campo contrário, tenta apanhar ali a velocidade de Jani Katam, que fica com a bola depois da zona central do terreno. É João Simões, perdeu para o adversário, vai em velocidade, mete aqui do lado esquerdo, é para o jogador da equipa do Lan, prefere jogar para a zona central do terreno porque não tinha linha de passe. Linha de passe para o lado direito, tenta fazer o túnel, não consegue ali sobre o Maxi Araújo, e assim é difícil, porque com esse tens de ter cuidado. Lançamento de linha lateral para o Sporting, enfiamento da sua grande área. Bola metida já em Altimira. Altimira para o seu companheiro de equipa, era Maxi Araújo. A bola saiu pela linha lateral. É lançamento agora para a equipa do Lan. A meio do meio campo defendido pelo Sporting nesta primeira parte. Bola metida para trás para Baidu, para Ganhou. Recebeu do pé esquerdo, mete um pouco mais para trás para o seu companheiro de equipa, Kylian António. Vai tentar ali fugir ao seu adversário. Consegue fazer o passo para o guarda-redes, Rissi. Mete para a esquerda, lá para a frente do ataque. Lá está Tovan a receber. Vai em velocidade, vai a ver a posição dos companheiros, vai disparar. Não, mete do lado direito para um companheiro. De pé esquerdo a trabalhar, Cadil, o remate à figura de Caíque. Não segurou à primeira, à segunda foi buscar um pouco mais à frente, porque a bola vinha enrolada e por isso mesmo não conseguiu defender Caíque à primeira. Estamos com os primeiros minutos. Pedro Henriques, o que é que podemos dizer relativamente a este Lan Sporting?
3: Em relação à equipa do Sporting, um bocadinho diferente a forma como a equipa pega. O Fresneda e o Maxi pegam os laterais da equipa do lance, o Fresneda, o Dol e o Maxi, o Abdullah, porque depois o ala esquerda, o Cadil, que joga por dentro, é o Quaresma que vai pegar. O Altimira baixa como o terceiro central para andar ali na zona de Ivanovic. O Inácio é tipo o central à esquerda. O Sporting faz muitas vezes três centrais, depois dois médios e três atacantes, um bocadinho como a equipa do lance. Tem que ter muito cuidado com o Tovan. Ele vem quase sempre perdendo para rematar ou cruzar. O Iracunda tem que ter essa atenção. O Sporting tem que fechar o espaço interior. Ele vai tentar e vai conseguir algumas vezes, mas não pode ser tão fácil passar pelo adversário quando puxar a bola para o pé esquerdo.
2: Pontapé de baliza para a equipa do Sporting. Lá está Caíque para bater para o meio-campo contrário. Tenta ali apanhar o Luís Soares. Bola muito comprida, bola fica à disposição da defesa da equipa do Lambaidu. Lá está ele a trabalhar, a meter aqui para a zona central. Patovan abre tudo na esquerda para o seu companheiro de equipa. Tem agora à sua frente o Fresneda. Vai tentar passar por ele. Faz o passo ainda para a zona central do terreno para Coissance, para Aidara. Vai tentar e conseguiu meter para Tovan. Tovan novamente para a esquerda. Lá está a trabalhar a equipa do do lado esquerdo. Consegue trabalhar, consegue quatro corte ali de, por parte da equipa do Sporting. Arremesso já efetuado. A bola metida para o jogador do Sporting. Há falta. Há falta de Luís Soares sobre o adversário, aqui do lado esquerdo do ataque da equipa do Sporting. Não há qualquer tipo de dúvida que houve ali um empurrão. Livre para a equipa do lado esquerdo, sobem as torres, equipa do Sporting concentrada, adeptos também. Não se cansam de apoiar a equipa, os adeptos do Sporting um pouco mais calados nesta altura. Estão ali muito perto da claque do Lã, no topo sul deste estádio. A bola vai ser certamente metida na grande área. Vamos ver quem vai aparecer. O árbitro manda ali os jogadores a terem calma, porque há muito tempo arroz. Bola metida para a grande área, primeiro posto, primeiro jogador da equipa do Sporting a cortar. A bola ficou ainda à disposição do lado esquerdo de Maxi Araújo. Jorge ao primeiro, não consegue fugir ao segundo, mas a bola pertence ainda ao Sporting. Ficou com muitas dúvidas o auxiliar, mas depois de lá pensou e ao contrário. Depois da sinalética do árbitro da partida, dá-me ideia, Pedro Henriques, foi isso que aconteceu. E Paulo Sérgio?
3: Sim, o árbitro auxiliar marcou bola para o Sporting, eu acho que erradamente, que a bola ainda bate no pé do Maxi, portanto a bola é do lance e não do Sporting. Corrigiu bem o árbitro auxiliar estava demasiado perto para ver bem.
2: Eu estava muito perto e começou a olhar para a bandeira, é para a direita ou é para a esquerda, mas depois decidiu mal. O árbitro decidiu bem, saiu da grande área, Rissi. E aí os adeptos do lá apoiar. A bola metida para o lado esquerdo do seu ataque e há novamente falta. É que o Eduardo Quaresma encostou-se de que maneira ao seu adversário e por isso mesmo o árbitro da partida, mesmo sendo ali junto à linha lateral, o jogador do Lã foi empurrado e por isso mesmo à livre para a equipa do Lã. Vai ser batido aqui do lado dos...
3: Fresneda não olhou a bola, foi só direito ao adversário para placar.
2: Foi Fresneda então. Muito bem. Olha aí a equipa do Lã, remate, bola ficaria à disposição. O cruzamento pode ser o primeiro, não. Muita sorte agora para o Sporting, depois desta tabelinha, deste golpe de sorte, a bola ficar ali à disposição é a melhor oportunidade de golo para a equipa do Lã, Pedro Henriques.
3: É uma distração da equipa do Sporting, há um remate que é desviado, transviado, o Iracunda está a dormir, está a ver o jogo no ecrã, eventualmente do estádio, se tiver, deixa o Tovan completamente sozinho, que oferece o golo ao Ivanovic, a bola passa por ele e a equipa francesa falha aqui a primeira grande situação.
2: É verdade. Gonçalo Inácio já bateu para o meio-campo contrário. A bola metida ali na zona central do terreno para o jogador do Lan, que atrasou de imediato para o guarda-redes Rissi. Rissi para a zona central do terreno. Mete depois para o seu companheiro de equipa, para o lado direito. Lá está a jogar Tovan. Receber de pé direito, meter para trás novamente para o extra defensivo, onde está Baidu e também o guarda-redes Rissi para receber. Bola metida para a zona central do terreno. Lá está para trabalhar o camisa 28 do Cadilho, o ex-Servete, mete na zona central do terreno em velocidade. Lá vai o Dolo, mete para a direita, recebeu com o pé direito, desmarca na grande área. Olha o toque de calcanhar, vai aparecer Altimira. Imperial ali na zona central da grande área, depois Iracunda a tentar o contragolpe, a sair em contra-ataque, mas foi de imediato parado pela defensiva da equipa do Lã. É o chamado mata-jogada, porque podia ali criar muito perigo para o último reduto da equipa do Lã. Bola jogável nos jogadores da equipa do Sporting, Eduardo Quaresma, um dos centrais desta tarde-noite, aqui em Lã, no Stade Bollard de Lely, para o lado esquerdo, para Maxi Araújo. Maxi Araújo para Iracunda, novamente para Maxi Araújo. O Sporting tem que fazer isto, tem que segurar a bola para prender o jogo na sua equipa. Eduardo Quaresma para a direita, é para Fresneda. Fresneda para Jani Catano, tenta fugir a dois adversários, vai para o relvado. O árbitro diz que não há nada, manda seguir que a bola está lá atrás. Está lá atrás na defensiva da equipa do Lã, e por isso mesmo prossegue o jogo. Lá está Kylian António. Kylian António já despachou para a zona central do terreno, depois tudo lá para a direita, é para o seu companheiro de equipa. Lá está, ganhou para receber, tenta passar para o adversário. O árbitro da partida diz que há falta. Falta ali do lado esquerdo de Maxi Araújo. Livra para a equipa do Lã. À saída do seu meio-campo defensivo. Bom, tira já para a entrada da grande área. Lá está para o seu companheiro de equipa. Lá está a trabalhar. Tentava trabalhar. Rematou, mas a bola saiu ao lado da baliza. É pontapé de baliza para a equipa do Sporting. E a verdade, Pedro Henriques, é que o Sporting tem passado muito pouco do meio-campo e não rematou ainda a baliza.
3: Nem se aproximou da área. O Sporting não conseguiu. Teve há bocadinho muito aquela posse de bola do Jenny, em que fica no chão, que houve um desarme, o árbitro não considerou falta, mas já se esperava. Esta equipa do lance é muito pressionante, é muito intensa. O Lyon não fez. O Lyon, sexta-feira, jogou aqui, não fez um remate à baliza na primeira parte. O Sporting, que se conseguir fazer melhor, é bom. É importante é não permitir oportunidades. Já deu ali uma meia oportunidade ao adversário. Aquilo que o Iracunda fez é isso, é um para um passar. Só que esta equipa mata normalmente muitas jogadas.
2: Lado direito, lá está Baidu a receber a bola, vai meter para o meio campo contrário. Lá está em velocidade o seu companheiro de equipa, era Abdulhamid. A bola para chegar primeiro ao jogador de equipa do Sporting. O árbitro da partida diz que há arremesso da linha lateral do lado esquerdo para Maxi Araújo, já efetuado para trás para Gonçalo Inácio, para o guarda-redes Caíque, o brasileiro que é hoje titular da baliza da equipa do Sporting. Mais para a esquerda, é para quem? É para Maxi Araújo, novamente para Gonçalo Inácio. Tem à sua frente um adversário, mete na zona central do terreno, consegue rebloquear, mas depois o passe saiu muito mal, porque Iracunda já ia em velocidade e o passe foi feito curtinho para o Luís Soares. Joga a equipa do Lã por lado direito, por Aidara, o jogador do Mali, nascido em Bamako, jogava no Leipzig, segunda temporada ao serviço do Lã aqui em França. Bola na zona central do terreno, está sobre a divisória, mete um pouco para trás, é para Rissé para o lado, para Gabriel, para Kylian António, está aqui do lado esquerdo, tenta fazer também o passo para o seu companheiro de equipa. Kylian António mete para na corrida, lá vai o jogador do Silo. Fiquei com a ideia que puxou a bola para dentro, mas depois deixou-se cair. Pedro Henriques.
3: Também não me pareceu falta do Quaresma, e se simulou-se no novo toque, é lance para cartão amarelo. Ainda não havia repetição, mas não me parece falta.
2: E também fiquei com essa ideia que quando o jogador do Lã puxou a bola para dentro, o Cadil, depois, como já não conseguia chegar a bola, deixou-se cair e o árbitro não foi na cantiga. Este Cadil, que chegou aqui, além do Cervantes, já jogou em Portugal entre 2021 e 2023 ao serviço do Famalicão. Bola metida do lado direito do ataque da equipa do Sporting, é para o Fresneda, tocou para Jenny, novamente para Fresneda, depois para Eduardo Quaresma, tenta abrir na direita em Jenny Catama. A bola sai tão mal que nem vai para o pé do jogador do Sporting, saiu diretamente para o lado da linha lateral, pede desculpa Eduardo Quaresma ao seu companheiro de equipa. Lançamento de linha lateral para a equipa do Lã. Não, um jogador que veio aqui à abraçadeira de capitão, que deve ter caído a algum lado ou estava muito solta. Mas estamos nos primeiros 15 minutos e por isso mesmo, Pedro Henriques, vamos fazer a primeira leitura do primeiro quarto de hora deste LAN 0, Sporting 0.
3: Em relação ao lançar pouco do Cadilho com o Quaresma, é mesmo simulação, o árbitro não entendeu, não dá cartão amarelo, mas podia perfeitamente ter dado cartão amarelo, que não há nada, zero. Em relação à dificuldade que o Sporting está a sentir, parece estar a começar a conseguir passar pelo menos a linha do meio-campo com a bola controlada, o que já é uma evolução, mas são 15 minutos de sofrimento, no sentido do Sporting não consegue ter a bola, e já era esperado, eu falei sobre isso, uma equipa muito intensa, muito pressionante e competente nessa parte do jogo, que constrói a 3 de lá de trás e depois vai tentando encontrar espaço. O Sporting não deve, não vou dizer que não pode, não deve desequilibrar-se, porque é uma equipa que rapidamente, com poucos toques, chega perto da área do Sporting, e portanto a concentração tem que estar sempre a 100%.
2: Bola para o Sporting, para trás para Eduardo Quaresma, lateraliza para Altimira, veio até ali ao eixo da defensiva ajudar os companheiros e também para distribuir jogo. A verdade é que não há linha de passe, por isso mesmo Eduardo Quaresma tem que atrasar para o guarda-redes Caíque. É para Gonçalo Inácio, para Caíque novamente, ali para a zona central do terreno para João Simões, faz um sinal com o braço direito para atrasar para o guarda-redes Caíque. É isso que faz, vem até ao limite da grande área, olha a posição dos companheiros, mais para a esquerda para Gonçalo Inácio, novamente para Caíque, dentro da grande área, o guarda-redes do Sporting a jogar com os pés, faz uma sinalética com o braço direito, mete também aqui do lado direito o flanco do Sporting Clube de Portugal, que vai empatando a zero aqui em lá na segunda jornada da Liga dos Campeões. A bola está nos pés de Caíque. Vamos com 18 minutos nesta primeira parte, estádio Bolaer de Lely em França, em LAN 0, Sporting 0.
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0: Há um outro jogo em andamento em Baku, na capital do Azerbaijão. O Sabah está a bater o Slavia de Praga por 1-0. Golo de Paris aos 17 minutos desta primeira parte. Foi outro jogo, começou também 6:15.
2: Joga a equipa do Sporting na sua defensiva por Eduardo Quaresma, vai tentar abrir, era em Jericatama, não prefere porque já não tinha linha, prefere meter aqui na direita em Fresneda, novamente para a zona central e para João Simões, está no grande circulão, Tímira vai desviando lá para a esquerda para Gonçalo Inácio, depois para Iracunda, novamente para trás para o Gonçalo Inácio, pisou a bola, lateralizou para Altimira, a zona central do terreno, está no grande circo, vai ultrapassar a linha divisória do meio campo, vai abrir em Jericatama, não conseguiu o primeiro o jogador da equipa do LAN a cortar ali a dividida na zona central do terreno, com o Sporting ainda a ganhar a bola. Parece-me que o Sporting está a começar a assentar o seu jogo ali na zona central do terreno e a tentar chegar mais perto da baliza contrária. Altimira a prender a bola, a meter em Jani Cantano, tem um adversário à sua frente, mete para... era para o Luís Soares, mas a grande verdade é que a bola bateu nos pés de um jogador da equipa do LAN, ficou à disposição do defesa Baidu, atrasou para Rissi, já bateu para o seu companheiro de equipa, Ganyu para a direita para Baidu, tenta meterem a Abdulhamid, consegue, depois a bola ficar ali em Tovan, sofre ali falta, não faz falta, exatamente, e o árbitro vai chamar o jogador da equipa do LAN e diz que vai ter que ter cuidado.
3: Vai ter que ter pontapeou cuidado a bola. Porque... Não sim, foi, sim. Houve a falta, sim. O árbitro...
2: Não foi pela falta.
3: Porque... Não. O Ivanovic faz falta no Altimira e depois o médio da equipa do LAN manda um charuto na bola. Não sei se saiu do estádio ou não.
2: Quase. Bola no eixo da defensiva em Gonçalo Inácio, vai caminhando ali alguns metros, mete da pé esquerda, abriu tudo na direita, aqui para Jerry Catamo, a bola finalmente chegou ao seu destino, mas com muita força. Depois de bater no relevado, ganhou velocidade, saiu pela linha lateral, é lançamento para a equipa do LAN na defensiva, enviamento da grande área, estão lá 3, 4 jogadores muito perto, mas também outros tantos da equipa do Sporting, e por isso mesmo alguma dificuldade para tocar a bola, o Sporting a ganhar, Altimira a receber, a meter na zona central do terreno para Gonçalo Inácio, pisou, mete novamente para Altimira, recebe da pé direito, mete com o mesmo para Eduardo Quaresma, atrasou para o Gonçalo Inácio, novamente para Eduardo Quaresma, para a direita para Fresneda, o Sporting a conseguir agora trocar a bola em cima do minuto 21. Lá está a Fresneda a bater para trás, era para Eduardo Quaresma, cortou o Dol, a bola saiu para a linha lateral, é lançamento para a equipa do Sporting para a Fresneda, já efetuado para Eduardo Quaresma, o menino de 24 anos, nascido no Barreiro, esteve emprestado ao Tondela e também ao Hoffenheim, mas regressou e tem jogado com frequência no eixo da defensiva do Sporting Clube de Portugal. Bola para a equipa do Lan, do lado esquerdo para o arremesso, lá está efetuada a bola na zona central do Torrentes, lá está por camisa 10, lá está a Aidar, lá está com o Isanse, lá está a Tuivan a tentar chegar, mas a verdade é que neste momento o Lan a não conseguir jogar como queria. Vai João Simões, já ultrapassou a linha divisória de meio campo, já deixou para trás o grande círculo, meteu para a esquerda, é para o... Olha aí o gol! Olha aí o Sporting! Golo! Golo! Golo!

0: Sporting. Jogada pela esquerda, Irancunda a fazer o cruzamento. Luís Suárez antecipou-se, tirou para o fundo da rede, Pedro Henrique.
1: É uma grande jogada do Sporting. Começa no Inácio, portanto, uma jogada lá de trás. O Inácio a construir bem, pressionado, consegue queimar a linha, mete a bola no João Simões, que acelera também. Há primeiro uma tabela. O Irancunda é que vem buscar a bola ao Inácio. Ele joga na figura, ele devolve o João Simões e o Irancunda vai embora para o corredor. O João progride com a bola, um jogador de grande qualidade. Espero que a lesão no pé esteja finalmente para trás. Depois o João acaba por jogar outra vez a bola no Irancunda, que já tinha ganho o corredor esquerdo. Ele é muito veloz, cruza muito bem, o Soares havia espaço. O Sporting conseguiu passar a barreira da pressão e a partir daí teve igualdade ou superioridade numérica. O cruzamento é muito bom e o Soares finaliza de forma perfeita e o Sporting, a primeira vez que se aproxima da área, faz gol. Isto é que é eficácia.
0: 23 minutos na primeira parte aqui no estádio Bolaer de Lely. 1-0, Sporting 1 com o Luís Soares.
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3: É o oitavo golo consecutivo de Luís Soares na presente temporada. Alverca, 2 ao Rio Ave, 1 ao Nacional, outro ao Galatasaray, Famalicão, Arouca, Sporting Clube de Braga e agora ao Lens. 8 de seguida para o Internacional Colombiano. Espetacular.
0: Bola já no meio-campo da equipa do Sporting com João Simões a ganhar ali no, na raça, depois a meter para o seu companheiro de equipa, tem que lateralizar, não consegue chegar à bola, primeiros jogadores da equipa depois para a frente, para a esquerda, para o seu companheiro de equipa também não conseguir, que grande confusão lá vai em baixo, quem vai ganhar é a equipa do lance, mas a verdade é que vai para o relvado, o árbitro diz que não há nada, a bola fica ainda ali jogável por parte de Eduardo Quaresma, atrasou para o Gonçalo Inácio. Mete calma. Altimira, a experiência diz tudo. Diz para parar o jogo, pensar, lateralizar e depois seguir em frente. É Eduardo Quaresma para receber de Gonçalo Inácio, bola metida para o Fresneda, já recebeu de pé direito, meteu para o Jenny Catamo, lá vai ele em velocidade, grande passo do Luís Soares, vai abrir tudo na grande área, Irancunda, sai o guarda-redes. Reci, mas bem desenhado por parte da equipa do Sporting, este golpe de contra-ataque demoraram um pouquinho, porque senão Pedro Henrique podia ter sido o segundo.
1: Foi só uma questão de definição, é tudo muito bem feito por Jenny Soares. O movimento do Mbia é bom, mas o passe é trágico. Um passe bem medido, colocava o Irancunda isolado, um bocadinho sobre a esquerda, mas isolado perante o guarda-redes, e seria então a segunda jogada do Sporting perto da área, e seria o segundo. Mas o mau passe do Mbia matou a jogada, mas o Sporting está a conseguir saltar a pressão, e isto pode criar dúvidas e problemas à equipa do lance. Começa a ficar a meio caminho, mas é fundamental, o Sporting há pouco desconcentrou-se e quase cedia uma oportunidade ao adversário.
0: Na tua opinião, o facto de terem conseguido sacudir essa pressão deveu-se sobretudo a quê, Pedro?
1: Primeiro, a questão difícil. Foram 20 minutos do Sporting a sofrer. É a primeira vez que conseguiu ligar, e isto também mata um bocadinho o adversário. É a primeira vez que consegue ligar, o Sporting faz golo. Mas era uma questão do Sporting que estava à espreita e estava a ficar com mais tempo a bola em seu poder. A partir daí, começou a primeira vez que conseguiu ligar, esta foi a segunda. Deixa o adversário com as calças na mão, porque eles pressionam com muita gente à frente. Se a pressão é batida, não fazem falta, vão estar desequilibrados. E o Sporting aproveitou isso duas vezes, numa delas definiu mal.
0: Muito bem, lançamento de linha lateral para a equipa do lance aqui do lado esquerdo. Não é do Sporting, para o Fresneda. Exatamente. Levanta o braço esquerdo, levanta a mão, faz sinalética, diz para os companheiros se mexerem e vai colocar um pouco mais à frente em Luís Soares, não consegue tocar de forma correta na bola, mas a verdade é que a bola ficou ali à disposição dos jogadores da equipa do lance, a bola jogava ali na zona central do terreno, lá está o Baidu a tocar para o seu companheiro de equipa, Aidar, a meter tudo para a direita, para a entrada de Abdulhamid, consegue dominar, consegue fazer ali a fitinha, consegue passar, não consegue pôr a Maxi Araújo, e agora vai a armar o contra-ataque. Ou não, tem que segurar e vai perder. Vai acabar por perder e não há falta. Contra-ataque da equipa do Ulan. Bola à entrada da grande área. Remate fora. A bola bater no corpo do jogador da equipa do Sporting. Sai para Luís Soares. Segurou. À segunda consegue ganhar. À terceira já não conseguiu porque apareceu o jogador da equipa do lance a receber e ir ao relvado e também a conseguir fazer o corte. Mete para a direita, mete para a entrada da grande área. Lá está o remate de pé esquerdo. Novamente para a barreira da equipa do Sporting. A bola jogada para a jogada para Luís Soares, ficou, recebeu, mas sobre a bola sofreu ali um toque nas costas, ficou estendido no relvado. O Sporting momentaneamente com um jogador no chão, vai jogando a equipa do lance, bola metida para a grande área, o remate excelente ali no corte, excelente uma vez mais Altimira, sempre a dobrar ali os seus companheiros no eixo da defensiva. É de facto um belíssimo jogador este atleta que chegou esta temporada ao Sporting Clube de Portugal. Os adeptos, os jogadores do lance pedirem aos adeptos para puxarem para a equipa. Há canto, já a bola no quarto círculo, do lado direito do ataque da equipa do lance. Bola metida para a grande área, para a cabeça de quem? Não é para a cabeça de ninguém, porque saiu muito bem o guarda-redes Caíque lá no segundo andar a defender, mas meteu muito mal aqui do lado esquerdo. E agora a pressão para a parte da equipa do lance, com o jogador daqui do meio campo Aidar a receber, mete para a zona central do terreno. Lá está com o Insanse a trabalhar, depois para Tovan a meter tudo para a direita para o seu companheiro de equipa. Fez a geneira Baidu, porque fez o cruzamento para a grande área e só estava lá o guarda-redes Caíque a mergulhar. Dá-me ideia, Pedro Henriques, que o Sporting volta a perder ali o controle das coisas no meio campo.
1: Há pouco tivemos o Maxi a tentar sair em drible e ficou cercado por três jogadores logo a meio do meio campo defensivo do Sporting. Para passarem três ali, quer dizer que o Lance tinha menos jogadores noutra zona. Ele não conseguiu descobri-los, perdeu a bola. E esta equipa, como coloca muita gente a pressionar alto, depois quando recupera a bola também tem muita gente na frente. O Sporting está a posicionar-se bem, o Altimira é muito inteligente a colocar-se no meio dos centrais e tem limpo tudo. O Soares está com queixas, ele foi ali numa dividida há pouco, não sei se consegue ou não. A questão é se é assistido, depois vai ter que sair durante um minuto e isso é problemático para a equipa do Sporting. Hoje estou a ver novamente a jogada do gol do Sporting. O Sporting faz um 4-4, 5-5 e portanto consegue definir muito bem e faz um gol de uma grande jogada de futebol.
0: Luís Soares já está de pé, mas vai ter que sair, vai ficar um minuto de fora. Estamos com 30 minutos nesta primeira parte aqui no Estádio Bolaer de Lely, com este resultado: Lance 0, Sporting 1.
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3: Retifica o resultado de Baku. O Sabá marcou, mas o golo acabou por ser invalidado e, portanto, mantém-se o 0-0 no outro jogo da Liga dos Campeões, que está em andamento. Sabá, Slavia de Praga. O Sporting está a ganhar no norte de França ao lance. Golo de Soares aos 22 minutos. Atenção, porque foi o oitavo golo, como disse há pouco, o oitavo golo consecutivo do internacional colombiano. Soares é, a partir de agora, o melhor marcador da história do Sporting na Liga dos Campeões. 7 golos, notável.
0: Caíque já pontapeou para o meio campo contrário, tentava ali entrar Iracunda também, o Jani Catama, a bola ficou à disposição de Ganyu, depois ali para Kylian António, vai bater contra o corpo de Fresneda, ficou à disposição também de Jani Catama, tentava fazer ali a finta para ir para a linha final. A verdade é que o último a tocar foi mesmo o jogador do Sporting e por isso mesmo saiu pela linha final. Há pontapé de baliza já efetuado por parte da equipa do lance passe com Ganiu a meter ali em Cadilho, junto ao grande círculo, um pouco mais para trás, para o seu companheiro de equipa. Lá está na defensiva Ganiu para Baidu, Baidu para a direita para o seu colega Abdulhamid, recebeu, mete na direita, era para o ataque organizado por parte da equipa do lance, não conseguiu chegar à bola. Olha aí este lance, olha aí este lance, a bola vai ficar à definição, vai isolado para a baliza, vai rematar, atira, grande defesa! Grande defesa por parte de Rissi ao remate de Luís Soares. Dá-me ideia, fico com a sensação, Pedro Henriques, podia ter ido um pouco mais até perto do guarda-redes para fazer o segundo.
1: O Soares tinha acabado de entrar do tal minuto de recuperação, estava fora do campo, só que ele estava a ser apanhado, por isso é que ele bateu logo. O centralão, o Baidu, vinha em velocidade. E é um remate espetacular do Soares e uma grande, grande defesa. Acho que fez bem rematar, porque ele estava a ser apanhado pelo central e provavelmente o central vinha embalado, parecia um comboio. O Soares fez um remate extraordinário. Um passo simples do Sporting para as costas e é a segunda grande oportunidade do Sporting no jogo.
0: E o Rissi a mostrar porque é que foi considerado o melhor guarda-redes do campeonato da época passada. Bola metida para a bola sair pela linha final, é pontapé de baliza para o lance, bola já colocada em Rissi. Rissi olha a posição dos companheiros com toda a tranquilidade do mundo, apesar de estar a perder, desvia lá para a direita para o seu companheiro de equipa. Lá está Baidu para a zona central do terreno para Aidar, tenta receber, vai para o relevado, o jogador da equipa do Sporting. O árbitro não diz que há nada, por isso mesmo a bola é metida em corrida lá para o lado direito, mas chega Maxi, era o primeiro para atrasar para o guarda-redes. Caíque faz hoje a estreia por parte da equipa do Sporting como titular, ele que chegou do Palmeiras, já jogou em Portugal, no Farense e também no Nacional da Madeira. Bola na zona central do terreno, lá vai para o remate, bola no poste, bola no poste.

0: o do Kaique, bateu no poste, não bateu no guarda-redes, o que é bom para o Sporting, já tinha acontecido ao Rui Silva, mas foi aqui um bocadinho, 35 minutos, a equipa do Sporting facilitou um bocadinho, também é natural e compreensível, mas tem que encurtar um bocadinho mais, não pode ser tão fácil fazer um remate à baliza assim, é um grande remate.
1: E o Rui Borges já tem 5 jogadores em exercícios de aquecimento. Isto quer dizer alguma coisa?
0: Não, é normal, é natural. Os jogadores vão estando a aquecer, uns quantos, e depois vão rodando, para se acontecer alguma coisa no jogo, estar sempre alguém pronto para entrar e não ter que partir do zero. Portanto, o que é normal é irem rodando o aquecimento e nem ao intervalo a correr assim, ainda que a equipa do lance pudesse empatar o jogo, e eu sei lá que não, há motivos, porém está bem, está competente, é só afinar um bocadinho mais as saídas, mas já teve 2-3 saídas de grande qualidade, uma delas falhou só o passo na definição do Dombiá.
1: Bola na zona central do Troembo, lá está a dar a trabalhar com o Coissense para trás para o Dol, está aqui do lado esquerdo o seu companheiro de equipa, atrasa para Kylian António, vai jogando na zona central do Troembo, lá está o seu companheiro de equipa, atrasar novamente para Ganiu para o Coissense, faz ali uma finta marota, o seu companheiro faz a segunda sobre o João Simões, bola metida para o lado esquerdo, vai entrar na grande área, vai fazer o remate, grande defesa, é grande defesa. É a grande defesa de Caíque. Do lado e do outro temos duas boas exibições entre os postes, tanto Rissi como Caíque. Bola metida aqui na zona central do terreno para jogar a formação do lance, bola para trás pelo Ganiu, atrasar para Rissi. Rissi está quase sempre nos últimos minutos, quase a meio do seu meio campo defensivo, depois recua de imediato para a sua grande área. Bola metida para a zona central do terreno onde está o guarda-redes Rissi, a meter para a direita para Baidu novamente para o guarda-redes Rissi, vai até ao limite da grande área, vai bater para o meio campo contrário, é o corte ali de Gonçalo Inácio, a bola ficou à disposição de Maxi Araújo, vai meter em quem, vai fazer a finta, perde para um adversário e vai ser fintado, mas depois a bola já ultrapassou a linha lateral e há arremesso para a equipa do Sporting à entrada do meio campo defendido pelo lance nesta primeira parte da partida. Bola metida para a frente, era para Iracunda de cabeça, tentava colocar em Luís Soares, não conseguiu, a bola ficou à disposição dos jogadores da equipa do lance. Faz ali a finta, mas a perder. Altimira em grande, a fazer a finta, mas depois a perder para um adversário, tem que rodopiar, não consegue fazer o atraso para o seu companheiro de equipa, lá está Ganiu, Quinha António, Ganiu, depois para Baidu, recebeu de pé direito, olha a posição dos companheiros do meio campo contrário, tem que meter um pouco mais à frente jogador que é ali policiado por Iracunda. Iracunda está um pouco mais à frente, quem é que está atrás? Ela tenta perceber quem é o jogador da equipa do Sporting, é o Dumbiá.
0: Dumbiá.
1: É o Dumbiá que faz ali o de polícia do Tupã. Bola para o arremesso de linha lateral, para lado esquerdo, para Kylian António.
0: Os médios do Sporting pegam, estou a dizer dois médios porque o Altimira vai para a central, mas o Dumbiá e o João vai pegar normalmente o Aidara e o Cuissans, aliás, é apanhado pelo Dumbiá, só que muitas vezes há aqui algumas trocas na marcação e aqui o Dumbiá momentaneamente, o Maxi saiu e foi acompanhar o Tovan.
1: Baidu, lado direito da defensiva, estamos aqui, encaminhamos-nos para o intervalo, que o Sporting continua a vencer aqui em lance por 1-0, o gol foi marcado por Luís Soares ao minuto 22 desta primeira parte. Lá está Rissi para bater para o meio campo contrário, é para a direita, para a entrada do seu companheiro de equipa, primeiro Maxi Araújo a receber, a atrasar para o guarda-redes Caíque. O brasileiro de 23 anos, nascido em São Paulo, que representa agora o Sporting Clube de Portugal, hoje substitui Rui Silva na baliza dos Leões. Caíque para o lado esquerdo, para o Gonçalo Inácio. Vai meter ali na zona central do terreno, era para o Luís Soares, recebeu, não conseguiu chegar a bola primeiro, o jogador da equipa adversária. A bola fica ainda à disposição dos jogadores da equipa do Sporting, vai para o relvado, o Dumbiá, e por isso mesmo há falta para a equipa do Sporting, à saída do seu meio campo defensivo. Lá está Altimira a trabalhar, da pé esquerdo para Gonçalo Inácio, para a zona central do terreno, está no grande círculo João Simões, lateraliza para Fresneda, tem que atrasar para o

0: Eduardo Quaresma mete para trás para Caíque, Caíque para o lado esquerdo, é para lá que vai a bola para o Iracunda, consegue chegar à bola, consegue ser mais rápido que o adversário, já passou por ele, olha aí o perigo, bola metida para a grande área, para trás, vai aparecer, vai fazer o segundo Jani Catamo, ele está a perder muito tempo que Passarinhos, os jogadores do Sporting, olha aí ainda mexe João Simões, à segunda! A bola a bater no corpo do jogador da equipa do Lance, sair para a linha final, Pedro Henriques, perderam tanto, tanto tempo.
1: Perderam tempo porque os passos, a tal definição, o primeiro passo do Iracunda, a jogada é outra vez muito boa e ele ganha velocidade, mas depois definiu mal, o passo que ele faz para o João é para trás, ou seja, depois vão ver, ele pode fazer o passo para o pé direito do João, mete-lhe a bola para o pé esquerdo para trás, e portanto o João aqui demorou mais, depois a bola vai para o pé direito do Jenny, que tem que puxar para o pé esquerdo, e com estas perdas de tempo, estas frações de segundo, são suficientes para o adversário passar para trás da linha da bola, e quando o Jenny quis rematar já tinha uma parede amarela à frente, mas é mais uma grande saída do Sporting.
0: Uma questão de definição, vamos, Sporting do lado esquerdo, com Maxi Araújo, vai trabalhar, faça pelo primeiro, faça pelo segundo, passa pelo terceiro, vai tentar fazer o cruzamento de grande área, muito largo, lá apareceu, ganhou também a cortar a bola, ficou ainda à disposição de Jenny Catamo, o Sporting a carregar, bola metida para a grande área, era para Luís Soares, mas faz ali falta, levantou o pé, alto, muito alto, e o árbitro assinalou o pé em raste por parte do jogador da equipa do Sporting. Penso que não há dúvidas no lance. Bola já jogável por parte da equipa do lance na zona central do terreno. Bola metida para a esquerda para o jogador da equipa do lance Cadil. Não conseguiu chegar a bola. Primeiro jogador da equipa do Sporting. A bola chega também à posição do guarda-redes Caíque, que com alguma tranquilidade vai estendendo ali a bola junto ao seu pé direito na pequena área do Sporting nesta primeira parte. Estamos 4 minutos do intervalo, agarrou e mete logo à frente em Altimira. Altimira arrancou, vai ali passar por um adversário, vai também passar a linha divisória de meio campo, já meteu para o lado esquerdo, é para Maxi Araújo. Araújo mete para Iracunda, mete a segunda velocidade, mete ali para a entrada da grande área, a segunda, eu bem digo que o Sporting está a perder ali muito tempo, é uma questão de definição, como dizia há pouco, e bem o Pedro Henriques. Olha aí, Jenny Catamo vai para a linha final, não consegue chegar primeiro o jogador da equipa do lance, e por isso mesmo a bola sair pela linha final. Pedro Henriques, o que falaste há pouco, é falta de definição.
1: Mas aqui também há mérito do lance. A verdade é que o Sporting está cada vez mais a criar perigo. O lado esquerdo, o Iracunda, está a fazer gato-sapato ali do lateral direito, do Abdulhamid. Depois, esta vez, o que não correu bem, eles foram circulando rápido, mas o passe para o Soares, quando ele quis fazer a recepção orientada para a frente, rodar, a bola escorregou, raspou e fugiu do controle dele, e a partir daí perderam a bola. Depois, o Jenny hoje não está a conseguir ganhar duelo praticamente nenhum ao lateral esquerdo, ou o Dol. Se o conseguisse fazer, o Sporting poderia estar a atacar pelos dois lados em vez de ser só pela esquerda.
0: Bola metida ali na zona central do terreno, no jogador da equipa do lance, ao lado do Umbiá para cortar, bola ficou ali à disposição de Tovan para Cadil, vai meter na grande área, novamente Altimira a cortar, também do Umbiá a ajudar, Maxi Araújo vai ser o terceiro a despachar para o... deixa para a volta. Olha, o árbitro não marcou nada, pareceu-me falta. Bola cruzamento para a grande área, cortou ali o Fresneda, mas ficou muitas dúvidas naquele lance. Já lá vamos. Bola ficar ali à disposição dos jogadores da equipa do Sporting. Lá vai Jani Catamo para o contra-ataque. Vai sair, já ultrapassou a linha divisória de meio campo. Tem à direita o Iracunda, do lado esquerdo o Luís Soares. É para Iracunda que vai à bola, rematou, cruzado! De pé direito, a criar muito perigo uma vez mais a equipa do Sporting. Pedro Henriques, ficaste com dúvidas ou não? Naquele lance em que o Sporting estava a defender e sobre a falta de... sobre a Maxi Araújo.
1: Só fica com dúvidas se o árbitro auxiliar tinha trazido os óculos ou não. Eu, portanto, fiquei com a certeza que não, porque a falta é clara e óbvia. Ele traça as pernas do Maxi, é falta clara, não marcou, e a seguir o Sporting ia marcando outra vez com uma saída rápida do Iracunda.
0: Cartolina amarela mostrada um elemento da equipa técnica do Sporting. O árbitro auxiliar está lá a falar também com o Rui Borges, e por isso mesmo vão todos sentar-se mais rapidamente possível, porque senão ainda será pior. Vamos para o último minuto desta primeira parte. Daqui a pouco o árbitro vai mostrar o período de compensação. Marco aqui em termos de tempo e resultado. Aqui no estádio, o estádio de Bolaer tem Delali, lance com este resultado de 0 para o Sporting, 0 para o Lan, 1 para o Sporting. O gol foi marcado por Luís Soares ao minuto 21.
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0: Lá está a equipa do Sporting a jogar. João Simões a atrasar para o guarda-redes. Caíque recebeu do seu companheiro de equipa, já despachou para Gonçalo Inácio, um pouco mais para a esquerda para Maxi Araújo. Meteu em Altimira, está ali a meio do meio campo, defendido pela formação do Sporting. Faz ali uma finta com o corpo, deixa a bola no mesmo sítio. Olha a posição dos seus companheiros novamente. 2 minutos de compensação dados pelo árbitro da partida. Bola metida para a frente. É para o Iracunda, que está agora aqui do lado direito. O Catamo foi para o lado esquerdo.
1: Eles trocaram de corredor, por isso é que há pouco a jogada do Iracunda, que ele tem a oportunidade de marcar golo, é sobre a direita. Eles fizeram a troca. Talvez porque o Géni não esteja a conseguir passar pelo lateral, e então a ver se mudando de lado a coisa resulta melhor.
0: Altimir ali na zona central do terreno, grande círculo, lá está para Eduardo Quaresma, para Fresneda. Fresneda recuou, ultrapassou a linha divisória de meio campo, metendo novamente a Eduardo Quaresma. Não tem pressa, olha a posição dos seus companheiros, mete na zona central em João Simões para a esquerda. É para quem? Para Gonçalo Inácio. Depois para quem? É para o Dumbiá. O Dumbiá aflete para a zona central do terreno. João Simões diz para fazer o passo para trás para Gonçalo Inácio, novamente para Altimir. Está no grande círculo, mete para a entrada ali da grande área, onde estava Luís Soares para receber, só que o toque saiu mal, a bola ficou à disposição dos jogadores da equipa do lance Ganiu para Kylian António, mas para a frente é para o seu companheiro de equipa, vai tentar passar pelo jogador do Sporting, não conseguiu. Eduardo Quaresma sai a jogar, já ultrapassou a linha divisória de meio campo, mete novamente em Géni Catamo. Não é tarde noite para o jogador do Sporting, para o moçambicano. Tem perdido praticamente todas as bolas perante o adversário. Vai controlando a equipa do Sporting, quando já ouvimos o tic-tac dos 2 minutos de compensação aqui da primeira parte em lance para este lance Sporting. Segunda jornada da Liga dos Campeões. O Sporting venceu na primeira jornada em casa a equipa do Galatasaray da Turquia por 3 bolas a 1. O lance venceu o Slavia de Praga por 3-2 e com 2 golos marcados em período de compensação. Inacreditável. Bola na defensiva da equipa do lance em quem? Em Ganiu. Em Ganiu já não há mais jogo porque o árbitro apitou pela última vez desta primeira parte. Tempo de intervalo aqui com o resultado de 0 para o Lan, 0 para a equipa do Sporting. Marcou Luís Soares ao minuto 22 da primeira parte.
3: Temos uma análise rápida a esta primeira parte por parte do Pedro Henriques, o comentador da RTP Antena 1. Pedro?
1: É uma vantagem justa para a equipa do Sporting. A equipa do lance entrou bem, entrou forte a pressionar, mas o Sporting, a partir aí aos 22 minutos, tem uma grande saída e acaba por fazer um grande gol. O Inácio sai, joga a bola numa rotura ali no meio para o Iracunda, que devolve no Simões, que conduz, joga outra vez no Iracunda no corredor, cruzamento perfeito para a finalização do Soares. Soares que apareceu isolado mais uma vez, mais o Iracunda, que também teve mais uma possibilidade. Portanto, eu diria que o Sporting já fez um, podia já ter feito mais um, pelo menos pelas situações perigosas. Em relação à equipa do lance, conseguiram aqui dois remates, perigosos, 3, fora da área, 2 deles defendidos pelo Caíque, bem, foram à figura, embora um bocadinho desviados ali às vezes no ressalto, e depois há um grande remate também fora da área, que a bola vai ao posto. Andaria, eu esperava mais difícil ainda para o Sporting, mas a equipa do Sporting tem sido competente e tem conseguido ligar. Há um Géni Catam muito, muito desinspirado. Ao Flávio, que está no banco, poderá entrar, mas não acredito que seja já ao intervalo. O Sporting precisa corrigir um ou outro pormenor e tentar definir um pouco melhor. Há aqui 2 lances de grande qualidade que o Sporting define bem, mas isso era a perfeição, porque saía bem em todas as jogadas. O Sporting podia ter criado mais uma ou duas situações, porque tinha vantagem numérica, ou pelo menos igualdade. Acho que é uma primeira parte boa do Sporting e foi melhor que o lance.
3: Pedro Henriques e também o Pedro Luís Ribeiro, nesta primeira parte do lance 0, Sporting 1, marcou Luís Soares aos 22 minutos, melhor marcador da Liga dos Campeões para a equipa do Sporting, Luís Soares, que marcou o seu 8º golo de forma consecutiva. Recordo que já esta tarde a equipa de sub-19 na UEFA Youth League acabou por perder, esteve em vantagem por duas ocasiões e acabou por perder por 3-2 com esta mesma equipa francesa. O treinador Tiago Fernandes, depois de ter visto a equipa estar em vantagem por duas ocasiões, acabou por ser derrotado naquilo que considerou ser um murro no estômago.
4: Num momento do jogo difícil, demos essas oportunidades ao adversário e o adversário aproveitou. Mas penso que foi um bom jogo da nossa parte em termos gerais. Temos que continuar a crescer e evoluir. Também uma palavra para os adeptos que estiveram aqui a apoiar a equipa o jogo todo. Mas é isso, é continuar a nossa caminhada na Youth League. Nada está perdido, temos muitas jornadas pela frente e é isso que nós queremos, é competir nesta liga.
3: Derrota comentada por Tiago Fernandes, já o jogador Blopa, Salvador Blopa, a dizer que a equipa pecou na finalização.
5: O jogo ficou ali meio 50-50, nós devíamos ter entrado com a mesma forma que entrámos na segunda parte e infelizmente eles conseguiram fazer o golo, mas ficou tudo aberto, mas devíamos ter sido mais eficazes nas oportunidades que tivemos.
3: Mais eficaz, a equipa esteve em vantagem por duas ocasiões, acabou por perder 3 para o Lance, 2 para o Sporting na Liga dos Campeões de Sub-19. Ao intervalo nos séniores, o Sporting está a bater o Lance por 1-0. Na outra partida, que começou também 16h, o Sabá do Azerbaijão e o Slavia de Praga da Chequia estão empatados 0-0. Às 20h, começa um Arsenal Lille, Atlético de Madrid, Manchester United, Galatasaray, Barcelona, Inter, Clube Rouge, Leipzig, PSV, Viking Bayern e Villarreal Nápoles. Estamos à espera da conferência de imprensa de Francesco Farioli e Samu em Sevilha. O Futebol Clube do Porto joga amanhã frente à equipa do Betis de Sevilha. A conferência está atrasada. Estamos nesta altura a 21 minutos e meio das 19h. Vamos atualizar o resto da atualidade, edição da jornalista Rita Fernandes.
6: Os ordenados e as pensões pagos em novembro vão ter menos descontos de IRS do que é habitual. As retenções na fonte vão ser reduzidas para metade, incluindo no subsídio de Natal. A medida foi anunciada esta tarde pelo Governo, que diz que desta forma os contribuintes vão sentir já no próximo mês, em novembro, o efeito da descida do IRS aprovada no Parlamento. Depois, em dezembro, os descontos de IRS voltam a ser feitos de acordo com as tabelas habituais. Várias organizações de estudantes universitários e também do ensino secundário francês vão ser recebidos pelo Ministério da Educação já depois de amanhã, quinta-feira. Hoje, em Paris, milhares de manifestantes estão nas ruas e com confrontos violentos com a polícia. André Ventura diz que está em causa mais uma tentativa de bloqueio da Comissão de Inquérito sobre a liderança de Luís Neves na Polícia Judicial. Em causa estão as questões levantadas pelo LIVRE. O partido não quer que André Ventura seja presidente da Comissão de Inquérito a Luís Neves. O pedido do LIVRE foi rejeitado pelo presidente da Assembleia da República, mas ainda assim André Ventura não tem dúvidas de que esta é mais uma tentativa para impedir a Comissão de Inquérito à liderança de Luís Neves à frente da Polícia Judiciária.
3: Rita Fernandes com o resto da atualidade. 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Paulo Galvão, como circula de norte a sul de Portugal Continental?
7: Esta hora, na região do Porto, temos na A28 do Porto para Viana do Castelo um acidente na saída para a zona industrial de Vila do Conde, já com alguns quilómetros de fila. A3 com acidente à chegada ao Porto no nó da A4 com trânsito acumulado. A44 em Gaia também tem acidente à chegada a Coimbrões, a complicar para quem vai do Freixo. Na cidade do Porto, hora de ponta na VCI entre Bom Monjói A3 e de Francos para a Boa Vista, onde há uma avaria na via mais à esquerda, a complicar o acesso à Ponta Rábida. A Avenida AEP está completa. A Marginal do Porto é evitar de Foz para a Ribeira. No centro do país, em Coimbra, evitar o IC2 para a Ponte do Açude. Está sujeito a demora, principalmente no sentido sul-norte, a afetar também a via rápida de Aveiro, evitar também os acessos à ponte de Santa Clara. Em Lisboa, A5 está com sinal vermelho. Lisboa-Cascais, acidente na saída para Cardaxide, trânsito muito demorado a afetar o acesso da Crilha em Alfragide e a complicar a saída de Lisboa a partir do Marquês de Pombal em direção a Cascais. O IC19 de Sintra para Lisboa tem acidente na curva do Palácio de Queluz, via esquerda ocupada, com duas viaturas e com demora. O sentido oposto complica também com a curiosidade a deixar a segunda circular e o IC19 juntos, com uma fila única que começa na rotunda do relógio e só termina na curva do Palácio de Queluz, onde há o tal acidente no sentido oposto. A segunda circular tem também filas entre as Torres de Lisboa e o aeroporto. Norte Sacavém bem preenchido para Acril, Marginal com resistência de Pedrouços para o da Fundo e a Ponte 25 de Abril para Almada, com filas na zona de Campolide, quase sete rios com os acessos preenchidos.
3: Obrigado, Paulo Galvão. No Serviço Nacional de Trânsito da Antena 1, disponível até perto das 8 da noite, é o 821-0101.
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3: Vamos retomar o desporto. Estamos em noite da Liga dos Campeões. O Sporting está a vencer no norte de França por 1-0. Gol marcado por Suárez aos 22 minutos. É o melhor marcador da história do Sporting na Liga dos Campeões. Ele que marcou esta noite o 8º golo consecutivo nesta temporada. O internacional colombiano está de pé. Não é quente, é incandescente. Vamos dentro de instantes abrir o cenário do estádio em Portimão, do Portimão Estádio, para o Portugal-Irlanda do Norte, jogo de apuramento para o Campeonato do Mundo de Futebol Feminino, que vai decorrer no verão que vem no Brasil. É o primeiro play-off no jogo da primeira mão na Irlanda do Norte. Portugal venceu por 4-0 e, portanto, tem para o segundo play-off praticamente carimbado o passaporte, onde vai defrontar quase de certeza absoluta a Islândia, que também ganhou na primeira mão do play-off à equipa da Croácia por 4-0. Esse jogo já está em andamento, um quarto de hora da primeira parte e estamos com 0-0 no marcador. Meu caro João Santos Correia, vamos lá então conhecer os 11 iniciais de Portugal e Irlanda do Norte. É claramente um jogo para cumprir calendário.
13: E por isso mesmo, Francisco Neto promove 6 alterações no 11 inicial das navegadoras, começando desde logo pela baliza, onde hoje Patrícia Moraes será a guarda-redes titular. À sua frente, Joana Marchão mantém o lugar como defesa esquerda, já Carol Costa é titular no 11 inicial, ela que está agora no Galatasaray, entra para o lugar de Diana Gomes. Vai jogar ao lado de Carolina Correia e Lúcia Alves é titular na ala direita no lugar de Catarina Amado, que foi expulsa no jogo da primeira mão. Meio campo para Fátima Pinto, Andréa Jacinto e Andréa Faria. A estas três junta-se Dolores Silva, que é titular no lugar de Tatiana Pinto. Na frente de ataque, duas novidades, Stephanie Ribeiro e Carolina Santiago nos lugares de Thelma Encarnação e de Jéssica Silva, duas jogadoras que marcaram no encontro na Irlanda do Norte. Do outro lado, o selecionador Michael McArdle faz três alterações em relação a essa equipa que saiu goleada do jogo em Larne. Apresenta Jackie Burns na baliza, Morgan e Holloway como dupla de centrais, McKenna e Mason nas alas, Natalie Johnson, Amy Carey, Kessel Nor no meio campo, Ali Day e Kassap nas alas. Casey Aue será a ponta de lança da formação norte-irlandesa. Arbitragem italiana de Silvia Gasperotti, com Rosário Abisso como vídeo-árbitro para este encontro, que tem apito inicial marcado para as 19:15 no Estádio Municipal de Portimão.
3: E vai ter o relato do João Santos Correia, a análise da Matilde Fidalgo, o repórter mais junto ao espetáculo será o Marco Fernandes, com os cuidados técnicos do Francisco Lemos. A equipa de futsal começa na sexta-feira a discutir a presença no Campeonato do Mundo de 2028. Estamos em plena ronda principal, já houve uma primeira ronda, depois a ronda principal, depois a ronda de elite, e aí é que tudo se vai definir. Mas Portugal, a entrar na ronda principal, joga com a equipa da Dinamarca na sexta-feira, depois no dia 21 vai à Roménia. Ora, a equipa já está em estágio e o jogador Diogo Santos avisa que a Dinamarca é uma equipa muito forte do ponto de vista físico.
14: São uma equipa muito forte fisicamente, são muito, muito organizados, sabem muito bem o que fazem. Sabemos que tiveram um bom jogo contra o Cazaquistão na época passada e eliminaram-nos do Europeu, mas acho que é, como eu já disse anteriormente, é confiar-nos nos outros, fazer o nosso trabalho, ouvir o que o Mr. Brás tem para dizer e fazer o nosso jogo e sair daqui com os seus pontos.
3: É que Portugal é uma das potências do futsal mundial, isso é absolutamente incontornável, e por isso Diogo Santos a dizer que a seleção nacional está nesta dupla jornada para ganhar os dois jogos. Primeiro frente à Dinamarca, em Odivelas na sexta-feira, e a seguir na Roménia frente à equipa da casa.
14: O principal objetivo é sairmos daqui com os 6 pontos nesta dupla jornada. Fazemos o trabalho que estamos a treinar todos os dias, a assimilar tudo o que já tínhamos feito até a época passada e confiarmos nos outros, que é o mais importante.
3: Ora, aqui está Diogo Santos, o porta-voz da Seleção Nacional Portuguesa de Futsal. Próximo jogo na sexta-feira em Odivelas, a frente à equipa da Dinamarca.
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3: Vamos regressar à França, vamos regressar ao norte de França, muito perto da fronteira com a Bélgica, para a segunda parte do Lance Sporting. Golo de Soares aos 22 minutos, vai dando a vantagem à equipa portuguesa. Os comentários são do Pedro Henriques, o relato é lá em França, do Pedro Luís Ribeiro.
15: Estamos na Bacia Mineira do Norte de França, uma área reconhecida como Património Mundial da Unesco. As duas, ou as três equipas ainda não reentraram no relvado, por isso mesmo, Pedro Henriques, podemos tentar aqui falar ou tentar perceber se o treinador Yannick Kauzak poderá fazer alguma alteração de imediato para o reinício da partida.
1: Surpreendeu-me que não tivesse jogado o Sotoca e também o lateral direito, o Aguilar. Penso que se estiverem bem fisicamente, é verdade que jogaram na sexta, mas eu acho que para jogar na Liga dos Campeões devem jogar sempre os melhores, com a gestão física adequada. Seriam os dois jogadores que eu colocaria em campo, o Sotoca, porque jogaria à partida no lugar do Cadil, e é um jogador que tem golo, é mais velho, obviamente, mas isso está acredito eu que possa estar disponível, pode não estar no seu melhor, e ele e o Tovan vêm muito para dentro e fazem algumas trocas de posição, e é um jogador com muito mais impacto, pelo menos foi com o Lyon, não sei se seria com o Sporting, que ia ter que levar com o Quaresma, e o Quaresma é forte nos duelos. Depois do lateral direito, este Abdulhamid é um rapaz, mas até agora não conseguiu criar a diferença. O Aguilar é um lateral, pelo menos foi, volto a dizer, com o Lyon, desequilibrador, e portanto eu diria que estas três pedras, o Sotoca, o Aguilar e o Tovan, no jogo com o Lyon, foram três jogadores determinantes, só está um a jogar. Portanto, cabe ao treinador perceber quando é que os vai colocar. Não sei se será a partir dos 60 minutos ou não. Ele com o Lyon, é verdade, fez as trocas a partir dos... Houve um por lesão, a troca de um dos centrais, mas depois foi só a partir, talvez, dos 50 e tal, portanto, 10 minutos da segunda parte. Eu acredito que se o Lanz não conseguir efetivar a pressão, uma pressão maior e criar oportunidades, que ele vá colocar outros jogadores em campo. Se começaria por estes dois, porque jogaram a titulares contra o Lyon e foram dos jogadores mais importantes que a equipa teve nessa vitória em casa.
15: Começa o mesmo 11, a segunda parte, já os contei, estão lá em baixo, não há alterações, o mesmo também na equipa do Sporting, porque é a equipa que ganha não se mexe, e por isso mesmo começa a segunda parte com o toque da Luís Soares para trás para Altimira, já meteu para a esquerda para Maxi Araújo, para trás novamente para Gonçalo Inácio, tem que atrasar para o guarda-redes da equipa, que é Caic, olha a posição dos companheiros, atrasa, lateraliza com Eduardo Quaresma, depois com Gonçalo Inácio para a esquerda, é para Maxi Araújo, tem um à sua frente, vai meter para o meio campo contrário, era para a corrida ali de Luís Soares, não consegue chegar à bola, primeiro jogador da equipa do lance, bola metida para a entrada da grande área, e depois o corte, a bola bater ainda no jogador da equipa do lance e sair para o lateral, Maxi Araújo para fazer o arremesso, já tocou ali para Dumbiá para trás para Maxi Araújo, para a frente aqui pelo lado esquerdo, é para Luís Soares, não consegue dominar corretamente, a bola ficar ali à disposição do jogador da equipa do lance, que Kylian António, que atrasa para Rissi, novamente para Kylian António, um pouco para a direita, lá está o jogador da equipa do lance, Abdulhamid, para receber, também a tocar ali para Baidu, novamente para o guarda-redes Rissi. Rissi vem até o limite da grande área, molha a posição dos companheiros, faz que mete para a direita, mete para a zona central do terreno, para o capitão da equipa, Tovan, 33 anos, natural de Orleans, ele que já passou por vários campeonatos, Itália, na Udinese, também nos Tigres do México, esteve em Marselha, também no Newcastle, é campeão do mundo de sub-20 e esteve nos Jogos Olímpicos de 2021. Rissi a meter para o meio-campo contrário, lá está o corte de Gonçalo Inácio, não conseguiu meter na melhor maneira, a bola ficar ali em Tovan, vai fazer a finta por sobre um adversário, mete comprido, sobrevoa toda a grande área, lá do lado contrário, está para receber o Cadil, vai entrar na grande área, vai fazer o remate com muita dificuldade, já em queda, ainda conseguiu tocar ali de pé esquerdo, mas a bola saiu ao lado do poste direito da baliza à guarda de Caic. Pontapé de baliza para a equipa do Sporting. O árbitro diz para Tovan sair, algum problema? Não consegui perceber, sei que ele vem aqui até à linha lateral, novamente com um problema ali na meia, com o adesivo, qualquer coisa do género que ele já colocou. Bola metida para a entrada da grande área, lá está Luís Soares a trabalhar para o adversário, vai para a linha final, vai fazer o cruzamento, corte! O corte ali de Kylian António para o lado da linha final, quando apareciam já na grande área dos jogadores da equipa do Sporting a criarem muito perigo. É canto para o Sporting, lado esquerdo do ataque leonino, lado esquerdo do ataque do Sporting de Portugal. Lá estão Ira Angunda e também Maxi Araújo. Qual deles vai tocar? Já tocou, Iracunda para Maxi Araújo, para a entrada da grande área para o seu companheiro da equipa de Fresneda, bola metida para ali o... já está fora de jogo.
3: Era para o Jani Katam, a verdade é que já estava um jogador da equipa do Sporting em posição irregular dentro da grande área e por isso mesmo há o livre para a equipa do lance já batido por Rissi, para o seu companheiro de equipa Baidu, novamente para Rissi, está tudo muito parado, tudo ainda em estudo mútuo no início desta segunda parte do Sporting a vencer em lance por uma bola a zero. Bola ali perdida por Baidu para Jani Katam, faz a finta, vai entrar na grande diária, vai meter em quem? João Simões, vai para a linha final, pé direito, tenta fazer o cruzamento, bola novamente para Jani Katam, à segunda vai para o relvado, ficou ali à bola ainda à disposição de Maxi Araújo, vai carregando o Sporting, é para o lado esquerdo, é para Irancunda, vai para a linha final, para Maxi Rodrigues, atrás, remate, a bola ia lá para dentro, se não fosse o defesa da equipa do lance, a tirar a bola para lá da grande área, mas também uma posição ali irregular, Pedro Henriques, uma posição irregular de algum jogador do Sporting, será isso?
1: Eu não vi, não vi que fosse posição irregular. Vou tentar ver agora o que é que aconteceu.
3: De imediato o árbitro mandou ali marcar livre a entrada da grande área.
1: Não vejo qualquer irregularidade. Portanto, foi o remate, para mim foi o remate do Génio bloqueado, porque eu não vi o árbitro auxiliar levantar a bandeira, não vi o árbitro com a mão no ar,
3: não mais nada.
1: Na reposição, portanto, um lance criativo.
3: Muito bem, bola na zona central do terreno, lá está a trabalhar o camisa 29 Ivanovic, tentava colocar um companheiro, a bola não ficou à disposição do seu companheiro, mas sim de Jani Katam, que não conseguiu passar pelo adversário. Bola novamente para a equipa do lance, trabalhar ali na zona central do terreno, lá está o camisa 27, o homem do meio-campo, Cuissance, um dos homens importantes também nesta equipa treinada por Yannick Kauzak. Na verdade é que tem que atrasar novamente para o seu companheiro de equipa, lá está o guarda-redes Reissi, fora da grande área, vai bater para o meio campo contrário, lá está atento o Gonçalo Inácio a cortar ali com as costas, deixar aí Maxiara o mete na zona central do terreno, lá está a Altimira a receber, a tocar para Jani Katam, não sai uma hoje. Ó, Jani Katam, está tudo a correr mal. Bola para o lado esquerdo, lá está o jogador da equipa do Lão a trabalhar, Cadil mete um pouco mais para a esquerda ainda para o Abdulhamid, depois para trás para o seu companheiro de equipa, lá está a trabalhar Aydara para o grande círculo para o Baidu abre tudo na direita em Tova, daqui pode vir perigo, ele faz a fita sobre Maxi Araújo, tem que travar, tem que atrasar, tem que fazer ali o toque na tabelinha com um companheiro seu à entrada da grande área, depois bola metida para o espaço mais longo na grande área, carrega a equipa do Lã, a bola ainda à disposição dos jogadores ali na zona central do terreno, com a Aydar a meter para a direita para o camisa 25, lá está o Ganiu perto para o seu adversário, a bola ficou ainda à disposição dos jogadores da equipa do Lã, vão para a linha final, com tapete canto, porque Maxi Araújo vai lá ao relvado e conseguiu ali tirar a bola para lá da linha final, é canto para a equipa do lance do lado direito do seu ataque, a entrar melhor a equipa da casa treinada por Yannick Kauzak, que começou mal o campeonato, mas nas últimas jornadas com vitória caseira, bola metida para a grande área, subir um pouco também na classificação geral, bola metida ali na zona central do terreno, era para a corrida de Jani Katam, olha ali o perigo, bola metida com o pé por Caíque para o meio campo contrário, está lá o Irancunda, também o Luís Soares, a verdade é que a bola não chegou lá depois daquele pontapé do guarda-redes da equipa do Sporting, vai carregando a formação do lance lá pelo lado esquerdo, depois ali a fletir para a zona central do terreno, está no grande círculo, tentou meter em Aydara, depois em Cuissance a receber, a meter para a direita, lá está Tovan, o veterano desta equipa, também o estratega, é de facto um belo jogador, este médio ala da equipa do lance, a Valentina novamente em Cuissance, 27 anos, jogador que nasceu em Estrasburgo, já passou pelo Hertha
15: Hertha de Berlim, também pela Sampdoria, Marsilha e Bayern de Munique. É um dos mais experientes desta equipa. Lá vai a bola para a linha final, cruzamento atrasado, mas sem perigo, porque estão os jogadores do Sporting com atenção. Mete a bola no meio campo contrário, em Luís Soares, de calcanhar ao toque para o Dumbiá. Olha aí, vai isolado, pode fazer o segundo, bola metida na grande área, não, caiu, ainda mexe a bola muito, muito mal definida por parte de Dumbiá, tem que ganhar agora ali algum tempo, essa é a verdade, e a bola vem outra vez novamente para o meio campo, Eduardo Quaresma para a direita para Altimira vai receber, vai atrasar novamente para Eduardo Quaresma, está sob a linha de vitória de meio campo, atrasou para Gonçalo Inácio, mete para a esquerda para Maxi Araújo, arrancou, recebeu de pé esquerdo, atrasou para Gonçalo Inácio, ultrapassou a linha de vitória de meio campo, ali com muita calma, vai atrasar novamente para Eduardo Quaresma, está no grande círculo, ultrapassou a linha de vitória de meio campo, abre tudo na direita em Jenny Catamo, recebeu de pé esquerdo, com o mesmo atrasou para trás, para Eduardo Quaresma, novamente para Altimira, está ali entre os centrais para a distribuição de jogo, um pouco mais para a esquerda para Gonçalo Inácio, bola metida na corrida de Irancunda, pelo lado esquerdo, vai para a linha final, vai entrar na grande área, vai fazer a finta, mete em Maxi Araújo, remate no defesa do guarda-redes, ainda consegue a bola ficar em Irancunda, bateu depois no jogador da equipa do lance, saiu para a linha lateral, é lançamento para a equipa do Sporting do lado esquerdo do seu ataque, bola metida para Gonçalo Inácio, novamente para Altimira. Altimira tentava servir o Dumbiá, não conseguiu, a bola ficará à disposição de Tovan, vai arrancar, tem um jogador do Sporting perto de si, é o Altimira, não deixa que o avançado, o extremo da equipa do avance, para ali a jogada, para ali o perigo. Com estes primeiros minutos, Pedro Henriques, o Sporting é continuar a não definir bem, porque o Dumbiá há pouco podia ter feito muito, mas muito melhor.
1: Sim, é outra vez o Dumbiá, é a terceira vez em que não define bem. A verdade é que faz o movimento e o Sporting consegue outra vez, pelo menos duas vezes, uma sobre a direita e há pouco um grande passo do Inácio para o Iracunda, aqui sobre o lado esquerdo, que me permitiu o remate ao Maxi, defendido pelo guarda-redes do lance. Acho que é um Sporting que está bem. Quero dizer demasiadas vezes que está bem, não vá a coisa não correr bem, mas o Sporting controla o adversário, não, exceto quando perde aqui a bola no último terço, eles carregam um pouco mais, mas o Sporting é a equipa mais perigosa e mais competente em campo.
15: Bola nos pés do guarda-redes, cai, colhe a posição dos companheiros, vamos ver para onde é que vai bater, de pé esquerdo para o meio campo contrário, é para a cabeça de Dumbiá, ganhou, mete na zona central do terreno em Luís Soares, o árbitro diz que não há nada, segue jogo, bola ficar à disposição de Gonçalo Inácio, já distribuiu da pé esquerdo para a direita para o Fresneda mete na zona central do terreno para João Simões para trás, é novamente para Fresneda, para Altimira, tudo ainda no meio campo defendido pela formação do Sporting Clube Portugal, agora no grande círculo, um pouco mais para a esquerda, é para Maxi Araújo, para a frente para Dumbiá, recebeu no peito, vai fazer a fita sobre um adversário e tem já dois perto de si, vai perder a bola, é isso que vai acontecer e faz falta. Dumbiá também é daqueles que não está a sair nada bem hoje. Alteração na equipa do lá. Vão entrar dois jogadores e nós aqui em cima, como não temos ficha do jogo que não nos foi entregue, vai ser complicado.
1: É, mas eu ajudo aqui.
15: Mas,
1: sai o Ivanovic, ponta de lança, o Baidu, o central, vai entrar o Aguilar, o tal lateral direito.
15: O tal que falavas,
16: e número 2.
15: O 2 é o Aguilar.
16: Exatamente.
15: E o Eduard com o número 11.
1: O Eduard é o ponta de lança, portanto, que jogou. Estes dois jogaram a titular contra o Lyon.
15: Jogaram titulares no jogo com o Lyon na terça-feira. Exatamente.
1: O ponta de lança e o lateral direito entram agora. Agora a curiosidade é para se perceber o Abdulhamid se passará para a central ou se vai mudar o sistema para quatro defesas por estar a perder. Parece-me. Estava aqui à procura onde é que andou o Aguilar, porque o Abdulhamid está aqui perto do Maxi Pereira. Talvez seja o Aguilar o central à direita, para dar ainda mais capacidade ofensiva. Um lateral direito e um central à direita, que é lateral ofensivo também.
15: O Eduardo, não há dúvidas, troca por troca com o Ivanovic na frente de ataque. E o Aguilar vai colocar-se ali na posição também onde estava o Baidu. Será isso?
1: À partida, sim. Temos uma defesa a 3 em que o Aguilar será o central pela direita. Ele que costuma ser um lateral extremo. Vá.
15: Muito bem. Bola para a equipa do lance, um pouco mais atrás. Lá está Aguilar para bater. Já o fez para o seu companheiro de equipa, o Ganyu, um jovem de 21 anos, nascido em Lille, que já jogou no Padua, em Itália, internacional sub-21 francês. Bola metida para o lado esquerdo, lá recebeu no peito o Adol. Vai trabalhar, vai fazer a fita ali sobre um adversário. O jogador do Sporting está a ser agarrado. O árbitro não apitou, agora sim. Vai apitar não, porque a bola ficou à disposição dos jogadores da equipa do Lens. Bola metida para a direita, tudo para o seu companheiro de equipa. Ela vai entrar na grande área, faz a finta, mete para a grande área, o cruzamento ali a ser cortado pelo jogador do Sporting. Remate! Bem, Caíque a mostrar-se aqui em Bolaer de Lely, o estádio do Lens, com capacidade para mais de 38 mil espectadores. Excelente o guarda-redes do Sporting a esticar-se depois deste remate que ia com um selo de gol, mas a grande verdade é que Caíque negou.
1: Isso é uma boa jogada. É uma boa jogada da equipa do Lens, saíram da pressão do lado direito, vieram aqui para a esquerda, depois outra vez um dos médios completamente sozinho, outra vez o Aidara. É um grande remate, a bola não foi muito forte, mas ia muito bem colocada, muito bem o Caíque.
15: É, a mostrar-se. O árbitro a falar novamente lá com os defesas e também com os avançados da equipa do Sporting e do Lens, porque lá estão os habituais agarrões na grande área. Canto para a equipa do Lens, lado direito, bola metida para a zona central do terreno. Aí está a cortar Altimira, a bola ficar ainda à disposição de Irancunda. Irancunda vai ali tentar tirar a bola, conseguiu passar para Altimira, novamente para Dumbiá, mete para Irancunda, lá vai em velocidade a equipa do Sporting, zona central do terreno. Dumbiá recebeu novamente a fazer o passo para o Luís Soares, abriu tudo no meio campo contrário, lá está para receber o Jenny Catamo, olha aí, disparou. Ai, podia ter sido o segundo, podia ter sido o segundo, porque estava em queda o guarda-redes. Olha aí, ainda vai tentando chegar a bola, Jenny Catamo, conseguir atrasar o seu companheiro de equipa. Lá está Fresneda, vai entrar na grande área, não mete na zona central do terreno, onde está Dumbiá para receber, faz de trivela o passo para a esquerda, para Irancunda, foi para a zona central do terreno, para a entrada da grande área, tenta fazer ali um bonito, mas a verdade é que foi uma defesa inacreditável do guarda-redes a receber Pedro Henriques, porque estava em queda, houve o remate e ele só com o pé conseguiu tirar a bola do fundo da baliza.
1: Sim, é mais uma grande jogada da equipa do Sporting, desde trás a controlar, e depois há um grande remate do João, o guarda-redes ia-se atirar para um dos lados, a bola ia para o meio e ia sendo gol do Sporting.
15: E agora também na grande área do Sporting foram os jogadores da equipa do Lens que não foram rápidos, que não definiram da melhor maneira, e valeu ali a defensiva e o guarda-redes a tirarem ali o perigo da grande área do Sporting. Caíque já bateu para o meio campo contrário. Olha aí quem vai jogando. Quem vai jogando é a equipa do Lens na central do terreno. Lá está a Itara para fazer o passo para Coisança. Era para a entrada do seu companheiro de equipa, na circunstância, o Edward. Mas a verdade é que a bola saiu com muita força e por isso mesmo chegou às mãos do guarda-redes da equipa do Sporting. Vamos com 16 minutos, quase 17 nesta segunda parte, aqui em Lens, com este resultado: Lens 0, Sporting 1. Marcou Luís Soares na primeira parte aos 22 minutos.
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3: Outra partida da Liga dos Campeões que está em andamento em Baku, no Azerbaijão. Adianta-se o Sabah. Sabah 1, Slavia de Praga 0.
15: Joga-se na defensiva da equipa do Lens. Bola ali a ficar à disposição do Aguilar, que entrou há pouco na formação do lance é para Abdulhamid. Abdulhamid para a zona central do terreno, onde está agora a trabalhar Tovan. Vai passar por João Simões, mete para o lado direito, é para quem? É para o seu companheiro de equipa, na circunstância, o Aidar. Depois para a direita, novamente para Tovan. Tovan vai fazendo a fita sobre o lançamento, mete a bola na grande área, corta ali Eduardo Quaresma. A bola ficar ainda à disposição do camisa 23. Eduardo meter para trás, de lateralizar, a fazer ali a finta de corpo, vai tentar passar por Dombiá, consegue, mete a bola para a esquerda, é para quem? Para o seu companheiro de equipa, Aidara, depois para a esquerda ainda mais, para o Dol, recebeu, mete para a zona central do terreno, lá está Coissance, Aidara para a entrada na grande área, não consegue, vai trabalhando de pé esquerdo, Coissance tem que lateralizar, perdeu a bola para os jogadores da equipa do Sporting, e depois aqui que veio o perigo, Dombiá a meter Irangunda, Irangunda a fazer ali o túnel, a deixar a passar a bola, vai ele ali no corredor esquerdo, faz o passo de trivela, não está ninguém, não está ninguém. Estava aqui o, na grande área o Luís Soares, mas o Géni Catamo estava muito atrasado e por isso mesmo o passe de trivela do Irangunda só apanhou os últimos defensores da equipa do Lance. Lá vai trabalhando ali na zona central do terreno, Coissance a receber, a meter em Tovan para trás, para o guarda-redes da equipa, o Rissi, o tal que foi considerado o melhor guarda-redes de campeonato francês na temporada passada. Bola tabular ali, vai buscar um pouco mais à frente Aguilar, mais ofensivo que o seu antigo companheiro que saiu há pouco. Bola metida na grande área, olha aí o perigo, corta Eduardo Quaresma, Fresneda aliás, porque estava ali a espreitar ali o jogador do lance para empurrar para o fundo da baliza, mas valeu o Fresneda a fazer o corte para o lado da linha final, a canto já marcado, lá está o lance a carregar, bola para a linha final e vai sair novamente para o lado da linha final. Há mais um pontapé de canto para a equipa do lance, a criar agora alguns momentos de perigo na grande área do Sporting, essa é que é grande verdade, mas vai conseguindo aguentar e sair por vezes em contra-ataques perigosos a formação de Ribas. O canto lado esquerdo, a bola colada ao quarto círculo, bola metida para o primeiro posto, de quase de calcanhar, a rematar Coissance, mas a grande verdade é que não conseguiu. Substituição na equipa do Sporting com a entrada de Luís Guilherme e a saída de Géni Catamo.
1: Sim, o Géni não fez um bom jogo, não fez uns bons 65 minutos. Entra o Luís Guilherme, acho que é importante, não se pode esquecer do trabalho defensivo. O Flávio Gonçalves parecia-me até se calhar mais indicado, mas em teoria é uma boa troca. Agora, porque o potencial ofensivo do Luís Guilherme é indicado para as características do jogo neste momento também. Vamos ver que se resulta para parte do Sporting.
15: Vai colar-se lá no mesmo lado direito onde estava Géni Catamo, obviamente, não é?
1: Sim, sim, é uma troca direta.
15: Troca direta, joga a equipa do Lance Tovan ali na zona central do terreno, vão trocando a bola os jogadores da equipa do Lance com Aguilar novamente para o seu companheiro de equipa, lá está Aidara a trabalhar, mete na zona central do terreno, lá está Ganiu para receber um pouco mais para a esquerda, para Kylian António, vai tentar passar por quem? Pelo adversário que tem à sua frente, é Fresneda, vai na raça, vai trabalhar, vai fletir para a zona central, vai fazer o corte, não consegue fazer o cruzamento, cortou Altimira à primeira, depois à segunda cortou o Dumbiá, a bola metida ali na zona central do terreno era para Irangunda, o árbitro diz que não há nada sobre o Luís Soares, manda seguir, joga a equipa do lance ali sobre o grande circo, bola colocada em Ganhou, abriu tudo na direita em Cuissons, jogador de 27 anos, nascido em Estrasburgo, perdeu, fez o passe incorreto, por isso mesmo a bola ficar ali à disposição de João Simões, já ultrapassou a linha divisória de meio campo, vai passar pelo adversário, vai ao relevado e por isso mesmo há o corte por parte da equipa do lance, a bola saiu pela linha lateral, há lançamento para a equipa do Sporting, quando temos mais uma alteração, duas alterações, que peço a vossa ajuda obviamente, dois jogadores a sair, sai o camisa 38 ou 28.
16: É o 28, o Cadil, e o número 23, Abdulhamid, é para as entradas na formação do Lance, o vice-campeão francês de Mézian, com o número 38.
1: É Mézian Soares, que é português.
16: Exatamente, é português. Ele é filho de uma portuguesa e de um argelino, e pode jogar pelas três seleções, sendo que ele já está no sub-21 de Portugal. Precisa de ir rapidamente para os Aspes, porque é um prodígio. Meus senhores, tempo de jogo aí em Lance, por favor.
15: 23 minutos nesta segunda parte, com esse resultado de 0 para o Lance, 1 para o Sporting. Marcou Luís Soares ao minuto 22 da primeira parte.
16: No Portimão Estádio está para começar o Portugal-Irlanda do Norte, apuramento para o Campeonato do Mundo de Futebol Feminino 2027. É o primeiro play-off. Portugal traz um resultado confortável da primeira mão. Ganhou a Irlanda do Norte por 4-0. João Santos Correia, recorda-me, por favor, a mim e aos ouvintes da emissão mundial da RTP Anteirão 11 da Seleção Nacional, e uma primeira análise da Matilde Fidalgo.
13: Ora bem, com a bola já colocada ao centro do tapete verde do Estádio Municipal de Portimão, vai sair com bola a equipa da Irlanda do Norte. Apito de Silvia Gasperotti, árbitra italiana, que já tem o apito colocado na boca. Vai Natalie Johnson colocar a rolar neste tapete verde, que durante largos anos foi considerado o melhor relvado da Primeira Liga. A partir de agora está então a contar Portugal e Irlanda do Norte em Portimão. Equipa de Portugal com Patrícia Moraes na baliza, Carol Costa e Carolina Correia, dupla de centrais, Luci Alves à direita e Joana Marchão à esquerda. Fátima Pinto, Dolores Silva, André Jacinto e André Faria. No meio campo, Stephanie Ribeiro e Carolina Santiago como dupla de avançadas da seleção orientada por Francisco Neto. Do outro lado, a Irlanda do Norte com Jackie Burns na baliza. Defesa para Mason, Morgan, Holloway e McKenna. Holiday, Johnson e Kerr no meio campo. Elmore, Kassap e Owen na frente de ataque. Um 4-3-3 de Michael McArdle. Matilde Fidalgo, é um jogo para Portugal cumprir calendário, é certo, vantagem de 4 golos, mas sobretudo para construir em cima de vitórias uma confiança que será necessária para defrontar depois a Islândia.
17: Boa tarde, João, ouvintes de Antena 1, sim, e também um jogo para Francisco Neto mostrar ao grupo que todas as jogadoras contam, aqui a rodar muitas jogadoras que não têm tido tanto espaço, tantos minutos, e que hoje têm aqui uma oportunidade de, num jogo em teoria um bocadinho mais simples, poder dar amostras daquilo que é o seu talento. Uma Irlanda que entra na obrigação de vencer e de rapidamente tentar pressionar Portugal, duvido que tenha essa capacidade. Estamos a ver, o jogo acabou de começar e já muito remetido àquilo que é o seu meio campo. Acredito que Portugal hoje possa fazer um jogo positivo, e exatamente por ter trazido essas mudanças, manter-se um jogo fresco, jogadoras à procura de mostrar serviço e de conseguir uma vitória.
13: Ora bem, Paulo Sérgio, ouvinte RTP Antena 1, 1:30 no Estádio Municipal de Portimão, Portugal 0, Irlanda do Norte 0.
16: No jogo que interessa muito às portuguesas, a Islândia já vence a Croácia por 2-0, estamos no intervalo, vamos seguramente ter nesse play-off decisivo de apuramento para o Campeonato do Mundo do Brasil, um Portugal Islândia no mês que vem. Regressamos agora a Lens, ao norte de França. Mantém-se a vantagem do Sporting. Pedro Luís Ribeiro e Pedro Henriques.
15: Irangunda para trás para o seu companheiro de equipa, lá está para receber Gonçalo Inácio, de pé esquerdo, lateralizou para Eduardo Quaresma, depois para a Fresneda, para a direita para o Luís Guilherme, está sobre a divisória e vai fazer a finta, vai passar para o adversário e não flete para a zona central, mete em quem? Não tem pressa, mete para trás um pouco para o seu companheiro de equipa, Eduardo Quaresma, novamente para Luís Guilherme. Luís Guilherme para a zona central do terreno, para o grande círculo, para a Altimira, o jogador que vai pautando todo o jogo da equipa do Sporting. Irangunda depois faz ali um charuto para a entrada da grande área, que só podia dar a geneira. Foi para os defesas da equipa do Alonso, mas a grande verdade é que o Sporting volta a controlar ali as coisas do meio campo. Dá-me a ideia que perdeu algum fulgor depois daquele período onde esteve mais tempo perto da grande área do Sporting. Bola metida para a entrada da grande área, lá está João Simões, tenta fazer um bonito para passar por cima do adversário, não conseguiu, a bola vai para a zona central do terreno, mas uma vez mais os jogadores do Sporting, Pedro Henrique, se é isso que temos que dizer nesta altura, na minha opinião, que o Sporting vai controlando melhor a partida.
1: Sim, o Sporting está bem, o Sporting é melhor, tem melhores jogadores.
15: Olha aí Dumbiá, desculpa.
1: O Sporting tem melhores jogadores, tem uma ideia de jogo boa. Está a conseguir atacar a equipa do... Estava a ver que o lance do Dumbiá, quase o Sporting fazia golo outra vez, numa bola mais longa. Há cada vez mais espaço, a equipa do lance fez um esforço muito grande para pressionar e condicionar o Sporting, que está a apagar agora. É uma pena, estava estorvado que o Dumbiá não tenha conseguido fazer golo aqui, Eu já vi ali o Silas Anderson a aquecer, ou pronto para entrar.
15: Então, vou entrar agora, vou entrar agora.
1: É, exatamente.
15: Iracunda e João Simões a sair, entradas de Silas Anderson e também de...
1: É o Derry. Deve ser o Derry, o número 28. É, exatamente. 28. É refrescar, portanto vão fazer trocas, portanto o Sporting, o Rui refresca, já refrescou o corredor direito, refresca agora o médio, o João fez um bom jogo e o Derry vai aqui para o lado esquerdo também, porque o Iracunda fez sprints que nunca mais acaba, foi o jogador talvez a seta que o Sporting teve hoje aqui no jogo, e o Derry é um jogador também rápido, desequilibrador, agressivo e fresco. E o Sporting era fundamental, isto portanto, é uma vontade também que eu tenho, que o Sporting conseguisse fazer o segundo golo para matar entre aspas o adversário, para não correr um risco tão elevado de não vencer um jogo onde foi claramente melhor.
15: Estamos quase a entrar no último quarto de hora desta partida, 28 minutos desta segunda parte. Lá está Derry a trabalhar, a fazer o túnel sobre um adversário e mete na zona central do terreno em Silas Anderson, desmarcar. Olha aí, aparecer na cara do guarda-redes, vai atirar, atira, golo! Sporting!

Sporting. Acabadinho de entrar. Excelente, ficou na retina com o passe de Silas Anderson. Foi quase 80% do golo marcado, porque de facto.

0: O Sporting merecidamente chega ao segundo golo. Já tinha tido várias possibilidades, várias semi-possibilidades, e acaba mesmo por confirmar com este segundo golo. E agora que já está ao segundo, diria que o Sporting, se continuar concentrado, esta equipa vai partir e o Sporting poderá até construir um resultado mais volumoso.
1: Silas Anderson, acabei de entrar, obrigado Paulo Sérgio, porque eu estava com dúvidas em relação, e tu percebeste quem tinha marcado o segundo gol da equipa do Sporting, o italiano Dumbiá, na cara do guarda-redes, a tirar para o fundo depois de Silas Anderson, acabei de entrar, de ter feito um passe magistral para o segundo da equipa do Sporting. E agora Pedro Henriques, à entrada para este último quarto de hora, o Sporting, o que é que tem que fazer? Ou terá que fazer a equipa do lance? Será ao contrário?
0: O lance vai tentar no grito, porque a oxigenação já não chega onde precisa, pelo menos para já. As trocas não acrescentaram nada, o Sporting, as trocas para já resultaram, porque um passo extraordinário de Silas Anderson, e o Sporting tem agora uma equipa mais fresca. Tem dois avançados, lá vai o Dumbiá outra vez, tem dois avançados, dois alas frescos, tem um médio fresco, e talvez até o Ioannidis possa dar aqui uma folgazinha ao Suárez.
1: Lá do lado direito, lá está a trabalhar a equipa do Sporting com Fresneda, João Simões, para trás, ali para a zona de Dumbiá, para Silas Anderson, novamente para o Dumbiá, Silas Anderson para a direita, para Luís Guilherme, vai fazer a fita sobre um adversário, vai meter na zona central do terreno, é o Sporting jogando como quer, Altimira, agora para Maxi Araújo, e daqui a bocado até o uruguaio vai descansar um bocadinho mais cedo, porque na conferência de imprensa, o treinador do Rui Bosch diz que precisa de descansar o lateral esquerdo do uruguaio. Mas vamos ver. Bola para a direita para o Luís Guilherme, vai tranquilamente, podia ter feito o passe para a entrada de Fresneda, não, prefere guardar a bola e atrasar novamente para a equipa, para os seus companheiros de equipa. Grande círculo, Gonçalo Inácio para a esquerda, para Eduardo Quaresma, novamente para o Silas Anderson, vai meter aqui em Maxi Araújo, mete para a zona central do terreno, um pouco mais para a direita para Fresneda para Luís Guilherme, vai entrar na grande área, vai fazer a finta, vai fazer o passo para na linha de fundo, atrasado, olha aí, podia ter sido o terceiro, não chegou jogador da equipa do Sporting e depois ainda fez falta. É que o passo foi atrasado e bem, porque foi feito da linha final, mas depois tudo embrulhado ali na grande área da equipa do lance, e por isso mesmo passou o perigo para a equipa da casa, que está rendida, vai fazendo a festa, ou vão fazendo a festa os adeptos do Sporting, com a equipa a vencer aqui por 2-0. Pedro Henriques, 2 jogos, 2 vitórias, o Sporting a começar da melhor maneira a Liga dos Campeões, não é?
0: Sim, pois já, uma vitória e meia, esta ainda não está, ainda faltam 12 minutos mais a compensação. Mas bem, a equipa do Sporting com personalidade, o Rui disse que o Sporting está feito um Mercedes, para já hoje confirma-se que está a fazer um jogo de grande qualidade, e vai ter depois outro com o LASC, e a partir daí a montanha começa a subir um bocadinho mais, e vamos ver se o carro afoga ou não, o carro do Sporting.
1: Será fundamental nestes 3 primeiros jogos fazer os 9 pontos, não?
0: É claro, até porque em teoria são os adversários, a partir daqui vai subir o nível, mas o Sporting época passada também subiu o nível e conseguiu ganhar jogos, mas é um jogo de cada vez. Para já isto ainda não terminou, é fundamental que o Sporting se mantenha concentrado, mantenha a posse da bola. O adversário já não consegue pressionar, com qualidade ainda menos, não consegue atacar com qualidade, mas nós já sabemos, 2-0, há um golo e a equipa pode saltar para cima do Sporting. Fundamental é o Sporting não perder a objetividade e, quando tiver possibilidade, não arriscar atrás, tentar fazer o terceiro gol.
1: Mais uma alteração na equipa do Lance, com a saída do Aidara para a entrada do camisa 8. Esse é que eu não tenho o nome.
2: Titraui. É mesmo assim. Titraui.
1: Titraui. Ah, o Titraui também foi titular na última sexta-feira frente ao Lyon. Exatamente. É um dos que saiu da equipa. Juntamente com o Aguilar, com o Gradi, com o Sotoque e também com o Edward.
2: Olha, tempo de jogo aí em Lens, no norte de França, Pedro.
1: Estamos a 10 minutos do final da partida com o resultado Lan 0, Sporting 2.
2: Deixa-me passar agora por Timão.

0: Epá, Pedro Henriques.
1: É, porque o Luís estava no chão e o Tovan mandou com a bola contra o jogador do Sporting. Estava longe, mas o árbitro... Bem, eu estou muito mais longe que o árbitro, mas o árbitro viu bem.
0: Está bem, mas é, tu tens para aí uns 16 olhos, que são as 16 câmaras.
1: Não, mas eu estava no plano largo, portanto estava no plano longe, mas vi que
2: mostrou caiu, que foi na amarelo.
1: É, caiu e já com o jogo interrompido, bateu a bola. Vamos ver agora a repetição. Ele vai cair e depois o Tovan manda a bola contra... Ixi, deu de pontapé no pé. Enganou-se.
0: Sem necessidade rigorosamente nenhuma. Passo agora pelo sul de Portugal continental, por Portimão, para conferirmos como vem andando esse Portugal-Irlanda do Norte, João Santos Correia e Matilde Fidalgo.
3: Estamos com 12 minutos, continua o 0-0 e Matilde, é um jogo em que Portugal vai controlando a sua vantagem de 4-0. Quando consegue efetivamente acelerar, nota-se que é muito melhor equipa do que esta seleção da Irlanda do Norte, mas a verdade é que nem numa baliza nem na outra ainda não houve.
4: Não, houve uma aproximação, diria, aos 8 minutos da Carolina Santiago, depois de uma jogada bem conseguida pelo corredor direito, com a André Jacinto mais de esquerda para o corredor direito e a André Faria, que está na posição de mais de 10, no losango que preenche o meio campo da Armada Portuguesa, a descair também numa boa combinação. De resto, é verdade que o jogo pode estar um bocadinho mais morno neste primeiro sensível quarto de hora, mas com Portugal a dominar grande parte da posse, sem grandes dificuldades, e a impor um ritmo que lhe interessa num jogo cuja eliminatória está basicamente definida.
3: Estamos com 13 minutos certos no Estádio Municipal de Portimão e o resultado continua em branco. Portugal 0, Irlanda do Norte 0.
0: No jogo que se cruza ou que se vai cruzar com a seleção nacional portuguesa no segundo play-off, a Islândia está a bater a Croácia por 2-0. É já um agregado de 6-0 e, portanto, Portugal e Islândia vão discutir quem vai à fase final do Campeonato do Mundo do Brasil. Já agora, é quase um empate, a Suécia está a dar 9 à Lituânia, num agregado de 14-0. Regresso a Lance. Lance 0, Sporting 2. Pedro Henriques e Pedro Luís Ribeiro.
2: Lá está a Tovan a trabalhar ali na zona central do terreno. Vai disparar. Tanto perigo. Eu não sei se o Caíque tinha esta bola controlada. Ele voou, mas a bola foi um pouco ao lado. O que é que vocês acham? Estava ou não controlada a bola?
1: Acredito que sim, o remate é bom, o Tovan agora está mais para dentro com a entrada do Mesa, talvez fosse mais para dentro, mais no alvo, talvez o Caíque conseguisse chegar à bola, eu não tive uma imagem por trás da baliza, de qualquer forma não acertou, não, eu diria que passou a um metro do poste.
2: É, e é o perigo do Tovan sempre que vai ali para a zona central da grande área.
1: E ele agora vai ficar mais nessa zona, porque o Mesa foi para. O Mesian, aliás, foi para o corredor direito, onde estava o Tovan, e o Tovan joga mesmo como número 10, não só na camisola, mas mesmo atrás do ponta de lança.
2: Bola ali na zona central do terreno, lá está a trabalhar o jogador da equipa do lance para fazer o passe para o lado direito. Tentava chegar à bola e conseguiu, ganhou para Tovan novamente, abriu tudo na esquerda no seu companheiro de equipa, Kylian Anthony, a receber o toque curto ali para Tovan, o jogador médio e capitão da equipa do lance. Bola metida depois para a direita, lá está para receber o prodígio, vai fazer ali a fita sobre o adversário, vai disparar, não, tenta ganhar ali espaço, faz o passe para o jogador da equipa do Sporting, para Luís Guilherme. Arrancou em segunda velocidade, já meteu, precisavas ter metido a terceira velocidade, porque a terceira velocidade foi a bola metida diretamente para fora das do campo, ultrapassou as quatro linhas. Mais duas alterações na equipa do Sporting para sair. Vem ali Luís Soares para a entrada de Ioannidis.
0: Ó Pedro, há pouco o Luís Guilherme saltou-lhe a corrente. Eu sei que tu gostas muito de bicicletas e, portanto, foi aquilo que aconteceu. Saltou-lhe a corrente, pronto.
2: Veste bem. É que ele ia numa velocidade tão agradável, se meteu uma acima e a bola foi...
1: A bola bateu... A bola ficou um bocadinho para trás e ele, quando quis empurrar a bola, deu com a biqueira da bota e, portanto, não correu bem.
2: Ora bem, com isto o Luís Soares saiu para a entrada do Ioannidis, certo?
1: Exatamente, e entrou o Pedro Lima para o lugar do Dumbiá.
2: Pedro Lima, também no lugar do Dumbia. Bola a ser jogada ali à entrada da grande área pelos jogadores da formação do Lá. Lá vai Mezian, tentava passar por Maxi Araújo, não, Araújo não conseguiu. E depois tem ali uma entradazinha livre para a equipa do Sporting. Fica a queixar-se o uruguaio. Está estendido no relvado, junto ali em cima da linha lateral, à conversa com o auxiliar. E vamos ter livre.
1: O Maxi ficou à espera.
2: Agora. Pois ficou.
1: Ficou à espera e o Mezian fez da vontade. Foi com um bocadinho forçar mais. O Maxi agarra-se ali às costas, mas acredito que vai recuperar.
2: Maxi já vai a correr, sobe no terreno. Livre vai ser batido pelo guarda-redes Caíque. Bola metida para o meio campo contrário, lá está na direção de Ioannidis, não consegue chegar à bola, faz ali a simulação o Derry, a bola saiu para a linha lateral, novamente arremesso de linha lateral para o Maxi Araújo. O árbitro já está a fazer a contagem dos 5 segundos. Bola metida para Ioannidis, a verdade é que não conseguiu chegar à bola, chega a bola ali ao guarda-redes, Rissi. Estou farto de dizer que é um jovem guarda-redes promissor, tem apenas 21 anos, é o guarda-redes da seleção de sub-21 de França, 1,93m, jogou no Dijon e também no Red Star, foi considerado na época passada o melhor guarda-redes da Liga Francesa, porque este lá ficou no segundo lugar do campeonato, apenas a 6 pontos do Paris Saint-Germain, ganhou a taça e a supertaça de França. Lá vai Mezian para a entrada da grande área, a faz ali a finta, uma finta a mais, mete na zona central do terreno, remate de pé esquerdo, não conseguiu, bater ali na barreira da defensiva da equipa do Sporting, ainda prossegue a formação amarela e vermelha, ouro e sangue, como dizem aqui em lance, para esta equipa, mas a grande verdade é que não resultou em rigorosamente nada, porque saiu a bola pela linha final, à ponta, pé de baliza, para a equipa do Sporting, onde estamos a pouco mais de 2 minutos dos 90, e sabermos o período de compensação que vai ser dado pelo árbitro da partida, o croata Igor Payak. Pedro Henriques, não se viu. Esteve bem, não teve grandes decisões para tomar.
1: Sim, acho que as decisões todas, ou quase todas que tomou, houve aquela tesoura na primeira parte, mas acho que é mais o árbitro auxiliar que estava ali perto. De resto foi um jogo, os jogadores também não complicaram muito a tarefa, normalmente na Liga dos Campeões não podem inventar muito, mas o árbitro passou despercebido e isso é bom. E o Sporting, hoje quem teve o tal sangue foi o Sporting e não foi o lance.
2: Mezian já passou por um jogador do Sporting, não consegue passar pelo segundo, depois há o terceiro, é o passo aqui para o lado direito, mas Altimira apareceu de imediato, tipo pronto-socorro, e cortou lançamento para a equipa do lance, já colocado em Mezian para a zona central do terreno para o seu companheiro de equipa, lá está para receber Cuisance, recebeu, mete para o lado contrário, é para o Tovan, recebeu, mete na zona central do terreno, vai ali tabuleiro com Edward, abriu tudo na esquerda para Mezian, depois para Scovas, vai para a linha final, vai fazer o cruzamento, dois jogadores do Sporting no relvado a fazerem o corte com a raça, a bola saiu pela linha final a canto para a equipa do lance, lado esquerdo do seu ataque. Caminhamos para o final da partida com o Sporting a vencer aqui em França por duas bolas a zero, golos de Luís Suárez na primeira parte e de Dumbiá no segundo tempo. Canto lado esquerdo, entramos no último minuto, bola metida para o centro da defesa, lá apareceu Eduardo Quaresma, Gonçalo Inácio para cortar, a bola ficou ainda à disposição dos jogadores da equipa do lance, vai fazer o cruzamento, novamente o defesa, mas há ali uma posição irregular, eu vi o árbitro de bandeirola levantada e por isso mesmo há ali o livre para a equipa do Sporting, lado do lado direito da defensiva. Um pouco mais para trás, tanto o Eduardo Quaresma como o Fresneda deixam para o guarda-redes Caíque, que se estreou-se bem, porque vai, ao que tudo indica, estrear-se com uma vitória e com uma bela exibição na baliza do Sporting. Bola metida para Silas Anderson, recebeu, perdeu ali na zona central do terreno. Vai ainda Ioannidis tentar chegar à bola. Primeiro jogador da equipa do lance, defesa a cortar, a meter para o Mezian, de calcanhar para um companheiro seu. Perdeu para o jogador do Sporting, voltou a perder para o adversário e ganhou. Quantos minutos? É que não levantou a placa?
5: Três minutos.
2: Três minutos.
5: Três minutos.
2: Exatamente. 3 minutos. A bola é para Eduardo Quaresma, para Fresneda. Fresneda toca para a frente, era para o seu companheiro de equipa para receber Ioannidis, está mais à frente, não conseguiu chegar à bola. Primeiro o jogador da equipa do lance, ainda com o seu meio campo defensivo. Lá está, tranquilamente ganhou. Ganhou a receber, a bater para a direita, para, novamente para Messi. Mas a grande verdade é que Messi, aliás, mas a grande verdade é que tem logo o jogador do Sporting em cima dele. Não dá ali espaço ao criativo da seleção portuguesa e também desta equipa do lance, e por isso mesmo perdeu-se. A bola já foi colocada em jogo novamente por parte dos jogadores da equipa do lance do lado esquerdo para trabalhar. Lá está o Dol também, o Cuisance Tovain ainda não apareceu ali na zona central do terreno, ainda não foi buscar a bola. Cuisance está um pouco mais distante, agora sim Tovain. Tovain vai pisando, vai rodopiando a bola. Os adeptos da equipa da casa do lance fazem-se ouvir agora dos instantes finais, apesar de estarem a perder por 2-0, não se esquecem da sua equipa e vão cantando para dentro do relvado para os seus companheiros ouvirem. Lá está o Sporting a tentar sair no contra-ataque, não consegue. Cuisance recuperar, faz ali um bailado sobre Silas Anders, se mete um pouco mais à frente, vai Tovain rematar, não consegue porque tentava agitar para o pé esquerdo, não conseguiu também Ioannidis chegar à bola. Ainda mexe, ganhou a rematar de longe, mas com toda a atenção, o guarda-redes Kaique a receber e a mandar subir os seus companheiros no terreno. Já pontapiou para o meio campo contrário, a bola vai cair ali perto de Ioannidis. O Sporting está perto de conquistar 3 pontos para a Liga dos Campeões aqui em França, no terreno do Lan. Bola metida para trás para o guarda-redes Rissi para o seu companheiro de equipa. Lá está Ganiu para receber também para o Cuisance vai depois deixar para o seu companheiro de equipa novamente, um pouco para trás para Ganiu. Vai ultrapassar o camisa 25, a linha divisória do meio campo, vai fazer o passe comprido, era para a corrida de Edwards, saiu o guarda-redes, Kaique mergulhou, recebeu, passou o perigo para a equipa do Sporting e está quase a acabar aqui no estádio Bolaer de Lely. A partida entre Alain e Sporting, com o Sporting a vencer por 2-0. Bola metida para Ioannidis, faz falta sobre o adversário. O livre ainda batido por um jogador da equipa do Alain, para a zona central do terreno, para o grande círculo. Era para Tovain, perdeu para o seu companheiro. O árbitro apita pela última vez. Igor Pajak da Croácia apitou, terminou. O Sporting conquista os 3 pontos na segunda jornada da Liga dos Campeões, ao vencer aqui no terreno do Alain por 2-0. Golos na primeira parte de Luís Soares, na segunda de Dumbiá. Pedro Henriques, uma análise final a este triunfo do Sporting.
5: Para já o melhor jogador em campo, Pedro?
1: Difícil, o melhor jogador em campo. Talvez o Dumbiá. É verdade que teve ali vários lances onde não definiu bem. Entre o Altimira, porque na verdade a equipa do Sporting o que funcionou mesmo foi o coletivo. O Timira fez um grande jogo, acho que o Iracunda também fez um jogo importante. Não consigo escolher só um.
2: Olha, deixa-me só dizer um cumprimento especial de todos os jogadores do Sporting a Kaique. Foram diretos à grande área e cumprimentaram o guarda-redes que hoje se estreou.
1: Esteve bem, todas as intervenções que teve foram corretas, portanto não revelou nenhuma insegurança, mesmo a jogar ao pé esteve muito bem no jogo. A equipa do Sporting defendeu bem, portanto eu diria que o Dumbiá é verdade que não definiu bem, mas definiu bem uma vez e foi muito importante para a equipa do Sporting. Portanto, eu juntaria aqui, fazia aqui um ramalhete entre o Altimira, o Iracunda e o Dumbiá, que foram os jogadores que se evidenciaram mais, mas também muito discreto e eficiente o Inácio, os laterais do Sporting, o Quaresma também faz um belo jogo. Eu diria que toda a equipa do Sporting, o plano foi muito bem desenhado por parte do Rui Borges, o posicionamento, o Sporting jogou com uma linha de 5, porque o Altimira foi quase sempre defesa central, depois o Quaresma pegava no ala direito, no ala esquerdo do lance, o Inácio pegava o Tovain, o ala esquerdo, alas a jogar por dentro, o Altimira pegava então o ponta de lance, o Ivanovic. Depois os laterais do Sporting, o Maxi e também o Fresneda iam pegar os alas laterais do lance. Depois no meio funcionava bem. João Simões e o Dombiá conseguiram aguentar bem. Génio desinspirado, talvez o jogador mais desinspirado hoje da equipa do Sporting, mas bem o Iracunda. O Soares fez o que pôde e fez um belo gol também, teve outra grande oportunidade. Depois mesmo as trocas funcionaram muito bem. O Luís Guilherme entrou bem o Derry, entrou bem o Silas. Todos os jogadores entraram bem, portanto parabéns ao Sporting, parabéns aos jogadores do Sporting e ao Rui Borges, porque a estratégia funcionou muito bem. Foi de facto um automóvel alemão que esteve aqui hoje em França, onde foi muito melhor. Foram dois, podiam ter sido três ou quatro se o Sporting tinha definido um pouco melhor, mas também era um castigo demasiado para estes adeptos que encheram o estádio. Está no bom caminho, dois jogos, duas vitórias, esta foi sem espinhas.
2: E agora, obviamente, é pensar no campeonato e pensar no jogo da próxima semana da Liga dos Campeões, onde o Sporting se, como já dissemos ao longo da partida, a conquistar uma vitória, mas isto é, se fará 9 pontos em 3 jogos.
1: Isso era o ideal, 3 jogos, 3 vitórias. O Sporting agora tem, até porque não tem margem no campeonato, já perdeu pontos suficientes e o Porto já lá vai na frente. Tem que recuperar bem, fazer alguma gestão, eventualmente o Rui, para o jogo para o campeonato e depois, na próxima semana, novamente um jogo contra um adversário que é inferior ao Sporting, mas será organizado e agressivo e intenso. Cabe ao Sporting gerir bem o jogo, como fez em Braga, como fez na segunda parte, como fez aqui hoje durante os 93 minutos. O Sporting foi quase sempre melhor que o adversário. As únicas situações de perigo foram algumas do lance, foram remates de fora da área, onde o guarda-redes esteve lá para as defender. O Sporting sim, fez dois e teve mais duas, três oportunidades onde podia ter feito mais gols.
2: Vamos, Pedro Luís Ribeiro, vamos às despedidas a partir de Lens, também com o Pedro Henriques, para avançarmos rumo ao futebol feminino, ao apuramento para o Campeonato do Mundo do Brasil e para esse Portugal e Irlanda do Norte. São mais 3 pontos na bagagem do Sporting, que vai viajar ainda hoje para Portugal. Amanhã tem um treino de descompressão, obviamente, preparar o jogo do campeonato, preparar o jogo da Liga dos Campeões da próxima semana. Hoje aqui em Lens, a vencer por 2-0, com um gol na primeira parte de Luís Soares e na segunda parte de Dumbiá, 2-0 sobre o Lens. Um grande abraço aqui desde o estádio Bollary de l'Elysée em Lã. Até uma próxima oportunidade.
6: Obrigado, Pedro Luís Ribeiro. Pedro Henriques, o Pedro Luís Ribeiro vai agora avançar para a sala de imprensa e portanto mais à frente ainda nos vai trazer mais reportagem desta vitória do Sporting por 2-0 na segunda jornada da Liga dos Campeões. A equipa leonina foi então ao norte de França a ganhar por 2-0. No intervalo do Portugal e Irlanda do Norte em futebol feminino, já tenho pronta a reportagem em Sevilha. Vamos ouvir Luís Soares à boleia da Sport TV, que está na zona de entrevistas rápidas.
7: Buenas noches para ti y para todos. Bueno, hoy súper contento por el trabajo que ha hecho todo el equipo. Creo que hoy, más allá de mi reconocimiento personal, es el reconocimiento al trabajo de todo el equipo. Creo que supimos sufrir, que muchos juegos nos estaba faltando. Y la verdad que hoy nos llevamos un premio increíble para toda la afición que vino y para todos los que se quedaron en Lisboa.
8: No era un juego fácil frente a un adversario muy físico, muy combativo. ¿Dónde es que estuvo la chave para conseguir vencer el juego?
7: Bueno, yo creo que entramos a hacer nuestro partido. Creo que, como tú bien dices, ellos son un equipo muy, muy fuerte, un gran ambiente aquí con su gente. Yo creo que salieron a darlo todo, por ahí supimos sufrir los primeros minutos y creo que después llevamos el peso al partido nosotros.
8: 6 puntos en 2 juegos, medio camino ya está feito. El objetivo es igualar aquello que hicieron el año pasado.
7: No, vamos partido a partido. Creo que es importante conseguir esta victoria también para coger confianza fuera de casa. Creo que hoy es importante porque ganamos, porque lo que dije antes, supimos sufrir en muchos momentos del partido, entonces creo que esto es un reconocimiento a todo el equipo.
8: Luis ya sabe la música que los adeptos costuman cantar. Marcó otra vez. Sí. Luis, Luís Suárez marcou outra vez, já é o sétimo golo na Liga dos Campeões. Passou hoje a ser o melhor marcador do Sporting de sempre na Liga dos Campeões. O que é que isto significa para si?
7: É um honor grandíssimo entrar em... en la historia momentánea de esta gran institución, de este gran club. Tanto los aficionados como yo hemos pasado momentos muy duros, pero creo que días como hoy es todo el trabajo que hemos hecho, todo el sufrimiento que ellos han pasado conmigo. Yo creo que esto es una alegría para todos.
8: Oitavo jogo consecutivo a marcar. Há alguma meta para esta época, depois de uma temporada tão goleadora no ano passado?
7: Não, eu creio que o objetivo de esta época é grupal. Eu creio que o ano passado não fomos em blanco e este ano temos de conseguir os objetivos que se marca o clube.
8: Muito obrigado.
6: Luís Suárez, em direto na Sport TV, dizer que é uma honra estar na história do Sporting. Ele esta noite tornou-se no melhor goleador da história do Sporting na Liga dos Campeões e que não foi, até porque ele está ali porque recebeu o prémio de homem do jogo, não foi um título individual, foi sim uma boa exibição coletiva. Vamos ter reportagem mais à frente a partir de Lens, numa altura em que estamos a cerca de 12 minutos das 8 da noite.
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6: Vamos agora para o Portimão Estádio, apuramento para o Campeonato do Mundo de Futebol Feminino. Portugal está na frente da eliminatória, mas João Santos Correia, Matilde Fidalgo, Marco Fernandes e Francisco Lemos está a perder nesta altura, mais ou menos à meia hora da primeira parte.
3: 33 minutos e a Irlanda do Norte na frente do marcador. Cass Elmore a marcar ao minuto 31 na sequência de um lançamento da linha lateral. Falhou toda a linha defensiva portuguesa e aproveitou a jogadora do Sparta de Praga na Chequia para inaugurar o marcador, numa altura em que até era a seleção da Irlanda do Norte que estava com mais posse de bola e mais perto da grande área de Portugal. Esse lançamento nasce na sequência de um pontapé de canto. E Matilde Fidalgo é uma seleção portuguesa que pouco tem feito para chegar à vantagem. Há pouco sumou a sua melhor oportunidade do jogo pelos pés da Carolina Santiago, no único momento em que a Irlanda do Norte pega no jogo e tenta ter alguma posse de bola, acaba por inaugurar o marcador.
4: Sim, a Carolina teve há pouco um lance de um contra-ataque, numa altura em que a Irlanda já estava a começar a querer carregar um bocadinho, um contra-ataque depois de uma recuperação da Lúcia e a combinação com a Faria e a própria Stefani. Antes disso, a Fátima, na ressaca de um canto, tem também uma boa oportunidade, remata por cima. A Stefani também, um lance dividido com a guarda-redes, que chega um bocadinho atrasada, não consegue finalizar, e portanto Portugal está por cima naquilo que são oportunidades. A verdade é que tem sido uma equipa mais adormecida. A Irlanda, sem ter um jogo muito trabalhado, é uma equipa que normalmente procura um jogo mais direto, mas vinha a aproximar-se.
3: Remata de André Faria, a bola passa por cima e bem distante, continua Matilde.
4: E vinha a aproximar-se, e a verdade é que quando o desnível entre as equipas é grande, que é o caso, Portugal é uma equipa superior, quer do ponto de vista individual, quer do ponto de vista coletivo, as bolas paradas são lances que podem ser determinantes. Falhou a linha defensiva de Portugal no lance, a Fátima numa primeira instância tenta interceptar, não consegue, a Carol a cabeceia para a área, depois a Carolina a tentar rematar com o pé esquerdo, que não é o seu pé mais forte, acaba por falhar a bola e permitir que a avançada da Irlanda do Norte consiga finalizar. É mau para Portugal porque dá algum ânimo à Irlanda, que sente que pode reabrir de certa forma a eliminatória, mas aquilo que estamos a ver para já é Portugal a reagir mantendo a posse.
3: Ora bem, falta passar pelo relvado. Marco António Fernandes, boa noite, já de noite em Portimão. Vamos traçar o cenário das bancadas que estão bem compostas para este encontro da segunda mão do Playoff 1.
10: É, exatamente, muito boa noite, grande abraço para todos. Bancada nascente do Municipal de Portimão, praticamente cheia. A central do lado oposto é que diria que está a meio gás. Eu diria, João, que estão esta noite aqui neste Portugal e Irlanda do Norte cerca de 2.500 espectadores das bancadas. Recordo que o preço para os ingressos era bastante acessível, 5 euros, mas diria também que está sensivelmente meia casa neste Portugal e Irlanda do Norte.
3: E com esse sublinhado, Marco, porque a seleção da Irlanda do Norte não está sozinha, há ali uma falange verde nas bancadas.
10: Ah, pois não, estão ali cerca de 5, 6 dezenas de adeptos da Irlanda do Norte que ou estão de férias aqui no Algarve ou viajaram mesmo aqui para a região Algarvia para verem a sua seleção defrontar a seleção portuguesa nesta caminhada rumo ao Campeonato do Mundo de Futebol.
3: E certamente que muitos deles já devem ter chegado para aí na quinta ou na sexta-feira para assistir a esta partida. Lançamento para a Irlanda do Norte, junto à linha divisória, lançamento efetuado para o meio-campo de Portugal, consegue recuperar a equipa nacional com Dolores, a ir ao relevado, a árbitra Silvia Gasperotti a apitar falta, é livre para a seleção nacional que, recordo, está a jogar com Patrícia Moraes na baliza, Joana Marchão, Carol Costa, Carolina Correia e Lúcia Alves, depois Fátima Pinto, André Jacinto, André Faria, Igor Silva, Stephanie Ribeiro e Carolina Santiago na frente, ataque deste 4-4-2, losango montado por Francisco Neto. Posse de bola para Portugal, joga Carolina Correia, está no meio campo defensivo, atrasa para junto à grande área onde está Patrícia Moraes, a guarda-redes agora ao serviço do Galatasaray, deixa para Carolina Correia, do Torriense foi para a Itália, para Florença representar a Fiorentina, ainda Carolina Correia, na meia esquerda, meio campo defensivo, deixa no interior da grande área para Patrícia Moraes, devolve a guarda-redes a Carolina Correia, abre no corredor esquerdo para Joana Marchão. Portugal vai jogando no seu meio campo, estica agora para a linha divisória, duelo entre duas jogadoras, leva a melhor a jogadora da Irlanda do Norte, é a Rebeca McKenna que joga no Birmingham, coloca fora, é lançamento para Portugal.
10: É ali, já sobre a linha do meio campo, lado esquerdo, o ataque da seleção portuguesa.
3: Com a bola a chegar aos pés de Andréa Jacinto, faz ali a rotação, já tirou uma adversária do caminho, tem espaço no corredor oposto, lá vai a bola para a meia direita, deixa correr Carol Costa, ficou a medo, deixou chegar a bola até Lúcia Alves, que toca agora para a central de 36 anos, ainda Carol Costa.
6: João Santos Correia, tempo de jogo aí em Portimão.
3: 38 minutos, Portugal 0, Irlanda do Norte 1.
6: Vamos a Lens para ouvir através da Sport TV, Rui Borges, treinador do Sporting.
11: Sabíamos que íamos forçar uma equipa muito intensa, muito competitiva e foi o que aconteceu de início ao fim. Acho que fomos muito fortes naquilo que era contra-ataques, ataques rápidos também. Aqui ou ali conseguimos manter a bola na nossa posse, que era importante também acalmar o jogo, termos essa segurança. Acho que poderíamos em alguns momentos, mesmo em transições ofensivas, com um bocadinho mais de qualidade, faltou-nos Geni na primeira parte, não estavam a sair as coisas como é o costume, como nós queremos, como nós gostamos, mesmo o Luís numa outra combinação direta, falhámos ali passes que não costumámos falhar e acho que poderíamos ter até feito mais perigo até em mais momentos de transição, porque sabíamos o espaço que íamos ter, o que tínhamos que fazer, e eles tentaram, nem sempre as coisas saem bem, mas acima de tudo um jogo muito competente de toda a equipa, toda a equipa mesmo, quem jogou, quem entrou foi extraordinário, entrou com a mesma energia, com o mesmo foco, com o mesmo rigor, com a mesma ambição de ganhar, mas acima de tudo com a mesma humildade, foi isso que pedia à equipa, e a equipa teve durante os 93 minutos.
12: Queria perguntar-lhe pelo posicionamento do João Simões, que apareceu muitas das vezes quando o Sporting tinha bola atrás da primeira linha de pressão do lance, que importância teve a bola chegar lá para o Sporting conseguir sair, por exemplo, como aconteceu no primeiro gol em que o João consegue progredir vários metros com bola e depois servir.
11: Com a equipa que procura homem a homem, as segundas linhas, os jogadores, os rasos de profundidade, sabemos que Dante Moncolano também à profundidade tinha algumas dificuldades essas que poderíamos ir buscar quando ganhássemos o segundo espaço, digamos, o segundo momento, os médios, o segundo gol foi um bocadinho isso, o Dumbiá, tínhamos falado nisso ao intervalo, mostramos algumas coisas, as segundas linhas a romper, a conduzir, quando fosse para conduzir, a romper quando tinham que romper, e eles tentaram ao máximo fazer isso, uma fase inicial do jogo difícil, nós sabíamos disso pela intensidade que metia o Lanz e pelo ambiente em si também, mas depois fomos aguentando, fomos crescendo, fomos criando alguma maturidade também que é importante na nossa equipa e deixei-me enaltecer isso porque acho que fomos uma equipa muito madura ao longo de todo o jogo, a defender baliza, a defender área, muito bem, organizados, nunca pusemos em causa nada, por isso acho que a equipa teve fantástica.
12: O Kaique respondeu da melhor forma, agarrou a oportunidade.
11: Sim, o Kaique, dentro daquilo que nós queríamos para o jogo, dentro daquilo que eram as características, esteve lá, mostrou que está aqui para ajudar e para ser mais um, feliz por ele ter conseguido agarrar a oportunidade da melhor forma, mesmo que falhasse em alguns momentos, porque vai falhar, todos falham, acima de tudo faz parte do crescimento, é um miúdo que nós revemos e sabemos que tem um potencial enorme, mas é um menino, também acaba por ser um miúdo, por mais que seja alto e pareça mais velho, é um miúdo que tem um um caminho muito grande pela frente para percorrer e, acima de tudo, para crescer enquanto guarda-redes.
12: Falávamos há pouco com o Soares a seguir ao jogo e ele estava visivelmente feliz pelo trabalho da equipa, mas em termos individuais ele hoje faz o 7º golo pelo Sporting na Liga dos Campeões. É o jogador com mais golos na história do Sporting na Champions. Depois de um início tão complicado desta temporada, é um treinador feliz por vê-lo assim?
11: Eu sempre disse que o Soares ia ser o Soares, nunca pus nada em causa. É tudo muito ruído, sei bem com quem nós trabalhamos, quem temos. É natural que numa fase inicial mexa, não só com o Luís, mexeu com muita gente. O mercado é natural, somos uma equipa grande, é natural que se fale, que se procure os nossos jogadores, é natural que mexa com eles, mas sempre acima de tudo, para com a equipa técnica, para com o seu treinador, teve sempre um respeito. Às vezes é saber entendê-los, saber puxá-los para nós. E está aí, o mesmo Luís que sempre teve, competitivo, a dar a vida em campo por a equipa e por seus colegas, e depois a fazer o que melhor faz, que é fazer golos.
12: Só para fechar, Rui, também para si, eu não sei se sabe destes números, mas o Rui ao serviço do Sporting chega à 8ª vitória na Liga dos Campeões, igual a um número que tinha sido conseguido por Rubén Amorim. De alguma forma é uma resposta às críticas que lhe têm sido feitas durante o caminho?
11: Não acaba por ser resposta, é para os Bernardos desta vida que às vezes aparecem por aí. O Rui Borges, acima de tudo, está focado naquilo que é o seu caminho. Estou feliz por aquilo que tenho percorrido, por aquilo que tenho ganho. Estou aqui com muito mérito, com muito trabalho, com muita competência. Mas, acima de tudo, estou feliz pela equipa, não por o Rui. O Rui ainda tem um caminho longo, se Deus quiser, também a cumprir como treinador e de cumprir outros objetivos, com toda a certeza, no futuro. Mas, acima de tudo, estou muito feliz por eles, porque é uma equipa jovem, uns miúdos, cheios de potencial, cheios de ambição, e temos que a manter, mas, acima de tudo, juntar a ambição à humildade que tivemos hoje para conseguirmos estas grandes vitórias.
2: É para os Bernardos desta vida a explicação de Rui Borges à 8ª vitória do treinador do Sporting na Liga dos Campeões. As explicações por parte do treinador leonino. O Sporting ganhou por 2-0 esta noite em Lens. Vamos ter ainda mais reportagem desta vitória. Recordo que esta emissão só acaba às 11h30 da noite. Vamos para Portimão para fechar a primeira parte. Portugal e Irlanda do Norte no estádio municipal de Portimão, agora com outro nome, um nome mais sexy, digamos assim, no Portimão, estádio onde está o João Santos Correia, Matilde Fidalgo, Marco António Fernandes e o Francisco Lemos. Instantes finais desse Portugal 0, Irlanda do Norte 1.
3: É livre para a Irlanda do Norte, faltam 2 minutos para chegarmos ao minuto 45 nesta primeira parte no Municipal do Portimão. Livre para a seleção norte-irlandesa, skate para a esquerda, perto da grande área, lá vai Chaveirinho, segundo posto, cabeceamento por cima da baliza de Patrício Moraes, fica mais um aviso, Marco.
10: Houve ali uma antecipação de uma irlandesa sobre Andreia Jacinto a levar melhor, mas valeu para a seleção nacional a direção errada do cabeceamento à baliza de Patrícia Moraes.
3: A reação portuguesa, Matilde Fidalgo, ficou sem bateria há pouco tempo.
4: Sim, é uma equipa que está a lateralizar muito. A Irlanda está a conseguir fechar bem aquilo que é o centro de jogo e Portugal acaba por normalmente tentar ferir pelos corredores, não sendo uma equipa que não permitindo que as laterais subam, ou seja, sem serem em ataque organizado, acaba por ter pouca largura porque não tem jogadores nessa posição.
3: Atenção, Santiago isolado, calibrou, tirou no ferro, recarga, golo, golo, golo! Mas disparou o radar à fora de jogo, tirada a Carolina Santiago. Será lance para vídeo árbitro, Marco.
10: É, daqui da zona onde estou, fico com sérias dúvidas sobre a posição. Parece-me ter sido de Andreia Faria. Foi ela que terá tirado à baliza de Jacqueline Burns. Certo é que, assim que a bola entrou na baliza irlandesa, de imediato a assistente levantou a bandeirola, assinalando posição irregular.
2: Mas olha, João, podes preparar a voz.
3: Para já fica então Silvia Gasperotti à espera das indicações de Rosário Abisso, a vídeo-árbitra para esta partida. Esta árbitra italiana, Silvia Gasperotti, apitou o jogo de Portugal frente à Chequia no Estádio do Dragão de play-off para o Campeonato da Europa de 2025. Portugal empatou a um golo, foi depois à Chequia vencer para se qualificar para esse Campeonato da Europa e procura agora a quarta grande competição consecutiva depois do Euro em 2025. 2022, o Mundial em 2023 e o Euro em 2025. Destino, Brasil é o objetivo para a seleção de Francisco Neto. Para já aguardamos ainda pela indicação.
6: Está claramente em jogo, em minha opinião. Pode ser que me engane e as linhas me enganem, mas para mim, claramente em jogo.
3: A Silvia Gasperotti ainda espera pela indicação, mas vai...
10: E João, Francisco Neto olha aí para cima, para a tribuna de imprensa, para a zona onde estão as televisões, a aguardar talvez uma indicação aí de cima sobre a validação ou não do tento da igualdade.
3: É, vamos aguardar, mas...
10: Não está fácil.
3: Também com acesso à repetição aqui em cima, está, parece-me, e concordo com o Paulo, está claramente em jogo. Carolina Santiago, olha, vem aí, decisão da equipa de arbitragem, faz a sinalética de vídeo-árbitro, golo, golo, golo! Carolina Santiago de Portugal!

0: Arduino Santiago. Ao minuto 45 marca o empate no marcador.
1: Há um primeiro remate, uma primeira tentativa de atirar à baliza da Irlanda. Certo é que conseguiu atirar Carolina Santiago. Primeiro acertou no poste da baliza defendida por Jacqueline Burns, mas na recarga atirou a contar. Está restabelecida a igualdade no Municipal de Portimão.
0: Já vamos à Matilde Fidalgo, até porque está para muito, muito breve o apito para intervalo e aproveitamos depois esse embalo. É lançamento para a seleção portuguesa.
1: Pois há de um minuto, João.
0: É, e já passou. Há algum tempo. Já vamos pelo menos no segundo minuto. É lançamento para Portugal, lá direito, meio campo defensivo efetuado, bola para Lúcia Alves, no meio de duas adversárias, abraço na bola da jogadora norte-irlandesa, vai ser livre para Portugal no meio campo defensivo, vai lá Carol Costa para movimentar, é junto à linha lateral, ponta bem para o meio campo contrário onde Carolina Santiago amortece para André Faria. Portugal a desenrolar, o jogo vai entrar pela esquerda com Joana Marchão, já em zona de cruzamento, olhou, convidou a adversária para dançar, tenta passar o jogador do Servette, é desarmada, bola fora, é lançamento para a Irlanda do Norte junto da sua grande área.
1: É ali muito próximo no enfiamento da área irlandesa, certamente será o lançamento lateral e o final da primeira parte. Ou se calhar nem vamos ter lançamento.
0: É, vamos ter, vamos já é com o fim do terceiro minuto de compensação. A árbitra já tem o apito na boca para assinalar então o fim deste primeiro ato. Cá está o apito de Silvia Gasperotti e Marco. As jogadoras vão para os balneários com resultado empatado.
1: É exatamente a recolher então ao balneário as três equipas aqui no Portimão Estádio. Portugal começou a perder, a conseguir chegar à igualdade muito próximo do apito final desta primeira parte. Agitam-se também as bandeiras de Portugal nas bancadas do Portimão Estádio. Diria que estão cerca de 2.500 espectadores aqui em Portimão neste jogo de play-off de apuramento para o Campeonato do Mundo de Futebol. O feminino, recordo também, João, que a última vez que a seleção feminina aqui jogou foi a 21 de fevereiro de 2025 para a Liga das Nações Feminina diante da Inglaterra. 1-1 foi o resultado final. A Alexia Russo marcou para as inglesas aos 15 minutos, mas Kika Nazaré empatou para Portugal a 15 minutos dos 90. Liga-se também a rega do excelente relvado do Portimão Estádio. Enquanto isto, as três equipas já recolheram aos balneários.
0: Matilde Fidalgo, Portugal consegue à beira do intervalo resgatar o empate que deixa um cenário menos mau para a seleção portuguesa.
2: Sim, e João, eu vinha a falar sobre a largura que Portugal estava sempre a procurar, com dificuldade em encontrar corredor central e sempre dependente das laterais para darem largura. Stephanie decidiu cair no corredor e assim sendo recebeu a bola para servir Carolina Santiago. Esta seleção da Irlanda, que em organização defensiva está a ser uma seleção competente, blindando aquilo que é o seu corredor central, obrigando Portugal a jogar por fora e depois recorrer ao cruzamento, na qual tem certo conforto a defender, mas na transição defensiva tem muita dificuldade. E quando Portugal conseguiu incutir o jogo e fazer a primeira ligação, foi sempre criando aproximações perigosas. Desta vez conseguiu mesmo finalizar e colocar alguma justiça ao resultado num jogo cuja primeira parte foi bastante morna.
0: Ora bem, Paulo Sérgio, ao 20 RTP Antenão, cai o pano, fim de primeiro ato no Estádio Municipal de Portimão, Portugal 1, Irlanda do Norte 1.
3: São 8 horas 6 minutos, já estão em andamento os jogos das 8 da noite da Liga dos Campeões e já há um golo e tudo. O Atlético de Madrid já bate o Manchester United por 1-0. Na equipa inglesa, Dalot e Bruno Fernandes são titulares. Do lado da formação espanhola, Ilmand, aliás, está no banco dos suplentes. Outros jogos: Arsenal-Lille 0-0, Galatasaray-Barcelona 0-0, Rafael Leão é titular, João Cancelo também, Inter 0 Clube Rouge 0, Carlos Forbes é titular na formação da Bélgica, Leipzig 0, PSV 0, atenção porque o Viking está a bater o Bayern de Munique por 1-0, é um golo que foi marcado aos 2 minutos e o Villarreal com Renato Veiga como titular está a jogar com o Nápoles 0-0. São resultados finais, o Sporting foi a Lance vencer por 2-0 e o sábado o Azerbaijão bateu o Slavia de Praga por 2-0. Vamos atualizar o resto da atualidade. Edição da jornalista Rita Fernandes.
4: Os ordenados e as pensões de novembro vão ter menos descontos de IRS. As retenções na fonte vão ser reduzidas para metade no próximo mês. A medida foi anunciada esta tarde pelo Governo, que diz que, desta forma, os contribuintes vão sentir já no próximo mês o efeito da descida do IRS que tinha sido aprovada no Parlamento. Depois, em dezembro, os descontos de IRS voltam a ser feitos de acordo com as tabelas habituais, mas para já, no próximo mês, em novembro, os ordenados e as pensões vão ter menos descontos de IRS, as retenções vão ser reduzidas para metade. O Parlamento aprovou o alargamento da licença parental inicial, uma licença gozada depois de o bebê nascer. Os pais passam a poder receber o salário a 100% durante 5 meses, em vez dos 4 meses atuais, mesmo que não partilhem a licença. Foi aprovado pelo Parlamento este alargamento para que os pais possam receber o salário a 100% durante 5 meses. A cirurgia do Papa Leão XIV correu bem. O Papa retirou um nódulo no pulmão, já está no quarto depois dessa cirurgia feita ao longo do dia de hoje. O serviço de imprensa da Santa Sé já confirmou que a cirurgia, correu bem.
3: Rita Fernandes. O resto da atualidade, chegamos agora às 8:09 da noite. Passamos pelo Serviço Nacional de Trânsito da Antena 1. É a última informação do dia. Paulo Galvão, ainda com sinais vermelhos.
5: Confirma-se, temos ainda um acidente por resolver do Porto para Viana do Castelo na A28, junto à saída para a zona industrial de Vila do Conde. O trânsito está demorado a partir da área de serviço de Modivas. Ali ao lado, a Estrada Nacional 13 também tem longas filas em direção à entrada sul de Vila do Conde até à ponte sobre o Rio Ave. Há também um acidente por resolver à chegada ao Porto para quem vem de Braga para o Porto na A3 junto ao nó da A4, apenas com trânsito lento a pedir atenção à velocidade, e há trânsito a escoar na BCI em direção à Ponta Rábida para quem vai do Porto para Gaia. Na região de Lisboa, temos esta hora trânsito acumulado na A5 porque há um acidente no sentido Lisboa-Cascais junto à saída para Carnaxide. Se vai afetar também o acesso da Cril em Alfragide. A marginal está apenas lenta na zona de Algés e do Dafundo de Lisboa para Cascais. A ponte 25 de Abril ainda no para-arranca, a partir do Acueduto das Águas Livres, em direção ao Tabuleiro. Os acessos norte-sul estão ainda preenchidos, mais o da A5. Segunda circular, sem problemas. Ponte Baixo da Gama, também sem problemas. É tudo. Boa viagem para todos. Um abraço para ti. Bons jogos e até amanhã.
3: Até amanhã. Obrigado, Paulo Galvão. Bom descanso.
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3: Retomamos o desporto. Depois de uma noite com a Liga dos Campeões a comandar, o Sporting Feialens ao norte de França vencer por 2-0. É para já a única equipa que está com 2 jogos, 2 vitórias, mas enfim, ainda há muita água para passar por baixo desta ponte. A Luís Suárez marcou pela 8ª vez consecutiva, tem 7 golos na Liga dos Campeões e é o melhor marcador do Sporting na Champions. A Dumbiá marcou o 2º golo da equipa de Alvalade. Sporting que joga dentro de 8 dias, de amanhã 8 dias, no estádio Leonino, frente à equipa do LASC Linz. Jogos desta noite e que estão ainda no início são os seguintes: Arsenal-Lille 0-0, Atlético de Madrid está a bater o Manchester United por 1-0, 0-0 entre Galatasaray e Barcelona, Inter 0, Clube Rouge 0, Leipzig 0, PSV Eindhoven 0, o Viking está a ganhar a equipa do Bayern de Munique por 1-0 e o Nápoles acaba de marcar Ramani fazer 1-0 para a equipa napolitana frente ao Villarreal. Falou em Sevilha Francesco Farioli sobre o jogo de amanhã frente à equipa do Betis de Sevilha, o técnico italiano do campeão português, a dizer que vai ser um jogo bastante complicado.
10: É muito claro, esperamos um adversário a jogar olho no olho, a lutar pela vitória, porque estão em grande forma na La Liga e vêm de uma sequência impressionante de resultados. Trabalham há vários anos com um treinador lendário, por isso conhecem-se todos muito bem e têm muita qualidade na frente de ataque. É uma equipa que tem uma velocidade e uma força absolutamente impressionantes e isso vai exigir muito de nós e também a nossa melhor versão.
3: Francesco Farioli, que voltou a falar de o estado de um relvado, o estádio da Ilha Cartuja não está nas melhores condições e o técnico do Futebol Clube do Porto diz surpreendido.
10: Fiquei surpreendido porque numa fase destas da Champions esperamos uma qualidade de relvado diferente. De tudo o que temos vindo a ver, o Betis parece fazer sempre com que o relvado esteja bom. Teremos ainda assim de nos adaptar rapidamente no aquecimento e ser inteligentes para sermos intensos e ir ao encontro da exigência deste jogo.
3: Se há treinador que conhece bem a história do Futebol Clube do Porto, parece ser Francesco Farioli, que hoje recordou aquilo que o Porto fez em 2003, quando naquele mesmo estádio ganhou então a taça na UEFA, na com José Mourinho aos comandos. Honrar a memória é, de facto, um dos objetivos da equipa do Porto amanhã. Essa memória de Sevilha de 2003.
12: Memories, not recently, but we will have the dinner of...
10: Temos o jantar de hoje e o dia de amanhã para falar dessas memórias do presidente sobre Sevilha de há 23 anos. Não é preciso inspirar muito a equipa, porque o ambiente que vamos enfrentar e o apoio dos nossos adeptos será suficiente para estarmos ao nosso melhor nível, mas essa memória, claro, será importante para nos unirmos ainda mais.
3: Foi ali que a equipa do Futebol Clube do Porto derrotou o Celtic de Glasgow na final da então taça na UEFA. Também para Samu, este é um jogo especial, este regresso a Sevilha.
10: É um jogo especial para mim, mas vimos cá com um propósito que é ganhar o jogo. O mais importante é ajudar a equipa, com golos ou com trabalho.
13: Afinal, é ajudar ao equipo, seja com goles ou com trabalho.
3: Francisco Farioli e Samu, ouvidos na sala de imprensa do estádio em Sevilha, do estádio La Cartuja, no estádio olímpico de Sevilha, pelo enviado especial da RTP Antena 1, José Pedro Pinto, que se junta agora a esta emissão com notas sobre este Betis de Sevilha Futebol Clube do Porto, agendado para amanhã às 8 da noite.
10: Paulo, muito boa noite. A partir daqui de Sevilha, a primeira nota vai para o intenso calor que se faz sentir na Andaluzia, nesta espécie de verão tardio. Estão termómetros acima dos 30 graus ainda a esta hora, é bom dizê-lo. Temperatura que se vai manter também amanhã, à hora do jogo, no qual marcarão presença aqui no Olímpico de Sevilha, onde ainda me encontro 3.500 adeptos esportistas, que muitos deles regressarão a este Estádio Olímpico de Sevilha 23 anos depois da conquista da Taça UEFA de 2003. Era José Mourinho, treinador do Futebol Clube do Porto, fazia parte da equipa técnica André Villas-Boas. O atual treinador, Francesco Farioli, recupera peças importantes também para esta partida, porque consegue trazer aqui até a Andaluzia para defrontar o Real Betis nomes como Neuen Pérez, também como Zaidu e o próprio guarda-redes João Costa. Convocou também alguns elementos da equipa B numa lista de 24 convocados, sendo que do lado do Real Betis, a nota da convocatória, que saiu também há pouquíssimo tempo da parte do treinador Manuel Pellegrini, passa pela inclusão de Anthony, ele que continua em dúvida para essa partida devido a problemas musculares, o influente avançado brasileiro, mas fora das opções do técnico chileno de 73 anos, garantidamente, e fora dessa convocatória, os lesionados Aitor Ruibal e também Júnior Firpo. A arbitragem fica a cargo de Clément Urpin. No regresso, lá está, do Futebol Clube do Porto, Paulo e ouvinte Antena 1, a uma casa de muito boa memória, este Olímpico de Sevilha.
3: Um abraço e obrigado, José Pedro Pinto, enviado especial da RTP Antena 1, com tudo aquilo que importa saber sobre este Betis de Sevilha, Futebol Clube do Porto, amanhã às 20h, com uma emissão mundial nesta mesma sintonia.
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3: Vamos regressar a Portimão, Irlanda do Norte, 1-1 no marcador, apuramento para o Campeonato do Mundo, é o primeiro de dois playoffs e é já praticamente, enfim, já era certo que Portugal iria jogar com a Islândia, mas a Islândia está a dar mais 4 à equipa da Croácia. Eu diria que será para a Islândia, hoje é muda aos 4, acaba aos 8, o jogo está a acabar em Reykjavik, Islândia 4, Croácia 0. Serão as islandesas com quem as equipas, as selecionadas portuguesas, se vão cruzar no mês que vem, nesse playoff que nos vai seguramente levar ao Campeonato do Mundo do Brasil. Cuidados técnicos de Francisco Lemos, Marco António Fernandes na reportagem, Matilde Fidalgo nos comentários, João Santos Correia aos comandos da máquina.
15: Com a bola de novo colocada ao centro do tapete verde deste Portimão Estádio, agora é a vez de Portugal sair com bola para este segundo tempo. Prepara-se Silvia Gasperotti para dar o apito. Houve uma alteração na formação da Irlanda do Norte com a saída de Emily Kassap e a entrada de Lucy Jane Grant. Saiu a número 22, entrou a camisola 17 da formação norte-irlandesa. A partir de agora está a contar Portugal 1, Irlanda do Norte também 1. Não mexe Francisco Neto, mas mexe Marco Fernandes, a seleção da Irlanda do Norte.
10: É, com essa alteração, a saída da camisola 22, Emily Kassap, a entrada da camisola 17, Lucy Jane Grant, isto ao intervalo, naturalmente, para jogar esta segunda parte aqui no Portimão Estádio, que dá-me ideia, João, que tem mais público para esta segunda parte. Eu diria que deverão estar já aproximadamente 3 mil espectadores neste Portugal-República, ou melhor, Irlanda do Norte. Portugal-Irlanda do Norte, assim é que é.
15: Lucy Jane Grant, que à semelhança de Kessel Moore, é uma jogadora naturalizada norte-irlandesa, tem 22 anos, joga pelo corredor esquerdo e aqui está já posicionada no corredor mais, na zona mais ofensiva, à frente de Rebecca Holloway. Matilde Fidalgo, Portugal mantém as mesmas 11, Francisco Neto, sendo que é com estas que vai chegar à vantagem no marcador.
2: Dar também um voto de confiança a este grupo que entrou, que não conseguiu colocar em campo tudo aquilo que eu acho que pode ser espremido desta equipa, e portanto Francisco Neto a repetir o 11, não parece também que fazer alterações ao meio campo poderia eventualmente até cair em tom de crítica para algumas jogadoras, mas acredito que em breve possa começar a fazer mudanças do lado da Irlanda do Norte. É aqui um refrescado corredor numa equipa que a Grant muitas vezes joga também como lateral esquerda no seu clube, mas parece-me claramente que a McKenna também é uma jogadora com perfil um bocadinho mais ofensivo, e portanto a lateral direita muitas vezes um bocadinho mais ofensiva, e as outras três, a contar com a Holloway como lateral esquerda, a serem sempre mais defensivas e portanto quase numa estrutura de três por vezes.
15: Tentava furar a seleção nacional, sem sucesso, posse bola para a Irlanda do Norte. Recebe a Rebecca McKenna do lado direito da sua grande área. Ponta pé na frente à procura de uma colega de equipa. Recupera a seleção portuguesa com equipamento tradicional. Camisola vermelha, calção verde. As jogadoras norte-irlandesas alinharem todas vestidas de branco. Posse bola para Jacinto, passe rasgado. Intercepta a seleção, cima bola ainda para Portugal, a meio do meio campo ofensivo, zona central. Vai sozinho, Jacinto já entrou na área. Remate prensado. Bola enrolada, é canto para Portugal.
10: É um remate ali da meia lua, em posição frontal, portanto, à baliza
1: defesa da Irlanda do Norte. Remate de Andreas Jacinto com a bola a tabular, a ressaltar em Ellie Mason e a perder-se pela linha de fundo. É pontapé de canto para Portugal e para Andreas Jacinto.
0: Vai bater do lado canhoto da forma como ataca a seleção orientada desde 2014 por Francisco Neto. Prepara-se para bater então Andreas Jacinto, a jogadora agora no Real Madrid. Bateu o primeiro posto, o cabeceamento, bola passa, desvio para fora.

0: Irlanda do Norte, no interior da grande área, bate na frente de Jackie Burns. Recupera Portugal com Fátima Pinto, marcou um grande golo na Irlanda do Norte. Para Jacinto, entrada à área, ajeitou para o pé direito, é desarmada. Posse bola para a Irlanda do Norte, que tenta rapidamente sair em contra-ataque. Porta fechada pela seleção nacional, obriga a seleção norte-irlandesa a organizar a partir do seu meio campo defensivo. Lado esquerdo da sua área, ponta pé na frente à procura de alguém. Não existe ninguém de branco, está a Carolina Correia à vontade de recolher no meio campo defensivo de Portugal. Coloca no interior do grande círculo para Fátima Pinto. E esta para André Faria, que deixou escapar a bola na recepção. Vai sobrar ainda para a jogadora do Futebol Clube do Porto, a primeira jogadora dos Dragões a jogar na seleção nacional. A bola para Lúcia Alves, com a parte fora do pé direito, a colocar no interior do grande círculo, onde está Carolina Correia. Transporta a bola na meia esquerda, já no meio campo ofensivo, deixa numa zona mais central para Dolores. E Dolores, de primeira, a devolver para Carolina Correia, que abre na esquerda para Marchão. Pontapião contra o corpo de uma adversária. A bola sobra para a Irlanda do Norte, que tenta rapidamente sair numa situação de contra-ataque. Bola no corredor direito, pontapiada na frente contra o corpo de Joana Marchão. É lançamento, marco para a seleção norte-irlandesa.
1: Muito bem, ali a Joana a não permitir o passe em profundidade da jogadora da Irlanda do Norte, a efetuar o corte. É lançamento lateral para a Irlanda do Norte, lado direito do ataque irlandês.
0: Irlanda do Norte, que é bom, na verdade, ficou no terceiro lugar do grupo B2 da Liga das Nações B, conseguiu apenas duas vitórias, as duas frente à seleção de Malta. Venceu em casa por 4-0, venceu fora por 4-2.
1: Foram as únicas duas vitórias nos últimos 9 jogos desta seleção da Irlanda do Norte. Só venceram essas duas partidas diante da seleção de Malta,
0: que agora vem de 3 derrotas consecutivas. Posse bola para a Irlanda do Norte, também campo ofensivo. A falta de Lúcia Alves, com Lucy Jane Grant envolvida. É livre marco para a Irlanda do Norte.
1: É, sobem as irlandesas para a grande área de Portugal. Certamente vai sair ali chuveirinho para a grande área portuguesa.
2: E está confirmado, Portugal vai jogar com a Islândia. A Islândia derrotou a Croácia por 5-0 no agregado de 9-0. A Islândia é então o degrau que falta para Portugal estar no Campeonato do Mundo Feminino do Brasil.
0: Com essa garantia que Portugal vai jogar na Islândia em dezembro. É preparar os casacos. Livre para a seleção norte-irlandesa. Rebeca McKenna junto à bola, prefere jogar curto atrás. A bola chega a Casey Aue, esta a deixar mais ao lado, bate ao e bola para a grande área, passou para as mãos de Patrícia Moraes.
1: É sem perigo para a baliza portuguesa, e certo é que a Islândia vai estar novamente, João, no caminho de Portugal. Já assim foi no Mundial de 2023, Portugal levou a melhor sobre essa seleção da Islândia no segundo play-off de apuramento. Empatou na Islândia, depois no tempo regulamentar empatou também em Passos da Ferreira, mas no prolongamento a seleção portuguesa foi mais forte e acabou por vencer por 4-1. Certo é que a Islândia está novamente no caminho de Portugal.
0: Vitória essa que na altura garantiu a Portugal jogar o play-off intercontinental para chegar ao Campeonato do Mundo da Austrália e da Nova Zelândia, onde Portugal depois esteve envolvido num grupo com o Vietnã, com os Países Baixos e com os Estados Unidos, e ficou a centímetros de ultrapassar essa fase de grupos. Ana Capeta, no último momento, no jogo frente aos Estados Unidos, acertou no poste. A Antena 1 estava na Nova Zelândia a acompanhar essa primeira grande caminhada das navegadoras num campeonato do mundo.
2: Quem e o enviado especial era o João Santos Correia, lembro-me bem.
0: Era mesmo. Livre para Portugal, em zona de chuveirinho. A meio do meio campo contrário, lado direito, está Joana Marchão, está Andréia Jacinto, jogadora do Servette e jogadora do Real Madrid. Andréia Jacinto, que trocou de Real, passou da Real Sociedade para o Real Madrid, deixou para Joana Marchão, bateu a bola em arco, saiu e agarrou Jackie Barnes.
1: É, foi a Lúcia Alves a bater, mas estava com muita atenção a guarda-redes da Irlanda do Norte, Jacqueline Barnes, a sair de entre os postos e a ficar na posse da bola.
0: Bola pontapeada para o meio campo contrário, onde tenta Lúcia Alves levar a melhor, consegue, vai saindo a jogadora natural de Paredes, deixa no interior da grande área para Patrícia Moraes. É Portugal a respirar, Portugal que tem então o encontro marcado, se tudo correr dentro da normalidade neste jogo com a Irlanda do Norte, com a Islândia. A Islândia que está no 16º lugar do ranking da FIFA, e atenção porque ficou no 3º lugar do grupo A, atrás de Espanha e Inglaterra, as finalistas do último Mundial e as finalistas do último Campeonato da Europa. Bola para a seleção da Irlanda do Norte. Joga em meio-campo ofensivo, vai tentando colocar um pouco mais à frente. Era para Jane Grant, não consegue recolher. A número 17, é lançamento para Portugal, Matilde Fidel.

0: algo 54 minutos no Estádio Municipal de Portimão e para já muito morno nesta segunda parte.
1: Um bocadinho a imagem da primeira, novamente Portugal com mais posse, sem criar grande dano. Parece-me que Portugal está a ter alguma dificuldade em fazer algo que conseguiu fazer com muita qualidade no primeiro jogo, foi o desdobramento do meio-campo.
0: Lá vem Dolores Cervelo, sai com muita força, não consegue chegar. Carolina Santiago vai ainda recuperar Dolores do lado esquerdo da grande área. Toca para Marchão, sai cruzamento, afasta a Irlanda do Norte, a bola salpica para a entrada da grande área. Lá vem Luci Alves recolher no pé direito, tem perto André Faria, vai para o drible, tenta chegar à zona de cruzamento, lá direita, grande área, cruzou contra uma adversária, canto para Portugal.
2: É muito bem, Luci Alves a ir até ali à linha de fundo a efetuar o cruzamento, mas muito bem também a camisola 17 que entrou nesta segunda parte, Lucy Jane, a afastar o perigo da sua baliza pela linha de fundo. É pontapé de canto para Portugal.
0: Saiu corto, Jacinto para Marchão, Marchão para Jacinto, pé direito, tocou dentro para Luci Alves, devolveu para Jacinto, lá direita à área, sai cruzamento, corta a defensiva norte-irlandesa, tenta rapidamente esticar o jogo para um contra-ataque, vem Patrícia Moraes à linha divisória, prefere que André Faria chegue primeiro e toca então o jogador do Al-Nassr para a guarda-redes que agora está no Galatasaray. Matilde recuperando o teu raciocínio de há pouco.
1: Dizia que Portugal está a conseguir ligar poucas vezes o jogo pelo meio-campo, que é onde tem grande vantagem, por isso é que tem quatro jogadoras dedicadas a esse espaço, normalmente em corredor central. Hoje está a ter um bocadinho mais de dificuldade e portanto o jogo torna-se menos fluido, porque não consegue libertar as laterais já com o jogo trabalhado por dentro e puxando deixa ver este lance.
0: É, Carolina Santiago está escandalosamente em fora de jogo, mas vamos ver isso, lança a bandeira, ela ficou abaixo, rematou contra o corpo de adversárias, ainda mexe com Dolores, vai sozinha para a grande área, tenta guardar a bola e há fora de jogo tirado a Carolina Santiago. Força.
2: Demorou muito tempo, mas lá foi levantada a bandeirola, estava adiantada a camisola 9 de Portugal, Carolina Santiago.
1: Só para terminar, Portugal no primeiro jogo aquilo que conseguiu foi atrair o jogo por dentro, ligar muito bem o jogo por dentro, e quando libertava nos corredores já no último terço com as laterais a conseguirem criar dificuldade e a conseguirem situações de um para um. Neste jogo está a ter mais dificuldade em ligar por dentro, quando joga pelas laterais estão ainda um bocadinho mais recuadas no terreno e portanto não consegue criar tanta dificuldade. Parece-me que é aqui o grande diferencial entre os dois jogos. Num jogo em que também já era expectável que Portugal não conseguisse colocar a mesma intensidade.
0: Ora bem, Luci Alves vai ser assistida. Estamos com 56 minutos no Estádio Municipal de Portimão. Portugal 1, Irlanda do Norte 1.
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4: Liga Europeia de Handball, primeira vitória da formação do Benfica, foi ao terreno do Karvina da Chequia, vencer por 35-26, e as coisas estão a correr bem às equipas portuguesas. Ao intervalo, o Águas Santas está a derrotar o Granollers de Espanha por 16-15, e a equipa do Marítimo está a dar uma tareia nos islandeses do Hafnar Fjord, 22 para a equipa da Madeira, 11 para a formação islandesa. É uma noite também de Liga dos Campeões, tivemos no lance 0 Sporting 2, vamos ter reportagem a partir da sala de imprensa mais à frente nesta emissão com o Pedro Luís Ribeiro, com as declarações do técnico Rui Borges, a achar uma exibição extraordinária da equipa do Sporting. Resultados em andamento nesta altura, meia hora da primeira parte, 0-0 entre Arsenal e Lille, o Atlético de Madrid bate o Manchester United por 1-0, o Galatasaray acabou de marcar golo de Batrakov e está a vencer a equipa do Barcelona por 1-0. Inter 0, Clube Rouge 1, marcou Trezoldi de grande penalidade. Leipzig 0, PSV Eindhoven 0, Viking 1, Bayern de Munique 0, e o Villarreal esteve a perder por 1-0, já deu a volta ao texto, está a ganhar a equipa do Nápoles por 2-0. Regressamos a Portimão, estamos no apuramento para o Campeonato do Mundo de Futebol Feminino.
0: Com Marco António Fernandes, Luci Alves aparentemente recuperada, Francisco Neto prepara três alterações.
2: É, ainda se vai ali queixando a Lúcia, mas aparentemente está recuperada e pronta para reentrar na partida. Certo é que essa assistência à Lúcia Alves permitiu quase como que ali um ou dois minutos para hidratação, já que toda a gente foi até às proximidades dos respectivos bancos de suplentes para se refrescar.
0: E agora é preciso entrar novamente a equipa médica, porque há choque de cabeças entre Dolores Silva e uma jogadora da Irlanda do Norte e o jogo volta a estar interrompido. Ora, Matilde, há pouco íamos descortinando Telma Encarnação, Andrea Norton e Jéssica Silva para entrar. O que pretende, Francisco Neto?
1: Pretendo uma equipa mais ofensiva. Andrea Norton é uma média ofensiva, que muitas vezes joga a 8, podendo jogar também a 10, mas que é uma jogadora com esse perfil de ligação. E depois, quer a Jéssica, quer a Telma, são jogadoras, são avançadas. Portanto, a Jéssica com o perfil de ser uma jogadora mais móvel, mais veloz, para aproveitar o espaço nas costas e também poder cair em largura. A Telma, tendo essa capacidade, é uma jogadora que normalmente se torna um bocadinho mais fixa, com um poder de finalização muito bom. Portanto, eu acredito que possamos ver subtraídas as duas pontas de lança que Portugal tem em campo, e uma das jogadoras do meio campo, sendo que não vou arriscar palpites, porque se fosse boa em apostas estava rica. Não é o caso.
0: Vamos aguardar então, porque
4: és uma rica jogadora e uma rica comentadora. Já não é mau. Já não é mau.
0: Oh, saiu Dolores Silva, está ainda Marco a receber gelo, não é?
2: Está ali com gelo na cabeça, mas aparentemente vai reentrar na partida no momento em que vão ser então efetuadas as alterações na seleção portuguesa. Ora, aí está a saída da camisola 9, a Carolina Santiago, para a entrada da Jéssica Silva. Vamos aguardar pela segunda alteração na seleção, orientada por Francisco Neto. A saída da camisola 7, Stephanie Ribeiro, para a entrada da Telma Encarnação. E falta então a terceira alteração, a saída da camisola 14, Dolores Silva, para a entrada de Andrea Norton.
0: E Matilde Fidalgo, à exceção de Andrea Norton, para o lugar de Dolores Silva, é o regresso à dupla ofensiva que Portugal apresentou na Irlanda do Norte. Vai jogar Andrea Norton a complementar o meio campo português.
1: A verdade é que depois da... A Kika não é uma ponta de lança, mas poderia ser, em caso de necessidade, uma adaptação. Mas com a Diana Silva também fora das contas, com a lesão de Ana Capeta, Portugal vê um lote de avançadas um bocadinho mais reduzido. E, portanto, estas são as substituições que Francisco Neto tem para fazer num jogo em que, querendo refrescar as duas da frente, teria que colocar estas duas opções. E depois a Dolores é uma jogadora que está a jogar desde o início, é a jogadora mais experiente do meio campo, que não tem tido tantos minutos no clube, e portanto naturalmente também podia acusar alguma fadiga mais cedo a entrar a Andrea Norton, que é uma jogadora que me parece que, do ponto de vista ofensivo, tem outra capacidade de equilíbrio, do ponto de vista daquilo que é o equilíbrio defensivo, não oferece tanto como a Dolores, mas Portugal não parece estar a sofrer nesse capítulo, e portanto claramente uma ideia ofensiva com as substituições que Francisco Neto promove.
0: Posto de bola para a seleção portuguesa com Carol Costa de cabeça. Agora a capitã de equipa a deixar André Faria. E esta, dois toques para Lúcia Alves. Já colocou mais um centro para André Faria. Consegue libertar para junto à grande área, onde vem Jéssica Silva do lado direito. Para tirar cruzamento, até chegar à linha de fundo. Vai cruzar, chega tarde ao lance. É pontapé de baliza.
2: Ainda pediu pontapé de canto a Jéssica Silva, mas foi claramente a última a tocar pela linha de fundo. É pontapé de baliza para Jacqueline Burns.
0: Vai tomando balanço a guarda-redes do Burnley, de 30 anos. Movimenta com o pé canhoto para Rebeca McKenna. Vai subindo no terreno, pé direito, bateu na frente. A bola ressalta na jogadora portuguesa. Vai Telma Encarnação. Duelo, consegue manter a bola dentro das quatro linhas. Atenção, sai cruzamento. Telma, com força a mais, não chega, Jéssica.
2: É muita força de Telma Encarnação à procura da Jéssica Silva ao segundo posto. Só que a bola, em vez de sair para o segundo posto, saiu para as proximidades da bandeirola de canto. É pontapé de baliza para a Irlanda do Norte.
0: Lá vai Jackie Burns com a bola debaixo do braço para ensaiar esse pontapé de baliza. Ela, que no Burnley joga então na segunda liga do futebol inglês, está na 11ª posição da tabela. Não é uma equipa com ambições de subida à Superliga. Lançamento para Portugal do lado esquerdo, meio como ofensivo. Marchão combina com Telma Encarnação e esta atrás para Fátima Pinto. Perde a bola Fátima Pinto, recupera a Irlanda do Norte, chega ao meio campo de Portugal, mas com sol de pouca dura nesta posse. A bola para Encarnação para Faria. Jéssica vai à ajuda, faz ali o toque de letra artístico, saiu mal, recupera a Irlanda do Norte, tenta rapidamente sair a partir de Rebeca McKenna, vai para o chão, a falta é livre para a seleção norte-irlandesa.
2: É falta de André Norton sobre Rebecca McKenna, já ali muito próximo da linha do meio-campo, lado direito do ataque da Irlanda do Norte.
0: Bola rapidamente batida da costa a costa, a chegar até à camisola 15 da seleção norte-irlandesa, já colocou para o lado esquerdo, grande no cruzamento, a fora de jogo, diz a equipa de arbitragem, era um lance perigoso, Marco.
2: É, mas estava adiantada, foi de imediato levantada a bandeirola pela auxiliar, posição irregular no ataque da Irlanda do Norte, lá está para a saída a jogar novamente a seleção portuguesa.
0: Com Carol Costa a movimentar para o interior da grande área, onde Patrícia Moraes a dois toques deixa na meia esquerda para Carolina Correia, joga fora da grande área, dá para André Norte na meio do seu meio campo defensivo, e esta a variar para a meia direita onde está Carol Costa. Carol Costa a bater na frente para as costas da defensiva da Irlanda do Norte, vai Jéssica Silva ao duelo, não consegue ganhar, mas André Faria está lá para a segunda bola, completamente sozinha, mete cabeça para uma jogadora norte-irlandesa, pressão a três, já ganhou Faria, tenta ficar com a posse de bola, perto da grande área, faz a roleta, recebeu, deixa na relva para André Norton, um pouco mais atrás, deixa agora para Jacinto. Portugal vai fazendo o seu corte e costura na zona central do terreno, chega agora ao corredor com Lúcio Alves, Carol, Jacinto acaba por perder o fio à meada, mas a sorte para Portugal, a bola sobra para André Faria, não consegue dar continuidade ao lance, pontapé na frente da seleção norte-irlandesa, vai Portugal recuperar com Fátima Pinto junto à grande área portuguesa. Patrícia Moraes deixa agora para Carolina Correia, vai transportando Carolina Correia com a bola controlada no pé esquerdo, de pé direito deixa em Fátima Pinto, bate à procura de Lúcia Alves, o passe é bom, a recepção também, com a bola na relva, encara a adversária, vai para dentro, já procura numa zona mais central, combinar com Faria, vai para o chão Faria, a árbitra diz que não há falta sobre Faria, mas que há falta de Lúcia Alves, é livre para a seleção norte-irlandesa.
2: É ali a infração assinalada à entrada da área da Irlanda do Norte, falta sobre Natalie Johnson, falta da camisola 16 portuguesa, Andreia Faria, foi ali um choque entre as duas jogadoras, mas terá feito falta a jogadora portuguesa.
0: Ora bem, Matilde Fidalgo é livre para a Irlanda do Norte.
1: Depois de um lance em que Portugal conseguiu colocar a Fátima a baixar um bocadinho entre as centrais, promovendo a subida quer da Lúcia, quer da Joana Marchão no corredor. Uma boa ligação por dentro permitiu que a Andreia se adiantasse. Depois pareceu poder ter havido falta. A árbitra assim não entendeu e a Lúcia acaba mesmo por impetuosamente derrubar a adversária. Num jogo em que parece que Portugal está a começar a ganhar um bocadinho mais de critério com bola. Parece-me que depois de ter sofrido o golo, tornou-se algo precipitado na forma como jogou. Agora a trabalhar um bocadinho mais o jogo, sem pressa. A verdade é que a eliminatória está bastante tranquila, quase garantida neste momento. Portanto, faz todo o sentido que Portugal regresse àquilo que é a sua imagem, uma seleção de posse e da capacidade de ligação entre os jogadores.
0: Bola para a seleção portuguesa, vai jogar Carol Costa, a movimentar para Carolina Correia, vai esticar agora na zona do lado esquerdo, onde está a Joana Marchão, a dois toques a deixar a bola para Carolina Correia, entra no meio campo ofensivo, pisa a bola sobre a linha, agora puxa atrás, deixou para Patrícia Moraes, vai devolver a Carolina Correia. Recebe o jogador aqui a linha Itália, já encontrou André Norton, bem jogado para Portugal, entra a Marchão pela esquerda, é desarmado, é lançamento para a seleção nacional.
2: É bem, a lateral Rebecca McKenna a afastar o perigo pelo lateral, lançamento para Portugal ali no enfiamento da área.
0: Já efetuado com a bola de novo em Joana Marchão, tocou para Fátima Pinto, passa à procura de Faria, pisou, tentou rodar, não conseguiu, recupera a seleção adversária, vai aparecer Carolina Correia, consegue ali usar o corpo para empurrar uma jogadora contrária para o relevado, vai receber a meio do seu meio campo defensivo do lado esquerdo, encaminha para uma zona mais central onde está Carol Costa, a Bracarense a transportar para o lado direito para Lúcia Alves, esta a pisar ainda no meio campo de Portugal e a devolver a Carol Costa. Carol Costa para Norton, dois toques de Norton, acelera o jogo, Jacinto põe travão, deixou atrás para Carol Costa, agora Lúcia Alves, vai ao duelo, não passa a primeira, passa a segunda, agora arrancou, agora que agarra a falta, é livre para Portugal.
2: É claramente carregada ali em falta a Lúcia Alves e sai também o primeiro cartão amarelo da partida, é para a camisola 6, Amy Kerr, a ver então a primeira cartolina amarela na sequência desta falta sobre Lúcia Alves.
0: A jogadora de 21 anos encontrou assim a única maneira de travar a jogadora do Benfica, que já ia em grande velocidade pelo corredor direito para ensaiar cruzamento. É livre para Portugal. é a 40, 45 metros da baliza de Jackie Burns, é junto à linha lateral e junto também ao banco de Francisco Neto. Pode sair Chaveirinho, pode sair lance estudado. Marchão despachou a bola ao segundo poste, o cabeceamento em corta, a bola salpica no interior da grande área, grande confusão, tira a defensiva, ainda Encarnação, agarra Jackie Burns.
2: É, estava atenta a Jacqueline Burns a agarrar com segurança este remate acrobático da camisola 23 portuguesa, Telma Encarnação, de costas para a baliza, a conseguir a finalização. Valeu a atenção de Jacqueline Burns.
0: Tenta sair Irlanda do Norte, vem pela esquerda com a posse de bola a chegar até Holloway, não consegue ultrapassar a adversária, mas ganha lançamento a seleção de Michael McArdle, que prepara já ali duas substituições para a próxima interrupção no jogo. Lançamento então para Holloway. Holloway vai ganhando metros, lançou na frente, a bola pinga na grande área de Portugal, corta Joana Marchão, recupera depois Norton para dar posse de bola efetiva para a seleção nacional. Tentava projetar Jéssica Silva, antecipou-se a jogadora da Irlanda Norte, há um ressalto, Jéssica acelera, tira o cruzamento, 3 quartos, vai aparecer Telma, o corte de Rebeca Bacana no sítio certo, Marco.
2: É, já estava pronta para atirar a Telma Encarnação, valeu ali Rebeca McKenna a chegar primeiro e a cortar com a bola a perder-se em Jacqueline Burns. Dentro de instantes, nova alteração na seleção orientada por Francisco Neto. É Tatiana Pinto que vai entrar dentro de instantes.
0: Bola nas mãos de Jackie Burns, vai bater a guarda-redes número 1, pé esquerdo, bola levantada, sobe ao chão, Portimão entrou no meio-campo de Portugal, ganhou Canal Costa, completa Fátima Pinto, encaminhando para a direita onde Lúcio Alves tenta acelerar o jogo, à primeira, passa na segunda, é desarmada, grande momento agora de confusão, bola para a Irlanda do Norte, também campo ofensivo, passa rasgado para as costas de Canal Costa, vai colocar o corpo e pontapear a bola diretamente para fora, é lançamento para a Irlanda do Norte.
2: É bem, a central portuguesa a ganhar ali, a afastar o perigo da sua baliza, a atirar para fora pelo lateral, lançamento para a Irlanda do Norte, próximo da bandeirola de canto, lado esquerdo do ataque irlandês.
0: Vai efetuar o lançamento, bola um pouco mais à frente, devolvida a Holloway, podem sair, cruzamento, pé esquerda, pisa a bola na relva, vai para a finta, passou por Lúcio Alves, agora sim, cruzou, corta, Fátima Pinto, que a bola cai perto da grande área portuguesa, completa Joana Marchão, colocando a bola longe de qualquer maneira, posse de bola para a equipa da Irlanda do Norte, tenta dar continuidade ao ataque, vai lá André Faria, não consegue o desarme. Há espaço agora para a seleção norte-irlandesa pelo corredor direito. A bola entrou em zona de cruzamento. Vai sair levantada para a baliza. Patrícia Moraes à primeira, agarra a segunda.
2: É, deixou a bola cair, mas lá foi a segunda, a mais rápida que ali uma adversária que aparecia também a fazer-se à jogada, mas valeu para a seleção nacional. Patrícia Moraes à segunda, a ficar na posse do esférico.
0: Posse de bola para a seleção portuguesa. Matilde, 71 minutos. E para já, Portugal não cria uma situação para se chegar à frente do marcador.
1: Exatamente, não queria Portugal, parece que sempre que eu vou começar a comentar Portugal aproxima-se, portanto se calhar tens que me chamar mais vezes João, mas a verdade é que Portugal não tem criado grandes oportunidades e a Irlanda também não, a Irlanda é uma equipa que depende muito da sua capacidade de ligar o jogo diretamente, tens avançadas sempre muito sozinhas, aliás uma das jogadoras que vemos entrar, que vemos aqui à espera para entrar é uma ponta de lança, porque parece que terá que pescar obrigatoriamente num jogo em que a equipa passa muito tempo sem bola e as jogadoras são sempre solicitadas com o jogo direto.
0: Marca substituições de um lado e do outro.
2: Sai Cassie Holm, entra para o seu lugar a Leila McFarland na primeira alteração da Irlanda do Norte, mas há uma outra, está ali a ser levantada a placa com a saída da camisola 3, Natalie Johnson, para a entrada da camisola 5, Abby Sweetlove.
0: E do lado de Portugal, Tatiana Pinto também vem ao jogo agora, Marco.
2: Exatamente, a entrada de Tatiana Pinto para o lugar de Andreia Faria.
0: Entra então Tatiana Pinto, tinha sido titular na Irlanda do Norte, já vamos à Matilde Fidalgo, porque para já é livre para a seleção portuguesa do lado esquerdo da grande área, promete ser perigoso, está lá Joana Marchão, como sempre, e também Andreia Jacinto. É já no enfiamento da grande área, lado esquerdo. Vamos ver qual das duas jogadoras coloca a bola no interior da grande área. A Irlanda do Norte faz barreira com duas jogadoras também à frente das atletas portuguesas. Silvia Gasperotti fala com as jogadoras que estão dentro da grande área. E vamos então ao livre para Portugal. A italiana prepara-se para autorizar. Autorizou Jacinto ao Marchão. Marchão simulou, Jacinto bateu. A bola para a baliza, agarra Jackie Burns.
2: É, direitinho para as mãos de Jacqueline Burns, que agarrou com a segurança sem perigo este livre cobrado por Andreia Jacinto.
0: Agora sim, Matilde Fidalgo, trocas de um lado e do outro.
1: De um lado, a Sweetheart normalmente joga como uma defesa central, a entrar para o lugar da Johnson, portanto, no meio campo. Aqui, provavelmente, a querer ganhar alguma robustez do ponto de vista defensivo, a República da República, não, perdão, a Irlanda do Norte. Depois, do lado português, depois uma troca direta na frente, não como ponta de lança, mas como no corredor direito. E depois, na equipa portuguesa, a Tatiana é uma jogadora que vem trazer.
0: Aí vai em Portugal, Telma cruzou, Jéssica! Golo, golo, golo!

0: seleção portuguesa. Que cruzamento da Telma Encarnação, marca!
1: Tudo muito bem feito pela seleção portuguesa. Joana Marchão a lançar em profundidade Telma Encarnação, já ali na quina da grande área. Do lado esquerdo, o ataque de Portugal a efetuar o cruzamento ao primeiro poste. Antecipação de Jéssica Silva a empurrar a bola para o fundo da baliza da Irlanda do Norte com o peito. Está feito o segundo para Portugal.
0: 75 minutos de jogo no Estádio Municipal de Portimão e Portugal chega-se à frente do marcador. Agora, Portugal 2, Irlanda do Norte 1. Matilde Fidalgo, Portugal a operar a reviravolta no marcador. Belo lance de contra-ataque.
2: Sim, eu bem dizia, quando normalmente pedes a minha análise, Portugal tem lances perigosos. Até o meu dizia que normalmente é uma jogadora mais de área e a Jéssica de procurar estes movimentos, mas já vimos até no primeiro jogo, é quase um remake de um lance que há no primeiro jogo, com a Telma também a cair no corredor, a ser ela quem serve Jéssica, que aparece bem no primeiro poste a finalizar. Dizia que a Tatiana vem entrar para a posição de 8, empurrando a Andrea Norton para a posição de 10, se bem que o meio-campo de Portugal tem sido algo volante, ou seja, que consegue ter alguma mobilidade, especialmente a Faria e a Jacinto vão trocando muito. Agora parece-me que a Andrea Norton vai ser uma jogadora que está mais fixa na posição 10, com a Tatiana a cair então para o lado direito do Losango, ela que é uma 8 com chegada à área, verdade, mas também com uma grande capacidade de equilíbrio defensivo.
0: Bola para a equipa portuguesa.
3: João, deixa-me só dar conta de que chegaram ao intervalo os jogos das 8 da noite da Liga dos Campeões e há aqui há pelo menos uma surpresa. O Viking da Noruega está a dar 2-0 ao Bayern de Munique. Golos marcados por Stress Nansen aos 2 minutos e Christiansen aos 38 minutos. 0-0 entre Arsenal e Lille. O Atlético de Madrid ganha ao Manchester United por 1-0. Galatasaray e Barcelona estão empatados. Atenção, porque o gol do Barcelona foi marcado pelo português João Cancelo. Está de pé, é apuradíssimo. Inter 1, Clube Rouge 1, Leipzig 0, PSV Eindhoven 0 e Villarreal 2, Nápoles 0. Quando a máquina não quer, não há nada a fazer. Quando a máquina quer, dá para fazer isto.
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3: João Santos Correia, em Portimão.
0: Ora bem, se o Bodoglimt tem feito também história na Liga dos Campeões, agora o Viking, alguém tem de ir ver o que é que estes rapazes comem, os noruegueses, antes dos jogos, principalmente
3: nos jogos de
0: casa. É sangue de
3: rena, certeza absoluta.
0: Ah, pois, bola para Jéssica Silva, vai cruzar, devolveu a Telma Encarnação, a dominar, não se arriscou no remate pé esquerdo, ainda Telma faz o bailado, toca para a entrada da área, Andreia, pé direito, calibrou, tirou contra uma adversária, ainda mexe com Andreia Norton a abrir no corredor destro, Lúcia, libertou Jéssica na área, linha de fundo, cruzou contra o corpo de uma adversária, é canto para Portugal.
1: Foi Eli Meisen a afastar o perigo pela linha de fundo, a cortar, a evitar o cruzamento de Jéssica Silva. Vai sair mais um canto para a seleção portuguesa. Lá vai Andreia Jacinto para a cobrança.
0: Juntamente com Joana Marchão, Portugal tenta um novo golo que dê conforto no marcador. Vence por 2-1 no jogo, 6-1 na eliminatória frente à Irlanda do Norte. A seguir vem a Islândia. É canto para Portugal lá direito.
1: Afinal vai ser a Lúcia Alves.
0: Pronta para bater do pé esquerdo, então Joana Marchão partiu para a bola, bateu o primeiro posto, cabeceamento, a bola viva, afasta a Irlanda do Norte, mas não afasta muito, ainda Norte no remate, para fora, no ferro, ainda mexe, bola para Marchão. Marchão para Jacinto, Portugal vai carregar bola na grande área, já a Joana Marchão recebeu, lado direito, ajeitou, pé esquerdo, cruzou o cabeceamento, e a Encarnação tenta manter a bola viva, o remate Carol, grande confusão, tira de forma definitiva a Irlanda do Norte, mas há pouco marca Andrea Norton, a bola no poste.
1: É um remate fortíssimo de Andrea Norton, um remate ali à entrada da área com o pé direito, remate forte, colocado, ficou colado ao relevado Jacqueline Burns a ver a bola embater no poste da sua baliza. Aí talvez foi o poste ali que evitou mais um golo para a seleção portuguesa, porque Jacqueline Burns estava completamente batida.
0: É, eu tinha ouvido na rádio que a bola foi ao lado, mas afinal enganaram-se que a bola foi ao poste. É lançamento para a Irlanda do Norte. À esquerda para ser efetuado, já colocou perto da linha divisória. Há ali alguma confusão, bola no chão, à falta, marco de Lúcio Alves.
1: É, exatamente, e recebe ali uma reprimenda da juíza italiana a dizer para não voltar a repetir, e Lúcio Alves diz que sim com a cabeça, não vou repetir.
0: Ela que deverá estar a sangrar ou algo do género, porque está ali a jogar com um papel na boca, depois daquele choque de há pouco em que teve de ser assistida. Vamos ao pontapé livre para a Irlanda do Norte, ainda meio campo defensivo, mas a um metro da divisória. Mesmo assim, não são diminuições. O Beirinho, a bola vai cair perto da grande área portuguesa, tenta Holiday ficar com a bola, tira o cruzamento, o Venenoso saiu e agarrou Patrícia Moraes.
1: Foi a Kerry, é a ideia, colocar a bola na área ali com algum perigo ao segundo posto. Valeu a atenção da Patrícia Moraes a sair ali dentro dos postos e a ficar na posse da bola.
0: 10 minutos para os 90, Portugal vence por 2-1 graças aos golos de Carolina Santiago e de Jéssica Silva. A Irlanda do Norte esteve a vencer com o golo de Cassel Moura aos 31 minutos. Bola para Lúcio Alves, cortada ao meio caminho, é lançamento para a seleção portuguesa. Agora Matilde Fidalgo, Portugal está em vantagem e parece-se uma seleção mais confiante.
2: E mais confortável também. A verdade é que tem tido, primeiro está em vantagem no jogo, obviamente, a partir daí voltou a ser uma seleção, aliás, um bocadinho antes disso já, a ser uma seleção, como eu dizia, que promove a posse, que procura ter bola, que procura ligar com as jogadoras de corredor central. Parece-me que as mudanças trouxeram alguma frescura e capacidade de ligação pelo meio campo.
0: É, tem que dar o microfone à Matilde, atenção da Tiana Pinto, grande área, até Elma tirou, defende! Ainda mexe contra a Marolha, penalti! Penalti para Portugal, Marco.
1: É, a bola a embater ali no braço. Parece-me ter sido da camisola 7. Ellie Mason diz que não, mas estava ali muito próxima. Silvia Gasperotti, que dirige a partida, apontou de imediato para a marca de grande penalidade. Ou seja, Jéssica Silva parece ser ela que vai ali colocar a bola na marca da grande penalidade. Possivelmente até poderá não ser ela a cobrar a grande penalidade. Telma Encarnação vai ali apertando a bota, enquanto que Gasperotti fica também ali a aguardar a confirmação da grande penalidade por parte do VAR da partida. Será a camisola 15 de Portugal que vai tentar fazer o terceiro gol da seleção portuguesa, Carol Costa.
0: A tomar balanço, Carol Costa, até à linha divisória da grande área. Carol Costa é uma especialista neste tipo de lances, ela que ainda não marcou esta temporada ao serviço do Galatasaray. Tem a bola colocada na marca de 11 metros. No frente a frente com Jackie Burns. Vai respirando ao fundo, Carol Costa, número 15 nas costas, agora a braçadeira de capitã. No braço esquerdo, vai bater de pé direito, autorizada pela árbitra italiana. Concentra-se Carol Costa, respira fundo uma última vez, partiu, calibrou, pé direito, atirou, golo, golo, golo!

0: pausa. Enganou a guarda-redes norte irlandesa e Portugal aumenta a vantagem, Marco.
1: Não desperdiça, não desperdiça. A mais internacional de todas as jogadoras da seleção portuguesa que estão em campo com a internacionalização de hoje. São 192. Carol Costa, da marca de grande penalidade, a enganar completamente Jacqueline Burns, a guarda-redes irlandesa, a atirar-se para o seu lado direito, com Carol Costa a atirar para o lado contrário.
0: Ora bem, Portugal aumenta a vantagem ao minuto 84. Agora o placar diz: Portugal 3, Irlanda do Norte 1.
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0: Matilde Fidalgo, assunto arrumado e já dá até para mandar a gaveta fora.
3: Sim, dizias que Portugal está mais confortável, e é verdade. Eu falava sobre a fluidez do meio campo, foi justamente num lance em que a Tatiana consegue uma tabela com a linha da frente, depois de frente para o jogo, a criar um lance de perigo, a servir a Telma e depois de alguma confusão a conseguir então o penalti. Só para comentar a substituição que provavelmente ainda vais comentar, mas a verdade é que há bocadinho eu falava da McFarland ser uma jogadora, uma ponta de lança, e tinha caído na altura a Halliday então para o corredor direito, que agora se vê substituída por uma jogadora que é dessa posição.
0: Já lá vamos, atenção a Portugal, Jéssica Silva a tentar ali o chapéu, sai de aba larga, marca.
1: É sem perigo, agora para a baliza da Irlanda do Norte, quando o Francisco Neto vai voltar a mexer na seleção portuguesa, vai sair a camisola 6, Andreia Jacinto, uma bela exibição de Andreia Jacinto para o seu lugar, vai entrar, aqui pelas minhas contas, a estreante Carolina Tristão, jogadora do Benfica, pelas minhas contas faz a estreia na seleção principal de Portugal.
0: Aí está a camisola 21 neste dia para Carolina Tristão, esta jogadora do Benfica que faz a sua estreia como internacional. É mais uma oportunidade, Matilde, dada por Francisco Neto.
3: Sim, a Carolina é internacional jovem, esteve de resto agora na última competição pela sub-20. É uma jogadora com muita qualidade, com uma tranquilidade e uma maturidade surpreendentes para a idade. Numa troca direta, André Jacinto também, ela é uma jogadora desde muito nova a demonstrar grande maturidade em jogo, uma das melhores nesta noite. Mas parece-me que, acima de tudo, é isso. É Francisco Neto a dar aqui um voto de confiança, a dar uma internacionalização e uma oportunidade a Carolina Tristão.
0: Posse de bola para a Irlanda do Norte. Há pouco a saída de Castlemore para a entrada de McLaughlin na turma de Michael McArdle. Era essa a tal troca que estavas a falar, Matilde.
3: Exatamente, não me quis antecipar, já me tendo antecipado, mas sim, esta jogadora que tanto joga a extremo como avançada, mas aqui também me parece que não vai trazer grande alteração ao jogo. Como dizia, a Irlanda não tem grandes perfis de diferença durante o jogo. Aquilo que mais procura é sempre um jogo direto e, portanto, será por aí que se irá manter.
0: Bola para a seleção portuguesa no interior da grande área. Está a Patrícia Moraes, o primeiro passo para estar no Campeonato do Mundo de 2027 no Brasil. Está dado para a seleção portuguesa. A partir daí, as coisas podem ficar mais fáceis em termos de qualificação, porque em 2031 serão 48 as seleções apuradas para esse Mundial, que ainda está distante. Bola para Portugal, o cruzamento, agarra Jackie Burns.
1: É muito bem ali o cruzamento de Joana Marchão, mas mais uma vez, muito bem, Jacqueline Burns na baliza da Irlanda do Norte, a sair quase até ali à marca da grande penalidade para ficar na posse do esférico. Sai agora a jogar ali da meia-lua da sua grande área.
0: Ó Marco, poderias ter avisado que isto é umidade de Portimão, está a dar cabo de mim nesta noite de terça-feira.
1: É, há pouco estava uma noite quente, mas agora sente-se bastante a umidade aqui no Portimão.
0: Atenção, Portugal no ferro! Era um golaço da Telma Encarnação, está bem fora de jogo.
1: Mas estava eu também a falar há pouco bem da guarda-rede Jacqueline Burns, só que agora falhou completamente. A Telma Encarnação conseguiu a finalização, acertou na barra da baliza da Irlanda do Norte, mas a bandeirola foi levantada, posição irregular, assinalada a Telma Encarnação.
0: 2 minutos para os 90 e corremos os qualificados para o Campeonato do Mundo à entrada para esta ronda de seleções. Brasil, Colômbia, Argentina, Dinamarca, França, Espanha e Alemanha, Austrália, China, Coreia do Sul, Japão, Filipinas e Coreia do Norte, Marrocos, Argélia, Camarões, Malawi e a Nova Zelândia. São os que à entrada para esta data FIFA estavam qualificados. Falamos de 18 das 32 seleções que vão estar no próximo verão no Brasil. É livre para Portugal no interior do grande círculo, ainda com alguma demora para que a bola seja colocada a rolar. E se não me falham aqui as contas no caderno, Matilde Fidalgo, Francisco Neto não esgota as substituições. Está uma Encarnação, André Norton, Tatiana Pinto, Jéssica Silva e Tristão. Esgota, sim senhor. Bola para Lúcio Alves. Está perto da grande área, vai para o bailado, é desarmada. Vai ainda tentar recuperar a posse, bola, lá está ela. É puxada, mas mantém a posse e mantém a bola jogável para a seleção portuguesa. Com Joana Marchão a receber na meia esquerda. Deixa o centro para a recepção de André Norton. Tenta furar no meio de várias adversárias, ainda Norton. Ali a zigue-zaguear, a encontrar agora Joana Marchão, lado esquerdo, sai cruzamento, corta a defensiva por Morgan. Posse bola ainda para a equipa portuguesa, com Marchão, lado esquerdo, tenta combinar com Tristão, a bola vai sobrando para trás para Fátima Pinto, e esta para Carolina Correia, já no meio campo defensivo, joga para Carol Costa na meia direita, transporta em biquínios de pés, tocou para Jéssica de Costas para o sentido da progressão, joga de frente com a jogadora das Juventus, Tatiana Pinto. Agora a Carolina Correia, Joana Marchão, a bola vai rodando com Tristão, bela rotação, vai guardando bola para ela, está perto da grande área, entrou, bailou, tocou para Telma, Telma sai da zona de pressão, ainda Telma, mais uma finta, mais outra, fica sem espaço, linha de fundo, a bola sai, é pontapé de canto.
1: Exatamente, Telma Encarnação a ganhar o pontapé de canto, a última a tocar foi Rebeca McKenna, quando é levantada a placa com o tempo de compensação. Faltam jogar 5 minutos neste Portugal 3, Irlanda do Norte 1.
0: E a Irlanda do Norte vai fazer ainda mais uma substituição. Para já, o canto é transformado em pontapé de baliza pelo vídeo-árbitro, Marco.
1: Telma Encarnação não concorda, sorriu ali para a árbitra da partida e com as duas a rir uma para a outra. Certo é que a juíza italiana aponta para a pequena área, ou seja, para o pontapé de baliza. Alteração, João, não consegui ver aí os números que foram levantados na placa sai, na alteração na Irlanda do Norte.
0: Sai Holiday para a entrada de Charlotte Aver na formação da Irlanda do Norte. Matilde Fidalgo, é para dar minutos também a uma jovem jogadora.
3: A mais jovem, a única menor de idade desta formação da Irlanda do Norte, tem 16 anos. Normalmente é uma jogadora de meio campo, aqui a entrar para a linha de 4 do meio campo, que muitas vezes é quase uma linha de 5, mas ela a entrar para estes minutos finais, também me parece que um bocadinho neste sentido de dar um repassado nesta ponta final de jogo.
0: Posse bola para a equipa de Portugal com Lúcio Alves, do lado direito da grande área portuguesa, a ser empurrada para o relvado, Marco.
1: É, a ganhar a falta ali junto à linha lateral, próximo da grande área portuguesa, é livre entrão para a seleção de Portugal.
0: Bola a ser movimentada para Patrícia Moraes, hoje titular no lugar de Inês Pereira, o que também, Matilde, não é uma novidade. Francisco Neto gosta muito de ir alternando entre estas duas guarda-redes.
3: Sim, ainda não definiu qual é a guarda-redes titular, é algo que normalmente acontece. Parece-me que a Inês vai tendo prevalência nos jogos mais decisivos, mas a verdade é que é muito dividida a titularidade entre as duas principais guarda-redes da seleção portuguesa, sendo que a terceira guarda-redes temos vindo a ver uma rotação. Francisco Neto vai promovendo algumas jogadoras a serem chamadas à convocatória, a Nair a vir desta vez, mas não será hoje que vamos ter a oportunidade de a ver jogar.
0: Ora, pontapé de canto para Portugal, à direita vai Tristão levantar. Uma novidade, o tempo de compensação está a ser cronometrado no ecrã gigante do estádio, não é muito habitual. Bola batida por Tristão, à procura de Telma Encarnação, corta a defensiva da Irlanda Norte, vai tentar sair a formação norte-irlandesa, sem sucesso, aparece Tatiana Pinto, a conseguir ultrapassar a primeira adversária, já deixou de novo no corredor esquerdo, onde está a Carolina Correia, completamente fora do habitat. Ui, que maravilha! Entrou na grande área, pode tirar o cruzamento, linha final ainda, Carolina. Parece algo deslumbrada, ganha canto para Portugal.
1: É exatamente, a fazer a bola passar ali no meio das pernas da jogadora da Irlanda do Norte e depois a ganhar o pontapé de canto, novamente transformado em pontapé de baliza.
0: É uma ferramenta do vídeo árbitro a partir desta temporada. O canto pode ser revertido para pontapé de baliza, o contrário não. Convém sublinhar que caso o pontapé de baliza seja mal assinalado, o vídeo árbitro não intervém para dar pontapé de canto. Pontapé de baliza então para a seleção norte-irlandesa. O tempo vai passando, a bola voa para o meio-campo de Portugal, muitas bandeiras colocadas, Marco, ao vento nas bancadas do estádio municipal.
1: É exatamente, muitas bandeiras de Portugal a agitarem-se ali na bancada nascente do municipal de Portimão, vão para já fazendo então a festa. Portugal está praticamente apurado para a segunda ronda de play-off de apuramento para o próximo campeonato do mundo. Estamos a entrar para o último minuto dos 5 de compensação.
0: E por falar em campeonato do mundo, daqui a pouco no Paraguai está o Carlos Reabreu para o jogo de Portugal nesses mundiais de patinagem. É lançamento para a seleção norte-irlandesa. No enfiamento da grande área vai colocar a bola curta à procura de alguém para tirar um cruzamento. Ainda algum enrolar de lança, a bola ainda na seleção norte-irlandesa. Lá à direita, grande área portuguesa, pode ser cruzamento. Lá vai bola contra o corpo de uma das navegadoras, tenta Portugal sair rapidamente em contra-ataque com Jéssica Silva a acelerar passo, o passo é que não sai bem, a Jéssica Silva era para Tristão, é lançamento para Portugal.
1: Estamos muito próximos do final, vai então Portugal beneficiar ali de um lançamento lateral, lado esquerdo, o ataque da seleção portuguesa ainda no meio campo de Portugal.
0: Lançamento efetuado, bola para Norton, recebeu Colona Relva, faz ali a rotunda perante a adversária, já passou e vai na direção do meio campo contrário, levantou para a velocidade, Jéssica Silva aparece pela esquerda, em grande velocidade, entrou na grande área, Jéssica pode atirar, pé esquerdo, escorregou a garra, Jackie Byrne.
1: Em esforço, levou ali a melhor sobre a lateral da Irlanda do Norte, mas quando se preparava para atirar à baliza da Irlanda do Norte, Jéssica Silva a escorregar e a ver a bola perder-se nas mãos de Jacqueline Burns.
0: E acabou! Portugal segue para a segunda ronda do play-off de acesso ao Campeonato do Mundo perante 1.739 espectadores. Portugal vence por 3-1. As celebrações, contudo, Marco, são bastante contidas.
1: É, exatamente, é a festa portuguesa aqui no Municipal de Portimão, praticamente meia casa neste Portugal Irlanda do Norte, depois do 4-0 na Irlanda do Norte, Portugal a carimbar hoje nova vitória, 3-1 então neste jogo da segunda mão, com Portugal a conseguir então apuramento para essa próxima ronda de qualificação. Cumprimentam-se as jogadoras no excelente relevado do Municipal de Portimão. Com esta nota de destaque também, grande parte das jogadoras portuguesas vão até aqui à baliza, na segunda parte onde esteve Jacqueline Burns, para cumprimentarem a guarda-redes da Irlanda do Norte, que teve realmente uma noite com muito trabalho. Cumprimentam também agora as portuguesas, as jogadoras portuguesas, o selecionador nacional Francisco Neto, que assim alcança o objetivo de apurar Portugal para a ronda seguinte.
0: O objetivo será ultimamente estar no Campeonato do Mundo. Portugal no Estádio Municipal de Portimão. Ora, é resultado final. Portugal segue em frente, 3-1 no jogo, 7-1 frente à Irlanda do Norte na eliminatória.
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4: Daqui a pouco vamos ter as entrevistas rápidas pelo repórter da RTP Antena 1, Marco António Fernandes. Antes de avançarmos para a análise da Matilde Fidalgo, 10 minutos na segunda parte, jogos das 8 da noite da Liga dos Campeões. Arsenal 0, Lille 0. Atlético de Madrid está a bater o Manchester United por 1-0. O Barcelona já está a vencer a formação do Galatasaray por 1-0. Segundo golo, uma reviravolta no marcador, marcado por Fermín López. O Inter 1, Clube Rouge 1, mantém-se o nulo no Leipzig, PSV Eindhoven, mantém-se o Viking da Noruega a ganhar ao Bayern de Munique por 2-0 e o Villarreal continua a ganhar por 2-1 ao Nápoles, 10 minutos da segunda parte. Vamos lá então para a análise. João Santos Correia, Matilde Fidalgo, demorou a encarrilar, mas depois foi tranquilo.
0: Ora, Matilde, antes de irmos às notas, uma análise ao jogo. Portugal vence por 3-1. Não se livrou do susto de estar a perder à meia hora.
3: Um susto controlado. Eu acho que Portugal nunca sentiu que... Mentira, por alguns minutos pareceu que a Irlanda pudesse querer, pressionou, quis galvanizar-se com o gol que marcou e Portugal ficou algo intranquilo. Não me parece que tenha duvidado do play-off, mas sim do jogo. A certa altura conseguiu encontrar-se e a verdade é que dominou, eu diria, 95% do tempo que esteve em campo. Na primeira parte foi uma equipa que teve aproximações, eu contei pelo menos umas 5 aproximações de perigo antes de sofrer o golo. A verdade é que a Irlanda chega primeiro ao golo e depois Portugal volta a ter um susto com o cabeceamento de Morgan. Finalmente a Carolina Santiago acaba por repor a igualdade e a partir daí Portugal também se nota um bocadinho nada mais tranquilo. Acho que foi um jogo em que Portugal cumpriu, mas muito aquém daquilo que demonstrou na primeira mão. Uma equipa que não só foi dominadora, como conseguiu quase sempre encontrar espaço adiante do adversário. Conseguiu ligar por dentro, conseguiu fazer jogar pelos corredores através das laterais, conseguiu criar perigo na área. A verdade é que hoje foi uma equipa muito mais apática. Não é fácil motivar uma equipa que chega com uma vantagem de 4-0, sabendo que é superior ao seu adversário, a que entra com o mesmo grau de seriedade. Não diria seriedade, não é justo, mas de intensidade no jogo. E, portanto, dentro deste cenário, Portugal acaba de fazer um jogo competente e conseguir uma vitória que me parece justíssima.
0: Ora bem, vamos ter declarações em flash interview ao Marco Fernandes. Vamos aguardar. O Marco interromperás quando ao Francisco Neto ou a uma das jogadoras chegarem junto de ti para essas entrevistas rápidas. Matilde Fidalgo, avançamos então para as notas. Escolher a melhor jogadora em campo.
3: Não é fácil escolher a melhor jogadora porque acho que hoje a maior parte delas fez um jogo competente, mas não deslumbrou para aquilo que fez. Gostei muito das entradas, gostei particularmente da Telma, trouxe muita dinâmica à equipa, trouxe o lance com a Jéssica, trouxe aquilo que normalmente lhe é característico, a promessa de golo. O meio-campo também parece que mexeu muito bem com a entrada da Norton, com a entrada da Tatiana, mas foram os jogadores que tiveram menos tempo em campo e, portanto, cair sobre elas a nota também não sei se é assim tão justo. Andréa Jacinto, não tendo gostado tanto do jogo dela hoje como há uns dias atrás, acho que foi a jogadora que teve mais tempo a ser, a procurar ser desequilibradora, a procurar ser o elemento do meio campo que rompia linhas, que procurava espaço entre linhas e, portanto, vai para ela o destaque da partida de hoje.
0: Em relação ao trabalho da equipa de arbitragem, Silvia Gasperotti, acho que acaba a ter um jogo muito tranquilo.
3: Exatamente, houve apenas uma jogadora a ver a cartolina amarela, que me parece que foi justíssimo. De resto, uma equipa muito, um jogo muito tranquilo, que não foi quesilento. E portanto uma nota positiva para a equipa de arbitragem.
0: Só dar nota que as jogadoras portuguesas se juntam a um pano deixado pela Fundação da Federação Portuguesa de Futebol e da Liga Portuguesa contra o Cancro. É o Outubro Rosa, nunca é demais relembrar. Joga por ti, conhece o teu corpo, detectar cedo pode fazer a diferença. É a mensagem da Fundação da Federação Portuguesa de Futebol e é sobre essa mensagem que as jogadoras perfilam agora para uma fotografia. Matilde Fidalgo, enquanto aguardamos por declarações, o trabalho de Francisco Neto, não só neste jogo, mas em toda a eliminatória.
3: Bom, a equipa foi mais competente que o seu adversário, conseguiu também Francisco Neto gerir o seu plantel, promover várias alterações hoje, que eu acho também pode ter provocado aqui um bocadinho, uma equipa um bocadinho menos ligada, menos conectada, mas parece-me que faz um trabalho competente, que leva a equipa com muitas jogadoras a conseguir ter um desfecho positivo, um agregado de 7-1, uma vitória clara. Agora segue-se a Islândia e o grau de dificuldade vai subir. Aí sim parece-me que será importante Francisco Neto perceber aquilo que pode fazer, aquilo que ainda pode afinar na equipa para garantir a passagem.
0: Ora, vão começar as declarações ao Canal 11 e isto o procedimento será, as jogadoras falam ao Canal 11 e depois vão ter com o Marco e portanto Marco estás a aguardar pela Carol Costa neste momento. As restantes jogadoras no centro do relvado vão fazendo a festa. Matilde, já falaste da Islândia e é para aí que temos de olhar. Há esse ponto importante, é que ao contrário da qualificação para o Mundial, o jogo com a Islândia será mesmo o último de qualificação para estar no Brasil em 2027. No entanto, desta vez a segunda mão será fora, na Islândia, porque a Islândia vem da Liga A. E toda essa eliminatória pode depender muito do que Portugal seja capaz de fazer no primeiro jogo.
3: Sim, a intensidade também que a Islândia traz dessa fase de grupos é diferente. Jogou num grupo, e há pouco falava sobre isso, com a Espanha e com a Inglaterra, portanto o natural é que tivesse muita dificuldade em garantir o apuramento de forma direta. O histórico recente mostra que Portugal teve essa predominância diante da Islândia, mas num jogo em que só depois do prolongamento consegue confirmar essa vantagem, depois da Islândia ter também uma expulsão, e portanto o jogo toma uma proporção que não me parece condizente com aquilo que é a equivalência entre as duas equipas.
4: Mas Matilde, em boa verdade, olhando aqui para os resultados, e estava a comentar aqui com a Camila Vidal, que daqui a pouco nos vais trazer o resto da atualidade, isto foi muito desequilibrado. República da Irlanda, 12-0 ao Cazaquistão nas duas mãos. Países Baixos, 11, Hungria, 0. Inglaterra, 8, Grécia, 1. Noruega 8, Roménia 0, Islândia 9, Croácia 0, Portugal 7, Irlanda do Norte 1, Suíça 9, Israel 3. Portanto, em boa verdade, o último playoff é mesmo aquele que vale, não é? Vale porque vai decidir quem é, e é aquele que é mais equilibrado.
3: Sem dúvida. Valem todos. Porque até para ir para o segundo é preciso passar pelo primeiro, mas
4: exatamente.
3: Claramente a decalagem que existe ainda dentro do...
0: Vamos escutar Carol Costa.
1: Carol Costa, exatamente, Carol Costa, muito boa noite. Depois do 4-0 da Irlanda do Norte, tal como se esperava, Portugal hoje não facilitou e sumou aqui nova vitória.
5: Sim, é verdade, nós não entramos muito bem no jogo, mas foi importante termos empatado ainda na primeira parte. Felizmente a equipa na segunda parte jogou muito melhor, conseguimos fazer coisas muito boas e conseguimos fazer mais dois golos. Isso foi super, super importante e estamos muito felizes.
1: O que é que faltou na primeira parte, Carol?
5: Se calhar temos um bocadinho mais paciência com bola. Acho que aquele golo também, nós não estávamos à espera e abalou um bocadinho a equipa, mas conseguimos felizmente marcar o golo na primeira parte ainda, e acho que isso ajudou muito a equipa.
1: Era a internacional com mais internacionalizações, a jogadora com mais internacionalizações hoje aqui no Portimão Estádio, com a de hoje são 192, hoje também com um golo, algum significado especial?
5: Sim, eu fico sempre muito contente para ajudar Portugal, para ajudar a minha equipa, e é isso que vou tentar fazer até eu andar aqui.
1: E espero continuar a somar no Mundial do Brasil.
5: Espero que sim.
1: A Islândia será o próximo adversário. O que é que nos pode dizer sobre a Islândia?
5: Bem, nós já conhecemos a Islândia. O último jogo que tivemos contra elas foi um jogo muito difícil. Só conseguimos ganhar no prolongamento. Sabemos que é uma seleção muito forte, mas como eu já disse, temos que ir para os clubes, treinar bem, recuperar bem, dormir bem, fazer a nossa parte e voltarmos cá para conseguirmos ganhar os seus jogos, que é o nosso sonho, e certamente vamos conseguir.
1: Muito obrigado, Carol Costa. Boa sorte então para a próxima ronda de qualificação. A oportunidade agora também para ouvirmos Carolina Tristão, é a jogadora do Benfica que hoje aqui fez a sua estreia com a camisola da seleção principal de Portugal. Qual é o significado para esta estreia?
6: É um sonho concretizado, um sonho tornado realidade. Ter aqui a oportunidade de fazer o que todas as jogadoras querem fazer e chegar aqui a este nível e ser bem recebida como fui bem recebida, dá para fazer uma melhor dentro de campo.
1: É um sonho integrar este balneário, Carolina?
6: Claramente é um sonho, são jogadoras que eu vejo já há algum tempo e vou acompanhando, até vou jogando contra elas, e é um privilégio.
1: e espero naturalmente continuar a somar já na próxima ronda de qualificação frente à Islândia. O que é que lhe parece essa seleção da Islândia?
6: Acho que agora não estamos a pensar já nisso, estamos a usufruir do momento desta passagem ao próximo playoff e vamos focar na nossa recuperação dia-a-dia, no nosso trabalho e voltar aqui e dar o nosso melhor.
1: Voltando ao balneário, acredito, Carolina, que só se pensa em estar presente no Mundial do Brasil.
6: É um sonho de todas as jogadoras portuguesas e vamos dar o nosso melhor para representar Portugal lá e quem for vai dar o seu melhor.
1: Muito obrigado, Carolina Tristão, jogadora do Benfica, que hoje aqui sumou a primeira internacionalização com a camisola da seleção de Portugal. E dentro de instantes teremos então a possibilidade de ouvir o selecionador nacional, Francisco Neto.
0: Ele que está a prestar as últimas declarações ao Canal 11, o canal que transmitiu esta partida. E aguardamos então pelo selecionador natural de Mortágua.

0: bocadinho mais negro, mas é uma equipa que vai criar dificuldades a Portugal. E tu dizias e referias há pouco, e com toda a razão, o segundo jogo, o jogo mais decisivo, será na Islândia. E eu sei
1: dezembro.
0: Que, em dezembro. E as condições são adversas para ambos. Obviamente, quando chove, chove para as duas equipas, mas não só pelo fator casa, mas também pela habituação, pelo hábito de jogar com uma temperatura muito, muito mais baixa, num clima mais adverso, Portugal terá aí também alguma dificuldade extra. E portanto, aquilo que conseguir fazer na primeira mão será muito importante, e eu diria se calhar até decisivo para a eliminatória.
2: Temos já aqui o Francisco Neto, a oportunidade então para ouvir o selecionador nacional. Francisco, depois do 4-0 da Irlanda do Norte, esperava-se que Portugal não facilitasse, não facilitou, acabou por somar nova vitória, mas acredito também que tenha gostado mais da segunda parte do que da primeira.
3: Sim, sem dúvida. Segunda parte melhor do que a primeira, com outro tipo de intensidade, com outra reação à perda, mais equilibradas, apesar de que a primeira parte acabamos ficando tranquilos com o golo que sofremos, fruto de uma falha técnica que pode acontecer. Mas também acho que é positivo a forma como reagimos, porque no jogo de futebol tem esta aleatoriedade e as coisas podem acontecer, a forma como reagimos na segunda parte, a atitude na segunda parte, o crescimento na segunda parte, por isso foi importante e levamos muitas boas eleições deste estágio.
2: O que é que faltou no primeiro tempo, Francisco?
3: Acima de tudo, acho que um bocadinho mais de critério. Acabámos por chegar ao último terço com bastas vezes, mas depois não tivemos critério no último tempo, no último passo, e faltou-nos nitidamente também a reação à perda, mais intensidade, principalmente no momento em que não tínhamos bola, a capacidade de pressão, e deixámos que a Irlanda batesse muito aquele jogo longo, as segundas bolas, corridas para trás, e isso foi-nos deixando intranquilos, porque não é o nosso jogo, não é assim. A Irlanda depois é uma equipa que nas nossas transições faz muita falta, quebra muito o jogo, e isto acaba por nos complicar um bocadinho a vida. Ficámos um bocadinho mais intranquilos, mas acima de tudo corrigimos ao intervalo e as coisas correram como queríamos.
2: Até por aí, a Andrea Norton, a Jéssica Silva, também a Telma, a Encarnação, entraram muito bem nessa segunda parte. Trouxeram frescura, agressividade ao ataque da seleção portuguesa.
3: Sim, nós passamos muito esta mensagem às jogadoras, que é a mensagem do quem entra acrescenta. É a grande frase dentro do grupo, e que todas contam. E quando todas contam, elas sabem, são tão importantes as que começaram como as que acabam, são tão importantes as que estiveram no banco como aquelas que foram para a bancada, porque para nós todas são muito importantes, e queremos todas que nos ajudem, cada uma ajuda naquilo que pode.
2: E agora vamos ter novamente pela frente a Islândia no caminho para o Mundial de Futebol. Já foi assim em 2023, será assim também para o Mundial do Brasil em 2027. O que é que lhe parece essa seleção da Islândia?
3: É uma seleção em renovação, mas a subir o nível em relação àquela Islândia que apanhámos no apuramento para 2023, com jogadoras a jogar em campeonatos e em contextos acima daquilo que tinham na altura. Por isso acho que vão ser dois jogos muito, muito equilibrados, acabei de dizer também ainda há pouco. Acho que o fator determinante será a nossa capacidade de agregar os portugueses em torno da seleção. Enchemos o estádio, que há de ser anunciado em breve. E quando anunciarmos que seja massiva a força e a energia, porque vai ser impossível quebrar o gelo islandês sem que o povo português nos ajude a aquecer aquelas bancadas.
2: Complica o facto da segunda mão ser na Islândia no mês de dezembro?
3: Sim, vai ser um desafio. A Islândia no mês de dezembro tem um clima aleatório, ou seja, não é garantido que estejam temperaturas muito baixas, não é garantido que as temperaturas que vamos encontrar, mas acima de tudo alguma preocupação pelos ventos muito frios, gélidos, que podem condicionar o jogo, mas é o que é, vai ser para as duas equipas, apesar de umas terem essa experiência ou esse contexto mais vezes do que nós. Iremos fazer o nosso trabalho, para a semana já irei viajar com o departamento para a Islândia, para percebermos condições vamos encontrar em nível de relvado do hotel e essas condições, e depois tomar as melhores decisões para termos boas condições para irmos ao Mundial.
2: Muito obrigado, Francisco Neto, e boa sorte então para essa próxima ronda de qualificação para o Mundial do Brasil, a ter lugar nos meses de novembro e dezembro, com a Islândia a ser a seleção que Portugal terá pela frente.
1: E com uma expressão, Matilde Fidalgo, para terminarmos a partir do Municipal de Portimão, que eu pessoalmente gosto muito da língua portuguesa. Islândia...

0: novembro é o quê?
1: É isso, é o que é inevitável, não há outro adversário, não se pode escolher e, portanto, é encarar...
0: Mas é muito frio, xiça, eu já lá estive em dezembro, é muito frio!
1: Portugal terá que perceber como é que pode criar condições para simular ao máximo, já que a maior parte das jogadoras, apesar de haver algumas a jogar fora e apanhar climas complicados, como a Islândia, duvido muito, mas haverão camisolas e calções térmicos para todas, com certeza. A preparação terá que ser feita e, como eu dizia, muito importante conseguir ter a eliminatória minimamente encaminhada em terras lusitanas, para depois poder gerir de outra forma quando no estrangeiro.
2: Ora bem, a partir do Estádio Municipal de Portimão está tudo contado. Portugal venceu a Irlanda do Norte na ronda 1 do play-off, vai na segunda ronda defrontar a Islândia. Venceu por 7-1 no agregado neste jogo da segunda mão. Venceu por 3-1, esteve a perder com o golo de Castlemore aos 31 minutos. Depois Carolina Santiago empatou em cima do intervalo. Na segunda parte, a reviravolta veio do banco dos suplentes. Jéssica Silva aos 74 minutos, Carol Costa aos 83 minutos. Portugal 3, Irlanda do Norte 1 no Estádio Municipal de Portimão. O som foi do Francisco Lemos, os comentários da Matilde Fidalgo, a reportagem do Marco António Fernandes, o relato do João Santos Correia, que em nome de todos se despede com um grande abraço. Até à próxima.
0: Boa noite, bom regresso a Lisboa.
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0: São 9:30 da noite. Atualizamos o resto da atualidade, edição do jornalista Camila Vidal.
4: A operação ao Papa Leão XIV confirmou o diagnóstico do cancro no pulmão, adianta o Vaticano esta noite. De acordo com o boletim clínico divulgado pela Santa Sé, os exames ao pulmão revelaram um adenocarcinoma pulmonar, uma forma comum de cancro no pulmão. O Papa Leão XIV foi internado hoje no Hospital Gemelli, em Roma. A cirurgia para remover este nódulo no pulmão direito correu bem, sem quaisquer complicações, indica também o Vaticano. O Papa acordou normalmente e está a descansar no quarto do hospital. De visita a Ceuta, pela primeira vez desde a crise migratória deste verão, o rei de Espanha, Filipe VI, falou do ocorrido, um choque para todos. O monarca diz que Ceuta e Melilla são parte de Espanha, sem reservas, e insiste que a União Europeia e Espanha devem manter boas relações com Marrocos.
5: Aquela violação de nossa fronteira por uma imensa multidão de pessoas.
6: Aquela violação da nossa fronteira por uma imensa multidão de pessoas foi um choque para todos, especialmente para vós, uma vez que Ceuta e Melilla são uma parte inalienável da realidade política e nacional de Espanha. A soberania e a integridade territorial do nosso país não são negociáveis. Ceuta é Espanha, Ceuta é Europa. Qualquer ameaça é uma ameaça a toda a União Europeia.
5: Qualquer ameaça que sofra é uma ameaça ao conjunto da União Europeia.
4: No final de julho entraram de forma ilegal mais de 70 mil pessoas em 24 horas em Ceuta. Filipe VI qualifica o ocorrido como uma violação das fronteiras espanholas e europeias. Pelo menos 160 mil pessoas nas ruas de França, são esses os números do governo, perto de 500 mil na conta dos sindicatos e dos movimentos estudantis. Em Paris, a tarde ficou marcada por violência com gás lacrimogéneo a ser usado quer pela polícia, quer pelos manifestantes. Há dezenas de polícias e também estudantes feridos. Na capital francesa, um rastro de destruição, com carros incendiados e lojas vandalizadas. Mais de 200 escolas foram bloqueadas ou encerradas ao longo do dia. Por cá, os partidos querem explicações sobre a demissão de Ricardo Carrilho, até ontem secretário-geral do Ministério da Administração Interna, ele que acusa Luís Neves de pressões para cometer ilegalidades, acusações já negadas pelo Ministério, mas esse desmentido não convence todos. Na véspera de tomar posse a Comissão Parlamentar de Inquérito aos mandatos de Luís Neves, à frente da PJ, André Ventura diz que quer incluir a mais recente polémica com o Siresp nessa CPI.
7: Se o objeto que temos aprovado da Comissão de Inquérito, porque não podemos agora alargar o objeto da Comissão de Inquérito, senão isso aqui ia gerar uma enorme confusão, pode permitir que alguma desta abordagem seja investigada também. Nesta Comissão de Inquérito, se não for possível fazê-lo, nós vamos pedir uma investigação autónoma ao caso do Siresp.
4: Também a Iniciativa Liberal pede uma auditoria extraordinária à gestão do Ciresp. O deputado Rui Rocha justifica.
8: Face às notícias que são conhecidas, nós não sabemos se o pagamento que o Estado faz todos os anos, na ordem dos 26 milhões de euros agora, se é justificado ou não, e como é que é justificado, e que procedimento existe, e que controle existe da atividade do Ciresp que justifique que os contribuintes portugueses sejam chamados a pagar essa importância.
4: O pedido dos liberais é feito através de uma recomendação ao Governo, depois da polémica saída de Ricardo Carrilho da Secretaria-Geral da Administração Interna. Já o PS pede também a audição urgente de Luís Neves e do anterior Secretário-Geral do MAI, por considerar que há um claro choque entre a tutela e a Secretaria-Geral, contradições, diz o Partido Socialista, nas várias declarações e comunicados vindo a público nas últimas 24 horas.
9: Em que termos é que teve lugar a exoneração numa matéria com esta gravidade? De facto, é muito público o dissenso e o choque entre a tutela e a direção da Secretaria-Geral, e não pode dispensar esclarecimentos do Parlamento, e também não pode, de certa maneira, ficar à espera, que eu acho que é do interesse de todos, a começar pela equipa do Ministério, em vir prestar esclarecimentos à Assembleia da República.
4: Pedro Delgado Alves, deputado do PS, considera que o setor da administração interna é demasiado importante para estar sujeito a dúvidas e contradições deste nível. O PS, o Chega e a Iniciativa Liberal já apresentaram requerimentos para ouvir o MAI e o agora ex-secretário-geral do MAI no Parlamento. Os ordenados e as pensões de novembro, incluindo o subsídio de Natal, vão ter menos descontos para o IRS. A retenção na fonte vai ser reduzida para metade no próximo mês. O Governo que diz que desta forma os contribuintes sentem já no próximo mês o efeito da descida do IRS aprovada no Parlamento. Depois, em dezembro, os descontos de IRS voltam a ser feitos de acordo com as tabelas habituais. Ao fim de mais de 4 horas de votação, o Parlamento aprovou na especialidade o alargamento da licença parental inicial. O período pago a 100% aumenta de 4 meses para 5 meses, sem necessidade de partilha. Com partilha pode chegar aos 6 meses. Os deputados aprovaram ainda a criação da jornada contínua para o setor privado. O alargamento da licença parental para 150 dias foi aprovado com o voto a favor de PSD e PS e a abstenção dos restantes partidos.
0: Camila Vidal com o resto da atualidade. Chegamos aos 25 minutos a separar-nos das 10 da noite.
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0: Chegamos às 5:30 da tarde, assistimos e demos a conhecer a vitória do Sporting na Liga dos Campeões por 2-0 frente ao Lens, golos de Soares, melhor marcador da Liga dos Campeões com a camisola a leonina, tem 7 golos, marcou o 8º golo consecutivo nesta temporada. A Dumbiá fixou o resultado final aos 74 minutos. Lens 0, Sporting 2. Estivemos em Portimão. Portugal está no play-off final de apuramento para o Campeonato do Mundo de Futebol Feminino. Bateu a Irlanda do Norte por 3-1. A Carolina Santiago, Jéssica Silva e Carol Costa marcaram os golos da Seleção Nacional. Vamos abrir mais um exterior nesta noite de desporto. Vamos para o Paraguai, para a América do Sul. A Portugal, depois de ganhar 10-0 à Suíça ontem. Joga com os campeões do mundo, a Espanha. Portugal-Espanha, jogo da fase de grupos na COP Arena em Asunción, no Paraguai. Está o enviar especial da RTP Antena 1, Carlos Rui Abreu. Carlos, muito boa noite, boa tarde para ti a partir de Lisboa, ou a partir de Lisboa é boa noite, a partir do Paraguai é boa tarde. Ele, juntamente com o André Torres, vai-nos trazer a transmissão desse Portugal-Espanha em hóquei em patins no Campeonato do Mundo.
1: Grande abraço, Paulo Sérgio, ao auditório mundial da RTP Antena 1, também em simultâneo com as antenas internacionais da Rádio Pública. Estamos na COP Arena, aqui às portas da capital Assunção, para este jogo da segunda jornada da fase de grupos do Mundial de Hóquei Patins, mas que poderia muito bem ser um jogo da final e poderá ainda muito bem ser o jogo da final. É que frente a frente estão as duas seleções que dominam a história do hóquei patinado mundial. Espanha tem 18 títulos conquistados, Portugal segue-se-lhe com 16. Depois, ainda a uma longa distância, vem a Argentina com 6 títulos. A Argentina que nos últimos anos cresceu muito na modalidade e que vem colocando em causa a supremacia das duas nações ibéricas. Ora, ontem, na primeira jornada, Portugal despachou a Suíça por 10-0. Mais dificuldade porque também o adversário era de outra igualha. A Espanha acabou por bater a Itália por 3-2. Chegou a estar a perder por 1-0, mas depois apareceu o gênio de Pau Bargalhó, jogador do Benfica, a marcar 3 golos e a dar a vitória à formação espanhola. Para hoje, então, um duelo intenso, bem mais difícil do que ontem a Suíça para a formação da portuguesa. Suíça que, já esta tarde, precisamente no jogo que antecedeu este duelo ibérico, perdeu com a Itália por 10-2. Nesta altura, neste grupo, a Itália tem 3 pontos, a Suíça ainda não pontuou, depois seguem-se-lhe Espanha e Portugal também com 3. Este jogo pode definir o líder, se houver aqui uma das equipas a vencer o líder deste grupo ao cabo da segunda jornada. Uma nota também para o jogo do grupo B, que também já realizado, porque tem um português em ação. A França, orientada por Nuno Lopes, bateu o Chile por 7-2. Depois deste Portugal-Espanha haverá ainda um Argentina-Angola. Vamos olhar para as seleções nacionais que já estão perfiladas, a de Portugal e a de Espanha. Antes mesmo de avançarmos com as escolhas dos selecionadores, de divulgarmos os 10 jogadores que foram convocados para este Mundial, vamos à cerimónia oficial dos hinos nacionais, numa altura em que está a ser ainda anunciada a constituição da equipa de arbitragem, italiana, com Luca Moli, é o árbitro principal. Depois tem um italo-americano, um Louis White, na mesa Francisco Carrera e também Leandro Dalvanho. Os jogadores vão-se cumprimentando. Ontem houve cerimónia oficial dos hinos, os jogadores estão incrédulos. Isto realmente a nível de organização, já há 2 anos em Novara houve situações deste género. Ontem houve hinos nacionais, hoje os jogadores já se estão a cumprimentar, não vai haver hinos, e o João Rodrigues ficou com os braços no ar a perguntar: e então como é? Cadê o hino, não é? A verdade é que não há hinos, e por isso não vamos avançar para essa cerimónia protocolar que antecede sempre os desafios de seleções e que ontem aconteceu antes do Portugal-Suíça. Ora, Portugal tem então os jogadores, os guarda-redes Pedro Henriques e Xanoedo, depois Zé Miranda, Rafa Bessa, João Rodrigues, Carlitos, Luís Querido, Miguel Rocha, Gonçalo Alves e Hélder Nunes. Já a Espanha, do treinador Pere Várias, tem os guarda-redes Cândido Bailarte, Blay Roque, e depois jogadores de pista como Biel Llanes, César Azar Carvalheira, ainda Paulo Bargalhó, Marc Grau, Pulman Rubia, Nil Roca, Eloy Cervera e Ivan Morales. De notar que nesta seleção espanhola há 5 jogadores que atuam em equipas do campeonato português. Falo de jogadores, por exemplo, o César Carvalheira, que vai agora jogar para o Futebol Clube do Porto, é reforço, é ex-liceu da Corunha. Depois tem o Paulo Bargalhó do Benfica, o Paulman Rubio, que joga no Porto, o Nil Roca do Benfica e ainda o Ivan Morales, que é jogador do hockey de Barcelos. É uma espécie de final antecipada. Estamos aqui também a fazer um compasso para perceber se o nosso comentador chega aqui ao nosso posto fixo de reportagem, e o atraso dele está plenamente justificado, porque o André Torres é selecionador da Colômbia, que joga num outro pavilhão no Mundial B, entre as seleções menos cotadas do hockey em patins. Jogou esta tarde frente ao Brasil, venceu por 3-2 e está a fazer a viagem de regresso, só que a esta hora o trânsito aqui em Assunção é caótico e está retido no trânsito. A qualquer momento poderemos contar então com os comentários de André Torres. Ele também acumula o cargo de selecionador da Colômbia com o de treinador em Portugal na Juventude de Viana. Inclusive já vejo o André bem em passo de corrida aqui na direção da nossa cabine. Também está também a fazer esse esforço para poder chegar aqui a horas desta transmissão, numa altura em que vai ser dada a esticada inicial. Recordo que aqui no Paraguai são menos 4 horas, nesta altura 17 horas e 43 minutos. Vai começar este duelo ibérico, vai começar este Portugal-Espanha, com a esticada inicial a ser dada pela formação espanhola por intermédio de Marc Grau. Os árbitros a ver se está tudo a postos para o início. Pouco público nas bancadas, tem sido também assim este Mundial de Hockey em Patins. Não é uma modalidade de massas aqui no Paraguai. A partida vai então começar e está a rolar a bola na pista do Copa Arena em Assunção, com a Espanha já a fazer o primeiro ataque e primeira esticada forte por parte de Paulo Bargalhó, defesa do guarda-redes português. Agora sim, André, respira fundo. Boa tarde, um abraço, parabéns pela vitória 3-2 ao Brasil. Já tive a oportunidade de ver numa altura em que a Espanha ataca com perigo, mas vamos lá então tentar perceber o que pode ser esta espécie de final antecipado, este sempre apetecível, é o jogo grande do hockey mundial, este Portugal-Espanha.
2: Bom, é um jogo que é um clássico da modalidade, acho que é o clássico maior que podemos aspirar a ver. Equipas que têm duas alterações, cada uma, acho que visam sobretudo garantir uma solidez defensiva, patinar muito, condicionar muito. Para mim, Portugal apresenta um quadro inicial até surpreendente. A Espanha, com Paulo Bargalhó, Nil Roca, Lorde Cervera e Marc Grau, é uma equipa muito experiente, uma equipa com muita categoria, se conhece bem. Dois modelos de jogo completamente distintos. Vamos ver um grande jogo de hockey em patins, com certeza.
1: Já estamos a assistir a um jogo para já com grande intensidade. Portugal a jogar todo de branco, a Espanha, que manto tradicional, vermelho e mangas azuis escuras, ataca a Espanha com o Cervera. É uma das grandes promessas do hockey patinado espanhol, é já quase que uma certeza, apesar da idade, tem apenas 21 anos, um grandíssimo jogador. Atenção à Espanha, Pedro Henrique está na baliza portuguesa, já ontem foi titular frente à Suíça. Chanoeldo está como suplente. Ataca a Espanha de novo, é o Nil Roque, o árbitro assinala uma falta ofensiva, falta de Marc Grau, primeira falta da Espanha, livre para Portugal, quando o árbitro vai chamar Marc Grau, neste caso foi o juiz principal, Luca Molli, a avisar o jogador e dá mesmo cartão amarelo, cartão amarelo para Roque, o jogador do Benfica. Nem era nada com ele, mas depois foi falar com o árbitro e acaba por ver cartão amarelo Nil Roca. Na fase ainda muito inicial do jogo, recordo cada parte de 25 minutos. Estamos ainda no segundo minuto deste Portugal-Espanha, segunda jornada do Grupo A deste Mundial de Assunção no Paraguai. Ataca a formação portuguesa com Carlitos. Carlitos a dar a bola para trás para o Zé Miranda. Zé Miranda para Rafa Bessa, devolve para Carlitos. Carlitos na tela lateral, lado esquerdo, vai para o chão. O árbitro manda jogar, segue Portugal, segue Zé Miranda. Zé Miranda a patinar para o flanco direito, dá a bola para trás da baliza. Rafael Bessa a controlar, de novo a bola para o Zé Miranda. Zé Miranda para Carlitos, a esticada forte sai, muito ao lado da baliza espanhola. Será ainda para João Rodrigues, muitos anos em Espanha, muitos anos ao serviço do Barcelona, o jogador todo da Benfica. Bola do para Carlitos, mais uma esticada e falta. Falta ofensiva, falta de Zé Miranda, 1-1 neste aspecto do jogo, pode ser crucial num jogo tão equilibrado, o aspecto das faltas. Recordo que à décima falta, a equipa que beneficiar dessa décima falta tem um livre direto. Posse de bola para a Espanha, meia pista defensiva, vai jogando Nil Roca. Camisola 24 espanhol, dá para um companheiro, de novo a bola para Nil Roca. Nil Roca a combinar com Marc Grau. Marc Grau a receber junto à tabela lateral do lado esquerdo. Deu a bola para Cervera. Cervera para Nil Roca. Patina em velocidade. Não para Cervera. Meia direita esticada contra um jogador português. Foi contra João Rodrigues. Ainda insiste a Espanha. Ganhou o ressalto. Bola para Marc Grau. Simula a esticada. Fechou bem Zé Miranda. Bola para trás. Bola para Paulo Bargalhó. Bargalhó para Cervera. Cervera para o Roca. Roca para Bargalhó. Fez três golos à Itália. Vai esticar Bargalhó. Grande defesa. Pedro Henriques a elevar a mão esquerda e a conseguir fazer uma defesa importante a este remate muito, muito perigoso do companheiro de equipa no Benfica, Pau Bargalhó, a testar para já a atenção, a segurança e a qualidade de Pedro Henriques. Boa defesa, muitos reflexos de Pedro Henriques a elevar a luva esquerda e evitar que a bola entrasse no ângulo superior esquerdo da baliza portuguesa. A bola depois sobrevoou, foi para fora da pista, posse de bola para a Espanha, mais uma esticada, bola para a tabela final, recupera Portugal, pode partir na transição, bola para o Zé Miranda. Zé Miranda coloca para Carlitos, jogador do hockey de Barcelos, dá para Rafa Bessa para Zé Miranda, vai no 1 para 1, ainda Zé Miranda aproxima-se do quadrado defensivo e há falta. Mais uma falta, agora foi sobre Miguel Rocha, que entretanto substitui João Rodrigues, que está sentado na zona do banco de suplentes, parecem dificuldades. Está a ser assistido pela equipa médica de Portugal, parece-me ser no joelho direito. Entretanto, Miguel Rocha, que ontem entrou em grande, fez um hat-trick, já está na pista. Vamos tentar perceber-se também se algo de grave se passa com João Rodrigues. Vai fazendo alguns exercícios de movimentação do joelho direito. Bola já para Portugal, há duas faltas para cada lado, bola em Zé Miranda. Zé Miranda a colocar a bola para Miguel Rocha. Miguel Rocha a patinar para trás, a dar para o Rafa Bessa, vai em velocidade Rafa Bessa, mete a bola para a direita para o Carlitos, Carlitos para Miguel Rocha, joga os dois jogadores do Barcelos, vai para o chão o Miguel Rocha, não há falta, segue a Espanha, segue o intermédio do capitão, se pede intermédio na pau Bargalhó, vai para a tabela lateral, lado direito, deu a bola para Nil Roca, simulação de Nil Roca, mais uma filha de Nil Roca, grande controle da bola, deu a bola para trás, deu para Marc Grau, marca Grau para Cervera, Cervera de novo para o Marc Grau, o jogador do Barça, está a cumprir o segundo Mundial, foi campeão do mundo há dois anos em Novara, Itália, para Roca, Roca para Marc Grau, camisola 9, agora é Cervera, Cervera de novo para o Nil Roca, é a Espanha a trabalhar a bola, num jogo de paciência, agora Paulo Bargalhó a receber sobre a esquerda, tenta arranjar espaço para a esticada, deu para trás, Cervera a dominar, a tentar o passo para trás da baliza e falta. Falta ofensiva, ou então não houve falta, houve apenas um choque natural. A verdade é que Rafa Bessa e Cervera chocaram e Cervera parece em dificuldades agarrado à face. O jovem jogador espanhol, 21 anos, formado no Igualada, quarta época no Barcelona, está a dar um dos primeiros passos como internacional lá, 13 internacionalizações. Ele que foi também importante nas camadas jovens de Espanha. E há ali alguma preocupação entre a equipa médica de Espanha também na pista para assistir o jovem jogador Eloy Cervera. Mas a verdade é que o jogo, como seria de esperar, André Torres, está intenso.
3: Sim, a Espanha está a pôr uma circulação de bola muito, muito rápida, movimentos rápidos, a circular com bola de uma forma muito intensa, a procurar as bandas, digamos assim. E depois, sempre com ruptura do lado contrário, Portugal tem que se ajustar e bascular muito, muito rápido entre os corredores. Mas Portugal até agora está a controlar. Não, mesmo assim não é fácil. Normalmente estes jogos definem-se nas transições e nas bolas paradas. E, portanto, a partir do momento que Portugal consegue, desde que Portugal consiga controlar esta organização ofensiva da Espanha, que são movimentos muito lineares, de muito passo preciso, se Portugal conseguir controlar isso, vai disputar o jogo até ao fim. Agora, Portugal também tem que assentar o seu jogo e tem que começar a construir as suas oportunidades, porque as vai ter.
1: Partida para já interrompida, estamos a 20 minutos e 45 do intervalo. Duelo ibérico igualado, Portugal 0, Espanha 0.
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0: Estão a chegar ao fim os jogos das 20 horas, os jogos da Liga dos Campeões. Resultado final, o Arsenal bateu o Lille por 3-0. Resultado final, Vila Real 3, Nápoles 1. Terceiro golo da formação do Vila Real, marcado já nos instantes finais. 3-3 entre Viking e Bayern de Munique. Já regresso para dar os outros resultados, Carlos de Abreu.
1: Aqui há uma situação na pista. Paulo Bargalhó estava a agarrar intensamente o Carlitos, o árbitro principal. Estava precisamente a olhar para o lance, Luca Moli, e depois Carlitos surge agarrado à face. Não sei o que é que vai decidir a equipa de arbitragem, mas que Paulo Bargalhó estava a agarrar o adversário na transição, isso era evidente. E nem era o Carlitos quem transportava a bola. Estava o jogo mais à frente e a equipa portuguesa pede a intervenção da videoarbitragem. Cartão verde já na mão do árbitro de mesa. Recordo que as equipas têm essa possibilidade agora neste Mundial. É uma novidade. Têm 10 segundos em jogo corrido para pedirem a intervenção da videoarbitragem, entregando um cartão de cor verde na mesa. E a equipa de arbitragem vai agora visionar as imagens para perceber se há aqui motivo para, creio eu, aquilo que Portugal pede é uma ação disciplinar para com Paulo Bargalhó, depois de Carlitos ter aparecido agarrado à face, André.
3: Sim, se houvesse sangue, ao mínimo sinal, era logo exibido um cartão azul. Não havendo, já vai ficar agora ao critério do vídeo-árbitro e da observação da dupla de arbitragem, mas acho que o Paulo, acredito que tenha cometido uma infração. Já o vi ali picado com o Miguel Rocha, no primeiro momento, agora outra vez com o Carlitos, pronto. Pode ser que os árbitros analisem de forma a favor de Portugal e excluam o jogador durante 2 minutos.
1: Luca Moli e Luiz Aide, dos árbitros italianos, estão a ver as imagens para perceber se há aqui motivo para a ação disciplinar para com o Paulo Bargalhó, um dos melhores jogadores de Espanha. É o jogador mais bem pago do mundo, segundo creio saber. Está a jogar no Benfica, depois de várias épocas no Barcelona. Ele perdeu o último europeu devido a uma lesão, teve um ano praticamente parado devido a uma lesão, não foi opção de Espanha no europeu de Paredes o ano passado, em que a Espanha até acabou no quarto lugar. Continuam a dialogar os árbitros, também com o árbitro de mesa. São 3 árbitros que estão a analisar este lance.
0: O problema é que não dá para ver grande coisa, Carlos. Não dá para ver grande coisa porque, entretanto, sai do plano a situação que envolve o jogador português e o jogador espanhol. Não me parece que haja qualquer câmara que tenha possibilidade de mostrar com nitidez aquilo que de facto aconteceu.
1: Os árbitros já decidiram e acabam por não assinalar nada, ou seja, não dão essa infração a favor de Portugal, e Portugal perde a hipótese nesta primeira parte de voltar a usar o sistema de videoarbitragem. Se lhe tivesse dado a razão a Portugal, Portugal contava com mais uma possibilidade de paragem, de pedido de videoárbitro, assim como ficou sem razão, fica também sem a oportunidade de voltar a pedir nesta primeira parte. Vamos lá então para o livre para Portugal. Eu creio que o árbitro assinalou a falta. A falta assinalou, não assinalou, depois foi mais nada a nível disciplinar, porque de facto o Paulo Bargalhó ia a agarrar o Miguel Rocha. E agora sim, a partida já foi reatada. Aliás, não era o Miguel Rocha, mas sim o Carlitos. Ou era o Miguel? Agora já me perdi.
3: Sim, o Carlitos.
1: Era o Carlitos, precisamente. Aí ataca Portugal. Bola na formação portuguesa, esticada de longe por parte de Carlitos. Interceptada a bola na muralha espanhola. Tenta inserir de novo na Espanha. Ponto de meta de Marquerão. Tenta roubar na Rafa Belsa. Mas a Espanha está mais intensa. Paulo Bargalhó a meter junto à baliza. Pedro Henriques a tirar. Bola ainda para Portugal. Bola para o Carlitos. Carlitos a ser a jogar atrás da baliza portuguesa. Dá mais na frente. Já na meia pista adversária para Rafael Belsa. Belsa para Carlitos a patinar pela esquerda, vai Carlitos. Miguel Rocha de novo na pista, de novo a queixar-se de falta. Segue jogo, condução agora é de Zé Miranda. Zé Miranda dá para o Carlitos. Carlitos encosta na tabela lateral esquerda no Rafael Belsa. Aí vai Rafa Belsa a romper, vai para trás da baliza, procura uma opção, consegue fazer chegar a bola até ao Carlitos. Carlitos mete sobre a esquerda. Zé Miranda pode esticar, tenta arranjar espaço. Ainda Zé Miranda na condução, muito bom tecnicamente. Dá para trás, dá para Miguel Rocha, está a escoar passa o tempo de ataque de Portugal. Esticada forte de Miguel Rocha. Bola para Portugal ainda. Zé Miranda vai esgotar-se o tempo, ainda defende. O guarda-redes espanhol. Bola vai para, de novo para Portugal. Portugal volta a ter uma posse de bola. Depois duas esticadas de meia distância que levaram algum perigo junto da baliza espanhola. Agora é Rafa Bessa na tabela final. Foi desarmado. Vai a Espanha por intermédio de Cervera. Já reentrou Cervera. Cervera a dar a bola para o Paulo Bargalhó. Organização ofensiva da seleção orientada por Pere Várias. Bola no Rafa Bessa, aliás, é bola na equipa espanhola. Rafa Bessa quase chegava, não chegou. Paulo Bargalhó. Bargalhó para Nil Roca. Nil Roca vai pela tabela esquerda. Ainda Nil Roca a tenta arranjar espaço no corredor central. Dá bola para o Bargalhó. Bargalhó mete a bola para junto da baliza para o Marco Grau. Volta Bargalhó. Um passo de primeira na direção de Nil Roca. Roca para Bargalhó. Ataca a Espanha. Meia pista contrária. Pode ficar Bargalhó. Assistência para trás. Era para a esticada de Nil Roca. Não surtiu. Agora a segunda. Pedro Henrique defende. Ainda Bargalhó vai dar a bola para Marco Grau. Nil Roca a esticada de novo, Pedro Henriques. Espetacular, Pedro Henriques, uma e duas vezes a fechar a baliza portuguesa e a evitar o gol da Espanha, que criou agora muito perigo. Valeu toda a experiência, toda a qualidade de André Torres, de Pedro Henriques.
3: E não só, viu-se aqui ao mais alto nível de detalhe. A Espanha teve a segunda bola do Paulo Bargalhó. O Paulo Bargalhó muito inteligente, em vez de desperdiçar, em vez de ferir a baliza logo de primeira, temporizou e tentou uma linha de passe. Depois ainda teve a terceira bola, portanto significa que Portugal está um bocadinho passivo dentro da área. Nós temos que ganhar estas segundas bolas, porque estas situações são perigosas. Este é mesmo o mais alto nível.
1: Gol! É gol da Espanha! É golo de Cervera, grande esticada, grande tiro de Cervera e a bola no fundo da baliza portuguesa. Pedro Henriques agora nada pode fazer. É uma esticada muito, muito forte de Cervera a fazer o 1-0 quando estamos nesta altura a 17 minutos e 32 do intervalo. A Espanha a vencer por 1-0, golo de Cervera. Grande esticada, André Torres, do menino espanhol.
3: Sim, mesmo ao pé dos patins é muito difícil. O guarda-redes, se não vir a bola partir, é mesmo muito difícil. É um remate muito colocado. E é uma das situações que a gente repara. Não foi gol esta por um palmo. Ou seja, é uma das soluções, a partir do momento que não se consegue entrar em rotura na área, porque os blocos estão muito compactos, Portugal está a defender muito bem os bloqueios. Uma das opções é a meia distância.
1: E agora foi a esticada de Zé Miranda. Entretanto, na pista estão Gonçalo Alves e Alder Dunas. Vai a Espanha atacando por intermédio de Nil Roca. Passe, assistência para a entrada da baliza. Não chega ninguém para emendar para o fundo da baliza na portuguesa. Há pouco ouvimos os traços sonoros das 22 horas em Portugal continental. 21 nos Açores, 18 aqui no Paraguai, de onde a Antena 1 transmite em direto esta partida da segunda jornada do Grupo A do Campeonato do Mundo de Hockey e Patins. Estamos com a seleção nacional para já perder frente à Espanha. Estamos ainda na primeira parte, 1-0, golo de Eloy Cervera. Bola para Paulo Bargalhó, Bargalhó para Cervera. Cervera a recolher, dá a bola de novo, aliás não era o Cervera, era outro companheiro que joga pelo lado direito. Mais uma esticada, defesa de Pedro Henriques. Defesa de Pedro Henriques ao remate de Marco Grau. Portugal está a permitir muitos tiros à seleção espanhola e tem valido para já Pedro Henriques para que o resultado não seja de outro volume. Ataca Nil Roca. Nil Roca a fazer a assistência para trás da baliza para Paulo Bargalhó. O jogador do Benfica está à espera de um companheiro. Faz a assistência e gol. Tudo muito fácil. Paulo Bargalhó, a assistência para Nil Roca. Um golo fabricado também no laboratório encarnado, no laboratório do Benfica. Esticada de primeira e bola no fundo da baliza de Pedro Henriques. Mas a verdade é que a Espanha está a ter muita facilidade para jogar ou dentro ou mesmo junto ao quadrado português. André.
3: Este é um modelo, é uma jogada tipo de Espanha. Acho que eles fizeram uma primeira ameaça com uma dobra de passe. E nós já sabemos que a segunda é que eles realmente formalizam o movimento e, portanto, Portugal deveria ter estado numa zona e houve um jogador que se atrasou na troca e custou-nos caro, porque a bola ainda por cima bate, creio eu, no Zé Miranda e acaba no fundo da baliza. A Espanha está com um jogo com uma variabilidade muito grande, tanto joga por dentro, joga por fora. A partir do momento que não estava a conseguir entrar no nosso reduto, começou a jogar por fora.
1: Atenção a Portugal! Defesa do guarda-redes espanhol, remate foi de Helder Nunes. Mas Portugal, aos poucos, tenta ameaçar. A verdade é que não tem conseguido ter fluência de jogo como tem a Espanha, não é?
3: Sim, a Espanha assumiu completamente o controle do jogo. Portugal, presumo que esteja numa toada de jogar nas transições. Mas a Espanha normalmente dá muito pouco e deu agora a primeira transição, mas fomos um bocado lentos a sair para o contra-ataque.
1: Aí vai de novo a Espanha, por intermédio de Ivan Morales, jogador do hockey de Barcelos, acaba por ser desarmado por Gonçalo Alves. Bola Portugal, Gonçalo, dá bola para Miguel Rocha. Miguel devolve Gonçalo, tenta romper pela tabela lateral esquerda. Ainda Gonçalo no seu patinar de elegância, também domínio de classe. Ainda Gonçalo Alves, bola metida agora para trás para o Helder Nunes. Helder Nunes chega à meia pista adversária, colocou para Miguel Rocha. Miguel Rocha é desarmado. A bola tenta sobra para Portugal, para Gonçalo Alves, acelera, lado esquerdo, ainda Gonçalo Alves a romper. A assistência para Miguel Rocha, a bola não chega ao destino, ainda Zé Miranda, simulou Zé Miranda, vai esticar, a bola passa por cima. Mas era um bom gesto técnico, muita categoria de Zé Miranda. A bola passa por cima da baliza espanhola, ataca a Espanha nesta resposta. Ivan Morales prefere pautar mais o jogo, atrasa para o Pau Bargalhó. Mas Portugal teve finalmente, há instantes, uma jogada com princípio e meio fim, André.
3: Sim, Portugal vai se encontrar. Apanhou um bocadinho um susto, porque o segundo golo não estava nos planos.
1: Atenção à esticada, defende o guarda-redes espanhol, depois de uma esticada forte de Gonçalo Alves. Atenção a Miguel Rocha, que fica agarrado também ao joelho esquerdo. Miguel Rocha agarrado ao joelho esquerdo. Está tido ali uma torção. Entretanto, também já está na pista o Luís Querido, substituindo o Zé Miranda. João Rodrigues também preparado para entrar, para que Miguel Rocha possa sair. Entretanto, mas esperamos também que não seja nada de grave com o jogador que ontem esteve em grande destaque na seleção portuguesa. Marcou 3 golos à Suíça. Fez um hat-trick, foi o melhor marcador desse encontro, que terminou com um 10-0 favorável à turma orientada por Reinaldo Ventura, que tenta aqui, como treinador, ser campeão do mundo, tal como conseguiu como jogador em 2003, no Mundial organizado em Oliveira das Ameixas, na final, na altura diante da Itália. Reinaldo Ventura, inclusive, marcou nesse jogo. E agora aproveita esta paragem para a assistência a Miguel Rocha para dar algumas indicações aos jogadores. Vai reunindo os jogadores junto de si na tabela lateral. Aproveitamos também para carimbar esta emissão à escala mundial da sua RTP Antena 1. Estamos no Paraguai a 13 minutos e 58 do intervalo. Para já, Mundial de Hockey Patins dá Portugal 0, Espanha 2.
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0: Liga dos Campeões de Futebol, resultados finais: Lens 0, Sporting 2. O Sabá bateu o Slavia de Praga por 2-0. Jogos de 1/4 para as 6 da tarde. Jogos das 8 da noite: o Arsenal derrotou o Lille por 3-0. Atlético de Madrid bateu o Manchester United por 2-0. O Galatasaray perdeu em casa com o Barcelona. 4-1 foi o resultado final. O Clube Rouge foi a Milão ganhar ao Inter por 4-3. Leipzig 1, PSV Eindhoven 0, empate entre Viking e Bayern de Munique 3-3 e o Villarreal bateu o Nápoles por 3-1. Na Liga Europeia de Handball, Karvina da República Checa ou da Chequia 26, Benfica 35, o Águas Santas perdeu em casa com o Granollers de Espanha por 31-32 e o Marítimo bateu a equipa da Islândia do Afnor Jord por 37-29.
1: Aqui no Paraguai, mais uma esticada de um espanhol de meia distância, mais uma defesa de Pedro Henriques. E vai Portugal encetar agora um ataque mais organizado, condução de Gonçalo Alves. jogador do Futebol Clube do Porto, deixou para Luís Querido, e este é do Barcelos, deixou para Alder Nunes, Alder Nunes para Gonçalo Alves, a romper Gonçalo Alves, sobre a meia esquerda, passa por trás da baliza, dá bola para João Rodrigues, tenta uma simulação, uma finta para finalizar, não foi feliz, salva a bola para a equipa espanhola, aí vem a armada espanhola para o contra-ataque, e é velocíssimo o Manrubia, acaba por ter que jogar para trás, agora é o Llanes, Biel Llanes a conduzir, dá para César Carvalheira, reforço do Futebol Clube do Porto para a próxima temporada, combina com Ivan Morales, Morales a tentar espaço pelo meio, deixa ficar a bola para Paulo Manrubia, também jogador do Porto, vai para César Carvalheira, vai trocar a Corunha pela Cidade Invicta, o Liceu pelo Futebol Clube do Porto, Carvalheira a passar por trás da baliza, deixa ficar a bola para Llanes, Llanes para Paulo Manrubia, Manrubia deixando para Llanes, está a esgotar-se o tempo de ataque da Espanha, ainda o Llanes a esticar a bola, bate num espanhol, sobra depois para o Luís Querido preferiu jogar para Hélder Nunes, Hélder Nunes para Gonçalo Alves, Gonçalo Alves está parado, espera que a equipa se reorganize na meia pista adversária, ainda Gonçalo Alves, chegamos ao 77 de Portugal, deixa ficar para Hélder Nunes, Hélder Nunes para João Rodrigues, para na tabela final, por trás da baliza, tenta arranjar espaço para a entrada de Gonçalo Alves, vai simular a esticada, faz para o meio Gonçalo, deixou ficar para o Luís Querido para Gonçalo Alves, Gonçalo Alves vai patinando em direção à baliza contrária, deixa ficar a bola para Hélder Nunes, a esticada de Hélder Nunes fica no stick de um espanhol, é Llanes, vai pela esquerda Llanes, bem trabalhado por Llanes, ainda Llanes não consegue passar, agora pode aproveitar Portugal, contra-ataque, 3 para 2, condução Gonçalo Alves, a finta Gonçalo Alves, a esticada defende de novo o guardião espanhol, e Portugal agora a tentar criar perigo em contra-ataque, mas a verdade é que a Espanha está para já conseguir defender na perfeição, e vai de novo atacando a Espanha, pitbete Paulo Manrubia, deixa para César Carvalheira, e vai Carvalheira a escorregar, Carvalheira ainda assim com alguma felicidade faz chegar a bola até Paulo Manrubia, Manrubia para um companheiro que é o Ivan Morales, Morales para César Carvalheira, tabela final, joga para trás, joga para a meia pista defensiva para Llanes, Llanes a dar a bola para Paulo Manrubia, não conseguiu dominar, bola para Portugal, Luís Querido, Hélder Nunes, contra-ataque de Hélder Nunes, vai pelo meio, deixa ficar a bola para Gonçalo Alves, aí vai Gonçalo, arma esticada, rasteira, passa muito perto da baliza espanhola, mas Portugal carrega, Portugal parece estar a acordar para o jogo, Gonçalo Alves, Portugal perde por 2 a 0, bola no Hélder Nunes, Hélder Nunes a romper, vai em fitas o Hélder Nunes, acaba por conseguir fazer chegar a bola até o Gonçalo Alves, Gonçalo quase perdeu o controle do esférico, mas depois ficou com a bola, tem muita técnica de stick, deixa ficar para o Luís Querido para João Rodrigues a rodar, Portugal a preservar a posse, vai Gonçalo Alves a esticar contra o patinho de um espanhol, e agora contra-ataque, mas é de 1 para 2, Paulo Manrubia prefere jogar para trás, jogou pelo seguro, jogou para Ivan Morales, Morales para Paulo Manrubia, Manrubia que joga no Porto, mas em Portugal também já defendeu as cores do Hockey de Barcelos e do Benfica. Aí está Paulo Manrubia, camisola 10, vai esticando, vai agora fazer um remate forte para a defesa, mais uma de Pedro Henriques, muito trabalho para já para o guarda-redes português, já sofreu 2 golos e fez já um punhado de boas intervenções, agora falta da Espanha, falta de Paulo Manrubia sobre Gonçalo Alves, colegas no clube, adversários hoje na seleção, livre para Portugal, já batido, a Espanha a chegar à 5ª falta, recordo que à 10ª dá lugar a livre direto. Para já ainda longe desse número, a seleção espanhola. Hélder Nunes na condução, vai o capitão, esticou forte, a bola passa ao lado e fica presa depois por trás da baliza. Há também uma luva que sai da mão direita de um jogador espanhol, é do Llanes, e há golpe duplo. A bola ficou presa por trás da baliza. Llanes, entretanto, o jogador do Igualada, que ontem fez a estreia pela seleção aos 20 anos, jogo frente à Itália, está a fazer apenas o segundo jogo na seleção espanhola, um jovem jogador também de enormíssima qualidade, Gonçalo Alves, na condução Gonçalo, dá para Hélder Nunes, Hélder Nunes, dá de novo para Gonçalo Alves, 9 minutos para o intervalo, Portugal a perder por 2-0, frente à Espanha, aí vai Gonçalo, em fitas Gonçalo, entra no quadrado, tenta dar para João Rodrigues, fica queixoso o João Rodrigues, ataca a seleção espanhola, pode ser perigoso, 3 para 2, a esticada de novo, Pedro Henriques, espetacular de novo, o guarda-redes português, resposta de Portugal, Hélder Nunes, João Rodrigues, espera por reforço, chega Gonçalo Alves, dá para Hélder Nunes, rola a grande velocidade por trás da baliza espanhola, ainda Hélder Nunes a encostar a bola para o Luís Querido, Luís Querido rompeu, esticou, muito por cima e o árbitro assinala uma falta ofensiva. Guarda Senela, uma falta ofensiva à turma portuguesa. A bola foi mesmo para a bancada e numa altura em que é o técnico espanhol Pere Várias quem pede uma pausa técnica para falar com os jogadores. A verdade, André, é que Portugal começa a aparecer no jogo e começa também já a acumular alguns lances, embora a Espanha quase sempre que vai junto à baliza de Portugal cria perigo.
3: Sim, com estas quatro alterações no quarteto inicial da Espanha, o nível caiu um bocadinho. Não são jogadores totalmente diferentes, bons jogadores, mas não têm o mesmo, não conseguem aguentar o mesmo registo da equipa titular.
5: Portugal, dos Rocas, dos Bargalhós, etc.
3: Sim, não? Portugal aproveitou para crescer no jogo, já teve aqui algumas situações perigosas, nomeadamente agora num remate fortíssimo, já teve duas ou três bolas muito perto da baliza. É uma das soluções. A outra, a partir do momento que Portugal não consegue meter o primeiro passo e passar a primeira linha de pressão, deixa de ter contra-ataques e é preciso mesmo nós projetarmos no espaço para receber a bola e pelo menos conseguir o 3 para 2 e definir com maior facilidade.
1: Voltamos a pôr o carimbo nesta emissão mundial da RTP Antenão a partir de Assunção, no Paraguai. 8:37 para o intervalo. Para já, Portugal 0, Espanha 2.
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1: Bola na pista, vai ser reatado o jogo, livre para a Espanha na meia pista defensiva. Está a jogar a Espanha, vai rompendo por intermédio de Paulo Manrubia, entrega mal, entrega para Hélder Nunes, um para um, espera por apoio Hélder Nunes, dá a bola para trás, dá a bola para o velocíssimo Gonçalo Alves, vai esticar, defende o guarda-redes Cândido Ballart, depois de uma boa transição ofensiva de Portugal, valeu a atenção do guarda-redes do Reus, está a fazer também o segundo Mundial, mas a fazer para já a diferença o guarda-redes espanhol. Que grande intervenção a um lance que seria de golo para Portugal. Vai jogando a Espanha, César Carvalheira. Carvalheira a dar a bola para a esquerda para Llanes. Llanes tem que atrasar, é para o Morales. Morales a passar por Hélder Nunes, ainda Ivan Morales, dá para trás da baliza, dá a bola para o Paulo Manrubia, Manrubia para César Carvalheira, Carvalheira para Llanes, Llanes para Manrubia, vai num para um com João Rodrigues, não passa Manrubia, bola para o Ivan Morales, Morales para Llanes, é uma troca de bola rápida e intensa por parte da equipa espanhola, vai conduzindo agora, o Manrubia vai esticar contra um adversário e vai Portugal. Luís Querido agora a pautar um pouco, a pausar o jogo, agora acelera, Luís Querido, dá para João Rodrigues, a esticada, tentou a assistência para Hélder Nunes, não chega a bola até o capitão da seleção portuguesa e depois fica caído junto à tabela lateral, lado direito do ataque português. O árbitro assinala uma falta livre para a Espanha, vai conduzindo Llanes pela esquerda, entretanto reentra um jogador na seleção espanhola, Llanes ainda vai tentar a esticada, reentra Marc Grau. Bola para a Espanha, com o Marc Grau de novo na pista, ele fez parte do 5 inicial. Também há um outro regresso, sai Llanes e entra Cervera. Parece-me Eloy Cervera, exatamente, a entrar agora no jogo. Ataca a equipa espanhola, Paulo Manrubia, tentativa de passe para Marc Grau, tira Luís Querido, na primeira, a segunda, bem Luís Querido, ganha a bola, vai Portugal, Luís Querido dá a bola para Gonçalo Alves, 7 minutos para o intervalo, Portugal a perder por 2-0, Gonçalo Alves veloz, sobre a esquerda, já perdeu espaço para a esticada, passa por trás da baliza, está encostado à tabela final, cai, falta, a Espanha chega à sexta falta, agora foi cometida sobre Gonçalo Alves, junto à tabela final, livre para Portugal. 6-3 em faltas, Portugal cometer 3 infrações, a Espanha já com o dobro das faltas, vai em 6. Gonçalo Alves dá para Hélder Nunes, Hélder Nunes na tabela final, para sinal para um espanhol, tenta dar a bola para fora do quadrado, para a esticada da meia distância de Luís Querido, segue o jogo, Luís Querido é dominar, tira um adversário da frente com uma simulação, coloca a bola para Gonçalo Alves, assistência para Hélder Nunes, Luís Querido vai pelo meio, mete na esquerda, Gonçalo Alves, a filha de Gonçalo Alves, mais uma simulação, acabou por não sair do sítio Gonçalo Alves, depois há falta de Hélder Nunes, passa nas costas de Cervera, toca no adversário, é falta para a equipa espanhola. Livre para a Espanha, entretanto sai João Rodrigues, volta a ser substituído, está na pista de novo Rafa Bessa, o jogador do Sporting. Aí está a Espanha a atacar, bola para Paulo Manrubia, Manrubia vai levando a bola, leva pela meia esquerda, mete para trás para Cervera. Cervera para o Carvalheira, Carvalheira a colocar a bola para Paulo Manrubia. Vão ser colegas no Porto, Manrubia a esticar, a bola fica prensada no Hélder Nunes, depois sobe muito, sai mesmo da pista, posse de bola para a equipa espanhola. Vence por 2-0, vai conseguindo controlar o jogo defensivamente nesta fase. Vai tendo posses de bola mais prolongadas também para ir jogando com o tempo. E agora beneficia de uma posse de bola no vértice do quadrado de Portugal. Está Marco Grau já a deixar curtinho para o Cervera. Cai, falta de Gonçalo Alves. Falta de Gonçalo Alves e o árbitro vai dar indicação de cartão amarelo para Rafa Bessa. Cartão amarelo para Rafa Bessa, só pode ter sido por palavras. Não me apercebi de nada que Rafa Bessa tivesse intervenção. Assinalou esta falta a Gonçalo Alves e depois mostra amarelo a Rafa Bessa, o jogador a conformação na Associação Desportiva de Valongo. Aí está a Rafa Bessa, o jogador foi muito importante no último europeu. Uma das peças-chave naquele europeu estranho em que Portugal não ganhou um jogo na fase inicial, na fase grupos, e depois termina como campeão da Europa. Vai a Espanha, Cervera, meia esquerda, a assistência era para Marco Grau, não conseguiu bem o domínio, depois cai e bola para Portugal. Bola para Portugal, depois de um lance na tabela final. O árbitro assinala uma infração ao jogador espanhol. O tempo vai correndo nesta primeira parte. Estamos a 5:48 do intervalo. Vão valendo os golos apontados por Cervera e também Neil Roca. Bola para Gonçalo Alves. No quadrado defensivo de Portugal, Gonçalo Alves dá a bola para o Zé Miranda, também já reentrou em pista. Rafa Bessa, Gonçalo Alves, Rafa Bessa de novo. Aí vai Rafa, vai rolando em direção à baliza contrária, faz um mau passe, atenção a este ataque da Espanha, 3-3, já teve uma boa compensação defensiva Portugal, já recuperou posições, bola no Paulo Manrubia, Manrubia para trás para Cervera, Cervera na condução, junto à tabela lateral, do lado esquerdo, coloca a bola para Paulo Manrubia do outro lado, Manrubia mete na tabela final, novo Manrubia, passa por trás da baliza, pode-se Marco Grau, domina Marco Grau, tira Pedro Henrique e depois completa o quarto Zé Miranda, tanto bem fica neste lance, Zé Miranda, Pedro Henrique. Bola na equipa da Espanha, Cervera, Cervera para o Marco Grau, está por trás da baliza, vai lá Pedro Henrique tentar tirar a bola, ainda Marco Grau, dá a bola para Paulo Manrubia, Manrubia perto para Gonçalo Alves, dois jogadores do Porto, bola para Rafael Bessa, Rafael Bessa entrega mal, bola não chega a Hélder Nunes, Hélder Nunes tenta recuperar a segunda e faz falta, Hélder Nunes faz falta, chega também Portugal à sexta falta. E neste aspecto há igualdade no jogo, 6 faltas para cada lado, no placar há um 2-0 para a equipa espanhola. Paulo Manrubia é substituído, reentra também o capitão Paulo Vargalhó. César Carvalheira com a bola, dá para Cervera, Cervera entrega mal, tenta ganhar o Gonçalo Alves e consegue a primeira, depois vai com o Barcalhó, ganha Barcalhó, tenta a bola para Portugal, é para o Hélder Nunes, dá para Rafael Bessa, Rafa coloca a bola para Gonçalo Alves, joga atrasado, joga para Zé Miranda, Zé Miranda agora quem carrega a equipa para o ataque, Zé Miranda vai levando a bola, entra na equipa de Portugal, Carlitos, sai Gonçalo Alves, vai Carlitos Ramos, vai esticar Carlitos, defende o guarda-redes espanhol e sobra a bola ainda para Portugal, nova vaca de ataque na Lusitano, com Rafa Bessa deixa ficar jogável no Zé Miranda. Zé Miranda vai tentar romper, não tinha espaço, dá atrasado, dá para a incursão agora de Carlitos, Carlitos mete na direita, Hélder Nunes simula a esticada, tentou devolver a Carlitos, mais junto da baliza, tira a Espanha e vai sobrar a bola para a equipa espanhola, para Marco Grau, Marco Grau para Paulo Barcalhó, sai também César Carvalheiro, entra Neil Roca, caso para dizer que a Espanha agora está com o 5 mais forte de novo na pista, bola para trás, Marco Grau, Marco Grau a esticar contra Hélder Nunes, 1-1, Portugal pode marcar, Hélder Nunes atirou, defende! Defende o guarda-redes espanhol, defende! Cândido Balarte, era uma grande oportunidade para Portugal, Hélder Nunes percorreu quase meia pista, cara a cara com o guarda-redes, não conseguiu desfeitear o guardião do Reus. Garou-se aqui uma grande oportunidade para a equipa de Reinaldo Ventura. Treinador que substituiu Paulo Freitas depois do último europeu. Paulo Freitas foi campeão da Europa, saiu da seleção, rumou ao futebol Clube do Porto. para treinar o clube que tinha representado enquanto guarda-redes há muitos e muitos anos. Mas André, talvez a melhor oportunidade para Portugal, este 1-1 de Helder Nunes, tinha que ter entrado.
3: Sim, Portugal, para voltar ao jogo, tem que realmente reduzir, tem que marcar um golo para também dar um bocadinho mais de confiança. Portugal, acho que equilibrou, estabilizou completamente o jogo. A Espanha também foi muito menos agressiva, muito menos invasiva também. E agora vem esta, através desta armada titular, que é uma grande equipa, e que vai causar mais 3 minutos muito, muito complicados a Portugal.
1: Agora tentava fugir o Carlitos, foi carregado por Cervera. Falta para Portugal, livre para Portugal, sétima falta da Espanha, numa altura em que o treinador Reinaldo Ventura pede mais uma pausa técnica, 1 minuto para conversar com os jogadores. Aproveitamos para carimbar, estamos ainda na primeira parte deste jogo da segunda jornada do Grupo A do Mundial de Hóquei Patins, aqui em Assunção, no Paraguai. Para já, mau desempenho de Portugal nesta primeira parte. Para já, Portugal 0, Espanha 2.
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0: Nesta emissão já estivemos em Lens, no norte de França, na Liga dos Campeões. Segunda jornada, o Sporting bateu o Lens por 2-0. A golos de Suárez aos 22 minutos, Dumbiá aos 70.

0: Vamos à América do Sul, precisamente, ao Paraguai, à Asunción, onde Portugal está a perder por 2-0 com a Espanha no jogo da segunda jornada do Campeonato do Mundo de Hóquei em Patins.
1: Nós estamos longe do Brasil, estamos a cerca de 300 quilómetros da Foz do Iguaçu, dessa fronteira natural com o país brasileiro. Bola aqui na pista, bola para Portugal, 2 minutos para o intervalo, Portugal perde por 2-0, cai Carlitos sem falta, 3-3 na transição ofensiva da Espanha, Paulo Barcalhó, esticar defesa de Pedro Henriques, bola para Zé Miranda para o Carlitos, não consegue passar Carlitos, mas há uma falta de Nil Roca. Nil Roca terá tirado a bola com a mão, bola para Rafael Bessa na condução, joga atrasado, joga para Zé Miranda, vai levando a equipa para o ataque, Zé Miranda não passa pelo companheiro de equipa no clube, que é o Nil Roca, no entanto consegue ainda ficar com a bola do lado esquerdo, deu bola para Miguel Rocha, já reentrou Miguel Rocha depois do susto, deu lance há pouco em que ficou queixoso do joelho esquerdo, bola para Zé Miranda por trás da baliza da Zé Miranda, a lutar com o espanhol, falta, falta do Zé Miranda, que jogou no chão, não é?
2: Falta, mas acho que algum
1: tinha havido uma falta anterior sobre o Zé Miranda.
2: Menos duas.
1: Claro. O árbitro assinalou a falta sobre o Zé Miranda, depois houve aquela infração do Zé Miranda. Não conta para a contabilidade das faltas, não é? Mas a verdade é que houve infração de Zé Miranda. Vai jogando a Espanha, vai jogando para o tibete de Paulo Barcalhó. Vai patinando veloz. Agora bola na Espanha de novo, cai um jogador que é Cervera, envolvido com Zé Miranda, segue partida, bola no Nil Roca. Nil Roca mete à direita para Marco Grau, Grau para Paulo Barcalhó, Barcalhó tem pela frente o Miguel Rocha, coloca a bola para a esquerda para Nil Roca. Nil Roca para Cervera, Cervera tem pela frente o Zé Miranda, Cervera mete na tabela final, está por trás da baliza a recolher o Paulo Barcalhó, Barcalhó à espera de espaço para poder alvejar a baliza do Pedro Henriques, ainda Paulo Barcalhó, Barcalhó coloca a bola para Nil Roca, cai sem falta, envolveu-se com o Zé Miranda, sai a bola para Cervera, Cervera para o Marco Grau, não para Cervera, Cervera na finta, excelente Cervera, e agora é Barcalhó, pode esticar Barcalhó, esticou, defesa de Pedro Henriques, ainda à segunda chega Portugal e ganha muito perto de Zé Miranda. Zé Miranda vai levando a bola, pede-se a intervenção de vídeo arte, Marco Grau fica caído, atenção a Portugal, vai marcar, não vai, não vai, não entra, e é pedido o sistema de vídeo arbitragem. Vai lá o treinador adjunto de Perevarias, o lendário Jordi Barcalhó, foi um grandíssimo jogador, e pede a intervenção de vídeo arbitragem por causa de um lance em que Marco Grau fica agarrado à face junto do quadrado defensivo, junto à área de Portugal. Vamos ver o que é que vai dar. Marco Grau diz que houve uma cotovelada de um jogador português. Entretanto, do lado contrário, Miguel Rocha envolveu-se com o Paulo Barcalhó. Parece já estar tudo sanado. Pedro Henriques levanta-se, vai ter com um dos árbitros. Neste caso não é com o árbitro principal, mas com Luiz Aide, e agora sim, vão ver as imagens, os árbitros italianos, para ver se assiste razão ou não nas queixas de Marco Grau. Estamos a 29 segundos do intervalo. 29 segundos, jogo parado, Portugal a perder por 2-0 frente à Espanha, 7 faltas para cada lado, e a dupla de arbitragem a tentar descortinar talvez um penalti ou uma ação disciplinar para o jogador português.
2: Sim, até pode resultar em ambas. Pela forma que o Marco se expressou, das duas uma, ou foi muito acidental ou veio qualquer infração que nós daqui também não vemos.
1: É tudo muito rápido, não há
2: rima. Foi pena foi não termos concretizado a transição de 3-2, porque a bola entrou perfeita no corredor esquerdo e o Carlitos, na minha opinião, devia ter tentado varrer de primeira ao segundo poste. Quis fazer a dobra de passe e o passe foi interceptado. Normalmente a Espanha não dá postes, portanto é muito difícil. A bola, a partir do momento que entra na superioridade, o ideal é definir.
1: Os árbitros continuam. Pois. Agora amarelo para José Luís Pinto, vice-presidente da Federação Portuguesa de Futebol, que é o delegado ao jogo, não é? Vê cartão amarelo porque estava a dizer que estava a demorar muito tempo ao arte de mesa, que chamou o chefe de equipa e que deu cartão amarelo. Então
2: isto cria uma sessão ambígua, porque Portugal teve o seu pedido ao vídeo arbitragem, as imagens não foram claras, não puderam fazer nada,
1: mas o árbitro já tomou uma decisão.
2: Sim,
1: vai comunicá-la agora, vamos ver, e não há nada. Não há nada, por isso não assiste razão a Marco Grau, tudo na mesma.

0: 29 segundos, ponto 2 para o intervalo. Espanha a vencer por 2-0 e o árbitro vai dar posse de bola a quem? Será golpe duplo? Ou então vai dar a posse de bola a Portugal, depois de um lance que terminou no tal contra-ataque que o André Torres há pouco falava.
1: E a Espanha pede... é uma oportunidade de ouro. É.
0: Uma pausa técnica. Não. Apareceu ali no ecrã gigante, tempo morto, mas houve um engano. Houve um engano da mesa. Vai seguir o jogo. Vai seguir o jogo com posse de bola para Portugal na pista ofensiva. Miguel Rocha está junto da bola. Vai dar uma esticada curta na direção de Rafael Bessa. Rafa Bessa a trabalhar a bola, ainda Rafa Bessa a tentar a finta, Rafa a simular, vai fugindo na pela direita, jogador de Urino, dá para Zé Miranda, Zé Miranda para Carlitos, Carlitos está parado, junto à tabela do lado esquerdo, coloca a bola para o Zé Miranda, Zé Miranda devolve a Carlitos, lá do lado esquerdo, recebe Carlitos, vai num para um com o Paulo Manrubia, 7 segundos, Portugal tem que atirar à baliza, aí está o Zé Miranda vai romper, ainda Zé Miranda, arranjar espaço, Zé Miranda tenta a esticada, não consegue, e a Espanha se estica, defesa de Pedro Henriques, e agora mais um desaguisado entre Paulo Manrubia e Carlitos, vamos ver o que é que vai sair dali, há grande confusão, Cândido Balar também lá vai, o guarda-redes, vai lá o Gonçalo Alves. Vamos ver o que é que sai dali, o Arte vai fazer o quê?
1: Nada, se o Arte viu.
0: O Arte viu alguma coisa, foi apenas ali um desaguisado momentâneo. Vai enviar toda a gente, vai mandar toda a gente para os balneários. Não há nenhuma decisão da equipa de arbitragem. Vamos para descanso, já voltamos para a segunda parte, porque para já Portugal está em desvantagem. Marcaram para a Espanha Cervera e Nil Roca aqui no Paraguai. Portugal 0, Espanha 2. Até já.
2: Até já, está combinado. São 10:30 da noite. Vamos atualizar o resto da atualidade, edição da jornalista Camila Vidal.
3: A operação ao Papa confirmou o diagnóstico de cancro no pulmão, adianta o Vaticano esta noite. De acordo com o boletim clínico divulgado pela Santa Sé, os exames ao pulmão revelaram um adenocarcinoma pulmonar, uma forma comum de cancro no pulmão. O Papa Leão XIV foi internado hoje no Hospital Gemelli, em Roma. A cirurgia para remover um nódulo no pulmão direito correu bem, sem quaisquer complicações, indica também o Vaticano. O Papa acordou normalmente, está a descansar no quarto do hospital. Pelo menos 160 mil pessoas nas ruas em França, nos números do governo, perto de 500 mil na conta dos sindicatos e movimentos estudantis. Em Paris, a tarde ficou marcada por violência, com um gás lacrimogéneo a ser usado quer pela polícia, quer pelos manifestantes. Há dezenas de pessoas feridas. Na capital francesa, um rasto de destruição, com carros incendiados e lojas vandalizadas. Mais de 200 escolas foram bloqueadas ou encerradas ao longo do dia. O secretário-geral do PS considera que a situação de instabilidade no Ministério da Administração Interna não tem outra solução a não ser uma remodelação do Ministério. Avaliação feita esta noite por José Luís Carneiro, na RTP.
4: É insustentável a situação de intranquilidade e a situação de instabilidade permanente no Ministério da Administração Interna. Se esta situação de instabilidade se mantiver, não vejo como é que o Primeiro-Ministro possa tomar uma decisão que não seja a de uma remodelação do Ministério da Administração Interna.
3: Questionado sobre o mais recente caso da demissão do secretário-geral da Administração Interna, Ricardo Carrilho, o líder socialista defende que tudo deve ser esclarecido, mas aponta a porta de saída a Luís Neves. O PS, o Chega e a Iniciativa Liberal já apresentaram requerimentos para ouvir Luís Neves e o agora ex-secretário-geral do MAI, Ricardo Carrilho. O Chega admite mesmo incluir na Comissão Parlamentar de Inquérito a Luís Neves, se for possível, esta nova polémica com a gestão do Sirespo, o Serviço de Comunicações de Emergência do Estado. De recordar que o secretário-geral demitido do MAI acusa Luís Neves de pressões para cometer ilegalidades e denuncia vários problemas no Sirespo. Carrilho fala mesmo de um sorvedor do dinheiro público. O agora ex-secretário-geral da Administração Interna chegou a propor a extinção do Sirespo e acredita que foi por isso que foi afastado. Já hoje no Parlamento, o presidente da empresa que gera o Sirespo garantiu que a rede de comunicações tem escrutínio permanente e garantiu que são feitos relatórios mensais. Em silêncio, o ministro da Administração Interna não comenta a polémica a envolver a exoneração do secretário-geral Ricardo Carrilho. Luís Neves marcou presença esta tarde na cerimónia de posse do novo diretor nacional da Polícia de Segurança Pública, onde esteve também o primeiro-ministro, mas no discurso o ministro da Administração Interna prometeu valorizar em especial os polícias que andam nas ruas. Já sobre as polémicas, nem uma palavra.
2: Camilo Vidal, com o resto da atualidade, chegamos às 10h34, o mesmo é dizer que estamos a 26 minutos das 11 da noite.
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2: Retomamos o desporto. Estamos no intervalo do jogo do Campeonato do Mundo de Hóquei em Patins, que decorre no Paraguai, em Asunción. A Espanha está a bater Portugal por 2-0. Estamos ainda na fase de grupos. A equipa campeã do mundo marcou por Cervera, logo a seguir Nil Roca elevou a contagem, que se verifica no final dos primeiros 25 minutos. Portugal 0, Espanha 2. Já esta noite estivemos no futebol feminino. Portugal garantiu o apuramento para o play-off decisivo de acesso ao Campeonato do Mundo do Brasil. Bateu a Irlanda do Norte por 3-1, depois de ter ganho a primeira mão por 4-0. Primeiro, seguimos a partida da Liga dos Campeões. O Sporting foi a Lance vencer por 2-0, a golos de Suárez e também de Dumbiá. Concluiu Rui Borges na sala de imprensa que a equipa do Sporting até podia ter marcado mais golos.
16: Sabíamos, claro, que os espaços que eles davam e que em momentos até de transição poderíamos ferir muitas vezes o lance. Acho que em alguns momentos poderíamos ter feito mais golos e em alguns momentos poderíamos ter mais qualidade do que o que tivemos nas saídas. Mesmo o Luís, o Geni, hoje numa primeira parte também difícil naquilo que foi tomada a decisão. São dois jogadores que fazem claramente a diferença e que, se estivessem no seu normal ali em alguns momentos de ligações, poderíamos ter ferido ainda mais vezes o Lannes.
2: Ora, Rui Borges, a reconhecer também que a equipa, apesar de tudo, teve ali algumas dificuldades para entrar no jogo.
16: Sabíamos que ia ser um início de jogo muito difícil, intenso, competitivo. O Lannes, de forma coletiva, como eu tinha dito ontem, é uma equipa muito intensa mesmo. Tivemos essa dificuldade numa fase inicial, mas acima de tudo nós estávamos cientes daquilo que era o adversário, cientes daquilo que íamos passar em alguns momentos.
2: Rui Borges, o treinador do Sporting, mudou o guarda-redes. Foi assim que comentou a exibição de Caíque e o facto de relegar Rui Silva para o banco dos suplentes.
16: Ali tem quatro guarda-redes bons, todos eles diferentes, por isso Caíque deu uma boa resposta dentro daquilo que era esperado também, para aquilo que era a característica do jogo. Mais do que vocês olharem para a mudança, porque o Rui, tem muito a ver com o momento. É um guarda-redes, se calhar, que sai mais dos postos do que o Rui nesse sentido. E na defesa da área era importante também nós termos alguém que nos desse também essa segurança em alguns momentos.
2: Rui Borges, o treinador do Sporting. Resultado final: Lance 0, Sporting 2. Dois jogos, duas vitórias para a equipa de Alvalade. Joga na semana que vem, de amanhã, 8 dias, a terceira jornada da Liga dos Campeões com o Lask Linz da Áustria. E atenção que o Sporting pode praticamente garantir a presença na fase seguinte, porque O ano passado foram precisos 9 pontos. Há 2 anos, na estreia deste modelo, 10 pontos. E em caso de vitória frente à equipa austríaca, ficarão os 10 pontos, os 9 pontos garantidos. É de facto muito importante porque as grandes dificuldades viram a seguir. Hoje o Sporting, amanhã o Futebol Clube do Porto, está em Sevilha para jogar com o Betis. Francesco Farioli a dizer que é um adversário complicado e que o jogo vai ser muito exigente.
6: Quite clear, we expect, a team that...
8: É muito claro, esperamos um adversário a jogar olho no olho, a lutar pela vitória, porque estão em grande forma na La Liga e vêm de uma sequência impressionante de resultados. Trabalham há vários anos com um treinador lendário, por isso conhecem-se todos muito bem e têm muita qualidade na frente de ataque. É uma equipa que tem uma velocidade e uma força absolutamente impressionantes e isso vai exigir muito de nós e também a nossa melhor versão.
2: Ora, o treinador do campeão nacional ficou surpreendido com a relva, o estado da relva, o mau estado da relva do Estádio Olímpico de La Cartuja, em Sevilha.
8: Fiquei surpreendido porque numa fase destas da Champions esperamos uma qualidade de relvado diferente. De tudo o que temos vindo a ver, o Betis parece fazer sempre com que o relvado esteja bom. Teremos ainda assim de nos adaptar rapidamente no aquecimento e ser inteligentes para sermos intensos e ir ao encontro da exigência deste jogo.
2: Muita gente se lembra daquilo que aconteceu em Sevilha em 2003, José Mourinho, final da Taça UEFA, a conquista do Futebol Clube do Porto. Francesco Farioli diz querer honrar essa memória de Sevilha.
8: Temos o jantar de hoje e o dia de amanhã para falar dessas memórias do presidente sobre Sevilha de há 23 anos. Não é preciso inspirar muito a equipa, porque o ambiente que vamos enfrentar e o apoio dos nossos adeptos será suficiente para estarmos ao nosso melhor nível, mas essa memória, claro, será importante para nos unirmos ainda mais.
2: Amanhã, a partir das 8 da noite, vamos trazer esse relato do Betis de Sevilha, Futebol Clube do Porto, com o enviado especial da RTP Antena 1, José Pedro Pinto.
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2: Para já vamos sobrevoar o Atlântico Sul, vamos até Assunción, no Paraguai, à Copa Arena, para a segunda parte deste Portugal-Espanha. A Portugal a perder com a Espanha por 2-0 ao intervalo. Estamos no Campeonato do Mundo de Hóquei em Patins Masculino. A Antena 1 com o enviado especial Carlos Rui Abreu, com os comentários do André Torres em Assunción para a segunda metade deste desafio. Vamos lá ver, Carlos, se a seleção nacional consegue ultrapassar a equipa espanhola.
0: Não está a ser fácil, não está a ser nada fácil o jogo para Portugal. Está melhor a equipa espanhola, foi melhor na primeira parte, marcou aos 8 e aos 9 minutos, por intermédio de Cervera e também de Neil Roca. E a verdade é que tem que ser, André Torres, um Portugal completamente transfigurado para esta segunda parte, se quiser levar daqui algo mais.
17: Sim, para competir, para voltar a entrar no jogo, tem que começar primeiro por reduzir a marcha do marcador, marcar um golo e ganhar confiança. Depois tem que continuar a defender bem, como na segunda metade do jogo Portugal encaixou definitivamente as marcações, estabilizou e teve as suas transições, que depois não há muitas oportunidades num jogo destes. Há meia distância, sim, para os dois lados, ambas as equipas estão a apostar, uma vez que os blocos estão baixos na meia distância, a Espanha está a condicionar na pista aos 40 metros, é preciso ter a capacidade também para sair da primeira linha de pressão e depois transitar para os contra-ataques. Portugal vai entrar com um 4, também um 4 muito, muito experiente. Vamos ver como é que sem uma entrada melhor do que na primeira parte. Realmente acho que nós fomos traídos por uma entrada menos conseguida, mas não digo apática, porque a Espanha que entrou realmente muito forte, muito rotativo, com muita rotação, e causou mesmo muitos problemas a Portugal.
0: Já se joga a segunda parte deste desafio. Vai Portugal jogando com o intermédio de Zé Miranda. Primeira esticada desta segunda parte foi para a formação de Reinaldo Ventura. João Rodrigues deixa ficar a bola para Gonçalo Alves. Gonçalo Alves para Zé Miranda. Devolve a Gonçalo Alves. Alves vai patinando forte. Vai esticar. A bola passa ao lado da baliza do guarda-redes Cândido Balarte. Mas foi uma grande esticada. Atenção agora à Espanha. E em contra-ataque eram 3-2. Valeu que a Espanha não conseguiu concluir. Responde Portugal. Helder Nunes, assistência, era para Zé Miranda, não chegou a bola até ao stick do jogador na português, sabe, depois para Gonçalo Alves, ainda Gonçalo tentou por trás da baliza, mas o guarda-redes estava atento, bola ainda para Gonçalo, dá bola para Zé Miranda para Gonçalo Alves, começa frenética esta segunda parte, bola no Zé Miranda para Helder Nunes parado, mete a bola para Gonçalo, tenta romper Gonçalo, no meio dois, cai, não há falta, 2-2 no ataque da Espanha, Pau Bargalhó, não consegue fazer o passe, faz depois à segunda e a bola entra, é golo da Espanha. Contra-ataque da Espanha, lance algo confuso, a verdade é que a bola entrou e o golo terá sido de Marc Grau. O golo terá sido de Marc Grau, camisola 9, não vi sequer a bola a entrar, o árbitro assinalou o golo para a formação espanhola. Mesmo no início desta segunda parte, 1 minuto e 5 da segunda parte, e Portugal volta a sofrer agora. Portugal 0, Espanha 3, bola no poste. Zé Miranda ficou ao poste. Desporto. Ato contínuo ao tempo e resultado. Zé Miranda a esticar forte, a bola bateu no poste esquerdo da baliza do guarda-redes Cândido Balarte, mas a verdade é que a Espanha, na segunda vez que vai ao ataque nesta segunda parte, André Torres faz o 3-0.
17: Faz porque houve uma bola perdida numa...

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1: regras para alargar a licença parental paga a 100%. A polémica agora no Cirespo aumenta a pressão sobre Luís Neves e o líder do PS não vê outra solução a não ser a saída do ministro da Administração Interna.
2: Jornal da Meia-Noite com Camila Vidal.
1: A operação ao Papa Leão XIV confirmou o diagnóstico do cancro do pulmão, adianta o Vaticano esta noite. A jornalista da RTP, Fátima Marques Faria, está em Roma a acompanhar os desenvolvimentos da saúde do Papa.
3: Está confirmado, o nódulo que o Papa Leão XIV tinha no pulmão era maligno, portanto o comunicado que foi divulgado pela Santa Sé esta noite confirma as suspeitas da equipa médica. O Papa tinha um adenocarcinoma pulmonar e para que fosse totalmente extraído foi retirado o lóbulo inferior do pulmão direito. O comunicado mantém otimista, diz que a operação foi um sucesso, que foi através de uma técnica vídeo assistida e que tudo correu como previsto. Agora, a grande dúvida é o que é que vai acontecer nos próximos dias. Sendo certo que era um problema maligno, deverá ser necessário um tratamento, não sabe ainda qual. Nos próximos dias, então, a Santa Sé deve enviar essa informação que depois também permitirá concluir se a agenda prevista para os próximos tempos do Papa Leão XIV, nomeadamente a visita à América Latina no início de novembro, pode ou não realizar-se.
1: A jornalista da RTP, Fátima Marques Faria, está junto ao hospital onde foi operado o Papa Leão XIV em Roma. Ele foi internado esta terça-feira. A cirurgia para remover um nódulo no pulmão direito correu bem, sem quaisquer complicações, mas fica confirmado esse diagnóstico de cancro no pulmão. Ao fim de mais de 4 horas de votação, o Parlamento aprovou na especialidade o alargamento da licença parental inicial. O período pago a 100% aumenta de 4 para 5 meses, com guarda partilhada pode chegar aos 6 meses. O texto ainda terá de ser ratificado em comissão. O texto final segue depois para a votação final global em plenário, mas da especialidade saem já novas regras, Teresa Borges, depois de PSD e PS terem chegado a acordo para uma proposta conjunta.
4: É mais um passo num processo legislativo que se arrasta há meses e que tem enfrentado impasses e sucessivos adiamentos. Com as novas regras, o período pago na totalidade aumenta de 120 para 150 dias. Para qualquer família, mesmo sem partilha, pode ir até aos 180 dias sem perda de rendimentos quando existir partilha de pelo menos 30 dias entre progenitores. Está ainda prevista uma modalidade de 210 dias, paga a 90%, se o pai gozar de pelo menos 60 dias consecutivos. A proposta aprovada prevê regras específicas para as famílias monoparentais, viuvez, procriação medicamente assistida a solo ou vítimas de violência doméstica. As vítimas de violência doméstica são equiparadas a famílias monoparentais, mas têm de cumprir condições cumulativas. Desde logo, são obrigadas a sair de casa, da morada de família, para ter acesso ao regime de licença paga na totalidade. Condições que merecem oposição de Iniciativa Liberal, Livre, PCP e Bloco de Esquerda. A social-democrata Carla Barros colocou em cima da mesa uma mudança na redação em resposta ao bloquista Fabián Figueiredo.
5: Não faz nenhum sentido ter como fator de exclusão do alargamento a 100% a mudança de residência.
6: Já tínhamos referido, para não oferecer dúvidas, que nós colocaríamos duas palavras essenciais para que não ofereça mais dúvidas, que é saída da vítima ou do agressor.
4: Entre as alterações ainda criada no setor privado, uma jornada contínua de trabalhador com responsabilidades familiares que tenha um filho menor de 12 anos ou filho com deficiência, doença crónica ou doença oncológica, o pai passa também a ter um período de licença parental obrigatório de 28 dias após o nascimento da criança.
1: PSD e PS votaram a favor, os restantes partidos abstiveram-se. As alterações aprovadas ficaram, no entanto, aquém daquilo que era pedido pela Iniciativa Legislativa de Cidadãos, que exigia 180 dias pagos a 100% sem condições. Os ordenados e as pensões de novembro vão ter menos descontos para o IRS. A retenção na fonte vai ser reduzida para metade no próximo mês. O Governo diz que, desta forma, os contribuintes sentem já em novembro o efeito da descida do IRS aprovada no Parlamento. Depois, em dezembro, os descontos do IRS voltam a ser feitos de acordo com os cálculos até aqui feitos. Há mais de 27 mil processos pendentes nos tribunais de primeira instância a aguardar decisão há mais de 4 anos. São números de um levantamento feito pelo Conselho Superior de Magistratura que traduzem a realidade nos tribunais judiciais no final de 2024. Os casos de insolvência são os que mais tempo esperam por uma decisão, mas também há processos de família e menores pendentes há mais de 4 anos. O Conselho Superior de Magistratura ressalva que nem todos os casos pendentes resultam de atrasos nas decisões judiciais e que o objetivo do relatório não é apontar culpados. Também há processos pendentes nos tribunais da relação, quase 380, e no Supremo Tribunal de Justiça, onde são 60 processos que, passado um ano, ainda não tinham decisão. Em silêncio, o Ministro da Administração Interna não comenta a polémica a envolver a exoneração do Secretário-Geral Ricardo Carrilho. Luís Neves esteve na cerimónia de posse do novo Diretor Nacional da Polícia de Segurança Pública. No discurso, o Ministro da Administração Interna prometeu valorizar, em especial, os polícias que estão na rua. Já sobre as polémicas, nem uma palavra. Inês Ameixa.
7: Discursou e saiu em silêncio. O Ministro da Administração Interna não quis falar aos jornalistas sobre a polémica que envolve a demissão do secretário-geral Ricardo Carrilho e as acusações de pressões políticas e interferências de que está a ser alvo. Na cerimónia de posse do novo Diretor Nacional da PSP, Luís Neves preferiu insistir na ideia de que Portugal é um país seguro contra a narrativa do caos.
8: Reconhecer os problemas não significa alimentar permanentemente uma narrativa falsa assente no medo e no caos. Quem insiste em apresentar Portugal como um país onde a insegurança domina, desvaloriza, repito, desvaloriza também o trabalho de milhares de polícias que todos os dias cumprem e bem a sua missão.
7: E promete valorizar, em especial, os polícias que andam nas ruas.
8: Quero ser muito claro quanto a uma das premissas que temos em mente para o processo negocial em curso. Valorizar especialmente os polícias que todos os dias estão nas ruas, na linha da frente, a proteger as populações. O Governo mantém os compromissos assumidos no programa de Governo e no Acordo de 2024, prosseguindo as negociações com os restantes profissionais. Sabemos que ainda não foi possível alcançar todos os resultados, mas o objetivo mantém-se e chegaremos lá.
7: Já Pedro Moura é o novo Diretor Nacional da PSP. Promete lealdade no cargo, reconhece problemas em atrair e reter polícias e diz que é preciso renovar equipamentos. Já o primeiro compromisso do mandato...
9: A valorização dos profissionais. São o coração da instituição. Valorizar os nossos profissionais significa investir na sua formação contínua, garantindo que possuem as ferramentas intelectuais e operacionais para lidar com as novas formas de criminalidade.
7: Cerimónia no Ministério da Administração Interna com Luís Neves e Luís Montenegro, primeiro-ministro, a saírem sem falarem aos jornalistas.
1: E em particular sobre o caso que envolve a exoneração do ex-secretário-geral do MAI, Ricardo Carrilho, o secretário-geral do PS, considera que a situação de instabilidade no Ministério não tem outra solução possível, senão uma remodelação. Avaliação feita esta noite por José Luís Carneiro, em entrevista à RTP.
10: É insustentável a situação de intranquilidade e a situação de instabilidade permanente no Ministério da Administração Interna. Se esta situação de instabilidade se mantiver, não vejo como é que o Primeiro-Ministro possa tomar uma decisão que não seja a de uma remodelação do Ministério da Administração Interna.
11: Portanto, está a defender a demissão de Luís Neves?
10: Estou a entender que as questões devem ser esclarecidas. Nós chamamos com caráter de urgência quer o Ministro, quer o Secretário-Geral, mas não podemos continuar com um dos mais importantes Ministérios de Soberania a viver esta intranquilidade e esta instabilidade permanente. Eu chamo a atenção que desde a primeira hora em que o Governo tomou posse, um dos mais importantes Ministérios da Soberania se encontra em permanente instabilidade.
1: José Luís Carneiro aponta a porta de saída a Luís Neves, diz que é precisa uma decisão do Primeiro-Ministro e do próprio Luís Neves sobre a permanência no cargo. Os deputados da Iniciativa Liberal querem que o Governo avance com urgência para uma auditoria extraordinária à gestão do Siresp, depois das questões levantadas pelo antigo secretário-geral do MAI, Ricardo Carrilho. Defendem que há demasiados episódios a envolver a gestão da rede responsável pelas comunicações de emergência e segurança. No Parlamento, o presidente da Siresp S.A., o Major-General Viegas Nunes, já recusou a ideia de que não há escrutínio do sistema de comunicações e emergência do Estado. O deputado e ex-líder da IEL, Rui Rocha, diz que proclamações não bastam. Insiste que é preciso avançar com uma auditoria que seja capaz de mostrar como é feita a fiscalização ao Siresp. E Rui Rocha põe em causa as palavras de Viegas Nunes.
12: nós já não estamos num momento em que possamos dar credibilidade absoluta a esse tipo de proclamações. Nós gostaríamos que sim, gostaríamos que as instituições tivessem e merecessem a confiança, quer nossa enquanto agentes políticos, quer dos portugueses, que pudesse valer essa palavra. Mas já não estamos, infelizmente, nesse momento, até porque, veja, o próprio Tenente-General Viegas Nunes, ainda hoje o confrontei com isso, assume simultaneamente a presidência do CIRESP e do Conselho de Utilizadores do CIRESP, que tem como atribuições avaliar a prestação do serviço. Portanto, como é que nós podemos depois valer-nos apenas da sua palavra?
1: Conflito de interesses no CIRESP, diz à Antena 1 Rui Rocha, um alerta da Iniciativa Liberal que pede uma auditoria ao caso e quer ouvir o Ministro Luís Neves no Parlamento sobre as polémicas. Não está sozinho. O PS e o Chega também já apresentaram requerimentos para ouvir Luís Neves e o agora ex-secretário-geral do MAI, Ricardo Carrilho. O Chega admite incluir na Comissão Parlamentar de Inquérito a Luís Neves, se for possível, esta nova polémica com a gestão do CIRESP.
13: Se o objeto que temos aprovado da Comissão de Inquérito, porque não podemos agora alargar o objeto da Comissão de Inquérito, senão isso é que ia gerar uma enorme confusão, pode permitir que alguma desta abordagem seja investigada também. Nesta Comissão de Inquérito, se não for possível fazê-lo, nós vamos pedir uma investigação autónoma ao caso do CIRESP.
1: André Ventura, de recordar que o secretário-geral demitido do Ministério da Administração Interna acusa Luís Neves de pressões para cometer ilegalidades e denuncia vários problemas no CIRESP. Carrilho fala mesmo de um sorvedouro de dinheiro público. Agora os deputados querem mais explicações. Os trabalhadores da Lisnave e Ardes entram em greve esta quarta-feira. Uma greve às horas extraordinárias que se prolonga até sexta. Estão também previstas paragens diárias de 2 horas para a realização de plenários. Os cerca de 350 trabalhadores do estaleiro da Lisnave e Ardes, na Mitrena, em Setúbal, querem baixar o teto máximo das horas obrigatórias por semestre, explica João Miranda, da Comissão de Trabalhadores e delegado sindical do Cito Sul, o Sindicato dos Trabalhadores da Indústria Transformadora.
14: Reduzir um bocadinho o plafond de horas que são exigidas por semestre e fazer um teto máximo para que as pessoas não pudessem ser mandadas para casa mais do que aqueles X de horas, isto também para que não se recorresse tanto às empresas que são subcontratadas.
1: Os trabalhadores da Lisnave Ardes em greve ao trabalho extraordinário.
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